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0: Pois é, gente, agora 21:03. Eu de cá, você de lá, da Nacional para todo o nosso Brasil. E olha, tem mais gente participando. Esse computador aqui é muito doido, viu? Muito doido, não traz. Deixa eu ver, eu vou dar um F5 nele aqui. Eu quero ver se esse negócio não entra as mensagens que precisa aqui, né? Pelo amor de Deus, rapaz, vem só no celular, não tá vindo o áudio. Agora chegou. Ronivon Marques. Alô, Ronivon Marques, boa noite.
1: Boa noite, meu caro amigo Maurício Rabelo. Tô com o carro, Ronivon, mais uma vez.
0: Tudo bom?
1: E aí, Maurício Rabelo.
0: Bom.
1: Pedi uma música aí de Marília Mendonça, qualquer uma delas aí, não tem problema não, com escolha não.
0: Marília Mendonça.
1: Oferecer pra Zezão, no Brejo da Boa Vista, Zé Pezão, pra o amigo Marção ali no Berruga, pra o amigo Comeu Morreu aí, e pra todos os amigos do rádio aí, desse encontro aí, pra Nalda ali no Brejo da Boa Vista. E pra toda a galerinha que estiver ouvindo, beleza?
0: Beleza.
1: E esse pessoal imenso aí, essa família nacional. E pra aquela mulher lá de Ceará, que eu até esqueci o nome dela. Beleza?
0: Inês Cabral.
1: E pra minha amiga Carminha, nós.
0: De Roraima.
1: O caminhoneiro. Valeu. Só isso, seu amigo.
0: Falou,
1: um abraço.
0: Meu amigo Rony.
1: Até a próxima.
0: Falou, meu
1: pois
0: amigo.
1: É, meu sabelo, a Inês Cabral sumiu. É. Eu via sempre ela aqui, dando uns alôzinhos pro pessoal.
0: Exato.
1: Os amigos do rádio, pessoal.

0: Família Nacional, esse pessoal todos.
1: Bonivon.
0: É nóis, mano, saber. Chama.
1: Chama na bota. Obrigado, amigão Ronivon Marques, pedindo uma música da Marília Mendonça, viu, Celção? Acho uma bonita da Marília Mendonça aí pra nós. Ele tá mandando pro Zezão lá no Brejo. Tem o pessoal, o Marcão lá no Berruga, né? Alô, Marcão do Berruga. Um abraço grande. É o Zé, o Pezão, é o pessoal que está na escuta do Edi, o pessoal lá do Brejo da Boa Vista, né? O Naldo, Brejo da Boa Vista. A Inês Cabral e enfim a Carminha, é nóis. Muito obrigado, Ronivon Marques. Um abraço. Opa, tem mais 21:05 no Eu de Cá, Você de Lá. É, opa, nesse momento tem aqui Genivaldo Martins. Alô, Genivaldo, boa noite.
2: Boa noite, meu amigo Maurício Rabelo. Tudo na paz, meu amigo? Tudo tranquilo?
1: Tudo, e você?
2: O Genivaldo aqui tá falando. Maurício, eu gostaria que você pudesse tocar a música do Thiago Mendonça e Rafael aí, Flor do IP.
1: Flor do IP.
2: Participação com André e Andrade.
1: Uhum.
2: Estou aqui te ouvindo, meu irmão, aqui na fazenda aqui.
1: Tá.
2: Radinho ligado, viu? Uhum. E pra esses ouvintes todos desse Brasilzão.
1: Tá.
2: E pra o Thiago Mendonça lá em Itapaci, Goiás.
1: Eita.
2: E pro Rafael também. Rafael tá aqui na fazenda hoje comigo. Beleza, Maurício?
1: Beleza.
2: Toca pra nós essa moda aí, meu irmão.
1: Flor do IP. Beleza, vamos tocar. Pode falar, Fatinha. Opa, deixa eu mandar um alô pra ele aqui de volta, né? O Genivaldo. Só pra devolver o áudio dele aqui. Homem, pelo amor de Deus, rapaz. Tá aqui, Genivaldo Martins, na fazenda. Ouvindo Eu de Cá, Você de Lá, na companhia do Rafael, que vai cantar daqui a pouco. É o Thiago Mendonça e Rafael, com o André Andrade, Flor do IP. Um grande abraço, obrigado, Genivaldo. Muito obrigado, Genivaldo Martins. Obrigado, Rafael. Daqui a pouco, Flor do IP, com Thiago Mendonça e Rafael e André Andrade.
3: E o Juarez Expedito, de Itaguaí, Rio de Janeiro, também está ligadinho no programa, Maurício, está mandando um abração para a equipe. E ele pede para ouvir a música Minha Amiga. Minha Amiga com Chitãozinho e Chororó. Conhece, Celso? Conhece?
1: Minha amiga.
3: Com Chitãozinho e Chororó. E oferece para Maria Helena, lá no Rio de Janeiro, para Heleninha, em São Paulo, para as Teodoras, para a Laurência, Dona Maria, Poliana e também para todos os ouvintes.
1: Beleza, bom demais. E aqui eu atendo o Jonas, lá do estado do Pará, dizendo assim, boa noite. É o Jonas e a Kelly de Óbidos, no Pará. Alô, Jonas! Jonas Almeida, no sítio JK, Jonas e Kelly, em Óbidos, no Pará. Ele mandou um áudio assim. Alô, Jonas, a palavra é sua. Boa noite!
4: Oi, meu amigo Maurício Rabelo, muito boa noite. Estamos aqui na escuta do seu programa, Eu de Cá, Você de Lá.
1: Pronto.
4: Desde o início, né, estamos aqui com a minha família, eu, minha esposa, a Grace Kelly... E a Juliana, a Josiel e o Gabriel, que são os três meus filhos, né?
1: Uhum.
4: E aqui em Óbidos, estado do Pará, aqui no sítio JK, toda noite nós escutamos aqui seu programa e a gente está aqui na varanda, aqui, a gente fica aqui escutando aqui o programa, Eu de Cá, Você de Lá. E também o Celso, né? A Fatinha. Aí. E a gente fica aqui pegando um arzinho aqui, escutando esse programa.
1: Sítio.
4: É o melhor programa do Brasil.
1: Opa, obrigado.
4: É isso, amigo.
1: Falou, meu amigo. Esse é meu amigo lá.
4: Uma
1: de
4: boa noite,
1: Jonas,
4: a todos. E para todos os amigos ouvintes, né? Para a audiência. É isso, amigo Maurício, nós temos aqui em Óbidos, no estadão do Pará, ligadinho no Eu de Cá, Você de Lá. Sempre, todas as noites aqui a gente fica aqui, né? Como eu falei, aqui na varandinha, aqui escutando o seu programa.
1: Que beleza.
4: E aqui no sítio JK.
1: Tá bom, tranquilo. Eu te agradeço muito, viu? Muito obrigado, amigão Jonas, no sítio JK. Ele, a Grace Kelly, também os meninos, né? Juliano, Josiele, Acho que é a Juliana, a Josiele e o Gabriel, aí no sítio JK em Óbidos, no Pará. Muito obrigado, Jonas. Obrigado, Kelly. Um abraço grande.

0: Mandar um abraço pro senhor Antônio Nunes e a dona Cleonice, estão ligadinho no Eu de Cá, Você de Lá. Um abraço também pra dona Geralda lá em Congonhas também, que está ligadinha no programa Eu de Cá, Você de Lá.
1: Beleza pura. Tem mais outra aqui, J. Alves, dizendo, é de Crateús do Ceará, ligados no programão do Maurício Rabelo. Obrigado, J. Alves, aí é, em Crateús, no Ceará. Muito obrigado, muito obrigado. Celso, qual é a música que tá no ponto aí?
2: O Jogo do Amor.
1: O Jogo do Amor, né? Milionário José Rico, depois...
2: Marília Mendonça, Leão.
1: É, Leão da Marília Mendonça.
2: Esse cara sou eu,
1: Roberto Carlos. Daqui a pouco tem... Tiago Mendonça aqui, daqui a pouco, e o Rafael também. Daqui a pouco.

Pois é, gente, agora 21 e 26, vamos trazer aqui para cantar para o Brasil Thiago Mendonça e Rafael, com a participação do André e Andrade, Flor do IP, a Flor do IP, segura! É Thiago Mendonça e Rafael com André e Andrade, a Flor do IP.

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0: Escuta no Eu de Cá, Você de Lá. Obrigado, Ayrton, em São Luís do Maranhão, Brasil. Muito obrigado, muito obrigado. Um abraço grande, viu? Tem mais aqui falando. Vem cá, Pedro. Alô, Pedro. É de Patos de Minas, em Minas Gerais. Alô, Pedro. Boa noite.
1: Boa noite, Maurício Romero. Aqui é o Pedrinho Neto de Patos de Minas.
0: Ô, Pedro.
1: Ô, Maurício, programa Eu de Cá, Você de Lá é bom demais.
0: É bom demais.
1: Maurício, dá você roda pra mim aqui a música assim. Boi, bebê, o gabiroba
0: lá no bebedouro.
1: Gabiroba, que é quando na gabiroba? Só boi, bebê, o gabiroba.
0: É, tá bom demais.
1: Essa música é boa demais.
0: É boa.
1: Dá você roda pra mim, você roda.
0: Na hora, rapaz. Você
1: eu quero mandar.
0: É, você falou que tá falando.
1: O Marcinho Alves do Lava Jato, quer mandar pro irmão dele.
0: Gabiroba.
1: Pro Hernandes. Pra todo mundo que estiver ouvindo seu programa, todo mundo aí da nação. E pra todo. Que tá funcionário nacional aí, falou, que trabalha no nacional.
0: Você falou, tá falando. Opa!
1: Ô Maurício Amigo, boa noite, Maurício Amigo.
0: Boa noite.
1: Ô Maurício Amigo, essa folia que nós, eu te mandei aí, é a folia nossa, ó.
0: É, a folia?
1: Estamos chamando Amadeu Teixeira. Escuta um pedacinho dessa folia nossa aí pra você ver.
0: Vamos escutar, vamos escutar.
1: Folia aqui de Patos de Minas.
0: Aí.
1: Eu tô nela, tô tocando cavaquinho.
0: Você tá tocando cavaquinho, eu quero ver, Pedrinho. Então, espera. Ó.

Patos de Minas. 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

Não Demais da Conta. Rapaz, tô lembrando de tomar uma assim, numa noite fria, uma folia até depois da cantoria religiosa, depois vira um bailão, um arrastapé, meu amigo. Vá ser bom desse tanto. Muito obrigado. Celso Ribeiro, qual é a música que tá no ponto aí? Fala pra mim aí no Escondaná. Morena Perigosa do Chico Rei Paraná. Depois tem a Gabiraba do Maurício Rabelo e Cristiano. Boa toda. Homem, Gabiraba. Tudo bom, Boró? Bom? Bom sem base, né? Hã? É, você que sabe. Não, bota a Morena Perigosa aí primeiro, né? Que é o meu amigo Mazinho. Pediu. Alô, Mazinho, no campo. Cadê a música aí do Mazinho aí, o Chamamé? Depois dele fazer a Índia Potira dormir. Toca pra nós, Chico Rei Paraná, Morena Perigosa. Depois Maurício Rabelo e Cristiano, Gabiraba. Segura! Segura!

Chico Rei Paraná cantando bonito. Alô Pedrinho em Patos de Minas, Minas Gerais, Gabiraba, Maurício Rabelo e Cristiano, toca pra nós, meu amigo Celso Ribeiro. Essa moda é boa.

0: seguinte, 2:25, mandar uma saudação para o meu querido amigo Arizomar, de Palmas do Tocantins, mas ele está em Brasília nesse momento. Alô, Arizomar, de Palmas do Tocantins, aqui na capital do Brasil, uma ótima noite, obrigado por sintonizar a Rádio Nacional, eu de cá, você de lá. Um abraço do seu amigo Maurício Rabelo aqui, Arizomar. Fala, Maria do Rosário.
1: Vamos ouvir. Oi, aqui o

0: Buriti pra nós.
1: Conhece essa música? Dizon Buriti? Homem, eu não sei que música é essa, rapaz. Dizon do Buriti? Manda pra nós aí que eu quero escutar. Se tiver ela aí, manda. Obrigado, Paulo, na querida cidade de Porto Velho, do estado de Rondônia. Muito obrigado. Olha o José do acordeão. Ainda falou Montreira, ainda. Fala, José. Cadê você, rapaz? Fala comigo aí, José.
2: Homem. Com fé em Deus, estamos juntos e misturados.
1: Pronto.
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1: Deixa ele cantar aí, baixa a música.
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1: Cabra.
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1: Bonito.
2: Eita, mundão. Lugar com som bonito tá, não tem tristeza.
1: Nossa senhora, achei bonito.
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1: Tá bom, ainda falou Montrem. Opa. Ele tá ouvindo a Gabiraba lá no Piauí, ó. Zé Caetano do acordeon, ouvindo a Gabiraba lá em Ribeiro Gonçalves do Piauí. Som limpinho aí, gostei. Pra ser melhor do que essa, só você cantando, viu? Só você cantando assim, quer ver? Escuta. Não, é aqui, ó. Aí.
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1: Rapaz.
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1: Você cabra apaixonado.
2: Eita, mundão. O gato soponeiro tá, não tem tristeza.
1: Não tem não, rapaz.
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1: Pedro Gonçalves no Piauí.
3: Piauiense.
1: É, cabra bom, José Caetano do acordeon. Cantou apaixonado, com sentimento, né, Fatinha?
3: Isso mesmo, e cantou bem.
1: Bonito, gostei demais. Vamos mandar.
3: Boa noite, Maurício Rabelo, Fátima, Celso, boa Anderson. Noite. Aqui é o Francisco Luna de Goiânia, Goiás. Quero desejar ótimo serviço para vocês.
1: Obrigado.
3: Se possível, passar a música da cantora Diana. Música Lero Lero.
1: Lero Lero, Lero Diana. Lero,
3: oh, Diana, Celso.
1: Isso deve ser boa,
3: viu? Ofereço para o Maurício Rabelo, Fatinha, Celso, Anderson e a namorada Elisângela. E os ouvintes da Rádio Nacional. Abraço, Maurício Rabelo.
1: Obrigado, obrigado. Já, já, ah, Lero Lero da Diana, já, já. Tem aqui a Benedita lá do estado do Pará. Alô, Benedita, como vai? Boa noite. Ela dizendo boa noite, meu locutor querido Maurício Rabelo. Boa noite, Benedita. Ela diz boa noite a toda a equipe, a todos os ouvintes. Como estão vocês aí? Tudo bem? Tudo jóia. Graças a Deus. Ela diz, Maurício Rabelo, eu quero ouvir a sua música com o Dani Miller, Olhos Negros, viu? A mesma eu quero ouvir e oferecer para você, para todos os ouvintes do Eu de Cá, Você de Lá. E desejando uma ótima noite para todo mundo. É a Benedita, lá do estado do Pará, pedindo Olhos Negros do Maurício Rabelo e Dani Miller. Muito obrigado. Fala, Maria do Rosário.
3: Não rolou ainda não, Olhos Negros?
1: Não, hoje não.
3: Já tem muitos pedidos aí, né?
1: Tem. Anteontem a gente rolou. Uhum. Isso. Ó, você que sabe. Vamos pro intervalo, então. Já a gente volta.
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0: Pois é, gente, agora 22:31. E aí, Fatinha, pode falar.
1: Boa noite, Maurício Rabelo. Boa noite. Estou ouvindo o programa Eu de Cá, Você de Lá. Gostaria que você tocasse a música Entre a Serpente e a Estrela.
0: Do Zé Ramalho.
1: Zé Ramalho. Estou ouvindo a Rádio Nacional da Amazônia, 6.180 kHz,

0: na faixa de 49 metros, em Santarém do Pará. Esse é o Iago Silva.
1: Obrigado, Iago Silva, em Santarém, no estado do Pará, pedindo Entre a Serpente e a Estrela, do Zé Ramalho. Obrigado, Iago. Iago, de quê?
0: Iago Silva,
1: Silva, de Santarém. Santarém, lá na beira do rio, não sei se é do Trombetas, né? Eu já fui lá em Santarém, bonito, na beira de um riozão, bonito demais. Meu, Tapajós, né? Obrigado, um abraço grande, meu amigo Iago. Tem mais aqui pra falar comigo, deixa eu ver aqui. Me vem cá. É o Arizomar, falou assim, Arizomar aqui de Brasília. Ô, meu amigo Arizomar.
2: Meu amigo, rapaz, você me largou, rapaz.
1: Não,
2: meu amigo. Homem. Nós tava até um papo com meu amigo da Rádio Nacional de Brasília, rapaz. Oh. Do DF.
1: Pois é, eu tô aqui.
2: Tô aqui, rapaz, na Ceilândia.
1: Na Ceilândia.
2: Onde mais, graças a Deus, você tá bem, moço?
1: Bom. Vai ficar por aí, rapaz. Pô, que firme, né, rapaz?
2: Rapaz, uma hora nós temos que ir na Rádio Nacional, que nós tiramos uma foto lá, mas o dia que você estiver lá, eu vou marcar pra lá.
1: Eu tô aqui.
2: Uma foto
1: junto. Na hora,
2: rapaz. Vou lembrar lá do Morri. Lá no Parnaíba, aquela região ali que você não
1: regala. Lá no Parnaíba, no Maranhão.
2: É, mano, isso aqui tá tudo bom, rapaz. Graças a Deus. Tô aqui na luta.
1: Na luta, né? Pois é.
2: Tô agarrado. Tô indo lá na Toca semana que vem, voltado.
1: Lá no Toca, né? Bora pro Toca. Um abraço grande, meu querido amigo. Um abraço, Arizomar. Ele está na Ceilândia. Pois é, eu estou aqui no estúdio da Rádio Nacional, nesse momento, fazendo eu de cá, você de lá, esperando você aparecer por aqui para retirar essa foto que você falou, tá bom? Um grande abraço para você e também para o povo de Alto Paranaíba, no estado do Maranhão. Muito obrigado, Arizomar. Bora pro Toca, né? Um abraço grande, meu amigo.
0: Vamos ouvir a mensagem aqui da Genetriz.
1: Genetriz Bueno, essa comunicadora. Das melhores.
3: Boa noite a toda a população em geral que está ouvindo, com certeza, neste momento, Rádio Nacional de Brasília. Que saudade de você. Passando aqui para pedir uma moda boa. Você já é conhecedor, não tem como eu não pedir uma moda linda das irmãs Freitas, né? Manda Andorinha Sem Rumo pra gente.
1: Andorinha Sem Rumo, Celso Ribeiro.
3: Oferecer para todos os ouvintes, pessoal, lá São Félix do Xingu, muita gente para lá te ouve, pessoal já quase perto do Suriname também, tem amigas minhas lá ouvindo, e para todos em geral, mandar um abraço para o pessoal das estradas, para o pessoal que com certeza está aí ouvindo. Eu de cá, você de lá. Maurício, um abraço para você, um abraço para quem gosta do que é bom, assim como nós. Aqui é sua amiga Genetriz Bueno, aqui de Xinguara. Sim. Beijo no coração de todos vocês.
1: Nossa, mas que legal! É a moça da capital do Boi Gordo, Xinguara, no sul do Pará, para o Brasil. Obrigado, minha querida amiga Genetriz Bueno. Que alegria ouvir a sua voz aqui, ainda mais pedindo a música das suas amigas e minhas amigas irmãs Freitas, Andorinha Sem Rumo. Muito obrigado, Genetriz Bueno. Que alegria receber a sua participação. Parabéns, viu? Muito obrigado, parabéns pela sua voz bonita. Ela faz um excelente trabalho lá no Pará, no Tocantins, nesse Brasilzão Colosso. Obrigado, Genetriz. Um abraço. Tem mais aqui falando comigo de Brasília. Opa!
4: Boa noite, meu amigo Maurício Rabelo. Um abraço para você. Um abraço a todos que estão nesse momento ouvindo o programa Eu de Cá, Você de Lá, né? Com transmissão ao vivo aqui pela Rádio Cultura de Brasília, também pela Rádio Cultura de Crateús. Um abraço, muito obrigado aí, né, por trazer esse programa maravilhoso para todos nós.
1: Obrigado,
4: que escuta e que gosta, né? De uma boa prosa, de uma boa música. Um abraço aí do Francisco Souza para você e para todos os ouvintes da Rádio Nacional. Um abraço, meu querido.
1: Beleza, bom dia.
4: Meu amigo Maurício Rabelo, eu também quero mandar um abraço aí pro Alisson Miranda, lá no Rio Grande do Norte, lá em Guamaré. Também está ouvindo o programa, viu? E também o Francisco lá em Crateús, também está ligado aí no programa.
1: Obrigado, meu querido amigo Francisco Souza.

0: na Rádio Cultura de Brasília e também integrada à Rádio Cultura de Crateús, no Ceará. Muito obrigado, meu amigo Francisco Souza. Também quero agradecer a Benedita, que falou assim: Maurício, comigo está tudo bem, graças a Deus, bom demais. A gente aqui deitado, curtindo esse amável programa Eu de Cá, Você de Lá. A gente nem tem sono do tanto que a gente gosta de ouvir a sua voz e a comunicação com o povo do Brasil. Obrigado, Benedita. Não durma não, que eu vou tocar a sua música, é a primeira aqui agora, viu? Os Olhos Negros, viu? Obrigado, Benedita. Opa, marido Rosário, pode soltar a moda aqui? Ah, pois não, tá fechado o seu microfone.
1: Oi. Opa, só um recadinho aqui rápido. Boa noite, meu grande amigo Maurício Rabelo. Aqui é Wagner de Urtigueira, estado do Paraná.
0: Wagner.
1: Com a graça de Deus, mais uma noite na Companhia da Nacional e com esse programa top. Eu de cá, você de lá. Se não for pedir demais, toca a música O Destino Separou Nós Dois, com Alan e Aladim. Oferece para uma pessoa especial na minha vida, a Ângela, uma pessoa que está sempre em meu coração.
0: Quem é que falou isso?
1: Isso é o Wagner de Urtigueira.
0: Wagner de Urtigueira, no estado do Paraná, pedindo O Destino Separou Nós Dois, ele mandando para Ângela com muito amor e carinho. Bom demais, obrigado. Obrigado. Deixa eu ver aqui, lá de Goiânia, Santiago Nunes. Alô, alô, Santiago Nunes, tudo bom? Dizendo boa noite, amigão Maurício Rabelo. Aqui é o Santiago Nunes de Goiânia. Estamos na audiência, ouvindo Eu de Cá, Você de Lá toda noite. Goiânia deu uma chuva boa agora, esses dias. Deu uma refrescada boa, graças a Deus. Melhor ouvindo Eu de Cá, Você de Lá. Obrigado, Santiago, em Goiânia. E nós vamos trazer agora para a Benedita, que pediu lá no estado do Pará, Olhos Negros, Maurício Rabelo e Dani Miller. Depois, Celção, depois nas Irmãs Freitas, a música Andorinha Sem Rumo. Mete moda aí, Olhos Negros. Ô, Dani Miller! Maurício Rabelo e Dani Miller. Alô, Benedita aí do Pará. Segura! Não dorme não!

0: Minha gente, agora 22:46, o Raimundo do Maranhão falou assim: alô, Raimundo!
1: Boa noite, Maurício Rabelo, como é que tá por aí, rapaz?
0: Bom,
1: tá quase indo embora, né, Maurício?
0: Tô quase indo embora.
1: Passa a música aí boa pra nós, tô ligado aqui na Imperatriz.
0: Rapaz, não dá mais tempo, viu? Você me desculpa, Raimundo, de Imperatriz do Maranhão. Já tá faltando só um minutinho pra gente ir embora. Mandar um abraço pra minha querida amiga lá em Mato Grosso. É a Vilani, né? Alô, minha querida amiga Vilani, aí no estado de Mato Grosso. Muito obrigado. Diz que gosta demais da Gabiraba. Eu gosto muito da sua amizade, minha amiga Vilani. Um abração pra você aí no Mato Grossão do Brasil. Muito obrigado. Obrigado a Valteane também lá no Pará. Muito obrigado. Tem aqui Odílio dizendo boa noite. Boa noite, amigão Maurício Rabelo. Um abraço para você, para todos, né? Eu sou Odílio Reis, de Livramento de Nossa Senhora, Bahia. Se der, Maurício, toca o João Mineiro e Marciano. Hoje não dá mais tempo, que já está acabando o programa. Deixa o Euclides dar menos boa noite para nós. Euclides, cadê você, rapaz? Fala menos pouco aí para nós.
2: Boa noite, Maurício Rabelo. Aqui é Euclides, da Lagoa de Serrões, aqui de Cassino, na Bahia. Tudo tô aqui bom, com a Rainha ligada na cabeceira, ganhando o programa. Aham. Boa noite para Eleodoro, Pocatelha, Magrão Pai Filho.
0: Quantos minutos?
2: Seu Miguel, o Diego Portugal, aham, Alemão, Marujito, Edileuza, Alissa, Rio Grande do Sul, Maria José, Tereza, no Piauí.
0: Tá bom, Euclides, obrigado a você, muito obrigado, tá acabando o programa. Obrigado ao Gordo de Curimatá, no Piauí, muito obrigado, Gordo. O Breno também está escutando a gente, muito obrigado. Ele disse que amanhã vai ser 3-0 pro Flamengo, Maurício, e vamos... Segue o líder! Obrigado, Breno, um abração para você também. Celso, obrigado, senhor, Celso.
3: Alô, Maurício, boa noite, Clênio, um abraço, Maurício, bom.
0: Bom, beleza pura, fiquem todos com Deus, porque ele é o caminho, a verdade e a vida. Minha mãe, dona Gasparina, em Formoso do Araguaia, benção, mãe, durma com Deus, beijão pra senhora. Marlene, um beijinho, durma com Deus, e o meu pai que está no céu, sua benção, meu pai. Tchau, Brasil.
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0: Gal Costa e Caetano Veloso, de Jorge Benjor, que pena.

Zé Cabaleiro, dele Alice Ruiz, Quase Nada. Jorge Benjor, dele W Brasil. 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Lulu Santos, dele Nelson Motta, De Repente Califórnia.

0: Zé Ramalho, de Zé Ramalho, Banquete de Signos. Céu, de Céu, Cangote.
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0: Thier, de Giuseppe Anastasi, versão de Thier e Adriano Sintra, A Noite.

Desmelodia, Desmelodia, Juventude Transviada, Cidade Negra, de Tony Garrido, Lazão, Bino, da Gama, A Estrada. 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Roberta Saad, Chico Buarque, Pelas Tabelas.

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2: Meia-noite e um minuto, sua hora certa em Brasília.

Enquanto a modéstia envolve disfarçar ou conter a própria projeção, a humildade é o senso de proporção exata de quem você é, sem arrogância, achando-se maior, e sem apagamento, achando-se menor. A gente tem que achar um meio termo. A modéstia excessiva muitas vezes faz a pessoa andar de cabeça baixa e se humilhar. E a falta total de humildade gera indivíduos arrogantes e sem amor ao próximo. A medida certa da humildade vai fazer você uma pessoa consciente do seu papel no mundo, do seu caráter e do seu posicionamento. A pessoa humilde

é aberta a aprender e aceita críticas e novas ideias, convivendo bem com o diferente e tratando a todos, principalmente aos seus subordinados, com respeito e consideração. Já o oposto, aquele que não tem humildade, consequentemente, não tem empatia com o outro, deixa a vaidade e a prepotência falarem mais alto, tratando as pessoas com um ar superior. Ser humilde não é falta de vaidade. Ter um pouco até que é bom, se valorizar é importante. Mas do outro lado, a total falta de humildade gera seres humanos incapazes de sentimentos nobres. Na Bíblia está escrito que o Criador resiste aos soberbos, porém concede graça aos humildes. Pense nisso.

Meia-noite e 4 minutos, está no ar o seu Madrugada Nacional, aqui pela sua Rádio Nacional AM de Brasília, 980 kHz, de pura potência, transmitindo também pela sua Rádio Nacional da Amazônia, Rádio Nacional do Alto Solimões e emissoras parceiras da nossa Rede Nacional de Comunicação Pública, espalhadas por todo esse Brasilzão. E também, por que não dizer, transmitindo para o mundo através da internet, quando você acessa os nossos aplicativos de rádio. E a nossa equipe, que é muito profissional, já está aqui com tudo pronto para fazer desse seu começo de quinta-feira, 8 de outubro de 2026, um dia incrível com muita informação, esporte, música, notícia, papo bom. Tudo isso para você ficar mais feliz, né, pessoal? Então vamos conhecer cada um? Na mesa de som e sonoplastia, Otávio Fernandes. Na central técnica, Ageu. Na produção e apresentação do Madrugada Nacional, eu, Luziane Xavier. Meia-noite e 5, na sua Rádio Nacional.

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0: Meia-noite, 18 minutos. Ah, depois dessas músicas lindas, maravilhosas, você vai saber agora como está o tempo na sua região. Começando com a região sul. A combinação entre áreas de baixa pressão, avanço de uma frente fria e um cavado em médios níveis intensifica o transporte de calor e umidade e deixa a atmosfera bastante instável. No Rio Grande do Sul, chuva forte, trovoadas e temporais são esperados desde a madrugada, principalmente na metade oeste, Campanha, Centro, Missões, Noroeste e Norte. O oeste e as Missões podem receber pontualmente até 100 milímetros ao longo do dia. Pela manhã, as instabilidades avançam principalmente para o oeste de Santa Catarina e o sudoeste do Paraná. Mesmo após intervalos de menor intensidade, novos temporais podem se formar. Nas áreas mais chuvosas, as temperaturas ficam mais amenas, enquanto o Paraná terá aquecimento maior na condição pré-frontal. As rajadas variam entre 40 e 70 km por hora em várias áreas e podem atingir de 71 a 90 km por hora durante as tempestades. No Rio Grande do Sul, há possibilidade de vento acima de 90 km por hora pontualmente. Região Sudeste. A quinta-feira começa mais estável em grande parte do Sudeste. No litoral, a circulação marítima mantém maior umidade e nebulosidade, com possibilidade de chuva isolada, principalmente no litoral fluminense. À tarde, o aquecimento combinado à umidade disponível na atmosfera pode provocar pancadas no interior paulista, sobretudo no centro-norte e oeste de São Paulo, com possibilidade localizada de chuva forte, raios e vento. O sul de Minas também pode registrar pancadas. Rio de Janeiro terá menos instabilidade, embora ainda possa chover isoladamente, especialmente na Costa Verde. No Espírito Santo, predomina o tempo firme. No centro e norte mineiro, o ar mais seco favorece calor e umidade entre 20% e 30%. No oeste paulista, as rajadas podem se aproximar de 70 km por hora. Agora a região centro-oeste. A aproximação de um amplo cavado em médios níveis junto ao calor e a disponibilidade de umidade aumenta as condições para chuva no decorrer da quinta-feira, principalmente em Mato Grosso do Sul e no oeste e sudoeste de Mato Grosso. O maior risco de temporais fica no sul, sudoeste e oeste sul mato-grossense, com pancadas de moderada a forte intensidade, raios e rajadas que podem se aproximar de 70 km por hora. Em Mato Grosso, a circulação de umidade e o aquecimento favorecem chuva, principalmente no oeste e sudoeste, inclusive com episódios pontualmente mais fortes. Goiás e Distrito Federal permanecem com majoritariamente sob tempo firme e calor. A umidade pode cair para 20 a 30%, condição também esperada em setores do norte e leste de Mato Grosso. Região Nordeste. Tempo firme continua predominando no Nordeste, com poucas nuvens e temperaturas elevadas. A principal preocupação será a baixa umidade no interior, com índices entre 12% e 20% em áreas da Bahia, Maranhão, Piauí e Ceará, além do aumento do risco de queimadas. A chuva fica restrita principalmente à faixa entre os litorais da Paraíba e de Alagoas, onde pode ocorrer de maneira fraca a moderada e isolada. As rajadas variam de 40 a 50 km por hora em grande parte da região e podem alcançar 70 km por hora em alguns pontos. Região Norte. A presença de umidade na atmosfera, combinada ao calor, sustenta as instabilidades em Rondônia e em grande parte do Amazonas, onde são esperadas pancadas de moderada a forte intensidade. No Acre, a chuva ganha ainda mais força. No oeste de Roraima e no leste do Pará, a precipitação tende a ser fraca e isolada. Nas demais áreas, o tempo fica mais firme e quente. Tocantins, oeste e sul do Pará e leste do Amazonas podem registrar umidade entre 20% e 30%. Agora que você já sabe como será o tempo na sua região, vai ficar bem informado com as nossas reportagens. A primeira, Defensoria e Unijava se unem para apoio jurídico a índices do Javari, que é o Vale do Javari, que fica no Amazonas. Confira a reportagem de Gabriel Brum.
1: A Defensoria Pública do Amazonas e a Univaja, União dos Povos Indígenas do Vale do Javari, assinaram uma parceria nesta quarta-feira para ampliar o apoio jurídico aos povos da região. A ideia é manter o atendimento contínuo. O acordo prevê que as entidades públicas vão ter que respeitar a autonomia e a cultura dos povos indígenas do Vale do Javari. Para isso, a Univaja vai disponibilizar a sede e intérpretes para facilitar a comunicação, explicou a coordenadora do Núcleo Especializado de Defesa dos Direitos dos Povos Indígenas e Comunidades Tradicionais da Defensoria, Daniele Fernandes.
2: Não apenas a interpretar, mas também fazer uma mediação entre culturas, para que explique para ela do que se trata aquele instituto jurídico e também para que nos explique o que é o direito naquela cultura, né? Como que o direito posto pode ser compatibilizado com o que é praticado naquela comunidade.
1: Além dos atendimentos presenciais que ocorrem em Tabatinga e Benjamin Constant, uma equipe em Manaus fará o atendimento online. A estimativa é de cerca de 40 atendimentos por mês. A maior necessidade de atendimento é o de registro e documentação, segundo Daniele. Mutirões pontuais chegaram a fazer 300 atendimentos. O procurador jurídico da Univaja, Eliésio Marubo, diz que ainda vai ser necessário conversar com a Defensoria Pública da União para debater os direitos dos indígenas também na Justiça Federal, como a questão previdenciária. Sobre a segurança, Eliésio afirmou que a Univaja procura se aproximar de órgãos públicos desde o assassinato do indigenista Bruno Pereira e do jornalista Dom Phillips.
3: Não, o Estado não tem, de alguma maneira, ele não tem atendido com total necessidade daquilo que nós temos levantado. E isso tem sido divulgado periodicamente pela Univaja, mas a nossa parte é exatamente essa, né? Fazer com que esses órgãos eles olhem para a região, atuem na região e, de alguma maneira, a gente vai provocar o Estado para que ele faça a sua parte na proteção do nosso território.
1: O Amazonas tem a maior população indígena do país, com mais de 490 mil pessoas de 259 povos. Só o Vale do Javari, onde há a maior concentração de indígenas isolados do mundo, estima-se que vivam cerca de 6.300 pessoas. Da Rádio Nacional em Brasília, Gabriel Brum.
0: Meia-noite e 26 minutos. Não esqueça, daqui a pouco tem a participação. Opa, não! Temos mais matéria ainda, né? Mas tem a participação do ouvinte daqui a pouco, viu, pessoal? Mas é porque eu já ia passar para outro bloco, mas ainda temos mais nota, mais matéria. É porque eu tô hoje querendo que as coisas sejam mais rápidas. Então vamos lá. O mosaico da Serra dos Pireneus passa a integrar oficialmente a região de Goiás, né, a partir dessa quarta-feira. Formado por 20 reservas particulares, o grupo pretende ampliar a proteção da biodiversidade e coordenar ações ambientais de forma conjunta. Fica nas proximidades da cidade de Pirenópolis, no estado de Goiás. A medida faz parte da portaria do Ministério do Meio Ambiente e Mudança do Clima, publicada nesta edição do Diário Oficial da União. Os mosaicos de áreas protegidas estão previstos no Sistema Nacional de Unidades de Conservação para fortalecer a gestão integrada de territórios compostos por diferentes áreas de conservação. Então, eles reuniram várias áreas que eram particulares, né, para formar um ambiente conjunto, né, de proteção ambiental, que chama Mosaico da Serra dos Pireneus. É importante, pessoal, muito importante a conservação ambiental.

0: a programação diária. As veiculações vão acontecer no rádio e na TV e serão gratuitas, como determina a legislação eleitoral. Mas os custos de produção serão considerados despesas eleitorais pagos pelos candidatos. As emissoras têm direito a uma compensação fiscal. O presidente do TSE, ministro Cássio Nunes Marques, citou alguns desafios que podem envolver as propagandas eleitorais.
1: Mas sabemos que cada eleição traz desafios próprios. A desinformação, o uso irregular da inteligência artificial, a violência política de gênero e, em especial, os abusos na propaganda são desafios que exigem atenção permanente.
0: Os conteúdos gerados por inteligência artificial devem ter um aviso de que foram fabricados ou manipulados pela tecnologia, dentre outras regras eleitorais que regulam a produção e a divulgação desse tipo de conteúdo nos dias próximos das votações. Outros tipos de conteúdo também são restringidos, como a divulgação de marcas ou produtos e materiais degradantes sobre candidatos. As propagandas devem ter ainda recursos de acessibilidade, como legendas e janela com intérprete de Libras. O segundo turno das eleições acontece dia 25, último domingo de outubro. Da Rádio Senado, Herman Cuites.
2: Meia-noite e meia. E agora sim. Daqui a pouco tem a participação do ouvinte. Aí você vai poder mandar o seu recadinho, o seu pedido musical, parabéns para o seu aniversariante favorito. E você faz tudo isso através do telefone do nosso WhatsApp, que é o 619-9674-1536. Você manda seu recadinho em áudio ou em texto para o 619-9674-1536.
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2: No nosso quadro História da Música de hoje, nós vamos falar sobre a música No Rancho Fundo. É um clássico da música popular brasileira, composto por Ari Barroso, a melodia, e Lamartine Babo, a letra. Criado originalmente em 1930, a partir de uma polêmica, e transformado em sucesso nacional nas vozes de vários artistas. A melodia nasceu de uma composição de Ari Barroso para a peça É de Outro Mundo. Estreada em junho de 1930, no Teatro Recreio, no Rio de Janeiro. O famoso caricaturista e escritor J. Carlos escreveu os versos iniciais para essa melodia, batizando a canção de Na Grota Funda. O compositor Lamartine Babo assistiu à peça e se encantou com a melodia de Ari Barroso e achou que ela merecia uma melodia mais à altura, né? E aí, sem pedir autorização nem do Ari Barroso, que fez a melodia, nem o J. Carlos, que fez aqueles primeiros versos, né, que se chamava Na Grota Funda, ele foi lá, escreveu uma nova versão. Pegou essa versão e se apresentou no rádio com o conjunto Bando de Tangarás, fazendo sucesso imediato. Ao saber da mudança não autorizada, J. Carlos ficou furioso e cortou relações com Ari Barroso. Por outro lado, o Ari adorou a nova letra e chamou, né, o Lamartine Babo para conversar e tudo. E a partir daí, eles fizeram várias músicas. Foi uma parceria muito duradoura, tem vários sucessos de Ari Barroso e Lamartine Babo na MPB. A canção foi gravada pela primeira vez em meados de 1931 pela cantora gaúcha Elisa Coelho, com o próprio Ari Barroso ao piano. Essa gravação é bem antiga. Ao longo das décadas, ganhou vozes célebres, como Silvio Caldas, Isaurinha Garcia, Miltinho e Nelson Gonçalves. Você sabia que No Rancho Fundo foi gravado também por Nelson Gonçalves? Pois é. Mas, porém, a versão mais popular e comercialmente famosa surgiu na voz de Chitãozinho e Xororó, incluída no disco Os Meninos do Brasil e na trilha sonora da novela Tieta, da Rede Globo, em 1999. Aliás, em 1989,

1979, Chitãozinho Xororó gravou. Em 1999, Rancho Fundo foi eleita por um júri como uma das 30 músicas mais importantes do século XX no Brasil. Então vamos ouvir agora no Rancho Fundo com Chitãozinho e Xororó.

0: Você ouve em seguida Desejo de Amar com Eliana de Lima, How Deep Is Your Love com Bee Gees. Meia-noite e 38, daqui a pouco a gente volta.
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0: Meia-noite, 45 minutos, chegou aquela hora maravilhosa que você, ouvinte, participa aqui do nosso programa Madrugada Nacional, né? Falando aqui tudo aquilo que você tem vontade, né? Conta uma história, fala do amigo, manda um abraço, né? Faz umas imitações como o Del.
1: Como é a história, homem?
0: É muito gostoso, né? Cada um tem a sua maneira de ser, a sua maneira de brincar, né? Então vamos começar a atender os ouvintes? Não esqueça o nosso telefone, pessoal. É o 619-9674-1536. E vamos começar aqui com o Francisco Gomes, que ele é lá de Boa Vista, Roraima. Olá, bom dia, Madrugada Nacional. Francisco Gomes de Boa Vista, se tiver Na Hora do Adeus com Mato Grosso e Matias, gostaria de ouvir. Tem sim, Francisco. Francisco hoje está trabalhando, ele só participa quando ele está trabalhando. Então ele quer ficar lá, ó, no trabalho, curtindo a música preferida dele. E tem que ser aqui no Madrugada Nacional, né, pessoal? Claro! Então depois do Francisco Gomes, temos o garotinho João Bezerra. Vamos ouvir?
2: Bom dia, garotinha Luziânia.
0: Bom dia.
2: Como é que tá você, garotinha?
0: Muito bem, meu querido.
2: Tudo tranquilo. Tô chegando para mandar os alô pros meus amigos. E hoje a escolha de Luzimar pedindo. Tá, minha querida. Pedindo a música hoje com Roberto Carlos. Lady Laura. É a lembrança que ela tem do pai dela, pai da mãe dela. Beleza, garotinha? Vou dar uns abraços agora pra querida Luzimar, Antônio Ribeiro, Sandrinha, Edgar Comeu Morreu, Mariana também, Alderina, Ademar Savoia, Zé Roberto, em Teresina, Milena, Francisco do Céu Azul e Francisco Estrela, Antônio aqui do Pessu, Araílson Santos, Grande Cafifa, Marco Fazendeiro do Alho. E tudo de bom, garotinha. É pra você, Otávio Ageu. Aquele abraço!
0: Aquele abraço! É isso aí, João Bezerra. Um abraço para minha amiga Luzimar. Tá certo? Agora o próximo. Deixa eu ver o próximo. Francisco do Céu Azul. Vamos ouvir aqui o áudio dele.
3: Bom dia, Luziânia. Boa quinta-feira para você, para todo mundo que tá aí contigo aí. Eu quero mandar um alô hoje pro Cid de Teresina, como sempre lá te ouvindo o teu programa Madrugada Nacional lá em Teresina. Alô? Grande Sidney. Um alô também pro Ademar Saboia lá em São Paulo, que também tá na escuta do Madrugada Nacional. Zé Roberto lá em Teresina. Como é que o João Maquibral fala com o Zé Roberto? Primeiro o João fala assim, vamos lá, vamos ver quem tá na linha. Alô, Zé Roberto, alô, quem fala? Zé Roberto, peraí, Zé Roberto de Teresina? Diga lá, garotinho, como é que você tá? Eu tô bem. Zé, tá bem? Então você tá ímpar. Então você tá sensacional. Então você tá ímpar. Você está exuberante. Você está nesse naipe.
0: Nesse naipe.
3: Um alô aí pro Zé Roberto. O Francisco Mendes, um alô pro Francisco Mendes, um alô pra Alderina, Teresina, Antônio do Pessu. Domingo tamo lá, Antônio, dia 11, tá chegando. Domingo tamo lá. O Francisco Estrela da Palestina, um alô pra você, Francisco Estrela. O Lucas Frazão, lá do Pará, das padarias, né, Lucas? E a galera dele também, o Puraqué, o Anjo Gabriel, o Ferrinha, o João Magnata, e agora saindo lá do Pará, o Del Caminhoneiro, que deve estar por aí nas estradas, o imitador do Francisco da Risada. Né, Del? O João Bezerra na Samambaia. Eu quero pedir hoje a música do Sidney Magal, se tiver aí na íntegra. É, o nome da música é Me Chama Que Eu Vou. Foi tema da novela Rainha da Sucata, de 1988. O nome da música é Me Chama Que Eu Vou. Então, obrigado e até amanhã, quinta-feira, se Deus quiser. Quinta-feira não, até sexta-feira.
0: Até sexta, Francisco. É isso aí. Então já temos aí os três pedidos musicais. Francisco Gomes, de Boa Vista, Roraima, pediu Na Hora do Adeus, com Mato Grosso e Matias. João Bezerra Garotinho pediu Lady Laura, aliás, pedido da Luzimar, Lady Laura com Roberto Carlos. Francisco do Céu Azul pediu Me Chama Que Eu Vou, com Sidney Magal. Então vamos curtir? Tem romântica? Tem balanço? Tem tudo? Isso aqui é Madrugada Nacional. 12:52.

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0: 1:03 e voltamos com a participação do ouvinte. Não esqueça, 619-9674-1536. Você manda em áudio ou em texto. E quem mandou agora em áudio foi a Sandrinha, de Nova Iguaçu, Rio de Janeiro. Vamos ouvir.
1: Bom dia. Querida, tudo bem, meu amor? Passando para desejar uma quinta-feira maravilhosa, abençoada para você, para toda a sua equipe aí, tá?
0: Obrigada.
1: E para meus amiguinhos, tá? Francisco Estrela, André Messias, Luiz Fernando, Braga Júnior, Edgar, como eu morreu, Marco Rubens, José Carlos de Minas, Zé Roberto, irmão Gilvão, João Bezerra, Antônio Ribeiro, Cafifa, Alderina, Teodorinha, Valdineia, Duzimar, Mariana, Milena, Inês, Josélia, Francisco do Céu, Azul e Marley do Rio Grande do Sul. Tá? Eu ofereço para você a música, toda a sua equipe também, meus amigos. A música que eu vou pedir é Te Amo, Te Amo, Te Amo, com Dalvan, tá? Beijo, tchau, tchau. Amanhã eu mando mais.
0: Tá certo, amanhã tem mais. Como diz o Mac Brown, amanhã tem mais. É isso aí, depois da Sandrinha, nosso amigo Del Caminhoneiro, vamos ouvir.
2: Bom dia, ouvintes da Madrugada Nacional. Bom dia, Luziânia, bom dia, Ageu, bom dia, Otávio. Bom dia a toda a audiência desse programa sensacional.
0: Valeu.
2: Ô, Luziânia, eu acompanhei o programa ontem e eu vi ali você tá dando muita bola pra esse figurinha aí, viu? Não pode não. Pode dar muita asa pra esse figurinha difícil, não, porque... Senão, ele acha que ele é dono do programa, viu? Ele acha que ele é dono do programa. Aí ele quer... Ele quer tomar conta da programação, Luziano. Não pode. Eu já deixei você aí, pra você organizar aí, Luziano. Então não dá muita asa pro rapaz, não, viu?
0: Tá certo.
2: Ele é meio folgardinho, viu, Luziano? Deixa eu dar procedimento aqui no, na programação. Vamos aqui. Ageu, Madrugada Nacional é? É dinâmico, Ageu. Dinâmico, Ageu. Parece que não aprende nunca, Ageu.
0: Não aprende
2: tá
0: nunca.
2: Tá de brincadeira, Ageu. Mas vamos seguindo aqui. Ó, Ageu. O figurinha fica pedindo as modas aí. E já te falei, engole o choro. Engole o choro, viu? Deixa eu dar uma olhadinha aqui, ver se eu não pulei ninguém. Porque senão depois fica me cobrando aqui, né? Não passou minha moda, não me ouviu. Pera aí, deixa eu ver aqui. Isso aqui é texto, isso aqui é áudio. Aqui eu tenho um áudio aqui. Acabou de chegar aqui, quentinha. Deixa eu ver aqui quem que é. Parece que é lá do Caiapó, né? Lá. Deixa eu ver aqui.
3: Bom dia, todos os ouvintes aí na Rádio Nacional. Aí, queria dar um alô aí. O Del Caminhoneiro fica me imitando aí. Eu queria.
2: Uai, o que aconteceu aqui? Cortou o áudio, é? Manda depois aí, o Caiapone aí. Manda aí o áudio aí, que ele cortou aqui. Deixa eu ter mais um áudio aqui. Esse aqui é lá do Fala Mansa.
0: Fala Mansa.
2: Deixa eu escutar aqui o Fala Mansa aqui. Pera aí, só um minutinho. Hoje, aguenta aí. Deixa eu escutar só mais esse áudio aqui do Fala Mansa. Pera aí.
4: Oi,

0: Luziane, meu amor, como é bom sintonizar zero horas aqui, escutar sua voz, Luziane. Que coisa linda, que coisa maravilhosa.
1: Onde eu cortei? Eu não dou conta, não, essas melancolias. Cortei, hoje eu cortei. Tem mais um aqui, Gil. Pera aí. Deixa eu escutar só mais um aqui, Gil. Só mais um. Senão
2: o áudio tá muito grande.
1: Só mais um aqui, Gil. Bom dia, Luziane.
3: Bom dia.
1: Deu norte sul. Amanhã tem mais.
3: Tá certo.
1: Mas não é possível, gente. E esse aqui? Deixa eu escutar aqui. Só mais esse aqui, Gil. Só pera aí. Ô, Agil, corta aí. Esse aí não fala, ele só ri, né? Ele ri falando.
3: Ele fala rindo.
1: Vamos escutar mais um aqui. Acho que é do figurinha aqui, o figurinha. Não vou escutar mais nada, não, que o Agil já ficou comprido demais o áudio. Luzia, toca uma moda aí, 24 horas de amor aí.
3: Pronto.
1: 24 horas de amor, Bruno Marrone, tá bom?
3: Tá certo.
1: Um beijo no coração de todos. Um abraço pra minha amiga divina, maravilhosa. Beijo. Vem pro love, vem pro cá. Vem pro love, vem pro cá. I love you, baby.
3: É isso aí, Del. Del diverte muita gente. Vai, olha, mas eu acho que a imitação melhor é a do seu Wilson. É muito parecida a voz. Obrigada, Del, pela sua participação, sempre alegre, divertida, levanta o astral da gente. Não tem como a gente não ficar mais alegre com a sua participação, não tem como. E agora a gente vai para Milena Caroline. Bom dia, Lu. Sou a Milena de Brasília. Tô aqui na escuta, passando para dar um salve. Hoje eu vou pedir a música de Marília Mendonça. Todo mundo vai sofrer. Ô, rapaz, eu não queria sofrer, não. É nóis, Milena. Então vamos. Vamos aí. Já temos as três músicas. Te Amo, Te Amo, com Dalvan, pedido da Sandrinha. 24 Horas de Amor, com Bruno Marrone, pedido do Del. E Todo Mundo Vai Sofrer, com Marília Mendonça, pedido da Milena Caroline. Vamos ouvir, curtir! 1:11.

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0: 1h21. Vamos continuar aqui com a participação do ouvinte. A primeira é a Valéria Nascimento Assis. Bom dia, Luziane. Bom dia quem estiver com você e todos os seus ouvintes, sem exceção. Abraços a todos os aniversariantes do dia. Um grande abraço para a Milena, Divina, o Breno, o Manuelzinho. Enfim, para todos que estiverem sintonizados. Se possível, gostaria de ouvir a música Luz Acesa com Barreirito. Valeu, Valéria. Obrigada pela participação. Depois temos Raimundo Pinto, do Brejo do Maranhão, que pediu, falou bom dia Otávio, bom dia Ageu, quer com Gerry Adriane, qualquer uma. Então tá bom, então vamos atender aí com a música Querida, tá certo? E depois agora vamos para minha querida Lutz Costa, vamos ouvir o áudio dela.
1: Olá, Luciana, boa noite, tudo bem com você?
0: Tudo bem.
1: Eu sou Lourdes Costa, aqui de Uruaçu, estou aqui te ouvindo, seu programa maravilhoso que eu amo ouvir e gostaria de te pedir a música Fim de Noite com a Suzamara. Essa música faz jus ao seu programa, né? E gostaria de dedicar para o Francisco Mendes, Francisco Estrela, José Roberto, Manuel Messias, Edgar em Uberlândia, Manuelzinho em Livramento Nossa Senhora, Francisco do Pessoa, Paulo em Santa Maria, Rio Grande do Sul, Antônio Mendes, Teodora 1 e 2, Teodora 1 e Teodora 2, para o Ademar Saboia, para Inês Cabral, para o Juarez, João Juarez em São Paulo, para você e o Ageu e toda a sua equipe, para todos que estiverem ouvindo o seu programa, inclusive os padeiros, né? E para a minha família no estado da Bahia. Um abraço para você, tudo de bom. Estou aqui te ouvindo, amo ouvir seu programa. Vou até o fim, fico aqui te ouvindo e amando as brincadeiras, as participações das pessoas que participam do seu programa, inclusive o Edgar e o Del, parece que é Del. Esses dois são incríveis, né? Um abração para você, tudo de bom. Fica com Deus. Tchau, beijo.
0: Obrigada, Lourdes Costa. Gosto muito quando você participa. Você participa só às vezes, mas quando participa, ó, é de rocha. Bom demais. Então vamos aqui para a nossa... agora a música que você pediu é Fim de Noite com Suzamar, a gente não tem. Tá bom? Mas posso anotar pra gente te atender uma próxima vez, tá? Agora vamos para a Rose Marques.
2: Boa noite, Luciane. Estou em São Paulo, capital. Gostaria de ouvir a música da Cássia Eller, Palavras ao Vento. Gostaria de oferecer para você, para todos os ouvintes e para o meu amor, Rafael.
0: É isso aí. Pro Rafael, amor da Rose, né? Então vamos aqui, antes da gente anunciar as músicas, vamos fazer o nosso

0: É isso aí, vamos fazer o nosso maravilhoso lanche. Hoje, continuamos na China, na região administrativa especial chamada Hong Kong. É. Hong Kong fica, não fica na China continental, fica, né, uma ilha que já pertenceu ao Reino Unido e hoje tá ali meio que, né, na administração da China, mas eles não são muito fã da China, não. Eles queriam ter continuado com o Reino Unido. Aí ainda tem uns conflitos lá por lá. Não dão muito valor, não, à China, não. Mas tem toda uma cultura chinesa lá, né? Então, por isso mesmo que a comida é bem chinesa, né? Então, o nome do nosso prato de hoje é Wonton Noodle. É, noodle é aquele macarrão oriental, né? Então, é uma sopa de macarrão acompanhada de bolinhos recheados com camarão e carne de porco em um caldo saboroso. É. Tem porco, tem camarão, os bolinhos, uma sopa de macarrão. Eita, já tô com água na boca. Bom demais. Já tô imaginando tudo já.
1: Não vai não!
0: E a sobremesa é o Pineapple Bun. É um bolo polubão. É um pão doce macio com uma crosta crocante semelhante a uma casca de abacaxi. Mas não é feito de abacaxi, ele só parece com abacaxi. Frequentemente servido cortado ao meio com fatia grossa de manteiga gelada dentro. É um pão doce com manteiga. Mas deu certo, ó. Vai tomar a sopa com pãozinho, né? Poxa, deu certo demais. Depois só um cafezinho para arrematar. Pronto, então depois de anunciar o nosso lanche, vamos anunciar as músicas. É, primeira música. Luz Acesa com Barreirito, pedido da Valéria Nascimento. Segunda música, Querida, com Gerry Adriani, pedido do Raimundo Pinto, do Brejo do Maranhão. E a terceira, Palavras ao Vento, com Cássia Eller, pedido da Rose Marx. Vamos ouvir, daqui a pouco a gente volta, 1h27.

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0: Em duelo direto na parte baixa da tabela do Brasileirão, o Internacional venceu o Corinthians por 1-0 nesta quarta-feira pela 29ª rodada. Vitinho, no primeiro minuto de partida no Beira-Rio, abriu o placar. Alan Patrick ampliou no segundo tempo e André descontou. O time gaúcho ainda segue no Z4, mas com esperança renovada de fugir da degola. Já o Timão parou 3 vezes na trave, somou mais uma derrota na sequência negativa no campeonato e está à beira do precipício. A vitória ainda não foi suficiente para tirar o Inter da zona de rebaixamento, mas pelo menos ultrapassou o rival Grêmio e agora ocupa o 78º lugar. Com 31 pontos, diminuiu para apenas 1 para deixar o Z4, abaixo do próprio Corinthians. A 7ª derrota seguida, pior série em mais de 20 anos, aumenta a crise em torno do time de Fernando Diniz. O Vitória aproveitou o apoio da torcida para voltar a vencer no Campeonato Brasileiro depois de 2 jogos e espantar a má fase. Nessa quarta-feira, o rubro-negro bateu a Chapecoense por 4-0 no Barradão, com 2 gols de Eric e 2 de Mateuzinho, em partida válida pela 29ª rodada. Com o resultado, o time baiano respirou em relação à zona de rebaixamento e afundou ainda mais os catarinenses. Remo e Grêmio empatam em 1-1 pela 29ª rodada da Série A, em um resultado que não interessa para ninguém. O time visitante marcou com Kahneman nos acréscimos do primeiro tempo, mas David Braga, aos 42 da etapa final, empatou o jogo para os donos da casa. O Leão Azul segue na vice-lanterna com 24 pontos, 8 atrás do primeiro time fora do Z4, que passou a ser o Corinthians. Já o tricolor gaúcho fica na 18ª colocação com 30 pontos. O Vasco venceu o Botafogo por 2-1 em um clássico disputado nesta quarta-feira no Nilton Santos. O time de Pedro Emanuel abriu vantagem com gols de Lescano e David. Viu o adversário diminuir com Alex Telles, mas garantiu o 3º triunfo seguido pelo Brasileirão. O resultado válido pela 29ª rodada aproxima os rivais na tabela. O Botafogo tem 35 pontos, 1 a mais que o Vasco. O Cruzeiro venceu a 2ª partida seguida no Campeonato Brasileiro ao fazer 2-0 no São Paulo, no Mineirão, pela 29ª rodada. Caio Jorge no primeiro tempo e Zé Lucas no segundo marcaram os gols da vitória, que faz o time dormir pela primeira vez na edição 2026 no G4, chegando aos 48 pontos. O tricolor, por sua vez, permanece com 36, caindo para o 11º lugar, e perde pela 2ª vez seguida. Com o resultado, o Cruzeiro chega aos 48 pontos e está a 1 do Atlético Paranaense, que joga nesta quinta contra o Atlético Mineiro em Curitiba. Na próxima rodada, a Raposa visita o Bragantino, segunda-feira, às 9 da noite, horário de Brasília. Com 36 pontos a 5 da zona de rebaixamento, o São Paulo recebe o Vitória, sábado, às 21 horas, no Morumbis. E a última, Vila Nova e Cuiabá empataram em 0-0 na noite desta quarta-feira no Oba, pela 32ª rodada da Série B. Em partida movimentada, cheia de oportunidades para os dois lados, os goleiros João Carlos e Elton Leite ajudaram a segurar o placar zerado. Com o resultado em casa, o Tigre perde a liderança da competição para o Juventude. Com o empate, o Vila Nova chega aos 58 pontos e cai para a 2ª colocação, 1 ponto atrás do Juventude, além de ver o Fortaleza se aproximar com 56 pontos na briga pelo G2. Já o Cuiabá alcança os 47 pontos, permanece em 10º lugar, a 5 pontos do Atlético Goianiense, que fecha o G6, e segue na disputa por uma vaga nos playoffs. No domingo, o Vila visita o Náutico às 5h30 da tarde, enquanto o Dourado recebe o Avaí às 18h30, horário de Brasília. Essas foram as notícias do futebol pentacampeão mundial Brasil, Ziu, Ziu. Uma e 42. E voltamos com a participação do ouvinte. Dessa vez, em áudio, meu querido ouvinte, Aldenor.
1: Boa noite, minha querida Luziane Xavier. É Aldenor aqui de Brasília, Riacho Fundo.
0: Tá certo, meu querido, é um prazer lhe ouvir.
1: Eu continuo ligado na Nacional, eu não consigo dormir sem estar sintonizado na Rádio Nacional. Eu quero pedir um sucesso aí com o Cleito e Camargo. Quando um grande amor se faz... Eu quero oferecer, principalmente para você e para todos os ouvintes que estão neste momento ligados na nossa querida Nacional. Você é uma pessoa, sei lá, conquistou muitos ouvintes, inclusive eu, que tenho
0: bom,
1: um carinho muito grande para com você.
0: Que bom.
1: Eu te peço muita que Deus... lhe conceda muita saúde, muita paz e amor, e que você continue sempre essa pessoa maravilhosa, que a gente não consegue dormir sem estar ouvindo essa programação tão legal, que deixa a gente tão feliz, recordando essas músicas do passado, né?
0: É coisa boa demais.
1: Isso deixa a gente muito bem. E eu quero mandar um abraço para todos, para você, e desejar um bom dia para todos. Um abraço e até amanhã.
0: Um abraço, um abraço, meu querido.
1: Permitir.
0: Coisa boa, Aldenor. Fico muito alegre com essas suas palavras, viu? A gente faz aqui com todo amor esse programa, e junto com vocês, né? Porque sem vocês aqui não tem graça, né? O que importa é quando vocês estão aqui, trocando essa ideia, né? Fazendo os pedidos de vocês e falando sobre as músicas que vocês gostam. Tudo isso é que move a gente, né? Que faz o programa ser o que ele é, né? Então aí, depois do Aldenor, temos o Paulo de Santa Maria, que hoje me deu o prazer de ouvir a sua voz. Normalmente, Paulo manda o recadinho dele por texto, e hoje ele conseguiu, né? Apesar de ele falar um pouquinho de italiano, um pouquinho de português, meio misturado, ele conseguiu mandar o áudio dele. Vamos ouvir.
2: Buongiorno, Luciana. Tudo bem? Aqui é o Paulo. Tomei coragem para mandar mensagem para você aí. Bom trabalho na rádio. E coloca uma música aí de qualquer uma aí de, deixa eu ver, do que, uma música romântica aí. Um abraço para todos os teus ouvintes. Arrivederci. Grazie. Paulo Santa Maria, Rio Grande do Sul.
0: Isso é o Paulo de Santa Maria, Rio Grande do Sul. Arrivederci, Paulo. É isso aí. Grazie. Então vamos aí, ele depois mandou em texto que queria uma música do Daniel, Os Amantes. Grazie, grazie Paulo, pela sua participação. Né? Grazie é obrigado em italiano, tá pessoal? E então a Lourdes Costa, que ela participou no bloco passado, ela pediu uma música e não tinha essa música que ela pediu, que foi Fim de Noite com Suzama. E aí ela mandou um novo áudio pra gente, vamos ouvir aqui.
3: Olá, Luciana, sou eu de novo, Lourdes Costa. Luciana, se você, já que você não encontrou a música da Suzama, roda Faz Ela Feliz com o Joel Marques, fazendo favor. E eu troquei as bolas, né? O outro é Francisco, do Francisco Céu Azul. E eu coloquei Francisco do Pessoa é o Antônio, né?
0: Isso
3: mesmo. Um abraço
0: mesmo
3: pra eles e um abraço também, dedico a música também para o menino aqui da Ailton, aqui de Uruaçu. Faz dias que eu não ouço falar nele. Sempre ele estava participando, não estou ouvindo ele participar mais do programa. Roda aí para mim, sou eu de novo. Faz favor de trocar, já que não tem a música, pode rodar essa música, faz ela feliz com o João Marcos, tá bom? Beijo para você, boa noite, tudo de bom, fica com Deus, tchau.
0: A gente tem com o Juliano César, tá bom, Lourdes Costa? Mas é boa também, do mesmo jeito. O Joel Marques é que ele é o autor, né? O compositor da música, né? A Conceição do Recanto das Emoções mandou um recadinho. Bom dia, Luziane. Envio um abraço para você e os meninos. Luziane, envio meus abraços para todos os ouvintes que fazem parte da família Madrugada Nacional. Deus continue nos abençoando hoje e sempre. Assina Conceição do Recanto das Emoções. Valeu, Conceição, obrigada pela participação, você sempre, né, sempre aqui ouvindo, sempre assíduo aqui no programa, coisa boa. Então já temos aí três músicas, Quando um Grande Amor Se Faz, Cleiton Camargo, pedido do Aldenor, Os Amantes, com Daniel, pedido do Paulo de Santa Maria, e Faz Ela Feliz, com Juliano César, pedido da Lourdes Costa. 1h48, vamos ouvir e daqui a pouco a gente volta.

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2: 2:01 e o Tribunal Superior Eleitoral marcou para hoje às 10 da manhã o julgamento que vai decidir se o candidato ao governo do Rio de Janeiro, Antony Garotinho, do Republicanos, pode desistir de um recurso apresentado ao tribunal. O resultado do julgamento também pode definir se o candidato Douglas Ruas, do PL, pode ser declarado eleito no primeiro turno para comandar o governo estadual. Na sexta-feira, dia 2, antes da votação, o ministro entendeu que os votos de Garotinho não poderiam ser considerados válidos e deveriam constar como anulados sub judice no primeiro turno, realizado no último domingo, dia 4. Em seguida, a defesa de Garotinho desistiu do recurso protocolado contra a decisão do ministro. Conforme decisão da Justiça Eleitoral do Rio, Garotinho está inelegível por ter sido condenado por ato doloso de improbidade administrativa em 2018. Se a solicitação de desistência for aceita, os votos de Garotinho podem ser anulados definitivamente. Com isso, uma nova totalização dos votos será determinada e o Tribunal Regional Eleitoral do Rio de Janeiro poderá proclamar que Douglas Ruas foi eleito no primeiro turno. E bancos devem devolver saldos de bets entre o dia 9, que é sexta-feira, e 14 de outubro. A repórter Priscila Terezo tem os detalhes.
3: Segundo o ministro da Fazenda, Dario Durigan, o montante supera R$1,3 bilhão, valor que deverá ser devolvido a 26 milhões e meio de apostadores.
4: A grande maioria desses apostadores tem saldo muito pequeno, 1%, né, algo como 200 mil apostadores representam 80% do saldo que hoje está pendente de ser resgatado nas bets até então autorizadas. 3,4% dos apostadores representa 90%.
3: Dario Durigan reforça que a ofensiva contra as apostas ilegais representa uma mudança no fluxo de dinheiro das famílias.
4: A gente já tinha identificado entre 600 e 650 milhões por dia que saía da poupança popular e ia para as bets, dinheiro da economia real, que passa a ficar com as famílias. Esse é um ganho bastante importante.
3: Entre a sexta-feira, dia 9, e a próxima quarta-feira, 14 de outubro, os bancos deverão realizar a devolução dos valores aos apostadores. Se houver algum problema na restituição, o saldo vai ser encaminhado à Caixa Econômica Federal, que deverá providenciar o retorno do dinheiro aos apostadores. Além do encerramento das plataformas antes autorizadas a funcionar, o governo federal pediu o bloqueio de 13.241 sites ilegais de apostas desde 25 de setembro, quando as bets foram proibidas no país. Também foi pedida a retirada de milhares de páginas e perfis em redes sociais que atingiam mais de 17 milhões de usuários. Com informações da Agência Brasil, da Rádio Nacional no Rio de Janeiro, Priscila Terezo.
2: 2:05 e vamos voltar aqui para a participação do ouvinte. Primeiro é o Odílio. Luziânia Xavier, bom dia. Vou pedir essa música Conceição com Calbi Peixoto. Meu bom dia, amiga. Bom dia, meu amigo Odílio Reis, lá de Livramento de Nossa Senhora Bahia. Pediu aqui Conceição com Calbi Peixoto. O próximo é Antônio Nunes, nosso embaixador do Encontro dos Amigos do Rádio, que acontece nesse domingo, dia 11 de outubro, lá no Parque da Cidade. Vamos ouvir.
5: Bom dia, Luziânia Xavier, bom dia, Pavi, bom dia, Gê, bom dia, Borozinho, a todos vocês aí que fazem a equipe aí, Madrugada Nacional. Deixar um abraço aí para Ellen Couto, né, a Jana Moura, a Mercedes, a Zezé, as Teodoras, né, o Edgar, o Rubens, o Ayrton de Uruaçu, o Fabrício lá no Mato Grosso, Cláudio lá de Quarantã, né, o Francisco, o Céu Azul, e todo mundo aí que estiver na sintonia, todo mundo sinta-se abraçado, né? Já de domingo agora, a gente já nosso encontro, hein? Parque da Cidade, estacionamento número 3, né? 7 horas já estarei por lá, se Deus quiser. E ver se você acha para nós aí, Sérgio Reis, filho adotivo. Grande abraço a todos vocês aí.
2: Grande abraço, meu querido Antônio Nunes. Abraço na Cleonice também. Filho adotivo com o Sérgio Reis, né? E o último aqui, vamos, é o Luciano, em Coribe, Bahia. Bom dia, Luciano. Estou ligado no programa Madrugada Nacional. Gosto muito. Queria ouvir Bartô Galeno no toca-fita do meu carro. Então, já temos aí as três músicas, né? E vamos, então, ouvir Conceição, com Calbi Peixoto, pedido do Odílio Reis. Filho adotivo, Sérgio Reis, pedido do Antônio Nunes. E no toca-fita do meu carro, com Bartô Galeno, pedido do Luciano, de Coribe, Bahia. 2 horas e 7 minutos. Vamos ouvir, daqui a pouco a gente volta.

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2: Duas horas, 18 minutos e temos mais ouvintes aqui participando. Primeiro é o Lucas Frazão, lá de São Sebastião da Boa Vista, Marajó, Pará.
3: Fala, minha amiga Luziânia Xavier. Quem fala aqui é o Lucas Frazão, Luziânia. Já estamos aqui na padaria, graças a Deus. Já fizemos uma massa, já cortemos, já salvemos. Agora a gente vai talhar. Toma um momento de descanso aqui de uns 5 minutos e já vamos começar, Luziânia.

0: Luziane, ontem tu mandou um negócio pra me escolher outra música. Não era porque eu não quis mandar, Luziane. Tava 1% antes de eu mandar, mas ela tava 2-3%. Ele descarregou aí, né? Na hora que eu fui pegar pra. Tu falou que eu podia pedir outra música, já tava descarregado. É, foi por isso que eu não pedi, Luziane. Mas essa noite aí, eu quero mandar. Que tu mande uma boa noite pra nós aqui que trabalha aqui na padaria, eu, Lucas Frazão. Padeiro Marcos, padeiro Puraca, padeiro Tonhão, Nicolau, irmão Clay. Luziane, mandar um abraço para meus amigos na outra padaria de profissão, como Ferrinha, João Magnata, que nunca se esquece da gente aí. Um abraço aí também pro Anjo Gabriel. Tchotchoca e Padeiro Dinho, um abraço pra vocês aí. Na outra padaria, Chocolate Albitô, um abraço pra vocês, garoto. Luzinho, quero te desejar um bom dia mesmo, um bom dia bem feliz. Um abraço aí pro João Macbrau, se estiver ouvindo a Rádio Nacional nesse momento. Um abraço pra todos os ouvintes da Rádio Nacional. Um abraço pro seu amigo Lucas Frazão, Rei do Pão, Luzinho. E eu quero pedir uma música hoje. Qual, Marcos?
1: Jorge Benjor, chove chuva. Jorge Benjor, chove chuva.
0: Jovem Benjó, chove chuva. Luzinha, coloca essa música pra gente nós ouvir aí. E pro nosso amigo do Brasilzão, de A a Z, pra não esquecer ninguém, um abraço, porque o Tonhão já começou aqui já. E eu vou ter que me despedir, como diz, eu diga. Fui!
2: Tá certo. Tá certo, Lucas. Vai lá fazer seu pão. É o rei do pão, né? É deixar a rosca queimar, não, que o Ageu tá falando, viu? Mas o Ageu, não sou eu, não, viu? Pronto. Agora vamos para o próximo ouvinte, que é o Valtinho de Ituiutaba, Minas Gerais.
3: Luziana, boa madrugada para nós, né? Luziana, Valtinho, Ituiutaba. Eu tava ouvindo você conversar, falar sobre comidas aí, né? Na Índia, na China, né? Essas comidas típicas de lá. Eu não tenho coragem de comer de maneira alguma. Você tá doido? Mesmo macarrão com. Parece que você falou, mesmo macarrão com camarão. Nem de graça. Eu prefiro comer minha comidinha mineira ou brasileira. Arroz, feijão preto ou feijão normal. Você pega um bife, uma carne, um trem e passa assim, tá? Ou frito. Jamais eu comeria. Nem que você tivesse que eu fosse rico, milionário. Eu não comeria esse tipo de comida, não. Não dá pra encarar, tá? É, comida chinesa, esse tal de bambu, broto de bambu cru, sushimi, sai fora. Parabéns, pra você. Sempre, né? Conduzindo bem agora. Agora ele já tá conduzindo bem, né? Eu já acostumei com você. Esse
2: Tá
3: programa
2: certo.
3: maravilhoso, né? Eu chego até de madrugada assim. Madrugada assim, né? Depois de 1 hora, meia-noite, um pouquinho, meia-noite e meia. Aí eu só tenho que te ouvir, né? Então eu não ponho no rádio Snet, porque o meu rádio não é, né? Tem convencional, mas não pega. Então fica até muito melhor pra gente te ouvir. Tá, tudo. Ou direitinho, bacana. Internet excelente a nossa de Minas Gerais aqui, do Frango Mineiro. Ok? E se você puder rodar pra nós, alegria, alegria de novo. Caetano Veloso. Caminhando contra o vento, sem lenço, sem documento. Tá? Baltinho. E que eu tava mandando um abraço a todos os nossos ouvintes da Rádio Nacional de Brasília. Nessa madrugada excelente. Bem, Luziana, nós jamais também, tá? Relembrando aqui, jamais eu esqueço do meu amigo João Marquebral.
2: Com
3: Eu não quis
2: certeza.
3: ninguém falar nada, você não falar nada. Entendeu? A gente não sabe. Às vezes é uma coisa que a gente não pode nem comentar, às vezes você aí pode comentar com a gente no rádio. Sobre como é que está a pessoa dele, se ele é vivo, está vivo ainda, não sabe, né? Aqui em Tutava, mais ou menos, tem um locutor igualzinho a que está acontecendo com ele, às vezes, né? o principal locutor dele que estava aqui da Rádio Cancela, fazendo uma propaganda aí, Daniel Paulo. É fazendo tratamento, ele tá com um problema de. Esse problema mais é aquele complicado, aquele, a doença mais complicada, não sei nem falar o nome. Entendeu? Então, sempre. Aí sempre alguém fazendo o programa dele. Entendeu? Então é isso aí. Então a gente gostaria de ficar sabendo como que tá o João Marquinhos Brown. Se volta pro rádio, porque se volta, se faleceu em estádio.
2: Não, mas faleceu não, pelo amor de Deus. Deus.
3: De verdade, é uma pessoa que gostaria de ter conhecido ou conhecer ainda em vida, né? Desculpa o meu depoimento, porque na realidade eu sou uma pessoa muito sincera.
2: Não, o Mark Brown está bem, pessoal. Está bem, já está praticamente recuperado. Está faltando só um tantinho de nada. Qualquer coisa, daqui a uns dias aqui, ele vem aqui falar com vocês. Vai dar tudo certo. Não se preocupem, tá bom? Não aconteceu nada de grave, não. Ele está super bem, graças a Deus, tá bom? Então agora vamos atender os pedidos dos ouvintes. Lucas Frazão pediu, e o Marcos, né, que tá lá trabalhando com ele, Padre Marcos. Chove Chuva com Jorge Benjô. O Valtinho pediu Alegria, Alegria com Caetano Veloso. E aí, para completar o bloco, a gente colocou aqui Esperando na Janela com Gilberto Gil. Então vamos ouvir. Daqui a pouco a gente volta, 2h25.

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2: Duas e 36. E vamos aqui deixar vocês bem informados com mais uma reportagem. Bora lá, Gil. Receita enviará carta para 500 mil contribuintes que já estão na malha fina. As informações com o repórter Gabriel Brum.
3: Cerca de 500 mil contribuintes vão receber cartas da Receita Federal para que acertem as declarações de imposto de renda que estão na malha fina. É o chamado Projeto Cartas 2026. O objetivo é estimular que as pessoas regularizem a própria situação antes de serem notificadas ou intimadas e assim evitar multas. As mensagens vão ser enviadas até o dia 20 de outubro. Entre os erros mais comuns, esquecer de declarar rendimentos recebidos de forma pontual, rendimentos recebidos pelo dependente, errar o ano ou valor de despesas médicas, entre outros. Para saber se a declaração tem algum problema, o contribuinte deve acessar o serviço Meu Imposto de Renda na página gov.br/Receita Federal na internet ou pelos aplicativos da Receita para celulares. Se ela estiver retida na malha fina, vai aparecer a informação com pendência. Aí, basta clicar no link da pendência para saber o motivo da retenção e como resolver. É importante checar se os valores estão todos corretos e se tem documentos que comprovem as informações. Aí, basta enviar uma declaração retificadora. Não precisa ir presencialmente numa unidade da Receita Federal para isso. Da Rádio Nacional em Brasília, Gabriel Brum.

2h37. João da Cruz, lá de Paraupebas, mandou um recadinho dele. Aqui sou eu, João da Cruz, de Paraupebas, Pará. Ligadão no sonzão da Rádio Nacional de Brasília, 980 via satélite. Manda um alôzão para todos os ouvintes. De A100 para não esquecer de ninguém. Agora temos o Gabriel Neto. Ah, o Gabriel Neto pediu a música do Fagner, Retrovisor. Achei, Ageu. Retrovisor. Ótimo trabalho para todos da equipe Madrugada Nacional. Isso aí. Temos aí Retrovisor. Opa, bom dia do Elson Amaral. Bom dia, Luziane, essa equipe maravilhosa e todos os ouvintes de AZ. Parabéns para o João e para você que está substituindo. Muito bem, que Deus nos abençoe. Amém, Elson. Acho que não tem mais nenhum pedido musical, então vamos aqui colocar a música do Gabriel Neto, Retrovisor, com Fagner. Temos também aí Te Amo, que mais posso fazer ou dizer? Te Amo, que mais posso fazer com Ovelha. E uma terceira aí, pode ser qual? Coloca aí Paulo Sérgio. Paulo Sérgio, Minhas Qualidades, Meus Defeitos. Então a gente vai tocar esse trio aí pra vocês agora. Tá bom? Então, achou? Pronto, então bora lá, 2h39, tocar essas três músicas aí. Retrovisor com Fagner, pedido do Gabriel Neto, Te Amo, Que Mais Posso Fazer, Ovelha, e Minhas Qualidades, Meus Defeitos, Paulo Sérgio. Voltamos já.

2h50, estamos aqui já na reta final, né? Não temos mais nenhum ouvinte mandando nenhuma mensagem, também tá meio apertado aí de tempo. Então a gente já, né, selecionou aqui três músicas pra gente encerrar: Cheia de Manias com Raça Negra, Volta Pra Mim com Roupa Nova e Seu Nome com Biafra. Então a gente aí vai desejando uma boa quinta-feira para todo mundo, né? Que seja um dia produtivo, muito, né? De muito, muito sucesso para todo mundo. E logo mais à meia-noite a gente se encontra aqui de novo, se Deus quiser e Ele quer, porque Ele é Pai. Bom dia, Brasil! Bom dia, planeta Terra!

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1: Lenine, dele e Dudu Falcão, agora é que são elas.

Bossa Cuca Nova e Cris Delano, de Haroldo Barbosa e Janô de Almeida, Eu Quero um Samba. Flávia Bittencourt, Coco. Lô Borges, de Lô e Márcio Borges, um girassol da cor do seu cabelo.

Clara Nunes, de Candeia, o Mar Serenou, Pepeu Gomes dele, fazendo música, jogando bola. Carla Sabá, de Lobão e Bernardo Vilhena, Corações Psicodélicos. Martinália, de Celso Fonseca e Ronaldo Bastos, Samba é Tudo.

0: Zeca Pagodinho e Dudu Nobre, de Pagodinho, Jessé, Carlos e Beto Gago, Faixa Amarela.
1: 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Não é prata nem ouro, é uma coisa bem singela. Vou comprar.

Beth Carvalho e Golden Boys, de Danilo Caymmi, Edmundo Souto e Paulinho Tapajós, Andança. Walter Franco, de Walter Franco e Cid Franco, Vela Aberta. 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Lulu Santos, dele, Aviso aos Navegantes.

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1: Mariana Lima, Deli Antônio Cícero, Fulgaz.

Ed Mota dele e Rita Lee, Fora da Lei. Seu Jorge, de Seu Jorge, Tive Razão. 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Roberta Campos, dela.

0: Criolo, de Criolo, Fermento para Massa, Maria Bethânia e Omar Aportuondo, de Rubens Campos e Henricão, só vendo que beleza.
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0: Diogo Nogueira e Hamilton de Holanda, de Pixinguinha e Vinícius de Moraes, Mundo Melhor.

0: Rita Benedito, de Vânia Borges, a Mulheres. Mariana Aidar e Chico César, de Barro e Ed, O Futuro Já Sabia.
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0: Simone e Ivan Lins, de Ivan Lins, Dandara. Tele.

Marisa Molchanski, dela, não percebeu ainda. Rita Lee, de Rita, Menino Bonito. 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Rosa Passos, de Djavan e Caetano Veloso, Linha do Equador.

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2: Alô Brasil, 5 e 1.
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2: Alô, meu Brasil lindo, vamos começar mais um Brasil Rural. Vamos lá, alô pessoal do agro, a turma que está no campo, muito obrigado, no campo, na cidade, em todos os lugares. Nós estamos juntos. Vamos lá, meu Brasil Rural. Eu sou Luciano Barroso, a produção da Bruna Alves e Cléo Borges, no estúdio grande Antônio Carlos, na mesa de som Chacareiro, fala Zé Lins,
5: esse
2: bom dia.
5: Sou eu.
2: Programação musical, a responsabilidade é do Antônio Miranda, a colaboração da Delgrácia Pinto, os colegas que estão no CIA, no rodeador, e o convite para que você participe mandando o seu áudio ou seu texto para 61 99674-1536, 61 99674-1536. Alô Brasil!
6: Bom dia
2: Nacional Brasília, Nacional da Amazônia, Bom dia Nacional do Alto Solimões em Tabatinga e FRN de Natal, Geraldo Neto, bom dia. Alô Porto FM, oi Porto Franco no Maranhão, uma ótima manhã. Bom dia Portugal, Colômbia, Espanha, Buenos Dias, Guiana Francesa e Bélgica, bonjour. Estados Unidos, Canadá, Inglaterra e Guiana Inglesa, good morning. Na Alemanha, moin. No Japão, konnichiwa. Alô Brasil Rural!
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1: É a nossa voz chegando até você há 90 anos. Nós estamos juntos, sempre conversando, batendo um papo, levando a informação. Seja bem-vindo, 8 de outubro. Dia do asfaltador, dia do nordestino, também dia nacional do direito pela vida. Alô, nordestino, alô, Alagoas, Bahia, alô, Ceará, Maranhão, Paraíba. Gente, os estados que compõem o Nordeste brasileiro, Pernambuco, Piauí, Rio Grande do Norte, Sergipe, uma ótima manhã para todos vocês. Um abraço a todos os nordestinos deste país maravilhoso. Uma nova alternativa genética para a produção de peras começa a chegar no setor produtivo. Este é o nosso assunto de hoje. Peras no Brasil Rural. Aí sim, nossa. Ô Mirandão, de Paulo e Paulino, fruto proibido. Essa é para começar bem. Vamos fazer show aqui em Brasília, hein?

0: sim, é para começar bem o programa de hoje, Fruto Proibido, 5 e 8. Este é o nosso Brasil Rural. E a bigodeada, hein?
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0: Oi, Luciano, bom dia. Meu nome é Sérgio Antônio, sou em Águas Lindas. Eu quero ouvir Alan e Aladim, qualquer uma. Você escolheu o que de Alan e Aladim, Zé? O primeiro, ó, ô Sérgio, pra você, o primeiro em sua vida. Alan e Aladim, você pediu, Sérgio.

0: Ô Sérgio Antônio, pra você em Águas Lindas, Alan e Aladinho, primeiro em sua vida. São 5 horas e 12 minutos. Bom dia.
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0: Ô Nero!
2: Bom, Luciano, bom dia.
0: Bom dia, tudo
2: Bigodeado
0: bem?
2: Bigodeado de hoje sou eu, tá? Nero Cortez.
0: É não.
2: Ô Luciano, ontem foi dia dos compositores, tá?
0: Eu falei. Você não tava ouvindo. Você não tava ouvindo. Eu falei.
2: Um abraço.
0: Um abraço. Ô Nero, você não estava ouvindo, meu querido? E a Bigodeada são 5 horas da manhã. Quem mandou às 5, ó, só para você ter uma ideia. O Raimundão mandou 4h53. O Pachá mandou 5 horas, mas ele não pediu música, tá? E quem mandou 5 horas foi o Sérgio Antônio, que pediu uma do Alan e Aladim. Aí o Zé pegou essa aí, o primeiro em sua vida, tá? A Bigodeada tem que ser 5 horas em ponto. Maradona mandou 5h01. O Ednilton mandou 5h01. Bom dia, Luciano Barroso. Hoje é dia do nordestino. Eu falei isso aqui, Ednilton. Se possível, prenda o Tadeu com Cremilda. Vamos lembrar. Ah, boa, boa. Pode ser no forró, né? No dia do nordestino. Um abraço aí a todos os amigos e amigas do Nordeste brasileiro. Quando fala em nordestino, qual é a primeira coisa que vem à sua cabeça? Fala assim, ó, nordestino, o que que vem? Vem, você pensa numa comida típica do Nordeste, você pensa no estado do Nordeste, numa roupa típica, num festejo. O que que você pensa quando fala no nordestino? Você não precisa vencer todo dia, precisa não desistir. É isso, Germino. Não abuse da paciência das pessoas boas. São pessoas que podem te perdoar centenas de vezes, mas também são aquelas que quando decidem ir embora, mas não volta mesmo. Germino, você tem razão. O céu não é o destino dos perfeitos, é o lar dos arrependidos. Boa, gostei dessa. Trocar uma família por uma aventura pode ser o preço mais alto da sua vida. Aí, Germino, valeu. Raimundão Pinto do Brejo, bom dia, Raimundão. Tá tudo bem? Obrigado aí pelo carinho da sintonia. Ó, bom dia, Luciano. Bom dia, muita fé, luz, humildade, paz, amor, compreensão e proteção do nosso bom Deus, tá? Quem mandou foi Éder João. Obrigado, Éder João. Bom dia pra você, pra todos os amigos. O Maradona apagou geral aqui. O que você tá regravando aí, Maradona? Ô, Josenildo, tá tudo bem contigo? Uma ótima manhã, Josenildo. Ah, gente, eu vou falar aqui um pouquinho de futebol. É, sabe por quê? Ontem nós tivemos aqui alguns jogos, né? E o bicho continua pegando pra muita gente, ó. O Remo sapecou 1x1 com o Grêmio. O Internacional foi que sapecou o Corinthians. A informação que eu tenho é que o técnico Diniz já não está mais no Corinthians. 2x1 para o Inter contra o Corinthians. O Red Bull Bragantino empatou com o Mirassol. O Vitória 4x0 na Chapecoense. O Vasco da Gama ganhou do meu Botafogo. 2x1 para o Vasco. E o Cruzeiro 2x0 no São Paulo. Isso aqui na turma da elite, né? Na Série A elite, eu, hein? Que turma. Dona Jesuíta.
3: Bom dia, Luciana. Jesuíta de Santa Cruz da Venerada. Luciano, peço para mim hoje a música de Zezé de Camargo e Luciano. É. Homem de Rua.
0: Isso.
3: Quero oferecer para você, que é um ótimo locutor. Para Cremil, para Noel Uau, para Maciel, para Zé do Padre, para Janival Lapau, para o Gavinho Marmarilene. Para Diego Maradona, Facebook, Zé Flamengo, Dona Dulce, mas seu João, Yesenia Carla, Simone, Carminha, Marcelinho Carioca, Sargento Theo, Sargento Carlos, Alemão, e para todos que estiverem ouvindo esse maravilhoso programa.
0: Obrigado,
3: gente. Do amanhecer.
0: Obrigado.
3: Tudo de bom, Luciano. Para você, um cheiro na carequinha.
0: Ô, dona Jesuíta, a senhora é maravilhosa, dona Jesuíta. Roberto Carlos, são 5h16, está em Jaburandi. Do Duque Dalvan, segundo ele, é

0: 5:19, uma ótima manhã para você, Terci Diniz. Obrigado aí pelo carinho da sintonia. E você participa no 61 996741536. Mosaico da Serra dos Pirineus passa a integrar oficialmente a região de Goiás nessa quarta-feira. Formado por 20 reservas particulares, o grupo pretende ampliar a proteção da biodiversidade e coordenar ações ambientais de forma conjunta nas proximidades da cidade de Pirinópolis. Gente, quem conhece Pirinópolis aí? Nossa, você conhece também, Tony? Eu adoro Pirinópolis. É um lugarzinho que, rapaz, lugarzinho, forma carinhosa de falar. É um lugar que eu gostaria de morar lá. Eu gostaria, daqui a mais um tempo, Pirinópolis seria uma boa. Ó, essa medida faz parte da portaria do Ministério do Meio Ambiente e Mudança do Clima, publicada no Diário Oficial da União. Alô, Pirinópolis, bom dia. 5:20. Estamos juntos no Brasil Rural. Obrigado aí pela sintonia. Oi, Márcia, você está bem, minha querida Márcia? Uma ótima manhã para você, tá bom?
1: Bom dia, Luciano. Bom dia a todos. Estou ligada na Nacional, no seu programa.
0: Nosso.
1: Gosto muito, Luciano.
0: Nosso.
1: Um abraço para você. Manda um alô para mim aqui em Brasília, Márcia Ferreira. E gostaria de ouvir uma música com o milionário José Rico. De longe também se ama,
0: é,
1: ofereço
0: verdade,
1: a todos os ouvintes, todos meus amigos, para todos vocês da Nacional. Tenham um bom dia.
0: Bom dia.
1: Para também todos meus amigos lá da Fazenda Pé de Serra, município de Padre Bernardo, Curralinha, Almécicas.
0: Ah, vou te falar um negócio, aí, pessoal. Ó, falei em zona rural. Dona Marilu, bom dia, Dona Marilu.
2: Bom dia, Luciano. Bom dia a todos os ouvintes. Luciano,
0: oi.
2: Hoje eu quero parabenizar Nego, hoje é o aniversário dele.
0: Isso.
2: Então, parabéns, Nego, feliz aniversário.
0: Isso.
2: Que Deus te abençoe e te conserve, esse pai, esse marido, esse avô maravilhoso.
0: O Nego.
2: Um abraço. Um abraço pra você, Nego. E eu quero pedir uma música e oferecer pra ele. Coração só quer você com trio Parada Dura.
0: É.
2: Tá bom, Luciano? Um abraço.
0: Tá, vê aí no calendário, marido pode, mulher pode, não pode? Não foi decidido aquele dia, né?
3: Bom dia, tio Luciano. Bom dia a todos os ouvintes. Tio Luciano, hoje é um dia muito especial. É aniversário do meu avô, o Nego. Parabéns, vovô. Tudo de bom, muitas felicidades. Eu te amo muito. Um beijo, um abraço, vovô. Eu te amo muito. Tio Luciano, toca Casa de Caboclo.
0: Não dá.
3: Pro meu avô.
0: Não.
3: Um beijo, tio Luciano.
0: Oh, adorável. Mas aí eu tenho que rodar a música que ela pediu, tá? A dona Marilu, que é a esposa da sua vovó. Luciano, bom dia a todos os ouvintes. Bom dia, mãe. Em especial, bom dia, meu pai. É a Suzele. Feliz aniversário, meu pai. Que Deus abençoe sua vida, renove suas forças, lhe conceda muitos anos de saúde, paz e felicidade. Sou muito grata por ter você na minha vida. Eu te amo muito. Ô, Nego, eu também te amo, Nego.

0: Aí, dona Marilu, seu nego, feliz aniversário, que Deus o abençoe. Pedro Ribeiro, Recanto do Açaí, Guarani, Tocantins, mandando alô para toda a galera do Residencial Savana. Deusivan, Denilza, Samuel, Serico, Joana, Mauro Zan, todos os amigos e amigas do grupo Amigo do Amanhecer. Aí, Pedrão, obrigado, hein? Ótima manhã para você.
1: Ei, Luciano, oi. Se você trouxe do Cruzeiro, você tava rindo, tava chorando. Agora você tá chorando por conta do seu...
0: O quê? O meu Atlético?
1: Do seu galo.
0: Meu Atlético tá bem, não. Rapaz. Meu Atlético tá bem, ô Riomar. Que há? Ah, falar do meu Atlético? Ô, vou te falar um negócio aí, não dá pra você entender essas coisas, viu? Ô, Teci, ontem nós tivemos aqui uma peleja e eu ganhei 37-7. Menino da Porteira contra Coração Matuto. Ô, canta pra nós, Anísio. Anísio Coelho e Rafael Silva. A perdedora de ontem, mas hoje você ouve aqui. O Anísio já acordou? Tá nada. Ele acorda depois das 6, que ele vai pra academia. Vai malhar, né, Anísio? Quer ficar bonitinho, né, Anísio? Coração Matuto no nosso Brasil Rural.

0: meu grande amigo Anísio, Anísio Coelho. Perdeu ontem, mas você ouve aqui no nosso Brasil Rural. Ah, que beleza, hein? Tá todo mundo na área comigo no 61 99674-1536. Ângela, bom dia, Luciano. Passa a música do Rick Renner. Manda um bom dia pra minha mãe. Capricha no alô, Zé. É a Luzia e o padrasto Francisco na Fazenda Real 2, Colinas do Sul. Aqui estou em trabalhar. Seringueira me espera. Olha, rapaz, é hoje que o chicote estrala. A Ângela já mostrou aqui o trabalho lá na seringueira. E não é fácil. Não é nada. Vou te falar um negócio. Ali é onde filho chora e pai não vê. Nem mãe. Como é pai. A partir de terça-feira volto a falar. Mudei o horário. Aqui não foi fácil entrar às 2 da madrugada. Tá certo, Nero. Obrigado, meu querido. Uma ótima manhã pra você. Ô Zé, vamos ao intervalo e a gente volta já já. Pode ser? Pode ser? Só um minutinho. Deixa eu ouvir Dona Marilu aqui, ó.
1: Luciano, amanhã você passa a música que a Maria Alice pediu, tá?
0: Ué, que isso?
1: É. Eu espero ouvir ela amanhã, tá bom? Um abraço.
0: Ah, tá. Então tá, né?
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0: São 5 horas e 31 minutos. Chegou a hora de mandar aquele abraço gostoso aos amigos e amigas que são sempre no trecho. Bom dia.
4: Bom dia.
0: Bom dia, gente bonita. Bom dia, obrigado

Lago da Pedra, no Maranhão, DRFM, São Francisco, Minas Gerais, Comunitária Alternativa em Terra Alta, no Pará, Nossa FM, Barra do Chapéu, São Paulo, a Mais FM, Maceió, Alagoas, Carlos Dias, participe comigo, 61996741536. É, como é que é o nome dessa música? Seu, é Prendo Tadeu? Tem aí? Tem? Tem ou não tem? Tem, não? Tem certeza que é Prenda o Tadeu? Gente, deixa eu procurar aqui, porque eu lembrei Prenda o Tadeu. Vamos ver se tem essa música aqui, porque seria interessante. Prenda o Tadeu. É com Cremilda, né? É Cremilda o nome dela, né? Cremilda. Bom dia, pessoal. Vamos ver aqui se tem. Seu delegado prendeu o Tadeu. Ele Creu. Seu delegado. Segura aí, Zé. Segura, Zé. Segura. Segura que vai chegar. Vai chegar. Atenção. Agora. Só, ó, quer prender o Tadeu? Então fala o seguinte. Ô, seu delegado, prende o Tadeu. Vai. Em homenagem a todos os nordestinos. Ele pegou e foi

6:36, horário de Brasília. Oh, gente bonita, maravilhosa, fala comigo, fala meu Brasil Rural. Vem de lá, nordestino, vem lá você, vem comigo no capricho, meu Brasil Rural. Oh.

0: dia.
1: Bom dia, Luciano. Bom dia, ouvintes da Rádio Nacional. Aqui é Suzelane, filha do Negro. Cujo apelido dele é Graveto de Óculos. Graveto, hoje eu quero te desejar parabéns, muitas felicidades, muitos anos de vida. Que Deus te abençoe e te proteja hoje e sempre. E é assim que eu chamo ele na brincadeira. Pai, tá. Te amo. Fica com Deus. Sou a mãe da Maria Alice. Um abraço, Luciano.
0: Um abraço, doce amor. Gente, Graveto de Óculos, ele é magrinho mesmo. Eu que não vou chamar ele. Tá doido? Não. Depois eu sou frouxo, que sou as cabaças. Aí depois ele vai ficar bravo comigo, nada. Ô, seu nego, feliz aniversário, viu? Que Deus o abençoe sempre, sua família aqui. Isso aqui é lindo, né? Uma família unida, espetacular. E eu já fui lá. Nossa, quase que eu derrubei tudo aqui agora. Conseguiu, não? Não conseguiu. Ah, conseguiu? Não? Ah, é, tá aqui. Ué, como é que você fez lá, Tony? Gente, o Tony conseguiu. Depois de muito tempo, conseguiu. Saiu do armário. Uma grande massa de ar quente... Uma grande massa de ar quente seco se estabeleceu nesta quarta-feira e permanece na quinta entre a região nordeste e norte do país. Deve alcançar também Minas Gerais, Espírito Santo, por aí afora. Por falar nisso, deixa eu dar uma olhadinha aqui. Tempestade que recai sobre Rio Grande do Sul e Santa Catarina deve se expandir. Alerta INMET, tá? Que é o Instituto. O alerta de tempestade publicado pelo Instituto Nacional de Meteorologia para quarta-feira, nas áreas do Rio Grande do Sul e Santa Catarina, deve se expandir para mais áreas em dois estados, chegando também ao Paraná. Então, gente, muito cuidado, tá? Cuidado que não está fácil, não. Ixi, essa mudança de clima. Aqui em Brasília, eu nunca vi chover tanto no mês de outubro.
2: Bom dia, bom dia, bom dia, bom dia, Lulu!
0: Bom dia!
2: Quinto, Lulu, nada mudou. Entroncamento de Santa Rita é o pau, que ali na fazenda IP novamente fazer o descaçambamento secreto.
0: Ah.
2: Toca um alô aí, José Lins, pra todos os ouvintes assim do programa Brasil Rural, com Luciano Barroso no comando. Luciano Barroso, o locutor estourado.
0: Não. Vem,
2: tá doido.
0: Vem com essa não.
2: Bom dia, Luciano. Bom dia, José Lins. Bom dia, Antônio. E manda um alô aí, José Lins, pros ouvintes assíduos. Para Antônio Carlos da Fazenda Campo Alegre, município do Paraná, no Tocantins. Para Negão da Mineração Oeste, Tripinha do Remanso, Manequim de Oeiras, Paraibinha de Fortaleza, Zói de Vila da Transblanche. Para meu considerado Genaro Fazendeiro, lá de Buninal, Bahia, Chácara Alegria. Para Caipira, enfim, para todos. E para todos os ouvintes do programa Brasil Rural do Grupo Amigo do Amanhecer. Para Luiz da Pastelaria, Pedro Ribeiro, Recanto do Açaí, Guaraí, Tocantins. Para Diego Maradona, Gessino, João Batista, Dona Dirce, enfim, para todos. Cuide e chama, bom dia, bom dia. Ainda não tô melhor não, Lulu. Ainda tô com a glicemia em 395. Chama.
0: Que isso, rapaz? Tem que baixar esse negócio.
3: Bom dia, Lulu, meu fogo.
0: Ô, Diego.
3: Uma mensagem, só que a gente não consegue bigodear daqui, não. Difícil. Bom dia, José Lins. Bom dia a todos aí, depois dessa bancada do Brasil Rural, meu fofo. Valorzão pra essa galera aí, o Luiz do Caldo de Cana, essa amiga Carminha, é nóis. Esse amigo Facebook, Alemão, nosso amigo Pouca Telha, Dona Vilma, Dona Dice, Dona Jesuíta, Vilma Branquinha, né? Alemãozão aí, alicate de pressão, Gaguinho, nosso amigo também, Sargento Theo, Sargento, como é que chama aquele outro sargento, Luciano? Eita, Dona Eleni, que é a esposa da Dona Eleni, né? Sargento Carlos. Ô, Lu, meu fofo, o tempo tá acabando. Quando puder aí, programa pra nós aquela com Rio Negro e seu Limões, de Bem com a Vida.
0: De Bem com a Vida.
3: Ai, Luzinho, que saudade, amiga. Ai, que tudo. Ai.
0: Ai, meu Deus do céu. Ele segura a franga até o último minuto. Depois solta a bicha. Ô, falar nisso, cadê o sargento, rapaz? Ah, sargento, cara, saudade do sargento. Bom dia, Luciano. Muito obrigado.

0: O Roberto Carlos ouviu Espinheira. Um abraço a todos os ouvintes. Valeu, obrigado, meu querido. Ótima manhã pra você.
1: Bom dia, meus amores. Bom dia, amigos do amanhecer. Bom dia, Luciano Barroso, José Luiz, Antônio Carlos. Bom dia, Carminha, é nós. Cadê o cafezinho? Já está pronto. Bom dia, Diego Maradona, seu Evilásio, seu Vagalume, pai e filho, seu Alemão. Seu Luiz da Pastelaria Bom Jesus, bom dia Antônio Nunes, bom dia a todos os ouvintes que estão ligadinhos no programa Brasil Rural com Luciano Barroso pela Nacional AM de Brasília. Bom dia, uma linda, abençoada quinta-feira, bom dia a todos. Aqui é Maria José, aqui da Zaçu. Lulu, se for possível programar uma música aí pra nós, aí pro sábado ou pra amanhã, o dia que puder, né, com Anísio Coelho, ele foi meu pai. Um beijo, um cheiro e um queijo.
0: Obrigado, muito obrigado. Bom dia, Serra Verde FM de Viçosa, no Ceará. Bom dia, Rádio Liberal de Morada Nova, Universitária FM de Teresina, no Piauí, Rádio Antares, Teresina, Piauí, Web Aventura Regional, Belém, Piauí, Rádio Lourenço de Calçuene, bom dia, Web Brega Music em Belém, do Pará, Rádio Mix de Castanhal, bom dia, Carlos Felipe, Rádio Novo Tempo, Uruçuí, no Piauí, Vitor Matheus, bom dia, Web Beira Rio, Queimada Nova, Oliveira dos Brejinhos, bom dia. Ô Zé, tá aí? Já tá? Já tem Amado Batista? Olhos verdes? E é mesmo? Oi, Nonato, Formosa da Serra Negra, no Maranhão. Nonato, você pediu. Aqui no Brasil Rural tem.

0: Abraço para todos aqueles do Nordeste brasileiro. Você sabe quantos estados tem no Nordeste brasileiro? Maranhão, Piauí, Ceará, Rio Grande do Norte, Paraíba, Pernambuco, Alagoas, Sergipe, Bahia. Compõe aqui o Nordeste brasileiro. Uma ótima manhã para todo mundo. Fala, Antenor. E aí, tá bom, senhor?
1: Bom dia, Luciano Barroso. Bom dia mesmo. Você tá bom, senhor?
0: Eu tô. Cadê meu

0: fiote de cocar.
1: Rapaz, você fala nordestino. Rapaz, se não fosse os nordestinos, não tinha construção em Brasília, não. Foi praticamente os nordestinos que migrou aqui para Brasília, construiu nossa Brasília, senhor.
0: É.
1: E todo lugar que você vai, você trabalha, tem nordestino, pode ter certeza. Aí na rádio deve ter um monte de nordestino.
0: Mas tem uns dois.
1: Então o nordestino construiu nossa Brasília. Abração para todo nordestino em geral. E um abração pro pessoal do grupo aí, todo mundo. E toca a música aí do trio nordestino também. É,
0: tá.
1: Isso é o trio nordestino, qualquer uma deles aí, para o pessoal nordestino dançar aí.
0: Tá bom.
1: Abração para todo mundo, fica com Deus e até amanhã. E vamos que vamos.
0: Vamos que vamos, bora,
1: bora. Seu celular ficou bom.
0: Aí. Aí tá bom, Antelô, valeu. Obrigado, ó. É, o Edejon tá mandando um abraço aqui para todo mundo, bom dia, tá? Dona Jona Caetano, Ceilândia Norte, ao radialista em Goianésia, Toninho Santos, José Divino, Thaís Andrade, todos da torcida do Gato Preto, que é a Ceilândia, Gamão do Povão, bom dia, sempre ligados. Ari Moisés, a família Ramos, nossa, ele mandou aqui 5.318 mensagens. Um abraço para você, Éder. Uma ótima manhã, tá bom? Seja feliz, meu querido. Lá vamos nós. Oi, Dona Cleuda. Dona Cleuda, a senhora não pode me abandonar, não. Eu sinto falta,
2: Cleuda. Luciano Barroso. Luciano, que é Cleuda em Santa Cruz. Luciano, passamos com Roberta Miranda para mim, para oferecer para minhas duas filhas, para meu esposo, oferecer para o Galinho, para o Clemilda, essa turminha de amanhecer, para Lucília, para você. Tchau, bom dia, lindão.
0: Aí, agora eu fiquei muito mais feliz. Bom dia, linda. Ui, ui. Bom dia, lindona.
3: Bom dia, Lulu.
0: Ui.
3: Lulu. É, Lulu, oferecer a próxima música aí pra Inês Cabral, Carminha lá em Roraima, é nóis. É, pro Comeu Morreu.
0: Ô, Edgar.
3: Todos os rádios ouvintes aí que é na escuta, beleza?
0: Beleza.
3: E pra o Miguel. Lá no Trovão Azul, beleza? Só isso, um abraço do seu amigão Ronivon, aqui do município Buritirama, Bahia. E um abraço ali para Nito, é o Vanico, é o Marção, é o Enias. Beleza? Só do seu amigo.
0: Beleza. Passa
3: um bom dia, Lulu. Até a próxima.
0: Obrigado, é meu nóis. Querido. Uma ótima manhã. Oi, Jana, tá tudo bem contigo? Bom dia, Luciano, bancada, todos os ouvintes desse maravilhoso programa. Uma quinta-feira abençoada. Denilza, olá. Olá, papai Pedro Ribeiro. Estamos aqui na escuta. Abraço ao senhor e pra mamãe. Olha, Denilza. Pedrão, Pedro Ribeiro, sua filha, mandando aí abraço. Olá, papai Pedro Ribeiro. Que coisa mais linda, gente. Bom dia, Luciano Barroso. Como é que é? Hoje é quinta. Numa segunda-feira. Ah, tá. Peraí. Numa segunda-feira, no dia 8 de outubro de 1956, nasceu um menino frágil, com uma determinada de ser um homem, com muitos projetos e amigos. Parabéns pelo seu aniversário. Peço uma música com Gaúcho da Fronteira, Pampo Nobre, Adão Maurício. Ué, mas quem é esse menino? 8 de outubro. Quem foi que nasceu no dia de hoje? Porque aqui não sei se é ele, não sei quem foi, tá? Ó, na segunda-feira, dia 8 de outubro de 1956, é um ano mais velho do que eu, tá com 70 anos. Nasci um menino frágil, com uma determinado a ser um homem, com muitos projetos e amigos. Parabéns. Ah, parabéns pelo meu aniversário. Agora eu entendi, Adão. Agora eu entendi. Agora, pega aí. Gaúcho da Fronteira, Pampo Pobre. Vê aí. Vê se tem Gaúcho da Fronteira aí. Pra aí. Hoje é aniversário, o dia do aniversário tem que atender o aniversariante. Tem Gaúcho da Fronteira? Pampo? Tem? Tá procurando ainda. Pera aí, Adão. Vai lá que nós vamos tentar. É Pampa Pobre ou é Pampo Pobre? Como é que é? De repente pede umas músicas aqui que às vezes a gente não tem. Vamos ver se a gente consegue encontrar aqui. Aqui tem Herdeiro do Pampo Pobre. Não sei se é isso. Gaúcho da Fronteira, será que é isso? Faz o seguinte, aniversariante, manda aí pra mim. É essa, Herdeiro do Pampo Pobre, porque você só botou Pampo Pobre. Mas deve ser essa, não deve, Zé? né, herdeiro, deve ser essa. Então segura aí, ó, vamos ver. Vamos ver se é essa aqui, são 5h52. Se não for, vai ficar sendo, porque você só botou Pampo Pobre e aqui tem herdeiro do Pampo Pobre com ele. Vai ter seguros, hein? Menino, aqui, ó. Dá o chão da fronteira. Vai, Zé.

0: Aí, meu querido, feliz aniversário, que Deus o abençoe sempre, tá bom? Com Pampa Pobre. Oh, maravilha, hein? Adão Maurício, espero que você tenha gostado, tá? Ô, Elson, fala comigo.
1: Bom dia, Nérico. Bom dia, Luciana, que é Silvio Salvador. Eu gostaria de ouvir a música de Nero Cortez, o cara da padaria.
0: Então tá, o cara da padaria, aproveita, passa lá e traz pão pra nós, que é de manhã, aquele pãozinho. Ei, Zé, já comeu um pãozinho hoje? É o cara da padaria, rapá. Ô, oh, fala aí,
2: bom
0: meu querido Apolinário.
2: Bom dia, Luciano Arroz. Bom dia, Programa Brasil Rural. Bom dia a todos os ouvintes. Mais uma vez, Luciano, passando por aqui. Toca pra nós, Luciano Barroso, aí, no sábado. Sábado. Onde é um carreiro de pardinho. Lá onde eu moro, isso. Oferecido para todos os ouvintes do programa Brasil Rural, desse maravilhoso programa. Oferecido para o pessoal aqui da Fazenda Vazantão, Fazenda Capivara, Fazenda Coco Fundo. Oferecido para o Tidão na Fazenda Pé de Serra. É, Diranice Cadeira Larga na Fazenda Gameleira. Nicanozão na Fazenda Barra. Salviamos a Dona Luzia, Zélia, Dona Maria na Fazenda Voz Grande.
0: Certo.
2: Joaquim.
0: Saudades,
2: pessoal,
0: Joaquim.
2: Pessoal da comunidade do Engenho 2, Vão do Moleque, Ema, Rebeirão, enfim, para todos que estiver ouvindo o programa Brasil Rural, bom dia, o alô do Apolinário.
0: Beleza,
2: bom
0: Apolinário.
2: Bom dia, Luciano Barroso.
0: Bom dia,
2: Deus
0: Apolinário.
2: Com esse maravilhoso programa.
0: Oi, dona Cleuda, a senhora pediu. Roda trio, parada dura. A senhora se lembra que a senhora pediu? Aqui, ó. Hoje tem as andorinhas para a senhora, dona Cleuda. Este é o Brasil Rural.

Aí, dona Cleuda, pra senhora, as andorinhas. Falar nisso, dona Cleuda, obrigado, até amanhã, hein? Porque agora, agora vem aí na Rádio Cultura de Santa Cruz, a venerada, o grande Marcel Souza. Marcel, bom dia, bom trabalho pra você. A turma aí da FM de Alto Boa Vista, Dagmar Faleiros. Alô, Dagmar, bom dia, gente. Bom dia, até amanhã. E até amanhã também pra você, que está ouvindo a Rádio Iraquara FM na Bahia. Obrigado, viu? Ótima manhã para todos vocês. Ô, Manuel, ranchinho já tá pronto aí, Manuel? Manuel Souza? Então tá, então vamos com o ranchinho. Ó, seja feliz. Amanhã, 5 horas, a gente começa mais uma alegria aqui no Brasil Rural. Mário Bala, bom dia para você, tá? Tá ligado no Brasil Rural aqui em Brasília. Valeu, Brasil!

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3: 6:01. O Ednilton, homem do Fusquinha Azul, colocou: Luciano, se possível, às 6 horas, declama algo de Patativa do Assaré, em homenagem a todos os nordestinos. A terra é o bem comum que pertence a cada um. Com o seu poder além, Deus fez a grande natura, mas não passou a escritura da terra para ninguém. Se a terra foi Deus quem fez, se é obra da criação, deve cada camponês ter uma faixa de chão. Quando um agregado solta o seu grito de revolta, tem razão de reclamar. Não há maior padecer do que um camponês viver sem terra para trabalhar. O grande latifundiário, egoísta e usuário da terra toda se apossa, causando crises fatais. Porém, nas leis naturais, sabemos que a terra é nossa. E essa também é de Patativa do Assaré, em homenagem a todos os nordestinos, a esse povo guerreiro e forte. Oh!

0: E aí, preciso falar mais alguma coisa? 6:09, Brasil, bom dia. Uma ótima manhã para você que está sempre aqui no nosso Brasil Rural. Homenagem Patativa do Açaré para todos aqueles nordestinos que estão sempre aqui com a gente. Meu querido compositor Lourenço de Valverde, bom dia para você, bom dia. Cantos parabéns pro seu nego. Aí, saúde e paz. É o Pedro Ribeiro, tá mandando aqui parabéns pro seu nego. Seu nego, parabéns. 6:09.
1: Bom dia, Luciano Barroso, aqui é seu Euclides da Lagoa dos Ferrões, Santa Ficação na Bahia, seu 20 todas as manhã. Bom dia, grupo do amigos do grupo Amanhecer do Brasil Rural. Mandia Leodoro, Pocatelho, Raglão Pai e Filho, Seu Miguel, de Portugal, Alemão, Marujito, Maria José, Edileuza, Alice, e senhores demais ouvintes do Brasil Rural e todo o nosso Brasil, meus conterrâneos Santa Ritense, Macedão Bahia, bom dia a todos. Ô amigo, já estamos aqui pra nós, com gente, qualquer um aqui que puder, se não puder hoje pode ser sábado.
0: Tá bom, bom dia, meu querido. Bom dia,
1: todo mundo do Grupo Amanhecer, do Brasil Rural.
0: Bom dia, Euclides, muito obrigado aí pelo carinho da sintonia. Rapaz, aqui é Raimundo Francisco. Raimundo, muito obrigado aí pelo carinho, tá? Bom dia, Luciano, estamos na sintonia do Brasil Rural, parabéns pelo programa. Aqui faz alegria, aquele abraço a todos da IBC, a Rádio Nacional da Amazônia, de grande importância para os ouvintes, Raimundo Francisco. Ué, Raimundo, e ele tem foto aqui antiga da Rádio Nacional, e eu tô no meio, rapaz, tinha até cabelo dessa época. Tava aqui igual aquela cerveja, conhece aquela cerveja? Redondo, redondo, aquela que... Rapaz, que lembrança boa, Raimundo. Obrigado aí pelo carinho, meu querido. Adeil, tá tudo bem contigo? 6:11. Bom dia a todos do Grupo Amigo do Amanhecer, município de Presidente Jânio Quadros, aqui no Pé do Eito para fazer direito. Bom dia, Hélio, no Crixazinho, Pedro Ribeiro, Zé Flamengo, Sebastião Tantas, Wesley, Rosângela, Brasília, deixa eu ver, cantora Edna Maria. É o Adeuto desejando uma quinta-feira boa pra todo mundo.
2: Bom dia, Luciano.
0: Bom dia, José.
2: Bom dia, rapaz.
0: Bom dia.
2: Sou eu aqui.
0: Fala aí, meu querido.
2: Como é que tá, meu grande amigo?
0: Beleza.
2: Conversei muito, mas meu amigo Maurício Rabelo essa noite.
0: Faz você muito bem.
2: Passou umas músicas. Estou lhe pedindo aqui. Bom dia.
0: Bom dia.
2: Uma música aqui.
0: Qual a música?

0: para todos da sertania. Bom dia.
1: Qual a música?
0: Um minuto, né, Luciano?
1: É,
0: senão... Tá ficando costurando.
1: Isso.
0: Eita, Luciano.
1: Pois é, qual a música?
0: Um foneirão pesado. Vem tomar um café mais eu, meu amigo.
1: Eu vou, com prazer, tá? Wellington Brasil, bom dia, meu irmão. Oi, Delfina, bom dia, Luciano, tudo bem? Mande um alô aqui pra nós em Teoflotone, Minas Gerais, um abraço. Bom dia, Sargento Tel, bom dia, tá tudo bem? Ô, rapaz, o homem fez aniversário, nem falou nada, acho que ele tá com... Ele ficou com raiva da gente. É, pois é, o Vitor... Não falou mais nada, não acordou eu, hein?
2: Bom dia, Luciano Barroso.
1: Bom dia.
2: Bom.
1: Bom.
2: É nós aqui, Chico Berranteiro. É, saindo daqui de Nova Chavantina, do Gaúcho da Melancia.
1: Eu conheço.
2: Com destino ao Xingu ali.
1: Nova Chavantina,
2: tomando
1: eu conheço.
2: Um café. Bom dia pra todos. Fala pro companheiro aí que não foi só Brasília que nordestino fez, não.
1: Foi não, né?
2: O país tudo é mão de obra, foi de nordestino. E pro nordestino abrir o olho. Senão vai ter que aparecer uma princesa Isabel.
1: Calma.
2: Que tá difícil.
1: Calma.
2: Só se for aquela menina que foi eleita lá por...
1: Calma.
2: Por Belo Horizonte, lá por Minas Gerais. Abre o olho, irmão nordestino.
1: Vambora, gente.
2: Vingança vem aí.
1: Calma, gente. Bom dia, Luciano. Bom dia, amigos do grupo Amigo do Amanhecer. Um abençoado dia com Jesus. Alex Rodrigues. Valeu, Alex. Obrigado. Oi, Deus. Tá tudo bem, Deus?
3: Bom dia, Luciano. Barroso, bom dia, Brasil. Bom dia. Tá falando do Maranhão. Manda um alô aí pro Ramon Doido, rapaz. Ramon Doido tá aqui ouvindo, mas nós aqui é o Brasil Rural.
1: Beleza.
3: É Boa Vista, Poção de Pedra, Maranhão.
1: Maravilha, obrigado. Oi, Mari Facim, bom dia. Toca aí pros ouvintes uma moda do Sul, Milionário José Rico, Viva a Vida. Já tá pra amanhã. Amanhã tem, já. Ó, duas pessoas já pediram aqui Viva a Vida. Então amanhã tem que tocar, tá? A Mari Facinha é uma delas. Amanhã tem que tocar. Olha o lambê dessa ali, ó.
4: Bom dia, Luciano Barroso. Bom dia, ouvinte da Rádio Nacional. Vem aí, passa aí. Repita o programa aí, porque eu dormi, acordei agora. Pô.
1: Aí.
4: Ô, rapaz. Comecei se eu ouvi o programa Madrugada. Madrugada Nacional. Com a Luciano, Luziânia. Xavier, peguei no sonho e acordei agora, perdi o programa todo de passa aí.
1: Dá pra repetir? Olha
4: a todos que estão ouvindo a Rádio Nacional, o programa Brasil Rural com o Luciano Barroso. E hoje então, tem Mengão.
1: É o Mingau.
4: Bora cuidar, Luciano Barroso.
1: O Santos vai ganhar do Mingau, do Mengão hoje. Aqui, já que ele pediu, Zé, no campo, na cidade, em todos os lugares. Vamos começar o programa, porque não é possível. Perdeu a feira. Ô, meu presidente Luiz Brito. Fala aí.
5: Bom dia, meu amigo Luciano Barroso. Como é que tá? Tudo bem?
1: Tudo bem, Luiz.
5: Mandou um alô aqui pra casa. Júlio, os meninos. Nataquara, mãe, então, Jutinha, Giliade, seu Deltim. Tia Nazaré, o Gaúcho. Pelé, o pescador, Roxinho. Dedé na, lá em Flores de Goiás, Sassana na Fazenda Larga, os produtores do Bela Vista em Planaltina de Goiás, os produtores do Polo de Cinema, alô, seu Carlos, dona Márcia, seu Geraldo, tudo bem? Os produtores da Associação Mista Cooperativa Cooperar, vou dar uma moda boa pra eles aí. Um abraço pro nosso amigo Marcílio lá em Anápolis.
1: Tá.
5: Tá bom?
1: O Luiz, e o curso, Luiz? Você não falou dele aqui? Eu não achei o banner aqui. Cadê? E o curso que vai ter aí?
6: Bom dia, meu amigo Luciano Barroso aqui, Marcelo de Itaituba, no Pará. Um alô aí pra galera aí, pra geral, pra quem tá ouvindo o programa. Tudo de bom. E o Nordeste vai se libertar, hein? Do Nordeste vai se libertar dessa prisão.
1: Calma, gente. Calma, gente. Não sei o que você acha de fazer o primo do meu lado a lado do meu carro, que eu não tenho nada. Ué, gente, mas quem é que tá? Ronivon, você tem certeza que esse recado é pra mim, Ronivon? Hein? Você tem certeza? Não, esse recado não é pra mim, ué. Eu não falei nada de seu primo, nem da sua prima. Eu, hein, rapaz? Bom dia, Luciano Barroso. Bom dia. Como é que é? Bom dia, Brasil Rural. Quem é que tá aqui mandando aqui? Ah, saudade dos meus 20 anos, mas quem é? Ah, é Fernandão. Aqui em Nazaré da Mata, Pernambuco, temperatura 21 graus. Tá, ele disse que tá frio. Ele disse que tá... Que isso, Fernandão? Frio? Você tá doido, rapaz? Eu, hein? Frio, frio. 21 graus, sai quente. Ô, dona Raimunda Nonato, a senhora sempre pede essa música aqui, ó. Aqui, ó. Barra Pesada, Renan e Raí. Pra senhora, dona Raimunda Nonato. Ó, essa semana já atendi, tá, dona Raimunda? Fica zangada comigo não, tá?

0: Aí, dona Raimunda, pra senhora, marido da senhora, todo mundo, tá? 6h20.
1: Bom dia, Luciano Barroso.
0: Bom dia, Vandir.
1: Bom dia aqui por Roraima.
0: Beleza.
1: Gostaria de ouvir a música Devaneios com o Júlio Iglesias.
0: É, Devaneios, Júlio Iglesias.
2: Ei, Lulu!
0: Oi!
2: Rapaz, eu nem vi na hora que passou minha mensagem, aí. Magoei.
0: Aí, claro.
2: Aí, uma pergunta que não quer calar, Lulu. Você é de 1956? Ou é 1856? Chama! Tchau, obrigado!
0: Ah, Magalu, vai procurar o que fazer, Magalu!
3: Bom dia, Luciano!
0: Bom dia!
3: Todo mundo bem? Estamos bem, graças a Deus! Eu mando, quero pedir a você, Luciano, pra fazer uma alusão, vou fazendo Albino, pra Ismael, pra aquele que tá todo mundo bem e quer. Pediu uma música. O que que eu sou sem Jesus?
0: Nada, nada, nada. Tá anotado aqui. Ô, grande Darlan, obrigado aí pelo carinho da sintonia,
4: graças
0: Darlan.
4: Obrigado, senhor, por mais um dia.
0: Isso, Darlan.
4: Aí está vindo o Rei Sol a mil.
0: Isso.
4: No céu de Capão da Canoa. Dale, dale. Arriba, muito temprano, ó.
0: Aí, beleza. Bom dia, meu caro amigo Luciano Barroso. Quintou, mais uma vez ligado no Brasil Rural. Quem é? É o Zé Flamengo. Ô, Zé, hoje tem Flamengo, hein, Zé? Hoje tem, 7h30, eu vou assistir. Todos ligados aqui no Brasil Rural. Valeu, Zé Flamengo, obrigado aí pelo carinho da sintonia. Uma ótima manhã pra você. Ô, Antônio Nunes, você está bem, Antônio Nunes?
5: Bom dia, Brasil Rural.
0: Bom dia.
5: Bom dia, Luciano Barroso, Antônio Nunes. Abraço aí pra você, todos vocês que fazem a equipe Brasil Rural, né?

0: Abraço para a Elitota, a Jana Moura, a Mercedes, a Zezé, as Teodoras, né, a Carminha, é nós, o alinhamento número 3. Você falou que vai estar de plantão, mas depois do plantão você vai lá. Nós estamos lá até 4 horas da tarde, tá? Grande abraço.
1: Um grande abraço. Aqui domingo agora tem lá da Família Nacional. Ô, Luiz! O Luiz Brito mandou aqui, ó. No dia 31/10 vai acontecer capacitar no campo, palestra especial gestão estratégica da propriedade rural. É na Associação Mista, gente, ali em Planaltina. Você coloca no Google, você chega lá rapidinho. E tem o curso de tratorista também, tá? Com relação ao curso de tratorista, o que é muito bom. A Vitória Ferrer, ou Ferrer? Deve ser Ferrer. Bom dia, Luciano. Se possível, Barreirito. Onde estão os meus passos? Claro que é, Vitória. Oi, Ellen, você está bem em Goiânia? Ela disse que ama, te ama, também te amo, Ellen. Está tudo tranquilo. Ah, meu Deus do céu. Ela me chamou aqui de meu príncipe? Não, por enquanto eu estou um sapo, mas se der um beijo eu viro um príncipe. Pode ter certeza. Você lembra daquela fábula?
2: De três corações, no sempre de bem com a vida e alto astral no Brasil Rural.
1: Sim.
2: Bom dia aí para Carminha, rapaz, aí de Boa Vista. Bom dia para Gisele. Bom dia para Giovanni. Pra Giovana, bom dia pro José, bom dia pro Índio do Brasil, bom dia Índio.
1: Bom dia.
2: Bom dia pro Sargento Araújo, bom dia pra Toim, bom dia pra Wesley, Nildon Show, bom dia. Bom dia pra Zé Alves, Dona Maria Aparecida, Dona Francisca, bom dia pra Dona Marcilei, seu Ambrolino, filhos e neto, bom dia pra Diego Maradona, o danado. Bom dia para Facebook, Lapiseira, meu amigo Manezinho de Livramento, Dona Bernadette, seu Euclide, Clemildo, Gaguinho, Dona Jesuíta.
1: Isso.
2: E um minutinho, Luluzinho de Jesus. Valeu, meu filho.
1: Aê,
2: bom dia, Zelinho.
1: Aê, inoxidável. Valeu, obrigado. Bom dia, Luciano. Bom dia. Aqui, Ortigueira, no Paraná. Fez a nossa parte, que Deus te abençoe grandemente. Oh, que beleza, rapaz. Maravilha. Obrigado, pessoal de Ortigueira. Dona Arlete. Bom dia, Luciano. Arlete da cidade de Placas. Pediu Barreirito. Cadeira, amigo. Ó, segundo pedido do Barreirito hoje. Pode anotar aí, tá? Oferecendo pro esposo, pra todo mundo, a vicinal do arrependido, todo mundo no programa. Né, Antônio?
3: Bom dia, Luciano Arroz, bom dia a todos que ouvem o Brasil Rural, que é o Antônio Neto aqui do Lago Oeste.
1: Valeu, Antônio. Você mora num lugar bonito pra caramba. O Lago Oeste aqui em Brasília é espetacular. Valeu. Ô, Carminha, você está bem, Carminha? Hein? Deixa eu ver pelo menos um pedaço.
4: Brasil Rural a todos. Felicidade. Ê, Lulu, nós te amamos. Bom dia.
1: Bom dia. Cadê
4: você, Lulu? Eu sou nordestina, da Gema, viu? Um abraço aí todos de Teresina, Piauí, todos nordestinos. Bora comer um cuscuzinho.
1: Isso.
4: Um cafezinho original. Aqui é original, viu?
1: Então tá bom. Cheiro. Ó, um abraço aqui pro esposo da Dona Mariluz e a Carmen que tá mandando, tá? Pra toda a família, gratidão à vida. Deus, família abençoada, blindada por Deus, a tábua. Mande um abraço pra Zezé, Maria José de Pindorama. Eu sou nordestina, nasceu no Piauí. Mandando abraço pra todo mundo, tá? E eu te agradeço muito, Carminha, pela participação. Já são 6h25 no horário de Brasília e nós estamos juntos aqui no nosso Brasil Rural. Gente, a Osmar está perguntando aqui, a Associação Mista fica onde? Osmar, é em Planaltina, tá? Se você botar no Google aí, você acha com certeza a Associação Mista. Ô Mari Facim, mas fica ali em Planaltina, tá? É, e dia 31 tem o curso e tem o curso de tratorista. Depois eu dou uma olhada aqui, porque agora eu vou atender a Mari Facim. Ela pediu João Carreiro e Cai Pra Trás. Bruto, rústico e sistemático. Aí, Mari.

Aí, Mari Facinho, você pediu. Ó, o curso de tratorista lá na Associação Mista é o seguinte, é de 26 a 30 de outubro agora. Começa dia 26, vai até o dia 30, 9 às 17 horas. É praticamente o dia todo, das 9 até às 17 horas, tá? O instrutor é o professor Carlos. Vale a pena. Você quer fazer o curso de tratorista? Tratorista está dando bom dinheiro. Ô Zé, bom dia para quem está no exterior. Alô, Portugal, Colômbia, Espanha, Guiana Francesa, Bélgica. Alô, Estados Unidos, Canadá, Inglaterra, Guiana Inglesa, Alemanha, Japão. Tá todo mundo na área. Bom dia para todos vocês. Este é o Brasil Rural.

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1: No Brasil Rural, nós vamos falar agora a respeito de pera. Aí você vai dizer, pera? Mas por que pera? Calma. A Embrapa apresenta nova cultivar de pera adaptada ao sul do Brasil. O que significa isso? O senhor João Fioravanço é da Embrapa Uva e Vinho no Rio Grande do Sul e está na linha. Senhor João, seja bem-vindo ao Brasil Rural. Bom dia.
2: Bom dia, Luciano. Prazer falar contigo e com os ouvintes.
1: Pesquisador, primeiro, essa questão da pera que foi adaptada, ela precisou ser adaptada por quê?
2: Na verdade, a produção de pera no Brasil carece, vamos assim dizer, de cultivares que apresente uma melhor adaptação ao nosso clima. A pera não é uma fruta que foi originada aqui no Brasil, ela foi importada, né? Uhum. Então, a maioria das variedades não se adaptam bem ao nosso.

0: Certo.
1: E nós, completando então, nós com o nosso programa de melhoramento, buscamos criar uma variedade que tivesse uma melhor

0: adaptação, né, uma melhor adaptação às nossas condições de clima, principalmente do Rio Grande do Sul e Santa Catarina, que são os principais estados produtores, ela apresenta uma série de outras características bastante relevantes, bastante importantes, que eu vou destacar à continuação. Primeiro, né, que ela tem uma boa produtividade, uma elevada produtividade. Né, a gente estima em torno de 25 a 30 toneladas, podendo, em algumas condições, até ser superior a isso. Se levarmos em conta que a produtividade do Brasil é em torno de 14 toneladas por hectare, né, é um avanço significativo. Uma outra característica importante, um outro diferencial, né, usando as suas palavras, é que ela apresenta um fruto muito bonito, de uma coloração dourada na maturação, por isso o nome Áurea. É um fruto bonito, uniforme, com uma apresentação muito interessante. E também com uma qualidade organolética, uma qualidade sensorial, né? Um gosto, um sabor bastante bom, né? E o terceiro aspecto que eu acho que é importante destacar é que é uma pera que tem uma boa resistência a pragas e doenças, né? As principais pragas e doenças da cultura, o que nos dá uma condição, né, uma possibilidade de cultivo com a utilização menor de agrotóxicos, de pulverizações, de controles, né, o que é bastante interessante para custo e sustentabilidade ambiental.
1: Que maravilha, hein? E essa pera já está disponível, pesquisador?
0: Sim, ela está disponível. Nós temos um viverista licenciado da cidade de Juiz, por enquanto, né? Porque ela é recente, ela foi lançada agora na Expo Inter esse mês, final do mês de agosto. Então é uma pera recente, mas ela já está licenciada, já está com possibilidade dos produtores que quiserem obter essas mudas entrarem em contato com esse pesquisa com esse viverista, né, e adquirirem as mudas se acharem por bem cultivá-las.
1: Ah, isso é interessante. E como é, o senhor tem o contato desse viveiro?
0: No site da Embrapa, www.embrapa.br, nós temos informações sobre a pera, informações sobre o viverista, de onde as pessoas podem fazer o contato e fazer a sua encomenda, ou conversarem com o viverista para obterem maiores informações também.
1: Pode repetir o site, por favor?
0: É www.embrapa.br.
1: Perfeito. Maravilha. Agora, essa pera, com relação à durabilidade, quando a pessoa às vezes colhe e não dura nada, essa aqui parece que é mais resistente também após a colheita, não é?
0: Sim, é uma pera que tu colhe ela, a gente colhe e ela pode ser consumida de imediato, né? Existem algumas peras, apenas para a gente fazer uma exemplificação aqui, uma explicação, algumas peras que precisam obrigatoriamente, após a colheita, serem colocadas no frio, em ambiente refrigerado, para que elas amadureçam completamente, tá? Essa pera não há necessidade, você pode colher, pode colocar ela diretamente à venda na supermercado, de feiras, e ela já está apta para consumo. E ela apresenta, sim, uma boa durabilidade, mas se algum produtor, algum comerciante quiser armazenar para vender ela mais tarde, né, por algum motivo, colocando a venda mais para frente, no momento que tiver menos disponibilidade de pera, os nossos testes mostraram que ela pode se conservar em refrigeração por até 90 dias.
1: Que bom, rapaz. Nossa. E essa nossa pera, então, quando ela estiver firme no mercado, vai servir até para exportar, porque, caramba, o senhor falou que o sabor dela é um espetáculo, não é? Ela é muito bonita. E com essa durabilidade, então, aí o mercado está pronto. Para que possamos encerrar, eu gostaria que o senhor falasse a respeito da pesquisa, porque levou, parece, se não me engano, 20 anos de seleção para tudo isso. É isso?
0: Exatamente. É um trabalho de melhoramento, é um trabalho de longo prazo, né? Precisa muito tempo para fazer os cruzamentos, para obter os frutos, os híbridos, para a gente avaliar em diversas condições de clima e solo e poder ter certeza de que é um material que pode ser lançado, pode ser recomendado para cultivo. Nosso trabalho iniciou em 2006, né? E estamos lançando ela agora em 2025, registrando, lançando. Então, foram 19, 20 anos de trabalho,
1: Que coisa.
0: né?

0: de avaliação, de pesquisa, envolvendo vários colegas, várias áreas do estudo, entomologia, fitopatologia, biologia molecular, melhoramento, fitotecnia. Então, é um trabalho longo, né? Mas, felizmente, estamos numa empresa que apoia esse tipo de trabalho, que nos dá condições para isso, e foi bastante importante. Eu acho que é um marco, né, para o setor produtivo brasileiro de pera, né? Porque é uma das primeiras, é a primeira do nosso programa e é uma das primeiras peras lançadas do Brasil, né, com essa adaptação, com essa qualidade.
1: Que maravilha. Eu fico feliz da vida. Outro dia eu estava lendo sobre a banana. A banana selvagem, você nem reconheceria ela. Tem mais semente, caroço, sei lá o quê, um monte de coisa. Aí você pega a banana hoje e fala, oh, que beleza. Mas aí, beleza hoje. É igual essa pera. Daqui mais um tempo, né, não, as pessoas nem vão se lembrar que levou 20 anos para chegar onde o senhor chegou agora. Eu agradeço muito pela participação, senhor João Fioravanço, da Embrapa Uva e Vinho, no Rio Grande do Sul, participou aqui do Brasil Rural. Um bom dia ao senhor.
0: Obrigado, Luciano. Foi um prazer falar contigo e sempre que quiser alguma informação a mais, estamos à disposição. Muito obrigado.
1: Foi um prazer.
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1: 6h39. O Antenor, você pediu. Alma de Caboclo, Morena e Moreninha.

0: E aí, você gostou? Gostou aí, Antenor? Foi pra você. Ó o Tony, ó. Ó o Tony.
1: Bom dia, seu Luciano Barroso.
0: Bom dia,
1: família nacional Brasil Rural, Tony Lopes de Santos, a Bahia. Passando pra desejar a todos um bom dia. Luciano Bananinha tá aqui.
0: Lá vem eu.
2: Alô, Tchululu, pessoal. Pode... Tchululu, por que é que na Argentina as vacas passam o dia todo olhando para o céu? Isso mesmo.
0: Por quê?
2: Por que que na Argentina as vacas passam o dia todo olhando para o céu?
0: Vacas? Por quê?
2: Sabe, Tchulu, sabe não?
0: Não.
2: É porque lá elas querem ver o boi nos ares. Tchau, Tchulu, vou pra escolinha. Com a mochila maluca.
0: Meu Deus do céu, não, agora que eu entendi o negócio. Por que que as vacas ficam olhando para o

0: céu. Que é pra ver boi nos ares. Antônio Lopes, ó o mentiroso, ó o velho mentiroso.
1: Alô, seu Luciano, eu vejo o chefe do Antônio Lopes. Seu Luciano, rapaz. Aí eu tava assim, tava mexendo lá no depósito lá, rapaz. Saiu uns ratos, assim, uns ratos de dentro de um baú. Mas saiu um rato que era tão grande, mas tão grande, que o neto meu correu atrás, conseguiu laçar, pegou o rato e botou, foi aquela negócio em cima, um arreio, numa cela, num rato. Nós estamos usando o rato aqui pra chiqueirar as vacas aqui, olha. Vou mostrar a foto pro senhor, que eu não gosto de negócio de mentira. Ah, né? O senhor tá do outro lado, mas não disse que é mentira minha, mas o rato é grande, senhor Luciano.
0: Presta Nossa senhora, aí, eu vou te falar um negócio. Ai, ai. Jessi, o Topó perdeu a feira hoje, meu querido Jessi. Bom dia. Ô Zé de Mar, fala
2: dia,
0: aí.
2: Bom dia, amigo bom do dia. Amanhecer. Bom dia, Luciano. Bom dia, família. Bom dia. Luciano, aí não é sabiá laranjeira, não. É sabiá de chapada que tá cantando aí nesse.
0: É, tá bom.
2: Nesse som aí.
0: Valeu, meu querido. Bom dia, Luluzinho de Jesus. Lulu, não assiste o Flamengo, não. Você vai secar o Mengão. É o Clínger de Rosário. Não, eu vou assistir, vou. Ó, o Zé Flamengo falou, ó, meu amigo, hoje tem Flamengo. Frente, vamos lá. Tem, hoje tem. Ô, Carminha, tá mandando abraço pra todo mundo. O Wellington tá mandando aqui também, o Wellington Brasil. Obrigado. Ô, Tenor.
3: Ô, do céu. Boa demais, Luciano Barroso. Boa demais. Obrigado, não. Agradeço.
0: Nada.
3: Hoje você puder mandar o telefone do seu nego, dona Marilu. Que eu arrumei o celular agora. Agora ficou bom o trem,
0: senhor. Agora ficou bom, senhor.
3: Aí, mandar pra mim, mandar os parabéns pra ele.
0: Então tá bom, certo.
3: Muito bom.
0: Aí é com o Tonho. Ô, Edileuza, bom dia, Edileuza. Bom dia pra você, Edileuza. Aqui tem Renê Ronaldo, Edileuza. Ah, que beleza. Obrigado aí pelo carinho da sintonia. O que foi, Jacin? Jacin tá digitando alguma coisa ali. Rapaz, tem cada uma que aparece, eu não acredito.

0: 6h48, esse é o Brasil Rural.
1: Sim, Marrone, sou eu aqui, filho da Nádia, indo pra escola, passando aqui na Ponte do Vitor. Ô, negócio que facilitou a nossa vida, viu?
0: E, que beleza. Obrigado, Nádia. Obrigado, minha querida. Muito obrigado. Ó, o torcedor do Vasco tá sem votar desde o primeiro turno. E você sabe por quê, né? Já tem muito tempo que o torcedor não vota, segundo o Tony Lopes. É porque não tem título. Bora, amiga. Gente, não mexe com isso, não. Berranteiro, tá tudo bem, Berranteiro? Obrigado aí pelo carinho. Bom dia, Lulu. Por cá na escuta. Japa 13. Ixi, mandou uma foto aqui de um cuscuz, rapaz, com costela. Nossa, aí mexeu com os meus sentimentos. É demais.
2: Olá, amigo, que eu gosto do Senhor Barroso. Você é um comunicador.
0: Obrigado, João.
2: Que tem as coisas... legal de, de conversar. Aí eu me senti à vontade de perguntar.
0: Pergunta?
2: É uma coisa que não tem muito. Que não tem nada a ver, né?
0: Pergunta.
2: É que eu trabalhei 15 anos, 14 anos numa casa, na construção, e depois 10 anos de jardineiro.
0: Sim.
2: Na parte de trás da. Da mansão. Depois. Mais quase dois numa condição e já tô sem trabalhar de novo. Tô esperando arranjar outro serviço para ver se é mixaria.
0: Qual a pergunta?
2: Dura um pouco. Mas eu acredito que eu trabalhei tanto tempo que não sei se existe agência do trabalhador ainda.
0: Existe.
2: Eu tô no seguro.
0: Não, existe sim.
2: Emprego.
0: Existe a agência do trabalhador, sim, aqui ainda em Brasília, tá, João? Pode ter certeza disso.
3: Luciano Barroso, sim. Bom dia, Luciano. Bom dia, Barroso. Bom. Olha, Luciano, o gigante está voltando. O Vascão está voltando. Ontem bateu no Botafogo e até Zé chega. Olha o Vascão chegando aí. O gigante está voltando. Bom dia, Luciano. Bom dia, bom dia, Brasil Rural. Bom dia a todos os ouvintes.
0: Ah, chega. Vamos brincar. O Zé tá falando aqui, alô meus amigos, alô caminhoneiros.

0: Isso é. A número 2 é Chitãozinho e Chororó, Coxa de Retalho. É. A Maria Aparecida quase conseguiu, Maria Aparecida. Ele pediu pé de IP, mas não deu. É Coxa de Retalho, Antônio Nunes. Antônio Nunes fica com o dedo no gatilho lá, não tem jeito. Não, ele fica esperto, ele. E aí? Vamos lá, gente. Tá começando a valer a brincadeira.
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0: E aí, tá valendo? A 1 é de São Paulo a Belém, ó, segura. Ô, coxa de retalho.
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0: Pode começar, Zé? Joaquim votou em Rio Negro e Solimões, de São Paulo a Belém. Alô, João!
2: Bom dia, meu amigo Luciano Barroso, João de Jacareacanga, número 1.
0: Número 1, de São Paulo a Belém. E aí, Zé, tá empolgado, Zé?
3: São Barroso, Barroso, é Miguel, vou me chorar, São Barroso, número 2.
0: Ah, Miguel. Primeiro voto para Chitãozinho e Chororó, Wesley. Chitãozinho e Chororó, Denilson. Chitãozinho e Chororó, Coxa de Retalhos. Pedro Ribeiro é de São Paulo a Belém. Lá vamos nós, Pedrão. João e Eva é a número 2, Coxa de Retalhos. Onésio é a número 1, de São Paulo a Belém. Ó, o Anthony.
4: Dia, Luciano Barroso, é Coxa de Retalhos.
0: Coxa de Retalhos, Chitãozinho e Chororó. Ednilton é Coxa de Retalhos, Chitãozinho e Chororó. Dona Marilu é de São Paulo a Belém. Ô, Zé Edmar.
5: Bom dia, Luciano. Luciano, eu vou na número 1, Rio Negro e Solimões.
0: Rio Negro e Solimões. Empatou a bagaça. Tá empatada a bagaça. O Zé tá vibrando ali, rapaz. Empatou a bagaceira, menino. Tá empatada a bagaceira. Aqui, José Mário, número 2, desempatou pra Chitãozinho e Chororó. Cline de Rosária, número 2, Chitãozinho e Chororó. Almeida Júnior, é de São Paulo a Belém. Lá vamos nós. Gessinho Topógrafo é de São Paulo a Belém. Opa, Rudival é de São Paulo a Belém. Vamos lá, Rudival. Ó o Marcos, vamos lá, Marcos.
4: Coxa de Retalhos, Luciano Barroso.
0: Empatou de novo, tá empatado de novo. Maria Aparecida desempatou pra Coxa de Retalhos. Antônio Maia, vamos lá, Antônio.
6: Bom dia, Luciano, é número 1.
0: Número 1, empatou, Zé. Tá empatado, Zé. Número 1, a dona Dirce. Alô, é, Chitãozinho Chororó pra dona Dirce. Antônio Nunes, Coxa de Retalhos. Zé Almeida, de São Paulo a Belém, tá valendo, gente. Fala, Márcia.
7: Luciano, Rio Negro e Solimões, número 1.
0: Empatou de novo, tá empatado. Ô, Vitor, você me abandonou mesmo? O que, que foi? Você ficou zangado? Um abraço. Aqui, ó, deixa eu ver. Wellington Brasil, tá valendo, Wellington. Paula de Melo, é a número 1. Ô, Zé, tá empatado, Zé. Tá empatado. Fernandão desempatou. Tá na frente, Rio Negro e Solimões. Na frente, Rio Negro e Solimões. Número 2 pro Gabriel. Gabriel empatou tudo de novo. Adeilton desempatou pra Chitãozinho e Chororó. Coxa de Retalhos. O Nego, oi, Nego, aniversariante do dia, diz que é Rio Negro e Solimões, empatou. Alô, Hipólito, é a número 2. Valeu, Hipólito, obrigado. A Nádia é a número 1, de São Paulo a Belém. Oi, Nádia. Hoje a número 1 ganha. Edileuze é a número 1, tá? De São Paulo a Belém. Número 2 pra... Adorei, Alex. Número 2 para Alex, tá empatada a bagaça. Tá empatada a bagaça, vamos lá. Vamos
8: de ver. São Paulo a Belém, ô viagem boa, Luluzinho Jesus.
0: É o inoxidável. Opa, de São Paulo a Belém também pro Francisco. Número 2 para Jana. Vai empatar de novo? Será que vai empatar de novo? A vitória empatou. Empatou geral. Tá tudo empate. Vamos ver, Sandra. Quem você escolheu, Sandra? Vamos lá, Sandra.
9: Número 2 com Gabriel. Gabriel empatou.
10: Peraí. Ai, que tudo. Cheguei tarde pra feira.
0: Qual é?
10: É número 2.
0: Número 2. Na frente, Chitãozinho e Chororó. Maria Rita é a número 2. O Gustavo Almeida é número 1. Tá quase empatando de novo. Maria Rita, deixa eu ver aqui, o Francisco. Coxa, Arlete é Coxa de Retalhos. O João Pedro é de São Paulo a Belém, tá valendo. Ô Zé, tá quase terminando, Zé. Tá quase terminando, Zé. Aqui, o Zé, deixa eu ver. O Adriano é a número 1. Empatou. Tá empate de novo. Aí, Simplício.
11: Luciano é a número 1.
0: Número 1 desempatou. Na frente, Rio Negro e Solimões. Na frente, Rio Negro e Solimões. Oséias é a número 1. Rio Negro e Solimões. Na frente, Rio Negro e Solimões. São 5,50. 6,56. Quem ganhou? Diz, Zé. Quem que é isso? Já ganhou?
12: Já.
0: Eu, já ganhou?
12: Já.
0: Então já. Então,
12: para,
0: já.
12: Para.
13: Número 1, essa música é boa demais, pô.
0: Aê! Ó, 5, 10, 15, 20, 24. 5, 10, 15, 20, 22. 24 a 22, Rio Negro e Solimões.

tem que ser pro encrenqueiro. Tony falou aqui, ó. Pode anular, não computa. Não, né? Não contabilizou meu voto. Contabilizei sim. Você votou na número 1. Raimundo Nonato, obrigado. Pedro Alves, muito obrigado. Neuza Teodoro, obrigado. Francisca, muito obrigado. Ó, agora é o seguinte, vamos nos preparar, porque depois das 7 horas, você vai falar o seu nome, vai mandar o áudio ou texto, seu nome, de onde você está falando, para facilitar, né? Para saber de onde é. E aí você vai pedir sua música. E nós vamos rodar é na hora para você, tá bom? A Neuza Teodoro, deixa eu ver onde é que ela tá. 42, onde é? No Paraná. Obrigado, Neuza. Muito obrigado aí pelo carinho. Ô Zé, vamos lá? Vamos formar a rede e voltamos já já com o nosso Brasil Rural. Ei, Brasil Rural. Fala, vovô Rural.

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6: Ô, Brasil bonito, são 7:02. A partir de agora, fale o seu nome, de onde você está falando e, é claro, a música que você quer ouvir. Ô Zé, qual é a do Miranda hoje? Ah não, Miranda, aí não, Miranda, aí você arrebenta com a gente. Aí, Ana, eu me lembro daqueles pés de frango, tá na hora de comer pé de frango, gente. Ah, meu Deus, é de arrancar pica-pau do toco, segura, Joaquim Manuel. Oh!

0: quebrar soldado é com dois soldados. Ai, muito obrigado.
1: Márcia Ferreira, de Braslândia.
2: 79.
1: Rick Renner, você decide.

0: foto do sítio Floresta da Cuca, no município de Padre Bernardo, Goiás. Quero ouvir a música Estrada, com Chitãozinho e Chororó.
1: 7:13, pé na estrada.

0: Bom dia, Luciano. Meu nome é Jonilton, moro na Bahia. Quero ouvir tudo, quero ouvir com Zezé de Camargo e Luciano. Topa tudo que vier pra quebrar tudo, Lulu.
1: E vamos quebrando, vambora. Amanhã tem mais, a partir das 5 da manhã. Encerro com Zezé de Camargo, agradecendo a Maria Aparecida, a Arlete, ao João, a Sandra Oliveira, a Vitória Ferreira, João Tavares, o Alex Rodrigues, Lindoval, Lourdes, todo mundo, gente.

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4: Olá, muito bom dia. Agora 7 horas e 30 minutos em ponto. Um excelente dia para você sintonizado na Rádio Nacional Brasília, São Paulo, Rio de Janeiro, Amazônia, Alto Solimões, São Luís, Recife, para o pessoal da nossa rede nacional de comunicação pública, os amigos do Instagram, do arroba Rádio Nacional Notícias. Eu sou a Priscila Mazenotti, este é o Repórter Nacional que está começando agora, nesta quinta-feira, 8 de outubro de 2026. Vamos aos destaques. Estudantes fazem manifestação na Avenida Rio Branco, no Rio de Janeiro, em defesa de Lula e pelo fim da escala 6x1. Flávio Bolsonaro e oposição buscam adiar votação da proposta. E mais.
5: Leilão da ANP arrecada 3 bilhões de reais com a venda de 49 blocos de petróleo.
6: Onda de sarampo avança nos Estados Unidos e Ministério da Saúde alerta para o risco do vírus chegar ao Brasil e reforça ações de prevenção.
7: Levantamento do Ministério da Saúde mostra que 49,2% dos municípios avaliados estão em situação de alerta para dengue, chikungunya e zika.
8: Termina em 10 dias o prazo para estudantes inscritos automaticamente no Enem escolherem a língua estrangeira.
4: Tudo isso e muito mais aqui no Repórter Nacional, que é produzido pela equipe de rádio jornalismo da EBC.
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4: E antes de darmos início ao nosso noticiário, nosso recadinho de sempre: estamos em período de defesa eleitoral, portanto, não estamos veiculando conteúdos que possam caracterizar publicidade institucional, medida necessária para garantir o cumprimento das normas que regulamentam a comunicação de instituições públicas. Defesa eleitoral que acaba no dia 25 de outubro. Agora sim, vamos para as notícias. Falamos de um incêndio na Universidade Federal de Pernambuco, incêndio de grandes proporções no prédio onde funcionava a Diretoria de Inovação. Felizmente não houve vítimas, mas as perdas foram grandes, porque no local funcionava um laboratório, laboratórios e também onde eram feitas pesquisas ligadas à propriedade intelectual, à tecnologia e à genética. O fogo começou no início da noite, se alastrou rapidamente. Segundo o reitor Alfredo Gomes, pesquisas foram à

afetadas, computadores e equipamentos foram perdidos e agora as autoridades vão analisar a extensão dos danos e as causas do incêndio. O que chama atenção é que

0: por um, manutenção de direitos sociais e da democracia, e outros atos estão convocados nos próximos dias, assembleias e plenárias em mais de 40 universidades. Enquanto isso, a oposição se mobilizava contra a proposta que acaba com a escala 6 por 1 de trabalho. Isso lá no Senado, viu? Porque a PEC entrou ontem no segundo dia de discussão, hoje é o terceiro dia de discussão, e ao comentar o motivo de ser contra a votação da proposta, a oposição diz que agora quer esperar o segundo turno. O senador Rogério Marinho, do PL, completou: o fim da 6 por 1 é uma medida oportunista e que não faz bem ao Brasil. Gésio Passos.
1: O debate sobre o fim da escala 6 por 1 seguiu no Senado nesta quarta-feira. Para que a proposta seja votada, é preciso um período de 5 sessões de discussão no plenário da Casa. A desta quarta foi a segunda. O presidente do Senado, Davi Alcolumbre, afirmou que a matéria deve ser votada em primeiro turno já na semana que vem. Uma outra sessão de debate está marcada para esta quinta-feira. O senador Marcelo Castro, do MDB do Piauí, defendeu que a nova escala vai beneficiar os trabalhadores que recebem menores salários.
2: O trabalhador de salário mínimo, esse que está na base da pirâmide econômica, esse é que não tem, não adquiriu, não alcançou ainda esse direito. E é para esse que nós vamos legislar, para que ele possa trabalhar 5 dias na semana, a exemplo do que já ocorre com a imensa maioria dos países do mundo, e para que a pessoa tenha 2 dias de descanso, que são essenciais para a saúde física, para a saúde mental e para a saúde social.
1: Já a oposição diz que vai buscar o adiamento da votação para depois do segundo turno das eleições presidenciais. O senador Rogério Marinho, do PL do Rio Grande do Norte, defendeu que seja cumprido o regimento interno.
3: Que a discussão agora é oportunista, nós não nos negamos a discutir jornada, não nos negamos a discutir esse ou qualquer outro assunto, então não faz bem ao país se votar um assunto dessa gravidade, dessa importância e com essa repercussão da maneira que está sendo votado. Mas vamos aguardar o processo de discussão e oportunamente vamos nos posicionar. A estratégia é que o regimento seja cumprido, né? Que haja discussão, que haja um interstício, que não haja atropelo.
1: A líder do governo, a senadora Tereza Leitão, do PT de Pernambuco, busca assinaturas para acelerar a tramitação da PEC. A proposta de emenda à Constituição para o fim da jornada 6 por 1 foi aprovada pela Câmara dos Deputados em maio. A matéria prevê que a carga horária máxima de trabalho será de 40 horas semanais, com um período de transição de 14 meses. O texto estabelece 2 dias de repouso por semana, sem redução salarial. A proposta também mantém a jornada de até 8 horas diárias, com possibilidade de compensação de horas e de redução da jornada por acordo ou convenção coletiva de trabalho. Para aprovar a proposta, será preciso o apoio de 49 dos 81 senadores. Da Rádio Nacional em Brasília, Gésio Passos.
4: Eleições 2026.
0: O candidato Lula do PT teve uma quarta-feira de redes sociais, viu? Se reuniu com jovens deputados eleitos, a exemplo da Ana Elisa, eleita por Minas Gerais, a mais jovem aos 21 anos, e que veio aqui para Brasília para dar uma aulinha para o presidente de rede social. E aí o candidato Lula, fez vários vídeos e fotos com a deputada eleita e com outros jovens deputados que chegam à Câmara a partir do ano que vem. Convocou o povo a ir para as ruas, a virar voto, a conversar com os eleitores de outros candidatos e em favor da escala 6 por 1, da importância aí de se dar 2 dias de folga para o trabalhador. Isso tudo, gente, dentro daquela ideia do candidato Lula de aumentar a participação nas redes sociais nesse segundo turno, falar mais com o eleitor do Instagram, do Facebook, do TikTok. Resultado é que o primeiro vídeo dele já conta com 2 milhões e meio de curtidas e quase 500 mil de comentários. O outro candidato, Flávio Bolsonaro, do PL, teve um dia de reuniões e de angariar apoios. Novo, União Brasil e PP declararam apoio a ele. Dos candidatos derrotados, Ronaldo Caiado, Romeu Zema e Clariana Barão também. Augusto Cury ainda não decidiu e Renan Santos, do Missão, disse que não vai apoiar ninguém. Para hoje, Flávio Bolsonaro tem reuniões com o Podemos e com governadores eleitos. E a ação para revisar a condenação judicial do ex-presidente

0: Jair Bolsonaro só vai ser analisada depois do segundo turno. A informação é do relator do processo, o ministro do Supremo Tribunal Federal, Cássio Nunes Marques. Gésio Passos tem as informações.
1: O Supremo Tribunal Federal deve julgar a revisão criminal do ex-presidente Jair Bolsonaro após o segundo turno das eleições. O gabinete do relator, ministro Cássio Nunes Marques, divulgou nesta quarta-feira uma nota informando que o caso não será julgado antes de 25 de outubro para não interferir no pleito. A ação está pendente de manifestação da Procuradoria-Geral da República e será julgada pelo plenário da corte. Caberá ao ministro Edson Fachin, presidente do Supremo, marcar a data do julgamento. A revisão criminal é um pedido para que a justiça reexamine uma decisão condenatória transitada em julgado, como é o caso da sentença de Jair Bolsonaro. Os advogados do ex-presidente alegam que houve cerceamento da defesa e incompetência da primeira turma do STF para ter julgado o processo. A defesa ainda pede a suspensão imediata do cumprimento de pena enquanto a revisão criminal não for julgada. Jair Bolsonaro foi condenado a 27 anos e 3 meses de prisão pelos crimes de organização criminosa armada, tentativa de abolição violenta do Estado Democrático de Direito, golpe de Estado, dano qualificado e deterioração do patrimônio tombado. Atualmente, Bolsonaro cumpre pena em prisão domiciliar devido sua situação de saúde. Com informações da Agência Brasil, da Rádio Nacional em Brasília, Gésio Passos.
0: Ainda falando de Supremo Tribunal Federal, os ministros decidiram excluir da PiscoFins o crédito do ICMS. Quem explica é Pedro Lacerda.
2: O Supremo Tribunal Federal decidiu nesta quarta-feira que os créditos presumidos de ICMS não podem entrar na conta do PIS e da COFINS. A votação terminou em 7 a 4 a favor das empresas. Esses créditos são descontos no ICMS que estados e Distrito Federal oferecem a determinados setores para estimular a economia local. A União queria que os valores fossem somados à receita das empresas e assim tributados pelas contribuições federais. Prevaleceu o entendimento do primeiro relator do caso, o ministro aposentado Marco Aurélio Melo, de que o crédito nasce de uma renúncia fiscal e, por isso, não representa riqueza nova nem receita. Ficaram vencidos Alexandre de Moraes, Gilmar Mendes, Luiz Fux e Nunes Marques. Para o grupo, o benefício fica de forma definitiva com a empresa e representa ganho econômico, o que justifica a tributação. A Receita Federal calcula um impacto de até 16 bilhões e 500 milhões de reais para os cofres federais. Da Rádio Nacional em Brasília, Pedro Lacerda.
0: Agora 7 horas e 41 minutos e a Agência Nacional do Petróleo arrecadou um valor recorde em leilão de 49 blocos exploratórios feito nesta quarta-feira. 9 empresas venceram o pregão. Renato Ribeiro, bom dia.
3: Muito bom dia, Priscila. Um valor recorde de 3 bilhões de reais, que foi o valor total do bônus de assinatura arrecadado pela ANP no leilão desses 49 blocos exploratórios. O valor é o maior já arrecadado desde o início da oferta permanente de concessão. Na primeira fase dos contratos, serão investidos cerca de 1,5 bilhão de reais. E Priscila, 9 empresas venceram o leilão e a Petrobras participou de consórcios que venceram parte dos blocos ofertados. Eles ficam nas bacias Potiguar, Tacutu, Recôncavo, Parnaíba, Tucano Sul, Campos e Ceará. Já nas áreas com acumulações marginais, nas bacias Potiguar e Tucano Sul, o bônus chegou a 1,5 milhão de reais. E ainda ontem, Priscila, a ANP realizou um leilão de áreas do pré-sal. Foram arrematados 7 dos 13 blocos ofertados nas bacias de Campos e Santos. O governo arrecadou 530 milhões de reais em bônus de assinatura e esse foi o maior número de blocos arrematados em um ciclo da oferta permanente de partilha e a assinatura dos contratos está prevista para fevereiro do ano que vem. Priscila.
0: Obrigada, Renato Ribeiro, pelas suas informações. Vamos falar agora de imposto de renda. A Receita Federal vai enviar carta aos contribuintes de todo o país que caíram na malha fina. A intenção é estimular a regularização. Gabriel Brum explica.
4: Cerca de 500 mil contribuintes vão receber cartas da Receita Federal para que acertem as declarações de imposto de renda que estão na malha fina. É o chamado Projeto Cartas 2026. O objetivo é estimular que as pessoas regularizem a própria situação antes de serem notificadas ou intimadas e assim evitar multas. As mensagens vão ser enviadas até o dia 20 de outubro. Entre os erros mais comuns, esquecer de declarar rendimentos recebidos de forma pontual, rendimentos recebidos pelo dependente, errar o ano ou valor de despesas médicas, entre outros. Para saber se a declaração tem algum problema, o contribuinte deve acessar o serviço Meu Imposto de Renda na página gov.br/receitafederal na internet ou pelos aplicativos da Receita para celulares. Se ela estiver retida na malha fina, vai aparecer a informação com pendência. Aí, basta clicar no link da pendência para saber o motivo da retenção e como resolver. É importante checar se os valores estão todos corretos e se tem documentos que comprovem as informações. Aí, basta enviar uma declaração retificadora. Não precisa ir presencialmente numa unidade da Receita Federal para isso. Da Rádio Nacional em Brasília, Gabriel Brum.
0: Agora às 7 horas e 44 minutos, você já ouviu aqui no Repórter Nacional que estudantes foram às ruas no Rio de Janeiro em defesa da escala 6x1, da manutenção de direitos sociais, da democracia, e você ainda vai ouvir.
4: Um quarto da vegetação destruída no Cerrado nos últimos 40 anos fica a menos de 500 metros de rios.
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0: E na França, continuam as manifestações de estudantes do ensino médio por melhorias nas escolas. Vamos direto a Paris, onde está Daniela Franco com outras informações. Oi, Dani, bom dia.
6: Oi, Pri, bom dia para você. Bom dia aos ouvintes do Repórter Nacional. É isso mesmo, os estudantes do ensino médio voltam às ruas de toda a França nessa tarde para o quarto ato em nível nacional, dentro aí de uma mobilização que sacode o país há quase 3 semanas. Desde meados de setembro, os jovens realizam bloqueios em escolas para denunciar a falta de professores, as salas superlotadas e a precariedade da infraestrutura escolar. Nesta manhã, o Ministério da Educação indicou que 375 escolas do ensino médio, do total de 3.700, estão fechadas hoje, uma queda de 30% em relação a ontem. Em pronunciamento em cadeia nacional de rádio e TV, o primeiro-ministro francês Sébastien Lecornu tentou acalmar os ânimos ontem e reconheceu a legitimidade das preocupações dos manifestantes, mas sem anunciar medidas concretas e prometendo as primeiras decisões para o final desse mês. O premier também evocou as violências policiais durante as manifestações que chocam a opinião pública. Na segunda-feira, um aluno de 15 anos de uma escola de Lens, no norte da França, teve a mão arrancada por uma granada lançada por um policial. Lecornu recusou que a polícia tenha recebido ordens para confrontar os estudantes e também disse que as forças de segurança do país têm o seu apoio. Como ato nacional de terça, os protestos de hoje têm o apoio dos sindicatos, de partidos da esquerda e universitários, além da participação de pais e mães, professores, aposentados e outras categorias aí de trabalhadores que se posicionam em favor das reivindicações dos alunos do ensino médio e buscam também protegê-los das violências policiais. Ao vivo da Rádio França Internacional em Paris, Daniela Franco para o Repórter Nacional.
0: Obrigada, Daniela Franco, da Rádio França Internacional. E com o avanço do sarampo nos Estados Unidos e em países da América Latina, o Ministério da Saúde reforçou o alerta para o risco do vírus se espalhar aqui no Brasil. Atualmente, o Brasil não tem casos de transmissão da doença dentro do território. Gabriel Correia na linha com outros detalhes. Gabriel, bom dia.
7: Olá, Priscila, bom dia para você.
0: Diga lá, fale com a gente sobre sarampo.
7: Olá, Priscila, bom dia para você, bom dia a todos. Priscila, olha só, como você disse, né, os Estados Unidos registram hoje o maior número de casos de sarampo em mais de 35 anos, segundo o Centro de Controle e Prevenção de Doenças. A doença se espalha justamente entre aqueles que não tomam vacina, mais de 90% dos casos. A Organização Pan-Americana da Saúde, então, alerta que a onda de sarampo já está presente também em países como Peru, Guatemala, México e Canadá. No Brasil, o cenário ainda é outro. Até a semana passada, foram registrados 52 casos, todos importados. E o estado de São Paulo concentra 41 deles. Também há registros no Rio de Janeiro e no Amazonas. E apesar do aumento, por enquanto, o país continua livre da circulação dessa doença. Priscila, vale lembrar que em 2019 o Brasil registrou mais de 20 mil casos de sarampo e perdeu a certificação de eliminação do vírus. Desde 2023, o número de crianças não vacinadas caiu 86%. Isso segundo a Organização Mundial da Saúde. No ano seguinte, o Brasil deixou a lista dos 20 países com maior número de crianças não imunizadas e recuperou o certificado de país livre do sarampo. Neste ano, aconteceram quatro grandes mobilizações para vacinação. Mais de 3 milhões e 800 mil doses foram aplicadas em São Paulo e 192 mil no Amazonas. As ações também aconteceram na fronteira com Colômbia e Peru, incluem busca ativa, investigação de casos suspeitos, coleta de amostras e identificação dos contatos. A estratégia de combate ao sarampo inclui a chamada dose zero para bebês a partir de 6 meses. A dose é chamada zero porque não conta no calendário. Depois a criança tem que tomar as doses de rotina previstas a partir dos 12 meses de idade. Priscila, a vacinação oferecida é de graça pelo SUS e é a principal forma de prevenir a volta do sarampo ao país. Eu volto contigo.
0: É a boa e velha vacina, né, Gabriel? Obrigada pelas informações, um ótimo dia para você. E olha só, gente, em quase 50% dos municípios aqui do Brasil estão em situação de alerta para dengue, chikungunya e zika. Levantamento do Ministério da Saúde, quem traz os números é Cristiane Ribeiro, que também está na linha com a gente. Cris, bom dia.
8: Bom dia, Priscila. Bom dia também aos nossos ouvintes. Precisa um levantamento do Ministério da Saúde, com 3.732 municípios brasileiros, aponta que 49,2% deles estão em situação de alerta ou risco para a presença do mosquito Aedes aegypti, transmissor da dengue, chikungunya e zika. Os dados mostram que a maior parte dos focos está em recipientes presentes no dia a dia da população, vasos e pratos de plantas, garrafas e outros que acumulam água correspondem a 42,3% dos criadouros identificados. Na sequência, aparecem caixa d'água e tonéis, pneus e resíduos sólidos, incluindo garrafas PET, latas e entulho. E com a aproximação do verão e as condições climáticas associadas ao El Niño, esses dados ajudam estados e municípios a se prepararem para o período de maior risco do mosquito e mostram ainda que a população tem papel importante na prevenção. É importante identificar e eliminar locais que possam acumular água. E, segundo informações do Ministério da Saúde, o país registra queda de cerca de 70% nos casos prováveis de dengue em 2026, na comparação com o mesmo período do ano passado. Até 26 de setembro, foram contabilizados 470.500 casos prováveis no país, contra 1,5 milhão no mesmo período do ano passado. Também houve redução de 43% nos registros de chikungunya e de 30% para zika no mesmo período de comparação. Volto com você, Priscila.
0: Obrigada, Cristiane Ribeiro. Um ótimo dia para você. Uma combinação que ganhou espaço nas redes sociais que pode trazer riscos à saúde: o uso de medicamentos controlados junto com bebidas energéticas, hein, gente? Essa mistura pode aumentar a frequência cardíaca, a pressão arterial e interferir na ação dos remédios. Reportagem de Fred Ribeiro, da Rádio Educadora FM de Salvador, emissora da Rede Nacional de Comunicação Pública.
9: A mistura de medicamentos controlados com energéticos ganhou a internet nos últimos meses, com vídeos caseiros que atribuem a combinação a uma promessa de energia e alta performance em atividades diárias. A prática, no entanto, é arriscada e pode oferecer riscos à saúde, como taquicardia e elevação da pressão arterial. Pensando nisso, a Agência Nacional de Vigilância Sanitária, a Anvisa, emitiu um comunicado para alertar sobre os perigos dessa mistura. A coordenadora do curso de farmácia da Unifax, Cristiane Metzler, reforça a recomendação da agência e explica como a combinação pode danificar o organismo de quem faz o consumo dela.
10: O energético, ele é uma bebida e ela causa algumas consequências, como, por exemplo, aumento da frequência cardíaca, aumento da pressão arterial. E isso, muitas vezes, associado com outros medicamentos, potencializa essa ação.
9: Cristiane Metzler ainda pontua que o uso de medicamentos deve ser feito sempre com água e destaca como o uso de outros líquidos, como

0: café ou o próprio energético pode interferir na forma como o remédio vai agir no organismo.
1: Se você usa outros líquidos, como café, refrigerante, energético, álcool, ocorre uma interação entre esse líquido e o fármaco ali, que pode aumentar a absorção ou diminuir a absorção desses fármacos. Ou seja, se eu tomo com algo que aumente, vai passar mais fármaco para o sangue e eu vou ter um efeito exagerado do medicamento. Então, a gente não pode beber o medicamento com nada, tem que ser com água.
0: Da Rádio Educadora FM, diretamente de Salvador, Fred Ribeiro para a Rádio Nacional.
2: Enem 2026, os candidatos inscritos têm que escolher até o dia 18 de outubro se querem prova de inglês ou de espanhol para a prova de língua estrangeira, né? Querem o idioma inglês ou espanhol para a prova de língua estrangeira. Acompanhe os detalhes com Priscila Terezo na linha com a gente. Oi, Pri, bom dia.
3: Oi, Priscila, bom dia para você, bom dia a todos. Os estudantes inscritos automaticamente no Enem têm até o dia 18 de outubro, ou seja, domingo da semana que vem, para escolher a língua estrangeira da prova, inglês ou espanhol. Para isso, basta acessar a página do participante do Enem na internet e indicar a opção de preferência. O candidato que não fizer a escolha dentro do prazo terá de fazer a prova de inglês e não será possível alterar, segundo o INEP, Instituto Nacional de Estudos e Pesquisas Educacionais, Anísio Teixeira, que é responsável pelo exame. E quem são esses candidatos, Priscila? Essa é uma novidade do Enem 2026. Todos os alunos que estão concluindo o ensino médio na educação pública foram inscritos automaticamente no exame. O objetivo dessa medida, segundo o Ministério da Educação, é aumentar a participação dos estudantes para o uso do exame no sistema de avaliação da educação básica. Com essa novidade, o INEP vai aumentar o número de locais de aplicação de provas. Serão cerca de 10 mil escolas a mais. As provas do Enem 2026 serão aplicadas nos dias 8 e 15 de novembro. Lembrando que as notas do Enem podem ser usadas para acesso ao SISU, Sistema de Seleção Unificada, e ao PROUNI, Programa Universidade para Todos. Além disso, os estudantes podem utilizar a nota em processos seletivos relacionados ao FIES, Fundo de Financiamento Estudantil. Priscila, volto com você.
2: Obrigada, Priscila Terezo, do Rio de Janeiro. E o assunto agora é meio ambiente. Uma pesquisa divulgada hoje pelo MAP Biomas mostra que nos últimos 40 anos o Cerrado teve 14 milhões de hectares desmatados. Vamos conferir na reportagem de Gabriel Brum.
4: Um quarto da vegetação destruída no Cerrado nos últimos 40 anos fica a menos de 500 metros de rios. São quase 14 milhões de hectares perdidos, o equivalente ao tamanho do estado do Amapá. Os dados foram divulgados pelo MAP Biomas nesta quinta-feira, com análise da cobertura de uso da terra entre os anos de 1985 e 2025. A perda de vegetação próxima aos cursos d'água pode aumentar o assoreamento, afetar a qualidade e disponibilidade da água e deixar o terreno mais vulnerável as secas e chuvas intensas. O impacto é social também, como explica a pesquisadora do MAP Biomas, Bárbara Costa.
5: O que acontece é que, por exemplo, a parte que é mais alta do rio, ela pode repercutir sobre quem está utilizando a água lá na parte mais baixa. Então, dependendo da bacia, isso também pode envolver questões relacionadas ao abastecimento urbano, rural, irrigação, a própria produção agropecuária, pesca, turismo e a geração de energia.
4: O Cerrado é conhecido como bioma berço das águas do Brasil, porque é nele que nascem rios de 6 grandes bacias hidrográficas do país. Bárbara reforça que o que acontece no Cerrado se estende a outras regiões.
5: Preservar a vegetação no Cerrado, ela é importante não só para manter a biodiversidade do bioma, mas também para preservar processos que são ecológicos e hidrológicos e que sustentam a disponibilidade e a qualidade da água em diferentes regiões do país, não só no Cerrado.
4: As bacias do Alto Tocantins e Araguaia registram as maiores áreas de vegetação nativa perdidas até 500 metros de rios, cerca de 5,7 milhões dos 14 milhões de hectares perdidos. As duas bacias abrangem os estados de Goiás, Tocantins, Mato Grosso, Pará, Maranhão e Distrito Federal. Da Rádio Nacional em Brasília, Gabriel Brum.
2: E no Rio de Janeiro, uma pesquisa da Fiocruz identificou a presença de cocaína em rios que chegam à Baía de Guanabara. Tatiana Alves.
6: Uma pesquisa coordenada pela Fiocruz revelou a presença de cocaína em 5 rios da capital fluminense e da região metropolitana do Rio. Os cientistas também identificaram a benzoilecgonina, substância eliminada pela urina após o consumo da droga. O levantamento apontou níveis elevados de contaminação, acima dos registrados em estudos semelhantes na Bélgica, Espanha e Estados Unidos. Foram analisados os rios Irajá, Carioca e Meriti, além dos canais do Cunha e do Mangue. Todos têm ligação com a Baía de Guanabara. Ao longo de um ano, entre julho de 2022 e junho de 2023, pesquisadores coletaram 60 amostras de água. Apenas uma delas não apresentou vestígios de cocaína. A poluição foi mais intensa durante o período de chuvas. Os especialistas também avaliaram os impactos no ecossistema. Testes com peixes apontaram aumento da mortalidade, deformações e alterações neurológicas e cardiovasculares. Dados, os cientistas defendem que a cocaína e seus derivados passem a fazer parte de programas de monitoramento ambiental. Da Rádio Nacional, no Rio de Janeiro, Tatiana Alves.
2: 7:59, o repórter nacional fica por aqui. Lembramos que você confere agora o Alô Alô Brasil com Agostinho Teixeira. Um ótimo dia para você e até amanhã.
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4: Alô, alô, Brasil! Começando nesta quinta-feira, hoje é dia 8 de outubro de 2026... Agora são 8 horas e 2 minutos. Sejam todos bem-vindos, todas bem-vindas. Estamos chegando no final de semana, hein? Atravessamos. Essa semana foi dura. Porque foi tensa. Foi tensa. Consequências do primeiro turno das eleições. Consequências das declarações de lado a lado dos dois candidatos. A presidência, estamos falando, lógico, né? Tem candidato para o governo também. Em alguns estados, sete unidades da federação, para ser mais correto, devem ter disputa em segundo turno ou não. Né? O Rio de Janeiro vai decidir, vai saber hoje se vai ter disputa no segundo turno ou não. Se vai ser já indicado o Douglas Ruas como sendo o novo governador do Rio de Janeiro. Vamos falar sobre isso, que também está uma confusão dos diabos isso no Rio de Janeiro. Que sina do Rio de Janeiro, hein? Mas nada dá certo. Começa torto já o novo governador do Rio de Janeiro. Vamos aguardar. Hoje vai ter sessão do TSE para dizer se o Antônio Garotinho, se a decisão deles entregar a carta lá, abrindo mão do direito de participar da eleição, vai ser aceito ou não. Tremenda, numa confusão, mas fora isso, que está confirmado mesmo, é segundo turno para a presidência da República. E aí, declarações de Flávio Bolsonaro. Eu tenho a impressão que tem um pessoal do lado do Flávio Bolsonaro que já acha que está eleito, né? Óbvio, foi uma vitória importante, surpreendente mesmo, não é pouca coisa. Essa virada que aparentemente se deu na reta final do primeiro turno, tornando o Flávio Bolsonaro como o vencedor do primeiro turno. Mas é do primeiro turno, há um segundo turno ainda. Mas algumas declarações estão sendo dadas, na euforia também, né? Compreensível. Mas na euforia, o candidato tem falado algumas coisas que tem preocupado muita gente. Esse negócio de redemocratizar o Brasil, fica estranho isso, hein? O que ele quer dizer com não estamos numa democracia, então? Aparentemente, na opinião do candidato, não estamos. E mudanças na Constituição, que mudanças são essas? Vamos falar sobre isso também. Tem muita coisa para a gente conversar ao longo desse programa, dessa quinta-feira. Mas olha, quinta-feira, dia 8 de outubro, sabe dia do quê, Karina Barbosa? Dia do nordestino! Que maravilha, hein? Que orgulho do Nordeste, hein? Povo batalhador, sofredor, mas que defende seus princípios, defende suas causas, não esquece as suas origens. Olha, eu tenho orgulho do povo nordestino, muito orgulho mesmo. E por que hoje, dia 8 de outubro, é dia do nordestino? Porque foi uma data que foi instituída em 2009 em homenagem a um grande nordestino. Foi homenagem ao centenário do poeta cearense Patativa do Assaré. Patativa do Assaré, que nasceu como Antônio Gonçalves da Silva. Olha a Silva. Antônio Gonçalves da Silva, o Patativa do Assaré. Ele nasceu em 1909, em Assaré, uma cidade pequenininha do sertão do Ceará. e morreu, o Patativa do Assaré morreu em 2002, com 93 anos. E tem uma história que é fabulosa, emocionante, tocante mesmo, que é uma história de tantos e tantos e tantos brasileiros. O Patativa nasceu, era o segundo filho de uma família pobre que vivia da agricultura de subsistência. Criança ainda, ele perdeu o olho, perdeu a visão do olho direito por causa de um sarampo que ele teve. O pai dele morreu quando ele tinha 8 anos apenas, e ele passou a ter que trabalhar com a família na agricultura, junto com o irmão mais velho. E como a arte aparece assim, como que de forma milagrosa, foi trabalhando na terra com 8 anos de idade, depois com 12 anos de idade, que ele começou a fazer repentes. De repente, uma criança de 12 anos começa a fazer repentes, isso chamou a atenção de todo mundo. Na cidade pequenininha só se falava disso. Com 20 anos ele recebe então o apelido de Patativa do Assaré. Patativa é uma ave pequenininha, também conhecida como Patativa Chorona, bem pequenininha mesmo, brasileira, e que quem conhece ou não conheço, dizem que o canto dela é um canto triste e melancólico. E ele ficou conhecido a partir de então como Patativa do Assaré, poeta popular, compositor, cantor, improvisador, brasileiro, um artista do povo. Vamos ouvir o Patativa do Assaré, na voz dele mesmo, o poema dele, O Que Mais Dói. Presta atenção na letra do Que Mais Dói, do Patativa do Assaré. Presta atenção, porque vale a pena. Vamos ouvir.
5: O que mais dói, viu? O que mais dói não é sofrer saudade do amor querido que se encontra ausente, nem a lembrança que o coração sente dos belos sonhos da primeira idade. Não é também a dura crueldade de algum amigo quando engana a gente, nem o martírio de uma dor latente quando a molesta o nosso corpo invade. O que mais dói, o peito nos oprime e nos revolta mais que o próprio crime, não é perder da posição o grau, é ver os votos de um país inteiro, desde o praciano ao camponês roceiro, para eleger um presidente mau. O que mais dói, hein?
4: Olha, o que mais dói, hein? Prestou atenção na letra? Patativa do Assaré, poeta brasileiríssimo, que nos deixou em 2002 com 90.

0: 3 anos, uma produção tão linda, tão grande, vale a pena conhecer a produção do Patativa do Assaré, hoje comemorando o centenário, homenagem ao centenário do poeta cearense Patativa do Assaré, dia 8 de outubro, dia do nordestino. Parabéns, nordestinos, e muito obrigado, nordestinos. Agora são 8h09. Manda mensagem pra gente, se você gostou do Patativa do Assaré, se você tem algo a dizer, dividir com a gente uma aflição sua, ou não, uma satisfação sua, se você tá animado, tá empolgado, tá confiante, manda pra gente a sua mensagem pelo zap, hein? 11 974 69 0138. 11 974 69 0138, pra você mandar mensagem aqui pro Alô, Alô Brasil da Rádio Nacional. Olha, hoje tem que sair, espera-se, pelo menos, a decisão lá do TSE sobre as eleições do Rio de Janeiro, né? Tem que sair hoje, pelo amor de Deus, não dá para esperar mais. O TSE vai se reunir, deve analisar hoje, às 10 da manhã. A sessão é às 10 da manhã do Tribunal Superior Eleitoral para decidir, avaliar, analisar o pedido de Antônio Garotinho para desistir de recurso dele próprio contra a decisão do TRE do Rio de Janeiro, que rejeitou o seu registro. Caso a maioria do TSE entenda que não cabe a desistência do recurso pelo próprio candidato, os ministros devem então analisar a decisão do TRE, que em setembro considerou Garotinho inelegível por ter sido condenado por improbidade administrativa, dano ao erário e enriquecimento ilícito de terceiros. É uma tremenda confusão, porque o Antônio Garotinho, a princípio, não poderia participar da disputa por causa disso, porque estava condenado por improbidade administrativa e tal, dano ao erário, essa coisa toda, mas entrou com recurso na justiça. E a justiça acabou concedendo, permitiu que o nome dele aparecesse, como de fato apareceu, na urna eletrônica. E aí foi para a votação, para a disputa do governo estadual do Rio de Janeiro. E aí o final, no primeiro turno, deu Douglas Ruas com 49,27% dos votos, Eduardo Paes, em segundo, com 42,76% dos votos, e o Antônio Garotinho, lá atrás, com 3%, 3,17% dos votos. Então, por esse quadro, segundo turno, entre Ruas e Paes. Só que o Garotinho, no dia seguinte, ao final do primeiro turno, apresentou um documento dizendo assim: olha, não quero mais, eu abro mão do pedido que eu fiz para participar, já que eu não ganhei, eu não quero mais participar. E se a Justiça Eleitoral acatar esse pedido dele, os votos dele deixam de valer. Esses 3% e pouquinho de votos viram votos nulos. E aí a contagem muda. Aí, com a retirada de 3% dos votos válidos, o Ruas consegue chegar a 50% mais um dos votos válidos, e aí ele seria já consagrado como novo governador do Rio de Janeiro. O Antônio Garotinho, ele falou sobre isso ontem, e tentou explicar, dizendo que na verdade é uma jogada dele mesmo. Ele quer, segundo ele, é uma explicação meio difícil de entender, mas ele disse que quer que os votos dele sejam validados, mas entrou com esse pedido para que não validem. Vamos tentar entender o que disse o Antônio Garotinho, que é o pivô dessa confusão toda na eleição do Rio de Janeiro.
1: Eu, particularmente, o que eu desejo é que eles reconheçam que há uma trama contra mim e que esse processo é uma injustiça contra mim.
2: Que sua candidatura seja deferida ou indeferida?
1: Não, deferida. Você acha que eu vou querer que ela seja indeferida?
2: O senhor desistiu do processo?
1: Não, desisti para criar o quadro que eu estou criando agora. 274 mil pessoas, apesar de tudo que fizeram, foram votar em mim. Eu acho que deveriam ser validados todos aqueles que tinham intenção de votar em mim. Não só isso.
0: Deu para entender? É meio confuso, né? Bem confuso. Ele entrou com o pedido para que não aceite, mas na verdade ele quer que aceite e tal. A confusão toda foi causada pela Justiça Eleitoral. Não pode

0: deixar para decidir depois. Coloca o nome do cidadão na urna, o eleitorado vota, seja pouco, seja muito, os eleitores confiaram que podiam votar no Antônio Garotinho, que estava lá na urna. E agora esse risco tem que decidir antes, né? Você não pode deixar chegar em cima da hora. Coloca ele ou não coloca. O Douglas Ruas, que pode ser o beneficiário, não tem culpa nenhuma disso, né? A princípio não tem nenhuma culpa disso. Pode ser o beneficiário, pode ser o novo governador do Rio de Janeiro e ele tá confiante. Vamos ouvir.
1: O candidato Antônio Garotinho desistiu da instância de recurso e espera que não há nenhum conflito. Não havendo conflito entre nenhuma das partes, a justiça não tem por que mediar. Então acredito que a gente deve ter uma decisão aí favorável para encerrar a eleição de Liberação Estadualmente.
0: Pois é, quem não está nada satisfeito, lógico, é o Eduardo Paes, que está correndo o risco de não seguir para o segundo turno, que nessa hipótese não haveria segundo turno, e ele está convencido de que é uma grande manobra.
2: O cara que defende o Garotinho é o mesmo que criou o documento oficial dizendo que a manobra dele é legal. Inacreditável. A gente não pode aceitar isso. A gente está mais uma vez assistindo ao sistema que devia garantir as eleições, que as eleições fossem limpas e democráticas, agindo para beneficiar um candidato e jogar no lixo mais de 3 milhões e 700 mil votos na maior cara dura.
0: Não é legal que tenha que o tribunal decidir agora, quase uma semana depois da votação, se vai valer, se não vai valer. Quer dizer, o eleitorado fica desestimulado mesmo, né? Ele foi até lá, a gente sabe, né, que para algumas pessoas é um peso, é incômodo ficar na fila e tal. Vai lá e percebe, a leitura que as pessoas fazem é essa, tá, jogaram fora meu voto então, né? Então eu fui lá, votei, não... É ruim demais, é péssimo, é um péssimo sinal, uma péssima imagem que fica da justiça eleitoral. Vamos ver se o TSE decide da forma mais adequada aí. O bom seria que tivesse segundo turno, né? Falar a verdade. Seria bom que tivesse segundo turno, deixa o eleitor decidir entre os dois mais votados. Nessa sessão de hoje, vai ser discutido também o caso do Deltan Dallagnol, que também foi colocado de última hora na eleição. Foi no sábado à noite, hein? O presidente do TSE, o Cássio Nunes Marques, deu uma canetada permitindo que ele fosse candidato, porque o Dallagnol também estava inelegível por causa da ficha limpa. Ele foi decidido inelegível pelo TSE, depois o TRE do Paraná votou contra, depois o TSE confirmou de novo que ele estava fora e depois, aos 45 do segundo tempo, o Cássio Nunes Marques permitiu que ele participasse, o nome dele entrou na urna, foi votado e pelos votos ele foi eleito senador. Pelos votos foi eleito. Agora precisa ver se hoje, na sessão do TSE, o judiciário vai confirmar se ele está elegível ou não, que também seria péssimo também agora. Péssimo. Se a justiça agora disse que ele estava inelegível, o eleitor do Paraná vai ficar indignado, né? Eu ficaria, pelo menos. Eu ficaria. De novo, não podia ter chegado a esse ponto. Ou é elegível ou é inelegível. Pronto, resolvido e não se volta mais atrás. Agora, o caso está posto, tanto o do Paraná quanto o do Rio, e o TSE, ao que parece, vai dar a palavra final, espera-se, hoje, a partir das 10 da manhã. Agora são 8h17, já tem entrevista importante para falar também. Falamos ontem já, né? Com Jamil Chad. Aliás, mandar um abraço para quem, Ricardo Garcia? João Marcos dos Santos. Não morre mais. Estávamos falando dele recentemente, grande companheiro, jornalista fantástico, na audiência aqui da Rádio Nacional. Ricardão mandando abraço para você, João, querido. Obrigado pela mensagem, saudades de você também, vamos nos rever. João Marcos dos Santos, grande figura. Mas já tem entrevista para falar dessa interferência que nos ronda, os Estados Unidos. É histórico dos Estados Unidos essa ingerência. Eles acreditam que tem a vocação de ser o guardião, de serem os guardiões do mundo. Eles acham que são. Aquela história da águia, eles acreditaram nessa história. E estão tentando fazer isso nas eleições brasileiras. Falar um pouco sobre isso já também. Mas antes tem aqui informação chegando de São Paulo. Vicente Figueira, como é que você está, Vicente? Bom dia.

0: Bom dia, Agostinho. Bom dia aos nossos ouvintes. Bom dia à nossa equipe. Agostinho, foi encontrado o corpo de um juiz, o Gustavo de Castro Campos, do Tribunal de Justiça de São Paulo. Ele atuava na comarca de Mococa. Foi encontrado carbonizado, Agostinho, dentro de um carro que estava em chamas por volta das 19h15 de ontem, na área rural de São João da Boa Vista, no interior aqui de São Paulo. Relatos dão conta de que a vítima foi encontrada por trabalhadores rurais que estavam em uma retroescavadeira e utilizaram terra para apagar as chamas. Dentro do veículo foi encontrada uma habilitação em nome do magistrado. A Polícia Militar e o Corpo de Bombeiros atenderam à ocorrência. O veículo estava em uma área pertencente a uma fazenda. A Polícia Civil está investigando as causas do crime e nada é descartado nesse início de investigação. De acordo com o perfil profissional, o Gustavo de Castro Campos era formado em Direito pelo Centro Universitário Brás Cubas e possuía duas especializações. Ele trabalhou como advogado por 10 anos e depois delegado da Polícia Civil do Espírito Santo. Em 2014, mesmo ano em que passou a atuar como juiz substituto na Justiça Capixaba. Há 12 anos, ele compunha os quadros do Tribunal de Justiça de São Paulo e chegou a atuar como juiz nas comarcas de Tambaú, Leme e, ultimamente, Mococa, onde estava. O magistrado já foi processado por suposta ofensa à honra de um advogado e o órgão especial do Tribunal de Justiça concluiu que a acusação não se sustentava e acabou por arquivar o caso. Seguem as investigações e a gente acompanha de perto, Agostinho.
1: Tá certo, Vicente. Vicente Figueira, acompanhando de perto mais esse caso e vai trazer informações ao longo da nossa programação. Agora são 8h20. Olha só, hoje tem mais uma sessão, do Senado Federal, do plenário do Senado Federal, para aprovação, para discussão do fim da escala 6x1. Tem mais uma sessão hoje, a terceira da semana, como tinha prometido o presidente do Senado, Davi Alcolumbre. Vai ter mais semana que vem. E a perspectiva, todo mundo torcendo, para que na quinta-feira nós tenhamos, então, cumprido todas as etapas necessárias, de sessões necessárias, para que na quinta-feira a gente tenha a votação em primeiro turno do fim da escala 6x1. O candidato Flávio Bolsonaro continua não respondendo se ele vai indicar para suas lideranças no Senado que votem a favor ou contra. Ele precisa dizer isso, né? Ele precisa dizer isso aí. Aliás, tem um monte de coisa que os candidatos têm que dizer, porque agora é um contra um. Eu vou decidir meu voto a partir do que o candidato disser que vai fazer ou não disser que vai fazer. E a partir da história também, né? Porque a gente não vai acreditar em tudo que eles vão falar. Tem que ver a história deles. O que que fizeram antes, quando estiveram no poder, o que que fazem agora quando estão no poder, né? Então isso é importante. Por exemplo, ó, tem uma notícia que saiu agora aqui, deixa eu até abrir. É da Folha de São Paulo. Deixa eu achar aqui, ó. Folha de São Paulo, uma reportagem do Fernando Canzian. Jornalista Fernando Canzian, dizendo o seguinte, ó, que Flávio Bolsonaro considera mudar a correção da previdência, da saúde e da educação para obter uma diminuição de gastos da ordem de 250 bilhões de reais. Essa é a informação. Vamos ler aqui o comecinho. A equipe responsável pelo programa econômico do candidato à presidência, Flávio Bolsonaro, estuda um pacote de medidas fiscais focado na contenção das despesas obrigatórias da União. Então é para cortar gastos da União para viabilizar, segundo a reportagem, um ajuste inicial da ordem de 2% do PIB. Então, é um programa econômico que está sendo planejado pela equipe econômica do candidato Flávio Bolsonaro para cortar 2% do PIB, o que equivale a 250 bilhões de reais. E aí segue a reportagem dizendo que a meta corresponde a boa parte do esforço estimado por economistas para estancar a trajetória de crescimento da dívida pública brutal, bruta, desculpe. E aí, para conter os gastos, eles estão definindo aqui em que pastas vai ser feito esse corte. E aí as pastas

0: propostas definidas, previdência social e benefício de prestação continuada, e aí atinge direto salário mínimo, reajuste do salário mínimo, além do fim do piso constitucional que atrela os gastos com a saúde e educação. Então, é o seguinte, procura aí, se você ficar interessado, procura aqui na Folha de São Paulo de hoje essa reportagem falando desse projeto que está em curso, segundo a reportagem da Folha, para cortar 250 bi do orçamento do governo federal. Ok, se for eleito, se tiver votos para ser eleito, mas tem que dizer isso. O candidato tem que dizer, não, realmente nós vamos cortar 250 bi e vai cortar onde? Porque assim, falar que vai cortar gastos, até eu que sou mais besta falo. Eu falo isso desde que eu me casei, que eu vou cortar gastos da minha casa. Só que eu não consigo cortar gastos, porque você corta onde? Na comida? Você corta na mensalidade escolar? Na saúde? No plano de saúde? Você corta no combustível? Você corta em que você corta? Você corta em algumas coisas, mas algumas coisas não dá para cortar. Não sei se você concorda comigo. Não é fácil cortar. Em algumas coisas essenciais, não é fácil cortar. Não é fácil cortar. E aí tem que se dizer. Eu vou cortar. Perfeito. Vai diminuir gasto. Que maravilha. Mas vai cortar onde? Ah, eu vou cortar na educação, na saúde e no salário mínimo. Bom, aí já não sei se é bom. Aí eu já tenho lá minhas dúvidas se é bom. Pode ser bom para uma parte do país, mas talvez não seja bom para outra parte do país. Então é importante que a gente fique atento aí. Eu estou falando isso porque, da mesma forma que não fica muito claro, eu não vi ainda o candidato Flávio Bolsonaro falando desse projeto, se é que ele existe mesmo, de cortar gastos na saúde, educação e no salário mínimo, eu também não vi ainda ele falar sobre corte de gastos, sobre escala 6x1, se ele quer ou não que o trabalhador trabalhe menos. Então temos que saber, a gente tem menos de 20 dias agora para saber, ó, esse vai fazer isso e não vai fazer aquilo, o outro vai fazer isso e não vai fazer aquilo, é isso. E aí a gente decide soberanamente como tem que ser, tá bom? Vamos falar já vamos para Brasília para falar sobre isso com a nossa Priscila Mazenotti. Mas temos uma outra Priscila aqui também, que é do Rio de Janeiro, Priscila Terezo com a gente, né, Priscila? Bom dia!
1: Oi, Agostinho, bom dia para você, bom dia a todos. Eu trago informações sobre o Enem. Os estudantes inscritos automaticamente no Exame Nacional do Ensino Médio têm até o dia 18 de outubro, que é domingo da semana que vem, para escolher a língua estrangeira da prova, inglês ou espanhol. Para isso, basta o estudante acessar a página do participante no Enem na internet e indicar a opção de preferência. O candidato que não fizer a escolha dentro do prazo terá de fazer a prova de inglês e não será possível alterar, segundo o INEP, Instituto Nacional de Estudos e Pesquisas Educacionais Anísio Teixeira, que é responsável pelo exame. E quem são esses candidatos, Agostinho? Essa é uma novidade do Enem 2026. Todos os alunos que estão concluindo o ensino médio na educação pública foram inscritos automaticamente no exame. O objetivo dessa medida, segundo o Ministério da Educação, é aumentar a participação dos estudantes para uso do exame no Sistema de Avaliação da Educação Básica. Com essa novidade, o INEP vai aumentar o número de locais de aplicação de provas. Serão cerca de 10 mil escolas a mais. As provas do Enem 2026 serão aplicadas nos dias 8 e 15 de novembro. Lembrando, Agostinho, que as notas do Enem podem ser usadas para acesso ao SISU, que é o Sistema de Seleção Unificada, e ao ProUni, Programa Universidade para Todos. Além disso, os estudantes podem utilizar a nota em processos seletivos relacionados ao FIES, Fundo de Financiamento Estudantil. Eu volto com você no estúdio.
0: Valeu, Priscila. Priscila Terezo falando com a gente ao vivo do Rio de Janeiro. Ó, os candidatos, cada um com as suas prioridades, vão procurando se preparar para chegar forte no dia 25, dia da eleição final do segundo turno para presidente da República. E aí é o seguinte, o presidente Lula, a gente já tinha dito isso aqui, está se reunindo com o pessoal que é bom de rede social, porque houve aparentemente um diagnóstico de que houve falhas na comunicação via rede social, o que hoje é essencial, né? Ninguém duvida disso. Ele está, inclusive, junto com uns candidatos jovens do partido, da coligação do PT, que foram eleitos muito pela participação, pela presença dele nas redes sociais, em particular a Anelisa, que é a nova deputada federal do PT de Minas Gerais, 21 aninhos, hein? 21 aninhos, tem uma presença muito forte nas redes sociais, tem 2 milhões de seguidores, e aí ela está lá, junto com uma galera, orientando o presidente Lula, que eu entendo, sou solidário ao presidente Lula, porque eu também, velhinho, tenho dificuldade com essas redes sociais. E o presidente Lula tem mesmo, mas já tá se inteirando de como é que funciona o negócio. E ontem o presidente Lula postou o primeiro vídeo já dessa nova fase, com uma selfie, para chamar a galera para ir para a rua. Vamos ouvir esse primeiro vídeo dessa nova fase da campanha do presidente Lula. Vamos ouvir.
2: Bora, gente, para a rua! Vamos conversar com as pessoas! Você que gosta do Brasil, que gosta da educação, que gosta da democracia, que quer ter um emprego de qualidade, que quer continuar estudando e ver o Brasil crescer, você que é uma pessoa que precisa melhorar de vida, bora para a rua. Vamos ganhar essas eleições para não permitir que o retrocesso volte para esse país.
0: É isso. O presidente Lula, então, já está nessa nova linguagem aí, que foi identificado como sendo um dos problemas, a comunicação do candidato Lula nas redes sociais. Do outro lado, coligação, Flávio Bolsonaro já está até falando, aparentemente, como novo presidente. É natural também, se empolga, né? Às vezes escapa. Já estão chamando ele de presidente e tal. O Centrão já está migrando, como já se esperava. O Centrão já está indo. O Centrão vai pelo cheiro, né? Tem cheiro de vitória, tô lá. E está sendo isso nesses primeiros dias aí, já da segunda do segundo turno. E quem está muito próximo também é o governador reeleito de São Paulo, Tarcísio de Freitas, que aparentemente vai ter também um papel relevante para tentar fazer com que os votos de Flávio Bolsonaro em São Paulo aumentem também, né? Com o prestígio que Tarcísio demonstrou ter, com a votação expressiva que ele teve também. E ele fala da presença do Republicanos, né, o partido dele, que está ajudando para eleger e, segundo Tarcísio, vai participar diretamente do novo governo.
3: Republicanos não está aqui, Flávio, simplesmente para te dar apoio para se eleger presidente da República no próximo dia 25 de outubro e você vai ser eleito, porque esse projeto é de Deus, você sabe disso. O Republicanos está aqui para, além disso, te ajudar a ser um grande presidente da República.
0: É isso. E o Flávio Bolsonaro, candidato, falou ontem rapidamente sobre esse ruído que a fala dele no dia anterior provocou, falando que vai mudar a Constituição, falando em redemocratizar o Brasil, a campanha dele aparentemente identificou isso como sendo um problema, porque vamos falar o que é real, né? Vamos falar o que é real. Flávio Bolsonaro é filho de Jair Bolsonaro, para quem esqueceu. Jair Bolsonaro que está preso por ter elaborado um golpe de Estado. É isso. Foi condenado, transitado em julgado. Está preso em casa, mas está preso. Então, Flávio Bolsonaro é filho de um golpista, segundo a justiça brasileira. Ele é golpista também? Eu não me lembro dele ter falado contra a ação do pai dele. Não me lembro. Não me lembro disso. Mas é importante dizer que qualquer coisa que o Flávio Bolsonaro diga que pareça ser algo que conspire contra a Constituição e a democracia tem um peso importante, pelo histórico. E ele tentou explicar o que ele disse no dia anterior, vamos ouvir.
4: Tem que haver sim uma reforma do judiciário, eu sou a favor da redução da moralidade penal há bastante tempo, isso tem que ser feito por PEC, o fim da reeleição, que eu para dar o exemplo, para mostrar que eu não estou disputando o poder com esse atual governo. Então fiz o compromisso de não concorrer à reeleição. É o Congresso que vai definir os critérios, se vai ser mandato de 4, de 5 anos, se vai valer só para presidente, se vai valer para governador aí. É o processo legislativo que vai ser respeitado e a maioria vai decidir. Qualquer coisa diferente disso, gente, é especulação. Eu já vi gente começar a dizer, agora o Flávio com esse Congresso, com ampla maioria, ele vai fazer o que o pai dele não fez. Então, assim, vamos parar de mentir, vamos aterrizar no mundo real. Para de fazer torcida.
0: Fazer o que o pai dele não fez, que é o golpe, é isso? Parece que sim, né? Parece que sim. Mas é bom que fique esclarecido. É lógico que as palavras o vento leva. mas é importante que nós, eleitores, ouçamos da boca dos candidatos claramente o que vão fazer, o que pretendem fazer. E aí, é fato que uma possível eleição de Flávio Bolsonaro tornaria ele um presidente

0: Legislativo, Executivo e Judiciário, que são harmônicos entre si, mas independentes. E por que independentes? Para evitar excessos. Para evitar excessos. O Executivo executa, o Legislativo faz as leis, o Judiciário julga se há alguma ilegalidade. Quando todo mundo está do mesmo lado, facilita o governo, não há dúvida nenhuma, facilita o governo, mas cria uma sensação de pode tudo. O eleitor decidiu? Maravilha. Essa é a nossa democracia. E é por isso que a gente tem que saber exatamente o que os candidatos querem fazer. Eles têm que dizer o que eles querem fazer para eu decidir soberanamente. Não, eu quero esse presidente ou eu não quero esse presidente. É assim que funciona. Tá certo? Tô falando isso mais uma vez para cobrar do Flávio Bolsonaro que ele se posicione concretamente sobre a escala 6x1, que é uma bandeira importante. Mais de 70% dos brasileiros querem o fim da 6x1. E o presidente Lula já disse que é a favor, foi quem apresentou o projeto, inclusive, e agora o candidato Bolsonaro, que é senador da República, né? Ele é candidato, mas antes de tudo ele é senador da República. Ele tem que dizer, o Flávio Bolsonaro, se ele é contra ou a favor do fim da escala 6x1. Agora são 8h35, você está no Alô, Alô Brasil, aqui da Rádio Nacional. Vamos para o Rio de Janeiro. Cristiane Ribeiro está com a gente, né, Cris? Bom dia.
1: Bom dia, Agostinho. Bom dia também aos nossos ouvintes. Agostinho, um levantamento do Ministério da Saúde com 3.732 municípios brasileiros aponta que 49,2% deles estão em situação de alerta ou risco para a presença do mosquito Aedes aegypti, que transmite dengue, chikungunya e zika. Os dados mostram que a maior parte dos focos está em recipientes presentes no dia a dia da população, como vasos e pratos de plantas, garrafas e outros que acumulam água. Isso e eles correspondem a 42,3% dos criadouros identificados. Na sequência, aparecem as caixas d'água, tonéis, pneus e resíduos sólidos, incluindo também garrafas PET, latas e entulho. E com a aproximação do verão e as condições climáticas associadas ao El Niño, esses dados ajudam estados e municípios a se prepararem para o período de maior risco do mosquito e mostram ainda que a população tem papel importante na prevenção, identificando e eliminando locais que possam acumular água. Dados do Ministério da Saúde apontam que o país registra queda de cerca de 70% nos casos prováveis de dengue neste ano, isso na comparação com o mesmo período de 2025. Até o dia 26 de setembro foram contabilizados 470.500 casos prováveis no país, contra 1,5 milhão no mesmo período do ano passado. Também houve redução de 43% nos registros de chikungunya e de 35% para a zika no mesmo período de comparação. Eu volto com você.
0: Valeu, Cris. Cristiane Ribeiro falando com a gente ao vivo do Rio de Janeiro. Ó, uma informação rápida aqui de São Paulo. Vocês lembram que há 90 dias teve aquela paralisação enorme dos trens aqui em São Paulo? De três linhas. Linha 11 Coral, 12 Safira e 13 Jade. Que eram administradas por uma empresa privada, a Trivia Trens. Essa empresa que assinou um contrato com o governo estadual. Eram linhas que eram operadas pela CPTM, a Companhia Paulista de Trens Metropolitanos. O governo Tarcísio, com essa tendência de privatizar o que ele acha que tem que privatizar, e parece que esse projeto dele, a população de São Paulo aprova, tanto que ele foi reeleito, né? Então temos que dar a mão à palmatória que o governador Tarcísio está com prestígio. Então ele fez essa privatização, só que nesse caso aqui deu ruim. Deu ruim porque três dias depois da privatização deu uma caca enorme, pegou fogo numa composição de trem, foi uma tragédia, parou tudo, passageiros saindo do trem, andando sobre o trilho, foi um caos. Absoluto caos. E aí, isso foi no dia 24 de julho. Aí o que aconteceu? Enfim, em função dessa tragédia toda, o governador decidiu suspender, tirar a Trivia 3 e colocar de volta a CPTM por 90 dias até que a coisa resolvesse. Passaram 90 dias, começou a volta da Trivia 3. Ela começou a operar essa semana, primeiro só a linha 13 Jade,

0: para começar. E depois tem todo um cronograma para ela voltar com as outras duas linhas. A 11 Coral, a 12 Safira. Se espera agora que até 26 de novembro a tal da Trivia 3 consiga, de uma vez por todas, fazer o que ela disse que ela sabia fazer. Ela disse que sabia fazer isso. O governo achou que ela sabia fazer isso. Ela ficou um ano junto com a CPTM para tentar entender como é que funcionava. 3 dias em que ficou na mão dela, deu essa coisa toda aqui. Ficou 90 dias fora, está voltando gradativamente. E até 26 de novembro, a nova data, vai ter de volta a Trivia Trens cuidando disso tudo. Até que isso aconteça, a CPTM continua. É dinheiro público, continua sendo investido. Apesar da Trivia Trens, já está sendo paga. Ela funcionou durante 3 dias, a Trivia Trens, nessas 3 linhas aqui. Sabe quanto já recebeu a Trivia Trens? 128 milhões e 500 mil reais. O pagamento foi feito dia 28 de agosto, quando, inclusive, a Trivia 3 não estava operando as linhas, estava afastada. Ela recebeu sem operar. Então, ela recebeu 128 milhões por operar 3 dias e provocar essa balbúrdia toda. É isso que temos. Vamos aguardar para ver se essa volta, se eles aprenderam nesses 90 dias como é que se opera trens. Eu queria entender como é que um estado como São Paulo entrega 3 ramais e mais o Expresso Aeroporto para uma empresa que, por enquanto, não disse a que veio. Vamos aguardar. 8h41, você está no Alô, Alô Brasil, da Rádio Nacional, e ninguém tem dúvida, temos falado sobre isso porque é importante, que os Estados Unidos estão de olho aqui no Brasil. Não é de hoje, há muitos interesses, e em particular, nos últimos tempos, muito interesse em relação às eleições brasileiras. O governo Trump tem apoiado e até patrocinado a ascensão de governos na América Latina, governos alinhados aos interesses dos Estados Unidos, e tem conseguido, inclusive, aparentemente, sucesso. Tanto que formaram até o tal do Escudo das Américas, né? Formado pela Argentina, Bolívia, Paraguai, Chile, Colômbia, Peru, países que estão sendo hoje comandados por presidentes alinhados à direita. E eu não citei nem a Venezuela, né? A Venezuela que também está bem alinhadinha com os Estados Unidos depois do sequestro do Nicolás Maduro, né? Então a vice que ficou lá parece que está atendendo bem aos interesses do governo Trump. E para falar um pouco sobre isso, que riscos isso representa para a nossa democracia, para o nosso futuro, está com a gente aqui o analista geopolítico e macroeconômico e sócio da Segundo Minuto, o Beni Fad. Beni, obrigado por atender o nosso convite, é um prazer ter você aqui na Rádio Nacional.
1: Satisfação minha, Agostinho, a toda a nossa audiência, um bom dia.
0: Bom dia para você também. Que riscos nós estamos correndo? Beni, a gente tem algumas coisas que são bem concretas, né? O tarifaço, a tal da lei Magnitsky, a decisão do governo Trump de classificar o PCC e o Comando Vermelho como organizações terroristas, e aí vai um monte de coisa, né? Teve o cancelamento do visto da nossa embaixadora em Washington, enfim, teve agora recentemente, inclusive, o fechamento de consulado e embaixada do Brasil, dos Estados Unidos no Brasil aqui, num alerta de risco de segurança que não ficou muito claro. Enfim, além desses fatos que são palpáveis, são visíveis, e são feitos às claras, que outros riscos você vislumbra, se é que você vislumbra algum risco para nós?
1: Você sabe, Agostinho, que todas essas manifestações de interferência direta e indireta, elas são históricas, né? Os Estados Unidos, eles, independentemente do governo, se é mais à direita, se é mais à centro-esquerda, democratas, republicanos, são os principais 2 partidos, de uma forma ou de outra, têm interesses no Brasil, em maior ou menor grau, não só no Brasil, mas em todo o continente americano. E aqui eu quero dar um passo atrás, se você me permitir, Agostinho, e lembrar a todos que o mundo, após a Segunda Guerra Mundial, se dividiu em 2 grandes polos. Os Estados Unidos, como liderança dos aliados que venceram a Segunda Guerra Mundial, junto com a então União Soviética, que também venceu a Segunda Guerra, só que tinha uma visão de mundo diferente dos aliados.

0: Então, a gente passou após 1945 por uma polarização, a famosa Guerra Fria, que durou aí até o início dos anos 90. E a partir dos anos 90, a gente não teve mais, de fato, uma contraposição à hegemonia estadunidense no mundo. Naturalmente, outras nações muito fortes ascenderam, a China cresceu muito da década de 90 para cá, mas nenhuma grande potência ameaçava a hegemonia estadunidense. E a gente teve, durante a Guerra Fria, uma série de intervenções soviéticas e estadunidenses em diversas nações do mundo, não só do Brasil. A América Latina foi um palco de intervenções diversas. Cuba, com a crise dos mísseis. Então, a história nos mostra que não são só os Estados Unidos que têm interesse em preservar sua hegemonia, mas também a própria Rússia, agora, mais recentemente, nas últimas décadas, a China. Outras nações diversas que têm interesses na nossa nação. A nossa nação é uma nação muito rica em recursos naturais, em capacidades, mas com uma democracia jovem. E essa fragilidade dessa nossa democracia jovem, Agostinho, é o que mais me preocupa, porque as nossas instituições, elas precisam ser fortes para resistir a essas tempestades internas e externas que nos ameaçam constantemente, e é com com essa força que a nossa democracia demonstra ter, é que a gente vai fazer com que ela persevere. Então, aqui sendo bastante pragmático, existe sim interferências diretas e indiretas americanas, russas, chinesas, europeias, até mesmo da nossa vizinha Argentina, Milei, com as críticas que faz, com os apoios indiretos que dá. Mas isso faz parte do jogo do xadrez geopolítico global, que está mudando muito rapidamente agora, uma vez que Donald Trump, especialmente na figura de presidente estadunidense, está tentando resgatar algo que se via no começo do século passado, que era a hegemonia dos Estados Unidos sobre as Américas, que era a doutrina Monroe. E ele tem essa visão lá do século passado, de Ronald Reagan, de uma América forte, da América para os americanos, e da proteção daquilo que em geopolítica se chama de esfera de dominância, né? Então a gente faz parte, queramos nós ou não, desse ambiente, dessa esfera de dominância estadunidense, mas nós somos uma das mais fortes, mais resistentes democracias das Américas, depois dos Estados Unidos, e isso nos faz precisar ter muita atenção, muita parcimônia, cautela e, novamente, as instituições, Agostinho, né, os pilares da nossa democracia precisam ser fortes.
1: É isso, você falou das pressões que existem, várias mesmo, é que elas ficam mais explícitas e menos sutis, são mais grosseiras, né? Com o Trump, né? O Trump consegue fazer tudo de forma mais grosseira mesmo, e não se constrange com isso, não. Não se constrange com isso, não. Mas você citou também a Argentina, né? E a Argentina é um exemplo bem interessante, é um vizinho, um parceiro histórico. Que passa por um momento delicado com o governo do Javier Milei, que chegou. E é importante falar do governo Milei, porque existem forças políticas importantes no Brasil que citam Javier Milei como um bom exemplo a ser seguido. Um bom exemplo a ser seguido, que assumiu prometendo estabilidade monetária, superávit fiscal e tal. E hoje, olhando para a Argentina, de fato, a coisa está muito feia. Desde que ele assumiu, o Javier Milei, em dezembro de 2023, cerca de 30 mil empresas fecharam as portas, mais de 240 mil argentinos perderam os empregos formais que eles tinham e muitos deles não conseguiram se recolocar. Há um crescimento assustador da uberização, um aumento da pobreza também bem preocupante, que hoje atinge 32% da população, ou seja, 15 milhões e 500 mil argentinos estão hoje na linha da pobreza. Houve até uma queda da inflação importante na chegada no novo governo, mas hoje o custo de vida ainda é um problema sério, pesa muito para o argentino. Quase 6 milhões de argentinos estão endividados. O salário mínimo perdeu cerca de 39% do poder de compra desde 2023. Portanto, me parece que não é um bom exemplo a ser seguido por nós brasileiros, ou estou exagerando, Beni?
0: Você trouxe excelentes pontos, Agostinho, e você sabe que a beleza da democracia é a divergência ou a contraposição de ideias de forma sempre muito lúcida. Os seus pontos são extremamente válidos. Javier Milei não conseguiu entregar tudo aquilo que gostaria ou prometeu ter entregado quando da sua eleição. Mas aqui também é importante trazer a todos que nos acompanham o cenário que Javier Milei pegou enquanto presidente. Nas últimas décadas, um dos poucos movimentos reformistas que a Argentina viveu foi com Macri. E depois nós tivemos a força do kirchnerismo, que de certa forma lembrava muito o peronismo na sua essência do Estado apoiar a sociedade, né? A estrutura de bem-estar social do Estado é uma visão muito forte ainda, muito presente na Argentina como é no Brasil. E o desafio de Javier Milei é enorme e não vai deixar de ser numa única gestão. Nós temos esse desafio, Agostinho, de termos que fazer coisas nas democracias do hemisfério ocidental em 4 anos, porque assim são os mandatos das democracias, às vezes até menos, dependendo se você tem um parlamentarismo, etc. Enquanto no hemisfério oriental, esse relógio não existe, e a isso eu chamo de tempocracia, onde o tempo corre a favor das autocracias e não das democracias. Então, a gente tem, na beleza da democracia, o desafio de consertar coisas ou de corrigir rumos em pouquíssimo tempo. E Javier Milei está com esse desafio. E ainda voltando para o tema das nossas relações com eles, aqui, Agostinho, é importante dizer que, assim como Javier Milei nos critica aqui, e, enfim, faz parte do jogo da diplomacia, é ruim, porque nós somos vizinhos, mas é importante lembrar que, em 2023... os marqueteiros do PT trabalharam na campanha de Sérgio Massa nas eleições contra Milei. Então, a influência externa faz parte do jogo democrático e geopolítico. Lógico, é muito difícil para uma única gestão mostrar resultados de curtíssimo prazo quando você tem um país com o câmbio deteriorado, como é o caso da Argentina, com a população precisando tanto de assistência, como é o caso da Argentina, e lembrando que a Argentina, no começo do século passado, era uma das maiores economias do mundo. Então, ela se deteriorou muito ao longo das décadas e do último século. A gente tem esses desafios, sabe, Agostinho? Eu diria que, independentemente dos vieses ideológicos ou de visão de mundo, seja mais a centro-direita, seja mais a centro-esquerda, o grande desafio das nações do sul global, do qual nós fazemos parte especialmente, é buscar se fortalecer, fazer com que as nossas populações tenham capacidade de alcançar bons empregos, boa renda, e eventualmente paguem menos impostos, ou se pagarem mais impostos, que tenham uma contrapartida do Estado suficientemente à altura, porque é só isso, é só com o crescimento do povo que a gente consegue construir grandes nações, e não o contrário. E o desafio da Argentina é muito semelhante ao Brasil, e de novo, aqui eu me remeto a intervenções estadunidenses do século passado na América Latina, que inclusive influenciaram a Argentina para estar como está. Então, aqui, sem passar pano para os estadunidenses, para os americanos, eles têm uma parte de culpa nessa história, mas a história mostrou que os russos também tiveram culpa nessa história, os soviéticos à época, e a gente faz parte desse tabuleiro. O grande desafio, aqui fazendo uma analogia ao xadrez para concluir meu raciocínio, Agostinho, é a gente fazer, enquanto população das nações do sul global, o nosso papel enquanto democracias, para que nós deixemos de ser peões no tabuleiro de xadrez e passemos a ser peças com mais mobilidade e mais força. Aqui, fazendo uma analogia sem nenhum demérito a A ou B, o xadrez tem lá a rainha, o rei, o cavalo, etc., e tem os peõezinhos que só se movem para frente e para trás. Então, a gente precisa sair dessa escala do xadrez geopolítico de menor mobilidade para uma escala maior. E isso passa por instituições fortes, isso passa pela democracia, inevitavelmente pelo capitalismo, que é o modelo adotado globalmente, e pela liberdade fundamental das pessoas, liberdade de ir e vir, liberdade de expressão, liberdade de imprensa, que é tão importante, que eu respeito tanto, que é um dos fundamentos, um dos pilares da nossa democracia. A imprensa livre é o alicerce de tudo.
1: Legal. Beni Fardi, analista geopolítico e macroeconômico e sócio da Segundo Minuto. Beni, foi um prazer ter você aqui com a gente. Muito obrigado pela atenção e até a próxima.
0: Prazer enorme, até.
1: Valeu. Olha, é isso. Eu só acho que a gente está perdendo um pouco a mão. Figuras como Donald Trump e Javier Milei têm os princípios que eles têm, defendem as teses que eles defendem e foram eleitos, até onde se sabe, democraticamente. Mas há que se manter um certo protocolo. Quando Javier Milei se permite vir ao Brasil, participar de uma campanha política, o que já é bem fora do padrão, para criticar o governo brasileiro, ofender o presidente brasileiro, as instituições brasileiras, aí passamos muito da bola. É diferente de marqueteiros brasileiros, que são profissionais pagos, que fazem campanha. É uma outra coisa. Um presidente eleito representa uma nação inteira. E eu não acho que todos os argentinos pensam o que eu espero, pelo menos, que haja uma parcela de argentinos que não pense e que não seja tão mal educado quanto é Javier Milei. Essa é a minha opinião. 8h55, Priscila Mazenotti. Tudo bem com você,
2: Oiê,
1: Priscila?
2: Agostinho, bom dia.
1: Tudo bem?
2: Tudo bem, e você? Como é que tá? Preparado aí para uma quinta-feira?
1: Ah, hoje é meu rodízio. Vocês têm rodízio aí em Brasília? Não tem. Tem rodízio de
2: Não,
1: pizza, né? Mas não de carro, né? Aqui é o meu rodízio hoje.
2: nada placa, não é
1: É,
2: isso?
1: exatamente, da placa, exatamente. E então eu vou mais cedo para casa. Então eu fico feliz. Na quinta-feira eu fico um pouco mais feliz. Mas olha só, eu fiquei feliz também com as manifestações dos estudantes, dos universitários, secundaristas. Começou no Rio de Janeiro, enfim, defendendo as causas, né? Defendendo investimento na educação, não cortes na educação, defendendo o fim da escala 6x1. Mas aí, ontem à noite, aquela imagem horrível, né, Priscila, do incêndio na Universidade Federal de Pernambuco, né? Uma coisa horrorosa.
2: É uma coisa horrorosa e que destruiu, Agostinho, o prédio onde funciona a diretoria de inovação lá da Universidade Federal de Pernambuco, viu? Lá nesse prédio tem laboratório, lá é onde são feitas as pesquisas na parte de propriedade intelectual, na parte de genética, também na parte de tecnologia. O reitor Alfredo Gomes disse que as pesquisas foram afetadas, os computadores, os equipamentos foram perdidos. Destruiu ali o prédio praticamente todo. Uma parte ali do primeiro andar, segundo ele, não foi atingida, mas todo o resto aí, material, foi perdido. Pesquisadores aí com anos, né, de trabalho, de teses, foi tudo aí queimado nesse incêndio, que agora, que felizmente, né, não teve vítimas. Mas agora as autoridades estão investigando as causas, o que provocou aí esse fogo. É triste a gente ver aí um prédio de uma universidade pegando fogo, né? Correu as redes sociais, as chamas aí, os trabalhos dos bombeiros, né? Agora vai ser analisada aí a extensão dos danos, as causas do incêndio, o Agostinho. Você estava falando aí de manifestação. O que chamou a atenção é que esse fogo começou um dia depois dos estudantes terem feito uma manifestação em favor da democracia e em defesa da educação, né? Vários estudantes também nas redes sociais estão dando conta aí de que teria havido ameaças, né? Grupos de WhatsApp invadidos aí com pessoas falando que teriam bombas em casa, no carro. A gente não sabe até que ponto isso também é verdade, ou se é só, né, uma fala aí de internet. Não dá também para relacionar as duas coisas, mas num dia manifestação, no outro dia prédio pegando fogo, e antes, como você falou, no isso em Pernambuco, no Rio de Janeiro, essa manifestação enorme, Avenida Rio Branco, que é uma das avenidas centrais, gigantes, principais ali do Rio de Janeiro, lotada de gente pedindo aí o fim da escala 6x1, a manutenção de direitos sociais, a manutenção da democracia. né, e outros atos estão marcados para os próximos dias, Agostinho, segundo o Sindicato Nacional dos Docentes das Instituições de Ensino Superior, tem assembleia e plenária em mais de 40 universidades de todo o país, marcada aí nas próximas semanas, Agostinho.
1: É isso, e tem que ser investigado mesmo, a Polícia Federal vai investigar, já tem parlamentar pedindo isso mesmo, porque a associação é automática, ninguém está fazendo acusação, mas juntar A com B a gente consegue ainda. A gente consegue juntar A com B. Acontece uma manifestação de estudantes num dia, no outro dia pega fogo a faculdade e teve ameaça, enfim, é estranhíssimo mesmo. E é estranhíssimo mesmo porque eu estou vendo na Folha de São Paulo, vou repetir aqui, a informação do jornalista, como é o nome dele, Fernando Canzian, dizendo que a equipe de economia do candidato Flávio Bolsonaro estaria preparando um pacotaço para cortar 250 bilhões do orçamento e as áreas que seriam atingidas seriam a Previdência, portanto, salário mínimo, saúde e educação. Educação. Então, é importante que a gente
2: saiba. Previdência, salário mínimo e aposentadoria também, né? Então, aposentadoria também. Saúde e educação.
1: É isso. Então, as manifestações têm sentido, né? Porque, aliás, porque os candidatos, o presidente Lula, que é candidato, e o presidente Flávio Bolsonaro, tem que dizer, é verdade isso aqui, vai cortar 250 bi? É legal cortar gastos, pô, legal pra caramba. Mas na educação, na saúde e na previdência, é isso mesmo? Sabe, é verdade ou não é verdade? Não sei, precisa saber. É a favor da escala 6x1, do fim da escala 6x1 ou não é? Precisamos saber, a gente tem menos de 20 dias para saber o que pensa cada um deles e votar soberanamente como tem que ser. Tá certo, Priscila?
2: Aliás, Agostinho, sobre a 6x1, rapidamente, hoje terceiro dia de discussão, o candidato Lula já disse que é a favor, fez um apelo pela votação. O candidato Flávio Bolsonaro, por várias vezes, já disse que é contra. O Rogério Marinho, que é o coordenador de campanha dele, inclusive falou que nesse momento não tem nada que ter fim da 6x1, não, porque isso não faz bem ao Brasil.
1: Ah, não. É, tá certo, então. Valeu, Priscila, um beijo pra você.
2: Até mais, gente, valeu.
1: Valeu. Estouramos, meu Deus do céu. Vai ter bronca, vai ter briga. Não vai ter, não. É a democracia. Vamos embora agora, mas voltamos, né, Karina? Voltamos amanhã, pontualmente, às 8 da manhã. Contamos com vocês. Tchau, tchau.
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7: 9:03, está começando mais um Ritmo da Notícia aqui pelas ondas da Rádio Nacional. Eu sou a Fátima de Mello, na mesa do senhor Gilberto Martins, edição do Ritmo da Notícia, Daiana Vitor. Vamos começar com Gilberto Gil, Toda Menina Baiana.

0: Edilobo, Ponteio de Edilobo Capinã, Lué de Luna, Banho de Folhas, de Lué de Luna e Emily Lapa, Gilberto Gil dele, Toda Menina Baiana.
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0: Bom, estamos aqui no estúdio com a repórter Priscila Mazanotti, que fala sobre o incêndio na Universidade Federal de Pernambuco. Priscila, como é que foi esse incêndio?
2: Oi, Fátima, bom dia para você e para os ouvintes. Foi um incêndio de grandes proporções e que atingiu diretamente ali o prédio onde funciona a diretoria de inovação da universidade. Não teve vítima, mas as perdas foram consideradas grandes. O relator, o reitor, o Alfredo Gomes, disse que foram destruídas pesquisas, computadores, equipamentos. Lá funcionavam assim laboratórios de propriedade intelectual, de tecnologia, de genética, né? Mesmo assim, as atividades para o dia de hoje estão mantidas normalmente. Esse fogo atingiu um prédio que é um pouco mais afastado ali no campus da universidade. As autoridades vão analisar a extensão dos danos, as causas do incêndio. Esse fogo começou um dia depois que os estudantes de lá fizeram uma manifestação em favor da democracia e da defesa da educação. Aliás, Fátima, falando em manifestação, tem um monte aí marcada para os próximos dias, viu? O exemplo da que aconteceu na terça-feira na Universidade Federal de Pernambuco e ontem na Avenida Rio Branco, no Rio de Janeiro. Foi um ato pró-Lula que começou na Candelária, foi até a Cinelândia, né? Defendendo aí o fim da escala 6x1, a manutenção de direitos sociais e da democracia. Daqui para frente, para os próximos dias, segundo o Sindicato Nacional dos Docentes das Instituições de Ensino Superior, estão marcadas assembleias e plenárias em mais de 40 universidades de todo o país. Fátima.
0: Priscila Mazenotti, obrigada pelas informações. Bom dia para você.
2: Até mais.
0: Céu agora, até mais. Eu amo você.

0: Valéria Oliveira, Mar Serenou, Ivan Lins, Abre Alas, Céu, Eu Amo Você, de Cassiano e Silvio Rochael.
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0: Pois é, Priscila Mazenotti está de volta aqui no estúdio para falar com a gente sobre um tema que interessa muito a muitos trabalhadores brasileiros, que é o fim da escala 6 por 1, que está em debate lá no Senado. Mas não há consenso sobre o assunto. Enquanto isso, não é, Priscila, milhares foram às ruas pedindo aí aprovação.
2: Oi, Fátima. Bom dia mais uma vez para os ouvintes. Então, escala 6 por 1 que a gente fala que todos os dias a gente acompanha, né? Quer saber aí o passo a passo dessa proposta? Entra hoje no terceiro dia de discussão. Ontem foi um dia de articulação por parte da oposição para adiar a votação para depois do segundo turno. O senador Rogério Marinho, do PL, que é o líder da oposição e coordenador de campanha do candidato Flávio Bolsonaro, disse que agora não é a hora, que a matéria é oportunista e não faz bem ao Brasil. Enquanto isso, como você bem falou, milhares de estudantes foram às ruas no Rio ontem pedindo a aprovação dessa PEC, que acaba com a escala 6 por 1, né? Ela, na prática, institui aí 5 dias trabalhados e 2 dias de folga preferencialmente aos domingos, claro que isso tudo dentro de escala e sem redução de salário, né? Muitos movimentos sociais e também perfis na internet, nas redes sociais aí, pedindo a aprovação dessa proposta. O presidente do Senado, Davi Alcolumbre, diz que a votação está mantida para quinta-feira que vem, dia 15, que ainda não tem requerimento para quebrar o interstício, ou seja, para acelerar esse prazo de 5 sessões entre discussão e votação, nem para adiar para depois do segundo turno, né? Então, assim, sessão está marcada para hoje à tarde, a terceira sessão de discussão.

0: Já tem senadores inscritos para falar. Semana que vem, mais duas sessões de discussão e probabilidade de votação na quinta-feira, dia 15, Fátima.
1: Obrigada, Priscila Mazenotti, pelas informações e sua participação aqui no Ritmo da Notícia. Milton Nascimento, Marina Machado, Imagem e Semelhança.

0: Skank Tanto, Zeca Pagodinho, Água da Minha Sede, Milton Nascimento, Marina Machado, Imagem e Semelhança.
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0: Estamos em um período chuvoso e quente na maior parte do Brasil, que é bem favorável para a proliferação do mosquito Aedes aegypti, aquele que provoca dengue, chikungunya e zika. Levantamento do Ministério da Saúde revela que mais de 49% dos municípios brasileiros estão, neste momento, em situação de alerta para as doenças provocadas pelo Aedes aegypti. Vamos ter mais informações com nossa repórter Cristiane Ribeiro. Bom dia, Cristiane.
2: Bom dia, Fátima. Bom dia também aos nossos ouvintes. Fátima, esse levantamento foi feito pelo Ministério da Saúde com 3.732 municípios brasileiros e apontou que 49,2% deles estão em situação de alerta ou risco para a presença do mosquito Aedes aegypti, que transmite a dengue, a chikungunya e a zika. Os dados mostram que a maior parte dos focos está em recipientes presentes no dia a dia da população, como os vasos de planta e pratos de plantas, garrafas e outros que acumulam água. Esses materiais, né, eles correspondem 42,3% dos criadouros identificados. Na sequência, aparecem caixas d'água e tonéis, pneus e resíduos sólidos, incluindo aí as garrafas PET, latas e entulho. E com a aproximação do verão e as condições climáticas associadas ao El Niño, esses dados ajudam estados e municípios a se prepararem para o período de maior risco do mosquito e mostram ainda que a população tem papel importante na prevenção, identificando e eliminando locais que possam acumular água. Dados do Ministério da Saúde apontam que o país registra queda de cerca de 70% nos casos prováveis de dengue em 2026. Isso na comparação com o mesmo período do ano passado. Até o dia 26 de setembro, foram contabilizados 470.500 casos prováveis no país, contra 1,5 milhão no mesmo período do ano passado. Também houve redução de 43% nos registros de chikungunya e de 35% para zika no mesmo período de comparação. Volto com você, Fátima.
0: Cristiane Ribeiro, muito obrigada pelas informações. Bom dia para você. Barão Vermelho, por você.

0: Tereza Cristina, quero alegria. Boca Livre chegou no vento. Barão Vermelho por você, de Roberto Frejá e Maurício Barros.
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0: Graças às campanhas de vacinação, o Brasil é um país livre da circulação do sarampo. Mas nos Estados Unidos a situação é diferente. Lá a doença avança justamente entre as pessoas que recusam a imunização. Aqui em nosso país, apesar de não haver transmissão local, apenas registro de casos importados, o Ministério da Saúde reforçou o alerta para o risco do vírus do sarampo se espalhar pelo Brasil. Ainda chama aí para a vacinação. Gabriel Corrêa está na linha para detalhar o assunto para a gente. Não é isso, Gabriel? Bom dia.
2: Exatamente, Fátima. Bom dia para você, bom dia a todos. Fátima, como você disse, os Estados Unidos registram hoje o maior número de casos de sarampo em mais de 35 anos, segundo o Centro de Controle e Prevenção de Doenças. E o sarampo se espalha justamente entre aqueles que não tomam vacina, mais de 90% dos casos. A Organização Pan-Americana da Saúde alerta que essa onda de sarampo já está presente também em países como Peru, Guatemala, México e Canadá. Aqui no Brasil o cenário ainda é outro. Até a semana passada foram registrados 52 casos, todos importados. O estado de São Paulo concentra 41 deles. E também há registros no Rio de Janeiro e no Amazonas. Apesar do aumento, por enquanto, o país continua livre da circulação dessa doença. Vale lembrar que em 2019 o Brasil registrou mais de 20 mil casos de sarampo e perdeu a certificação de eliminação do vírus. Desde 2023, o número de crianças não vacinadas caiu 86%, segundo a Organização Mundial da Saúde. No ano seguinte, o Brasil deixou a lista dos 20 países com maior número de crianças não imunizadas e recuperou o certificado de país livre do sarampo. Nesse ano, Fátima, aconteceram 4 grandes mobilizações para vacinação. Mais de 3 milhões e 800 mil doses foram aplicadas em São Paulo e 192 mil no Amazonas. As ações também nas fronteiras com Colômbia e Peru incluem a busca ativa, a investigação de casos suspeitos, coleta de amostras e identificação dos contatos. A estratégia inclui a chamada dose zero para bebês a partir de 6 meses. A dose é chamada zero porque não conta no calendário. Depois, a criança tem que tomar as doses de rotina previstas a partir dos 12 meses de idade. A vacinação oferecida de graça pelo SUS é a principal forma de prevenir a volta do sarampo ao país. Fátima, eu volto contigo.
0: Gabriel Corrêa, muito obrigada pelas informações. Excelente quinta-feira para você. Ritmo da Notícia fica por aqui. 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

Oi, gente, 10 horas e 2 minutinhos em Brasília. Bom dia, bom dia, Amazônia! Uhul! Pipi, vai quebrar tudo na casa hoje, Pipi? Você toma, gente, seu macho véi, macho véi! Você não vem com as suas histórias, não! Que aham, aham, o quê? Esse aham, aham, tá danado! Bom dia, bom dia, meu povo querido! Que estamos, Pepe Caiabi! Hoje é dia 8 de outubro de 2026. Hoje é aniversário do Raimundo Espíndola, primo da minha queridíssima Lu Espíndola. Oi, Raimundo! Beijão carinhoso já pra você, menino querido. E quem mais estiver fazendo aniversário, vem que a gente faz festa aqui, galera! Aê! Com certeza, né, Pipis? É isso aí, nosso ponto de encontro está no ar. Vamos juntinhos até o meio-dia. Eu sou a Edileia Martins, a Didi Martins, como vocês preferirem. E comigo me acompanha ele, meu fiel escudeiro, meu papagaio do bico louro, do bico dourado. Eita, é o Pipi Caiabi, o indígena mais famoso desse Brasil. Né, Pipi? Você tá aí de boa? Quintou feliz, Pipi? Ah, porque já tá chegando a sexta, né? Aí você já tá combinando tudo com o seu Ermiro. Ele tá mais presente aqui essa semana, hein? Pipi Caiabi, hein? É, Pepe já tá aí nos detalhes com o seu Ermiro, por isso que eles estão aqui. Tá no esquema, né? Já ajeitou tudinho? Meu Deus, e o Zé Flamengo também? Eita, esse mesmo, né? É, gente, eles já estão animados aí pro bar do seu Ermiro amanhã. Bora que bora, hein? Ó, mas hoje ainda é quinta, viu, Pepe Caiabi? Sossega! Sossega esse facho, para de fogo, viu? Ah, bota fogo no cabaré amanhã, tá certo? Oi, gente, quero saber como é que vocês estão. Vocês tiveram uma

0: Boa noite de sono. Ah, espero que sim. E acordaram revigorados? Também desejo isso. Que vocês tenham um bom dia, uma ótima quinta-feira. E vamos que vamos, né? Vamos juntinhos. Ah, lembrando que a programação musical é da Antônio Miranda, feita com vocês também. É o diretor, né? A gente já falou aqui pra todo mundo. Aqui tem cargo pra todo mundo. Só não tem dinheiro. E ele é diretor musical. Tem o empresário, que é o seu Sebastião Dantas. Tem o compositor, né? Tem o marqueteiro, que é o Antônio Lopes. Então pronto, aqui tem um monte de cargo, só não tem dinheiro, tá? Vambora, meu povo! Mas quero saber aí como é que vocês estão. Quero saber também se já tem um lanchinho aí especial pra nós, né, Pipis? Será que tem um cafezinho? Pipi, vamos tomar um cafezinho, uai? Será que tem um cafezinho aí, uai, pra gente? Um pãozinho de queijo?
1: Um
0: bolinho? Gente, hoje eu comi um bolinho de pamonha assada. Pelo menos o nome lá falava isso, né? Agora se era mesmo, sei lá. Mas tava com gosto de mim. É, como é que é? A pamonhada? Gente, aqui no, nas Catar, né? A gente tem o nome lá das coisas, mas nem sempre é o gol. É o que é realmente, né? Mas aí então tava falando lá que era bolo de pamonha assada. Mas o bolo tava bom, pelo menos. Tinha um gosto de mim lá. Nossa, mas oh, gostoso, gente, com cafezinho. Ave Maria. Gente, se tem duas coisas que são maravilhosas pra mim com cafezinho. É pamonha e pão de queijo. Eita, trem gostoso. Você vai pra Minas? E? Ah, você quer pão de queijo lá de Minas? Oxi. Ai, ai, meu Deus do céu. Agora quer ir só pra Minas pra comer pão de queijo. Ué, uai. Pepe, bora abrir o programa. Então vem participar com a gente, né? No 619-9674-1568. Manda aí o seu pedido musical. E também venha curtir, venha mandar o seu oi, seu alô pra gente, que a gente te recebe aqui com muito carinho, com muito amor. Pipi, vamos de Lia Sofia, Baiucas Bar? Será que é isso? Eu acho que é isso. Eita, será que esse bar é boa da Lia Sofia? Você também quer ir nele? Ah, você quer conhecer, né? Mas o seu Ermiro é o melhor de todos, hein? Com certeza!

0: gente, deixa eu já dar um alô super especial pra minha amiga Vani. Oi, Vani. Pipi, você tava querendo aí um pão de queijo de Minas? Tem que falar com a Vani. Ah, é, Vani é de Minas. E ela é a mulher do queijo. Então é pra ela que você tem que falar. É, reserva aí, né? Tá faminto. Vai, mas cadê? E os como é que chama? Os royalties. Chegando lá, a gente acerta? Cadê a continha? Tem que encher a conta da Vani, Pipis. Ora! É, né, Manina? Essa história aí de parceria. Quer dizer, tem que ter parceria, mas tem que ter aí, né? Tem que ter o dinheirinho aí na conta, Pipi. É, Vani, fala pra ele, toma jeito, macho véi. Ela, bom dia, Didizinha, bom dia, Pipi, bom dia pra todos os ouvintes do Pão de Encontro, um bom dia pros grupos Amigos da Amazônia, Ponto de Encontro, e pro grupo Mulheres Pães. Venha mesmo, Pipi, venha, Didi, venha para Minas. Então a gente vai lá, hein, Pipis. Você quer, né, você quer o pãozinho de queijo? Eita, Jesus. É uma delícia. Pipi, você toma jeito, viu? Pipi, vamos então dar um oi aqui super especial pro Raimundo Espíndola. Ele que tá de aniversário hoje. Bom dia, bom dia, Raimundo Espíndola. Que dia especial. Parabéns, querido. Que haja muita saúde, muita paz, realizações pra você. Que venha um ano novo aí, bem feliz, com muitas vitórias, muitas conquistas. Deus aí cuidando, né, da sua saúde, do seu progresso, de tudo de bom aí na sua história, viu? Muitas aventuras, né? Eu sei que você tem um trabalho lindo aí, então que venha fazendo aí cada vez mais esse trabalho. Um abraço carinhoso e tudo de bom. Que Deus ilumine seus passos. Parabéns! Ai, que você receba todo o carinho, né? Todo o amor da sua família. Você se encharque aí de pessoas que te amam, tá? Beijo carinhoso, tudo de bom. Valeu, Raimundo Espíndola. Aê! Deixa eu dar bom dia aqui também pra minha queridíssima Mari Facim. De Antagorda, Santa Catarina. Afina esse chifre, Pipi.
1: Bom dia, minha amiga. Bom dia, Pipi. Bom dia,
0: ouvintes. Bom dia.
1: Bom dia. Você é radinho de pilha, distante onde você estiver. E onde você estiver, sim, seja feliz. Eu vamos agradeço feliz hoje porque Santa Catarina tem sol. Ai, olha só. É agradecer mesmo. É gratidão. Gratidão. Olha só que coisa boa.
0: Coisa boa,
1: então,
0: né?
1: Tá bom. E você, como está?
0: Eu estou bem.
1: O que é sofrimento para você? É uma pergunta que eu faço.
0: Eita.
1: Exatamente. O que é sofrimento para você?
0: O que é, Pipis?
1: Pare para pensar nisso. Vou responder isso, mas não agora. E o que você fez hoje? Quando você acordou? Quando você olhou? Quando você abriu seus olhos? Você se mexeu? Você fez algo para você mesmo ou para outra pessoa? Como você começou?

0: começou seu dia. Espero que tenha começado bem. Mesmo que não tenha começado bem, que tenha alguma coisa ou pode acontecer ou não, vai se modificando no caminho, nessa tua caminhada que você está indo. Vai se preparando tua mente, né? Teu jeito de pensar, olhar para coisas diferentes para ter as mudanças em sua vida, tá? Porque essas mudanças, elas acontecem quando você passa a olhar as coisas diferentes e também a ajudar também as pessoas, passa a mudar, porque passa a mudar dentro de você também. Então tá bom, tudo de bom para vocês, que Deus abençoe a cada um de vocês, ouvintes. E hoje é dia do nordestino.
1: Sim!
0: É nordestino, quando fala nordestino, me lembra quem? João Gomes.
1: Ah, o João.
0: Ei, meu amigo, que piada nesse berrante aí. E toque este berrante, seu moço, para todos esses nordestinos. Hoje sim, eu tenho a senha. Espero que eles tenham a senha e sejam muito felizes nesse dia. Hoje, especial para eles, essa música.
1: Ah,
0: que Deus abençoe a cada um de vocês.
1: Verdade, linda Mari, facinho. Isso mesmo, eu já ia comentar aqui. Hoje é dia do nordestino. Parabéns para vocês. Vocês são incríveis. Hoje é dia do nordestino, gente! Dia de celebrar esse povo que carrega na sua história essa riqueza imensa de saberes, né, gente? De tradições! Né? O nosso Brasil começou no Nordeste, gente! É! E por isso que ele é muito especial, né? É isso aí, olha então! O dia do nordestino tem que ser celebrado com muito amor, né? Hoje, né, a gente tem tanta música, né? Olha aí o João Gomes, já a gente toca ela inteirinha. Tem os sabores, né? A poesia, os cordéis, né, dos nordestinos. Eita, coisa boa! Pipi, coloca também um Luiz Gonzaga, que é maravilhoso, né? Então, parabéns, meus nordestinos lindos! É isso aí, do sertão ao litoral, das pequenas comunidades às grandes cidades, gente. O Nordeste é parte fundamental, né, da nossa identidade, do nosso Brasil. Então que esta data também nos lembre de uma coisa importante, né? Que nenhuma região é maior ou menor que outra. O que torna o nosso país tão especial é justamente a diversidade do nosso povo. Viva o Nordeste! Viva vocês, nordestinos lindos! Viva a nossa cultura brasileira! De vocês que vem tanta coisa legal, né? A gente aprende tantas coisas com vocês. Nordestinos lindos, incríveis! Vocês arrasam, viu? Com a cultura de vocês, com as músicas, com tanta coisa linda. As tradições, né? Dizem que o forró, né, gente? Que é aí tão típico do Nordeste, né? É uma coisa aí que vocês inventaram que é bom demais. É isso. E aí, eu pergunto, quando você pensa no Nordeste, quem vem primeiro à sua cabeça? A Mari pensou no João Gomes, né? Eu penso, gente, em Luiz Gonzaga. Ah, o rei do Baião, né, Pipes? E você? Quem, assim, você pensa com... Ah, e o outro, Ariano Suassuna. Ah, gente, ele que tem histórias lindas, maravilhosas, né? Ah, não sei se vocês já assistiram aquele filme, O Alto da Compadecida. É um filme incrível do Ariano Suassuna. Então, pensa aí, fala pra mim, quando você pensa no Nordeste, quem vem primeiro aí a sua cabeça, ou o que, né? Vem o que? Vem um prato típico, uma música, uma tradição. Ah, uma tradição é o frevo de Pernambuco, né? Que é uma cultura, né? Que é muito legal. As festas juninas, né? Que também vem, né? Uma paisagem. Ah, eu lembro do Morro do Careca, gente, lá do Rio Grande do Norte. É um lugar lindo. Meu amigo Paulão, ele deve lembrar lá do Farol, lá no Salvador, né? Paulão do Rodeio. veio. Então me fala aí o que, que você lembra, o que, que você sabe aí, o que vem primeiro à sua cabeça, né? A Lu pode falar dos como é que chama? Dos rios, né? Que tem por aí, né, minha amiga? Esley, bom dia. Quando você pensa aí no nordestino, o que, que você pensa? O que vem aí do Nordeste na sua cabeça? Me conta, tá bom? Valdemar de Confresa, bom dia! Ele aqui é de Confresa, no Mato Grosso. Valdemar, conta aqui pra gente quando você pensa nesse dia do nordestino, quando você pensa em coisas do Nordeste, o que é que você pensa? Fala aí, menino!
2: Bom dia, Edileia, bom dia, Pipi,
1: bom dia!
2: Da Rádio Nacional da Amazônia. Valdemar aqui de Confresa. Tudo em paz, graças a Deus.
1: Opa!
2: Tivemos muita chuva esses dias aqui, hoje sim. O sol apareceu. Tivemos
1: pois
2: bastante chuva, uma chuva boa, tranquila.
1: Tá quente, viu?
2: Graças a Deus. Gostaria que mandasse um abraço pro pessoal, pra dona Domingas, minha grande amiga que tive lá.
1: Peixoto
2: de Azevedo. Um abraço a todos os ouvintes aí, que Deus abençoe. E ao departamento do setor de produção aqui, nosso colaborador Luan, que tá com o rádiozinho escutando lá no curral, mexendo com o gado lá agora.
1: Opa!
2: E o pessoal lá do departamento de administração do IFMT Campos Confresa, que tá ouvindo pela internet.
1: Que sensacional! Alô, galera, que tá aí na sintonia da Rádio Nacional da Amazônia. Que felicidade ter vocês por aqui, viu? E aí ele tá contando. Hoje, Didi, fizemos paçoca de gergelim torrado e batido no pilão com rapadura. Eita, outra coisa do Nordeste que eu amo. Rapadura, gente do céu. Afe Maria. Esse negócio deve estar bom, viu? Didi, o Nordeste me lembra a figura do vaqueiro, homem do Norte tão forte, que vive a seca e as poucas chuvas com muita alegria. Aê, Valdemar, boa lembrança. Beijo, meu amigo querido, um abraço no seu coração, obrigada por vir aqui prestigiar a nossa programação hoje, viu? Grande abraço. Fala, minha luzinha, bom dia, Didi, bom dia, Pipi, bom dia a todos. Didi passando aqui para dar os parabéns, por favor, hoje pro meu primo querido Raimundo Espíndola, ele que tá aniversariando hoje. Então, Raimundo querido, oi Raimundo, Luciana Espíndola tá aqui, oi primo, lhe desejo que a luz de Deus esteja sempre sobre você, conduzindo seus passos, abrindo portões de bênçãos e transbordando seus sonhos em lindas conquistas. Parabéns por tudo, que Deus te abençoe infinitamente. Rapaz, que mensagem linda, hein, Raimundo? Sua prima aí, lhe desejando só coisas lindas, maravilhosas. Um beijo super especial, Raimundo. Tudo de bom pra você, da sua prima Luciana Espíndola. E Didi, se der, peço a música com Anima Meia. Feliz aniversário. Vamos curtir ela sim, Luzinha. Beijo, me conta, Lu. Você que é nordestina, né? Eu acredito que é, né? Me conta aí qual coisa do Nordeste que você ama muito. Vem falar pra mim. Fala, Edileuza.
3: Bom dia, Edileia.
1: Bom dia, Edileuza. É de Terezinha.
3: Aqui hoje, temperatura altíssima. Ontem chegou a 45,22%. E hoje vai chegar em torno dos, nesse momento, 36 graus.
1: Eita, já, Edileuza.
3: Temperatura em elevação, podendo chegar a 41 graus.
1: Meu pai.
3: Ou mais.
1: Terezinha
3: aqui tá quente, viu, Edileia?
1: Oh.
3: Estou te ouvindo a partir desse momento.
1: Uhum.
3: E oferecer as parabéns para todo mundo que está nesse coisa do programa.
1: Tá,
3: um abraço para a torcida do Flamengo. Aquele abraço.
1: Beijo.
3: Ô, Edileia, por dia do Nordestino, não me lembro aqui do meu Piauí, viu?
1: Sim,
3: das praias do litoral piauiense, que é o menor do país.
1: Oh,
3: são apenas 66 quilômetros. Mas que tem uma coisa linda que não tem em lugar nenhum no Brasil, só aqui, viu? É o Delta do Parnaíba,
1: o
3: único delta de mar aberto das Américas, viu? Só tem aqui,
1: que
3: viu?
1: Lindo. lindo, Edileuza.
3: Vem conhecer o Delta do Parnaíba.
1: É, eu tenho que ir. Tenho que ir também naquele lugar que é pertinho da casa da Divina. Fala, Divina.
4: Oi, Didi.
1: Oi.
4: Bom dia, bom dia, bom dia, bom dia.

0: Bom dia!
1: Parabéns para todos os nordestinos. Eu sou uma nordestina com muito orgulho. Nordestina do pé rachado. Pensa como eu tenho orgulho de ser nordestina. Oxente!
0: Oxente!
1: Como é? Eu vou ali, depois vou acolá. Ai, ai! Oxente, menina, tu vai pra onde? Didi, se der, eu gostaria de ouvir um forrozinho retado.
0: Sim, vamos.
1: Meu cenário com Flávio José.
0: Meu
1: Nos
0: cenário.
1: Braços de uma morena quase morro um belo dia. Ainda me lembro meu cenário de amor. O lampião aceso, guarda-roupa escancarado, vestidinho amassado debaixo de um batom. Um copo de cerveja e uma viola na parede.
0: Olha
1: e
0: ela.
1: Uma rede convidando a balançar. No cantinho da sala, o rádio a meio volume. O cheiro de perfume de amor que vem no ar.
0: Rapaz!
1: Numa esteira. O meu sapato pisando o sapato dela. Em cima da cadeira, aquela velha bela cela. Ao lado do meu velho alforje de caçador. Que tentação. Minha morena me beijando feita abelha. E a lua malandrinha pela branchinha da telha. Fotografando o meu cenário de amor. Nordestinos amados, nordestinos queridos. Uhul, Didi. Didi, não sei cantar não, mas dê uma palhinha aí pros nordestinos.
0: Ela o quê? Ah, ela citou copo, você tá no meio. Igual a mamãe da Rosana, né? A dona Rosa, que quebrava os copos, né? Gente, ó, o outro lugar que eu falei, eu também lembro, Edileuza e Divina, quando fala de Piauí, né? A Edileuza falou do Delta, do Parnaíba, né? Eu lembro da Serra da Capivara, que fica pertinho também aí, né, ô Divina? Fica perto de Canto do Buriti, da Mari, querida, e também, acho que da Divina, depois Divina confirma. Mas é um lugar também que eu quero muito conhecer aí, nesse seu Piauí lindo, maravilhoso, viu, dona Edileuza, dona Divina, maravilhosa. Divina, você cantou magnificamente aqui, eu amei te ouvir, minha flor, grande abraço aí pra você, você arrasou. Ó, GG tá aqui, ó, parabéns, Divina, você arrasou, amiga. Que legal, beijo, ela, bom dia, Didi, bom dia, Pipi. Agora quem tá falando é a GG. Bom dia a todos os ouvintes que estão na escuta desse maravilhoso programa. É o Ponto de Encontro com a Edileia Martins. Didi, cante aí parabéns pro primo da Luciana Espíndola, o Raimundo Espíndola. Uhul! Parabéns, Raimundo! E para todos os aniversariantes de hoje, que Deus abençoe a todos com muita saúde, paz e alegria. E para você, um grande abraço para sua mamãe, dona Eva. Como é que ela está, amiga? Ela tá bem, graças a Deus, GG. Didi, como eu sou nordestina, eu me lembro dos banhos de rio. É mesmo, né, GG? Você é de Pernambuco. Eu me lembro dos banhos de rio. E não podemos de esquecer do cantor Luiz Gonzaga. É, eu lembro muito dele. E as festas de São João, que são muito boas. E também, não esquecendo das comidas típicas, que são nota 10. Menina, eu sou apaixonada pelas comidas nordestinas. E aí ela falou, né? Parabéns, Divina, você arrasou, minha amiga. Feliz aí por você. Esley também, né? Falou dia do Nordeste, quer dizer, dia do nordestino. Parabéns. Didi, eu gosto de ouvir Luiz Gonzaga, adoro as músicas dele. A festa junina, numa sala de reboco com o Luiz Gonzaga. É boa essa música, né? Pipi, depois você coloca ela pra gente ouvir. E Didi, fala aí pra Divina que ela arrasou. Parabéns. Parabéns ao Raimundo Espíndola. Eu tive o prazer de conhecê-lo. Abraço a todos que estão ligados. Então, Raimundo Espíndola, receba também o parabéns aqui do Wesley, né? Te desejando saúde, paz, alegrias e que Deus abençoe muito a sua vida. Um beijo super especial aí, Raimundo Espíndola, né? Um abração do amigo Wesley. Aí a GG, a gente tá corrigindo. Ela, não, Didi, eu sou da Paraíba, né? São Bento. Ah, tá bom, GG. Desculpa, eu falei Pernambuco, né? Mas é Paraíba. Beijão, minha linda. Fala, Divininha.
1: Didi, é Serra da Capivara mesmo.
0: É, né?
1: Fica em São Raimundo Nonato. Ah. Fica perto aqui de Eliseu Martins, Canto do Buriti.
0: Sim.
1: É de um lugar mais bonito do Piauí que eu acho, é a Serra da Capivara. É linda demais, Didi, a Serra da Capivara. Você tem que vir conhecer.
0: Tenho.
1: As belezuras. Isso. Do meu Piauí querido. Parabéns, nordestinos. Eu amo meu Nordeste. Eu amo meu Piauí.
0: É isso aí. Vamos que vamos celebrar esses piauenses. Ah. Beijo, linda. Eu vou conhecer. Pode deixar. Fala, Celídia, minha amada.
2: Bom dia, Didi.
0: Bom dia, minha queridona.
2: Amiga. Oh, Didileia.
0: Oi, queridona.
2: É Celídia Vieira, né? Na Fazenda Ponto de Encontro, Rubim. Por aqui tá muito quente de leia,
0: é
2: sol,
0: mesmo, amiga.
2: quente, mas estamos no amor e na graça de Deus, tá?
0: Ah.
2: É, tô ouvindo já o ponto de encontro nesse momento.
0: Opa!
2: E gostaria de oferecer toda a programação aí para o grupo Mulheres Pães, para todos vocês, mulheradas.
0: Ah,
2: estamos juntas.
0: Bom demais!
2: Ô, Didi, hoje é dia do nordestino, né?
0: Sim.
2: Você tá perguntando aí o que a gente acha dos nordestinos, do Nordeste. Eu já tive o prazer de conhecer lá, já pisei naquelas praias lá.
0: É bom, né, menina?
2: De três estados brasileiros, quatro,
0: eu
2: né?
0: O
2: já tive o prazer, graças a Deus. E o Nordeste é tudo de bom, né?
0: Nossa,
2: tudo de bom.
0: Nossa, delícia demais.
2: Nossa, o povo nordestino é o povo de Deus.
0: Lindos, maravilhosos, né? Nossa, eu também, Celídia, já fui das praias de lá que eu amo, né? De Pernambuco, já fui na Paraíba, só que eu fiquei na Paraíba bem pouquinho, acho que eu só fiquei uma hora lá na Paraíba. Mas também já fui lá na Bahia, já fui... Eu só não fui ainda, gente, no Maranhão e no Piauí. É, assim, Piauí eu já passei por Piauí, mas passar um dia pra aproveitar as férias lá, não. E no Maranhão também nunca fui. Mas, ó, parabéns aí os nordestinos lindos, maravilhosos. Pipi, vamos começar a pagar música, né? Senão não vai dar tempo, né? Vamos lá, o que, que eu vou pagar agora? Não, é a senha, não é? Eu tenho a senha do João Gomes, vamos lá.

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1: Bom, gente, divina, linda, maravilhosa. Obrigada, essa música é linda, né? Aí o Pipi ouviu, né, que a Lua tá filmando, né, Pipis? A Lua é malandrinha, né? Ela fica lá filmando os casais, né? É mesmo? Você tava lá fazendo alguma coisa, Pipi? É, tava lá apaixonado, como sempre, né? Aí a Lua lá te filmando. É, e você nem sabia que ela tava te filmando. Ih, Pipi, toma cuidado, hein? Você vai mandar o vídeo pro seu Demetide e Dona Maria Pimenta? Oi, seu Demetide! Oi, Maria Pimenta! Ai, pro seu Erviro também? Beijo! A Celide aqui. Didi, eu estive... É, inclusive, vai fazer um ano em Recife e 2 ou 3 anos eu estive em João Pessoa, em Natal e em Maceió. Gente, é muito gostoso. Nossa, Maceió é uma cidade maravilhosa, Recife também. Agora, João Pessoa é que eu só passei por João Pessoa. Agora, quero muito voltar lá para ficar um bom tempo para entender a cidade. E deixa eu ouvir aqui essa... É, participação, quem é você?
2: Oi, Edileia, bom dia. Tudo bem? Aqui é a Marli.
1: Oi, Marli.
2: Passando para dizer que
1: alegria.
2: Eu não consigo mandar mensagem, que o trabalho não permite, no horário, né? Mexer no celular.
1: Oh, meu amor.
2: Mas eu te ouço todo santo dia.
1: Ai, Marli, tá? Que legal.
2: Queria mandar um abraço para minha irmã Marleide.
1: Oi, Marleide.
2: E minha sobrinha Júlia. É a coisa mais linda do mundo.
1: Ela é linda.
2: Tá?
1: Nossa.
2: Um beijo de Leia.
1: Um beijo.
2: Uma ótima quinta-feira pra você. Tudo de bom.
1: Oh,
2: um beijo. Fica com Deus.
1: Meu amor. Grande abraço aí pra você.
2: Hoje eu tô em banco de horas. Tô resolvendo umas coisas particular. Por isso que eu tô aproveitando e te mandando mensagem.
1: Tem que vir.
2: E, mano, ó. Por favor, guarda minha rapadura aí que você trouxe especialmente da Bahia de férias, né? Chegou agora
1: vocês
2: pouco.
1: São nordestinas.
2: E pode guardar aí que eu vou ir buscar ela com certeza.
1: Olha!
2: Tá bom? Um beijo, viu? Fica com Deus.
1: Fica
2: te
1: com
2: amo.
1: Deus também! É verdade! Oi, Marli! Oi, Marli linda! Que alegria ter você aqui participando! É verdade! Você é nordestina, não é isso? Ou só seus pais que moram lá na Bahia? Eu sei que a Marleide sempre vai à Bahia, né, Marleide? Nas férias, sempre quando pode, eu acho que é isso, né? Vai à Bahia pra ficar lá, coisa linda. Marleide, um beijo pra você, beijo pra Julinha, beijo aí no seu esposo. Eles que são um casal lindo, maravilhoso, que tem essa linda menina maravilhosa. E Marli, seja sempre bem-vinda. Eu sei que tem aí a dificuldade do trabalho, mas fico super feliz com sua participação aqui. Beijo no seu coração, lindona. Tudo de bom. E aí ela falou assim, Didi, a melhor coisa que eu gosto do Nordeste é pamonha. Eu amo e já fiz muita pamonha com minha mãe na Bahia. Que legal. Gente, se tem uma coisa mais gostosa... É essa tradição de fazer pamonha, né? De reunir a família pra fazer pamonha, né? Que deve ser, assim, uma coisa muito legal de vocês. Eu não tive, gente, mas, assim, é aquela inveja do bem. Não sei se pode falar isso, mas, assim, nossa, como eu acho lindo as famílias reunidas, né? O pessoal ralando milho, tirando, né, a palha, né? E limpando milho, e aí depois vai, faz aquele momento, né, de pamonha, arruma as palhas. É um momento que eu acho que deve ser muito gostoso. Então, que legal que você trouxe essa lembrança. Um beijo, Marli, querida. Oh, meu Deus do céu, que bom. Deixa eu ouvir aqui minha linda Maísa. Com certeza é recado pra Dona Antônia e seu Raimundo. E todo mundo tá com as orelhas na cabeça.
3: Bom dia, Guilherme. Aqui é a Maísa J. Leia Pindaré, que não é recado da minha mãe, Dona Antônia, meu pai, seu Raimundo.

0: interior do Garapé-Areia.
1: Ah.
0: Você, por aqui nós estamos todo mundo bem, viu, mãe? Graças a Deus. Todo mundo com a orelha na cabeça. Ontem
1: Ai,
0: ele veio aqui.
1: ai, ai. Ah.
0: Tá todo mundo bem. Ele veio aqui antes de ontem para a mulher dele. Vieram ali visitar com a mãe dele que tá ali perto. Que mora aqui perto, não tem? A mãe dela, a dona Bá. Aí, na volta, eles encostaram aqui em casa. Demora foi hora. Aí ontem ele veio aqui de novo. Tá todo mundo esperto por lá.
1: Ah, que
0: Carnal
1: bom.
0: também.
1: Tá todo
0: Por
1: mundo
0: aqui nós estamos todo mundo
1: esperto.
0: bem. Não passar alguém, só manda um recado para nós.
1: Uhum.
0: Seu filho tá aqui chorando. Só Luciano, tava chorando, tava fazendo comida ali, ele não queria ficar no carro dele. Ele tá só Luciano, né,
1: Oh, meu
0: mãe?
1: Deus.
0: Por aqui nós estamos todo mundo bem, viu, mãe? Graças a Deus. Se tiver oportunidade, ela manda um áudio para nós aí, tá bom?
1: Ah,
0: Fica
1: que
0: com Deus e um cheiro.
1: legal. Gente, ela mandou a fotinha do Breno Henrique, netinho da senhora, viu, dona Antônia? Oi, Maísa, que fofura o Breno Henrique, viu? Lindo demais. Olha o sorrisinho dele, gente. Ele tem uma leve cobrinha. Ah, gente, coisa mais linda. Beijo, tia. Breno, da titia, tudo de bom aí para vocês. Beijo, amiga. Um abraço para Dona Antônia e seu Raimundo. Espero que eles estejam bem, viu? E Dona Antônia, assim que for possível, vai lá dar um recado para esse povo, tá certo? É, eles estão, já que eles estão com as orelhas na cabeça, né, Pepes? Aí eles estão com o de orelha, né, ligada lá. Ah, você tá com as antenas dos ETs? Então tá, sintoniza aí a rádio, tá? Maria Zambrani, bom dia, minha amiga. Ela, bom dia, Didi, bom dia, Pipi, bom dia a todos os nordestinos. Didi, eu lembro do Luiz Gonzaga, o nosso rei do baião. Não é, menina? Ele é incrível, né? Nossa, as histórias. Ai, gente, eu gosto de Asa Branca também, né? Que fala da história do nordestino. Eita, coisa boa. Beijo, Maria Zambrani. Obrigada pela lembrança aqui desse nordestino especial. Fala, seu Antônio Faria de Rurópolis.
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0: Alô, Edileia, bom
1: Oi,
0: dia para você,
1: dia.
0: Bom dia para o Pipi, bom dia para todos os ouvintes, bom dia a todos que fazem esse maravilhoso programa com você,
1: Opa.
0: Passando e desejando aí uma feliz quinta-feira, com um dia abençoado, cheio de muita saúde, muita paz, muito amor, que tudo de bom nos venha acontecer hoje, sempre um forte abraço aqui do amigo e ouvinte de Rurópolis, Antônio Faria,
1: Opa.
0: Desejando a vocês aí um ótimo trabalho, fica todos com Deus.
1: Maravilha, seu Antônio Faria. Essa música é Acordo pra Sonhar, Pipi? Linda! Um beijo, seu Antônio Faria. E claro, ele sempre deixa mensagem linda aqui pra gente, né? Ele, bom dia, Edileia. Bom dia, ouvintes do Ponto de Encontro. Hoje é quinta-feira e daqui de Rurópolis eu quero mandar um abraço daqueles bem apertados para você, minha amiga Edileia, e para todos os amigos que estão ligados na Rádio Nacional da Amazônia. Sabe, Edileia, tem dias em que a gente acorda cheio de planos, em outros acorda carregando algumas preocupações no coração. Mas existe uma coisa bonita na vida. Deus nos dá uma nova manhã para tentar outra vez. Eu tente outra vez, né? E por isso, nesta quinta-feira, eu quero deixar uma palavra de esperança para quem está ouvindo agora. Se a caminhada estiver difícil, não pare. Se o coração estiver cansado, descanse, mas não desista. Se alguma lágrima cair, deixa cair. Depois, enxugue o rosto, levante a cabeça e continue caminhando, porque a vida é assim. Há dias de chuva,

mas também existem manhãs de sol. Há momentos de saudade, mas também existem encontros. Há portas que se fecham, mas outras que se abrem quando a gente menos espera. E talvez hoje seja justamente o dia de uma dessas portas se abrirem. Então, meu amigo, minha amiga, onde quer que você esteja agora, receba o meu abraço. Na roça, na cidade, dentro de casa, no trabalho, na estrada ou em algum cantinho distante da Amazônia. Que você tenha paz, que você tenha saúde, que você tenha força e, principalmente, que você não perca a esperança. Edileia, minha amiga, que o nosso ponto de encontro continue sendo essa ponte bonita que aproxima pessoas, histórias e corações, e que cada palavra dita aqui pelo rádio chegue exatamente onde precisa chegar. Porque rádio não é apenas voz, rádio é companhia, é carinho, é amizade, é presença. E nesta quinta-feira, mesmo estando longe, eu me sinto pertinho de vocês. Então, em nome de Rorópolis, eu deixo um abraço para a Edileia e para toda essa família maravilhosa de ouvintes. Feliz quinta-feira! Que seja um dia bonito, daqueles que a gente termina a noite e diz: obrigado, meu Deus, por ter me permitido mais uma vez viver esse dia. Um beijo no coração, Edileia, e um abraço do tamanho da Amazônia para todos os amigos do Ponto de Encontro. Bom dia, feliz quinta-feira e vamos juntos, porque a vida continua. E aí, linda mensagem. E é isso, a vida continua, né? E vai continuar linda, maravilhosa, pro Raimundo Espíndola, que é o grande aniversariante de hoje. Bora de Anima Meia, Pipi. Feliz aniversário, meu amigo.

Beijo, a Luzinha que dedicou essa música aí pra você. Ô, gente, Didi, amiga, tem tanta coisa que eu gosto do nordestino, é a Luciana Espíndola falando aqui, gente.

0: falou das comidas, do jeito de falar, do forró, das festas juninas e também, Didi, porque somos pessoas fortes, lutadoras e guerreiras. Ô, minha amiga, um abraço bem apertado, bem carinhoso, Luzinha, pela sua luta, pela sua capacidade de vencer os desafios, pela sua resiliência, viu? Um beijo, realmente. Você é aquela guerreira que tá aí lutando e que todo dia de manhã tem um novo dia para escrever sua história. Linda! Um beijo, obrigada por ter lembrado aqui do seu primo, né? Edileuza falando de verdade, a Serra da Capivara fica lá pertinho da Divina. Ó, e é bonito lá, né? Tudo de bom aí pra você, minha querida. Tem muita capivara lá, Pipes. Deusdete Barros, bom dia.
1: Bom dia, Edileia Martins, Deusdete Barros. Estou aqui, Edileia. De repouso, mas tô aqui ouvindo você, tá?
0: Repouso?
1: Edileia, programa aí pra mim hoje.
0: Sim.
1: A música do Roberto Carlos, Águia Dourada.
0: Águia Dourada.
1: Aí eu quero mandar aí para o Arnaldo Gomes, para o Arnaldo Mundurucu, para a Ana Jacarecanga, para a Sônia, que está em Itaituba, para a Divina, para a Crucina, né? Para a Lourença, Juraci Rodrigues, né? Antônio Lopes, Nelson Marques,
0: Nelson do Fio,
1: Eres Velto, né?
0: Sim.
1: Maria Anti, minha amiga Edna Alves, minha amiga Regina. Também quero mandar para Crucina,
0: Felito,
1: meu amigo Valdemiro Chave, Antônio Silveteiro, seu Enéas, Bartolomeu, Zé Flamengo, Marcelo Duarte e Gracia.
0: Marcelo
1: Duarte, especial para meu amor, Maria José.
0: Estamos
1: aqui, Edileia. Manda um alôzinho para nós, Edileia. Você manda alô para todo mundo.
0: E não manda
1: mesmo
0: para
1: o seu amigo de Ordete Barro, aqui em Minas Gerais.
0: Oxe,
1: bota aí.
0: Didi.
1: Anota aí meu nome, tá?
0: Tá.
1: Anota aí meu nome, o nome da minha esposa. Desde quando? Manda um alôzinho para nós aí na programação Fone de Conta, tá bom, Edileia?
0: Tô aqui te ouvindo, minha querida.
1: Você é um grande locutor, tá? De parabéns, tá? Você tanto. Né? Tanto que é bonita, tanto que é uma grande locutora. Né? Você é mal pipi, tá de parabéns, deu certo. Amém?
0: Foi.
1: Obrigado, minha querida. Tô aqui te ouvindo.
0: Um
1: tá? Não perca o seu programa,
0: maravilhoso,
1: não.
0: Né,
1: você sabe
0: Pipes?
1: Que eu gosto muito da sua programação.
0: Ah, tá bom.
1: Amém?
0: Eu e Pipi,
1: Deus é de bar.
0: Eu e Pipi ficamos aqui dançando. Foi um sonho de verão, né, Pipi? A gente faz coreografia. Ai, ai, Deusdete. Essa Didi, né? Nem lembra de você, né? Que isso. Ô, meu amigo, mas tá de repouso que realmente tava ruimzinho. Ô, mas que melhoras aí, que Deus venha, né, trazer muita saúde pra você, muitas melhoras, tá? Só saiba que eu tô aqui desejando o melhor pra ti. Um abraço aí na Maria José. Tudo de bom. Beijo. Gente, ó, 10h59, eu tenho que... Pipi, vamos tocar a música do Reboco? Como é que é? Sala de Reboco do Luiz Gonzaga? E ó, eu volto daqui a pouquinho, porque o Israel Jesus de Eunápolis tá falando assim: Edileia, você sabia que eu sou nordestino duas vezes? Que história é essa? Vem me contar, Israel! Daqui a pouquinho, eu tô esperando, hein? Vamos lá, gente!
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2: Oi, oi, gente amiga deste nosso programa que nesta edição começa a se preparar para o Natal. Sim, não fique pensando aí que deu a louca no calendário, não. É porque eu estou me referindo ao Natal do povo paraense, que às vésperas de uma de suas mais importantes festas religiosas se prepara para viver o ritual da fé em uma romaria que antes mesmo de 12 de outubro encontra refúgio na Casa de Plácido, que é um espaço que oferece alimento, descanso e cuidados aos peregrinos que chegam a Belém. E essa casa já se encontra desde ontem de portas abertas para que desde logo os filhos de Nazinha recebam sua bênção e sua graça. Ave Nazinha, rogai por nós!

0: É, mas mesmo para quem não é de lá, Fafá, a visita à casa de Plácido durante o Círio de Nazaré em Belém é uma iniciação. Ali, naquele caldeirão de humanidades, entre lágrimas e promessas, os testemunhos dos romeiros revelam feridas que não estão apenas nos pés cansados da longa caminhada, mas também nos corações marcados pela fé e pela esperança. Gente que caminha por dias, às vezes semanas, movida por uma devoção que ultrapassa o corpo. E do outro lado, mãos generosas. São voluntárias e voluntários que se inclinam com paciência e ternura para lavar, cuidar, enxugar. Não apenas os pés feridos, mas a dor, a história, a vida de cada peregrino. Foi lá que encontrei a enfermeira Maria Elizabeth Cardoso Cerqueira, moradora de Belém, voluntária na Casa de Plácido há mais de 6 anos. E ela falou da motivação para estar presente em mais um ano no Círio de Nazaré, lavando os pés dos romeiros.
1: Depois que a gente vem pela primeira vez, a gente fica contando o tempo para chegar o próximo ano no Círio para a gente poder participar. É um negócio que a gente fica extremamente esperando, esperando, esperando que aconteça, entendeu? Eu já passei em todos os setores aqui, mas eu me identifiquei aqui. Acho que aqui é um local assim que diz tudo aquilo que Deus falou e ensinou pra gente, entendeu? Nós temos o pessoal que tira ali curativo, as coisas, pra chegar aqui com a gente, tá? E é constante isso, é todo mundo que chega, a grande maioria, porque nós temos caminhantes de muitos quilômetros. Olha, nós temos gente que vem de Mocajuba. Mocajuba é um município aqui na região do Tocantins, mas é um município muito distante. Então o povo vem caminhando, eles não medem a distância, eles medem a necessidade e a vontade de chegar.
0: É impossível não se emocionar. A devoção do povo paraense à rainha da Amazônia toma conta das ruas, das águas, da alma. E quando a imagem de Nossa Senhora de Nazaré navega por Belém, é como se anunciasse mais uma vez que o Círio é eterno e que a fé, quando partilhada, se transforma em gesto concreto de amor. Esse foi o caso do Elias Ian de Souza Moura.
2: Você vem da onde?
3: São Francisco do Pará.
2: É quantos quilômetros até aqui?
3: Eu acho que foi totalizado mais de 120 quilômetros, por tanto de lugares que a gente andou.
2: Você saiu de casa quando?
3: Ontem.
2: Foi 24 horas andando.
3: Isso. Pouco mais.
2: Você está fazendo isso por quê?
3: Foi agradecimento e uma promessa.
2: É? Para quê? Para a saúde de alguém?
3: Da minha mãe.
2: Ela está doente?
3: Hoje não mais.
2: Não? Ficou curada?
3: Sim.
2: Então você veio agradecer o milagre?
3: Isso.
2: Ela tinha o quê?
3: Câncer.
2: Câncer?
3: Câncer de mama.
2: De mama? Olha que coisa linda. Você tem quantos anos?
3: Eu tenho 20. 20.
2: Parabéns pela sua fé.
3: Obrigado.

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14 minutinhos em Brasília, gente. Voltamos aqui com o nosso ponto de encontro. Lembrei aí, né, Maroca trouxe, né, informações aí do Círio, né, gente, de Nazaré. Ele que acontece sempre no segundo domingo, né, do mês de outubro. Então tem Círio de Nazaré nesse final de semana, mãezinha querida sendo homenageada. Ó, meu amigo Israel Jesus de Eunápolis tá aqui. Bom dia, minha amiga de Leia, tudo bem com você? Oi, Israel, como é que você está, menino? Israel Jesus, seu amigo, passando aqui nesse dia 8, dia do nordestino, Didi, que é celebrado em 8 de outubro. Em homenagem à riqueza cultural, à história e à contribuição do povo da região Nordeste para o país. Beijos para ti e abraço para todos os ouvintes. Ah, Israel, um beijão super especial para você. Parabéns aí pelo seu dia do nordestino. Ele que é baiano, né? Ó, nasceu mesmo na Bahia, Israel. Depois me conta a sua história. E ele aqui, o Nordeste vive das histórias que contamos, nas tradições que preservamos e nos costumes que passamos adiante. Cadê música de Nordeste, Pepis? Que nunca se perca o orgulho de onde viemos e das raízes que nos formam. Opa! Ô Israel, agora me conta, como é que é essa coisa de ser nordestino duas vezes? Conta aqui essa história. É, sou nordestino duas vezes.

0: vezes. Como? Me conta. É, vem me contar essa história. Quero saber. Eita. E a Divina voltou aqui. Fala, meu amor, Divina.
1: Didi, só esse áudio aqui, né? Eu tava sorrindo aqui, lembrando da Rosângela, das capivaras voadoras da Rosângela. Aí, não sei quem falou que as capivaras tava cheia de carrapato.
0: Foi.
1: As capivaras daqui não tem carrapato não, Pipi. Pode vir, viu? Eita, Didi. Didi, esse programa Ponto de Encontro com você é bom demais. Didi, tu é muito competente, viu? Eu amo te ouvir.
0: Oh,
1: a tua simplicidade, a tua humildade com os ouvintes. Mulher, tu é top demais. Já te falaram que tu é top das top.
0: Bonitinha.
1: Eu amo ouvir o programa com você. Não canso de falar que você é... é uma das melhores aí da rádio.
0: Oh,
1: eu sempre falo que a Nacional sem você não presta, não. Pois é, Didi. Didi, no Nordeste eu gosto de tudo, de tudo.
0: Nossa,
1: principalmente
0: é bom
1: quando a gente diz assim. Ei, menino, deixa tu ser danado, menino. Oxente. Menino vê agoniado. Me deixa em paz, menino. Vai pra lá, menino danado.
0: Eu acho massa
1: a linguagem
0: de vocês.
1: É bom demais. O Nordeste, eu gosto de tudo, viu, Didi? De tudo mesmo. Quero aproveitar e mandar um abraço pro meu amigo Del, que tá aí te ouvindo. Eu gosto muito dele também. Como amigo, gosto demais. E você também, viu, Didi?
0: Ah, querida.
1: Eu amo ouvir o Ponto de Encontro com você. Vou falar
0: pode
1: mais
0: vir,
1: uma vez.
0: Pode chegar.
1: Você não é brinquedo, não. Você é boa no que faz, menininha. Você tá no caminho certo, viu?
0: Oh, meu
1: não mude,
0: amor.
1: Não. Fique desse jeitinho aí, porque se mudar fica bom demais. Um cheiro, Didi!
0: Um beijo, linda! Obrigada por esse carinho tão gostoso, viu, Divininha? Beijo aí da Raquelzinha maravilhosa. Espero que vocês fiquem bem e que vocês celebrem muito esse dia do nordestino. Você que é uma nordestina... Ah! Como é que fala, Pipis? Cabra macho, né? Não é aperreada, não. É... porreta! É! Beijo! Mas eu também amo a fala de vocês, o jeito que vocês conversam. Eu amo o sotaque do pernambucano, principalmente, né? Que fala Edileia. É desse jeito, assim. O Galfelito fala Didi, Didi. Acho massa. Elzira de Santa Rita de Cássia, na Bahia. Nordestina. Beijo, beijo pra você e pro Rafael. Oi, Rafael, nordestino? Sim, né, menino? Grande abraço aí pra você, lindo. Tudo de bom pra ti. Espero que você esteja tendo aí um ótimo dia, viu? Deixa também dar um oi aqui pra meu amigo de Amarantes, outro nordestino. Ele que é de Tabocas do Brejo Velho, na Bahia. Ele, bom dia, Didileia. Como você está, menina? E o menino Pipi? É o Pipizinho. É, como é que é? Meu Pipizinho, né? Mas aí ele diz que eu tenho que chamar ele assim. O Patiolo é Pipizão. Ele não aceitou. E eu falando, Patiolo, é meu Pipizinho. Aí ele, não, Didi. Manda ele continuar me chamando de Pipizão. É, Pipis? Ah, tá bom. Didi, tô passando aqui pra deixar um alô pra todos sintonizados, em especial pra Edna Alves, a Regininha Macaúbas, a Penha, a Maria Irandi, Divina, Milena e a todos sintonizados. E se possível, toca Amado Batista, o ônibus. E ofereço pra todos que curtem minha amizade. Beijão, Edi Amarante. Temos essa música, Pipis? Pipi vai ver aqui, tá bom? Grande abraço, meu amigo Edi Amarante. Ele que realmente também é um nordestino, cabra porreta. arretado, né? É, arretado, é isso. Beijão, amigo. Theo Caminhoneiro, você chegou, meu amigo.
2: Bom dia, minha amiga Didi, lindona, bela, maravilhosa, oh, abençoada, locutora que traz esperança todos os dias pra nós.
0: Querido,
2: eu
0: que
2: tava
0: alegria.
2: Com saudade, hein, de ouvir seu programa.
0: Pois é, onde tava
2: Didi,
0: tu?
2: Toca aquela do Bruno Marrone pra nós.
0: Qual?
2: Por um gole a mais.
0: Por um gole a mais.
2: Foi nessa hora, eu me vi ali sentado feito um bobo e sem reação. E você na minha frente estendeu a mão e com os olhos cheios d'água disse que foi covardia o que eu fazia. E foi embora. Foi embora, Didi, ela foi.
0: Oh, meu
2: Mas
0: Deus.
2: Não tem problema, não.
0: Tadinho.
2: Ela foi, mas outras vieram. Quer dizer, outra veio, né, Didi?
0: Que história é essa?
2: Oi, ai. Toca essa moda pra nós, ofereço minha amiga Divina. Ela gosta demais dessa moda também. E eu ofereço pra todos que estão sintonizados, tá bom?
0: Tá bom.
2: Beijo, beijo. Saudade beijo, demais beijo. De ouvir esse programa, gente.
0: Saudade, amigo.
2: Ô, minha amiga Didi. Pensa num homem pitimbado. Você tá doido? Cansadinho, viu?
0: É, ô, meu amigo.
2: Descansar daqui a pouco.
0: Ah, mas aguenta aí, vai ouvir sua música. Já, já, a gente toca aqui. Ele tá cansado, Pepe. Tá cansadinho, acho que ele tá fraquinho. Ele tá precisando do chá do seu Enéas. É, como é que é? O chá, o suco também, né, de maracujá. Ontem, maracujina, você e o seu colemar estavam aí falando que é bom, que dá energia, né? Não sei que energia é essa. Macho véi, tu me conta depois essa hora. É? Seu colemar, que história é essa? Fala, Francisca, também nordestina.
3: Bom dia, Adilé Martim, bom dia, Ponto de Encontro, bom dia, Pipi, bom dia todo mundo, todos os ouvintes. Eita, Adileia, a Divina é top, nordestina,
0: porra,
3: de voz também. De ouro.
0: Vai
3: amei,
0: de ouro,
3: Divina,
0: né?
3: Você cantar.
0: Arrasou.
3: Quero agradecer você, Adileia, por estar homenageando nós, nordestinos.
0: Sim.
3: Nordestinos têm muita força, muita coragem
0: força.
3: De enfrentar a luta. Que Deus abençoe todos os nordestinos.
0: Com certeza.
3: E agradeço vocês aí por tudo que anima a gente todos os dias. Obrigada, obrigado. Bom
0: obrigada.
3: Dia.
0: Obrigada. Obrigada pelo carinho. Parabéns a você, nordestina maravilhosa. Beijo, viu? Ah, e o André César, de Antônio Almeida, Piauí. Vamos lá, nordestino.
4: Bom dia, Adileia. Bom dia, tudo bem?
0: Tudo.
4: Hoje é dia do Nordeste.
0: Sim.
4: Trabalhei um tempo aí de soldador. Eu trabalhava de soldador raio-x lá em Otacílio Costa, Santa Catarina. Perto ali de São Joaquim.
0: Sério?
4: E lá eles me chamavam de cabeça chata. Nordestino da cabeça chata. Na verdade, Otacílio Costa fica perto de Lages.
0: Ah, é cabeça chata? Nada, é uma cabeça muito pensante desse nosso país, viu? Beijo, André César. Valeu, menino. Parabéns. Pipi, vamos fazer essas músicas rodarem? Porque senão eu fico devendo aqui. Não quero crediário nas Casas Bahia mais, não, Pipis. O ônibus tem aí? Então vamos, é pra já.

este ônibus.

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Pipi, ele quer um gole a mais, Pipi Caiavi. Ele não quer por um minuto, não. Ele quer mais tempo. Ele quer ir pro bar do seu Hermiro. É, né, meu amigo Del Caminhoneiro? Já, Pipi coloca aqui pra gente, tá? Enquanto isso, deixa eu dar um oi aqui pro Nelson Marques. Ele é o meu amigo Nelson do Fio Fio Fio. Ele, bom dia, Edileia. Tudo beleza? Opa! Eu hoje estou passando aqui, Didi, pra falar do Dia do Nordestino. Uma classe trabalhadora e sofrida, Didi. E é uma pena, minha amiga, que o nordestino sofre muito preconceito, muita humilhação, mas é uma raça vencedora, lutadora. E parabéns, nordestino! Pensando demais, gente, ó. Eu sou filha de nordestina, de nordestino, meu papai, sergipano. Tinha muito orgulho dele, tá? Mas é isso, né, Nelson? Quanta coisa, né, que vocês são chamados, quantas pessoas, né, do resto do país falam, né, de vocês. E vocês são super importantes, são vencedores, sim, são lutadores. E, nossa, quanto vocês geram de riqueza, de economia para o nosso país. Parabéns a vocês por tanta coisa boa que vocês também nos ensinaram, a cultura de vocês. Vocês são especiais, viu? E para comemorar, Didi, eu gostaria de ouvir a música do Luiz Gonzaga, Riacho do Navio. E ofereço para todos os ouvintes que estão sintonizados na programação. E vou falar de algumas delícias aqui do Nordeste. Rapadura com requeijão e farinha. Eu só sei que eu amo uma rapadurazinha com requeijão, viu? Com a farinha eu nunca experimentei, mas com requeijão, delícia! Cuscuz de milho, sou apaixonada pelo cuscuz, amo! Beiju de polvilho, esse eu não conheço.

Beiju de polvilho? Deve ser gostoso, né? Mas como, é? Não é de tapioca? Olha, isso é interessante. E tem muitas outras, viu, Didi? Não esquecendo do churrasco baiano. E também o baião de dois. Ah, Fê, quer me matar? É me oferecer um baião de dois. Ah, meu Deus do céu. Para, bebê. Bebê já vem com besteira. E o churrasco baiano eu também não conheço, viu, Nelson? Agora eu fiquei super curiosa com beiju de polvilho. Olha, não conheço não. Será que é bom? Será que é diferente do beiju de tapioca? É, beiju de polvilho. Ah, hidrata o polvilho, adicione o sal e acrescente água aos poucos, mexendo com as mãos para umedecer por igual sem virar uma papa líquida. Vou experimentar. Lá em casa tem. Ah, vou tentar, viu? Pra não ficar uma papa. Isso. Ah! Eu vou experimentar fazer lá em casa. Ah, que legal, Nelson! Aí vou colocar um queijinho. Né? Fica uma delícia. Gente, eu nunca tinha visto beiju de polvilho. Nunca tinha ouvido falar. Que demais! Beijão, Nelson! Amei essa dica culinária dos nordestinos e amei você contando aqui, tendo esse orgulho de ser nordestino. Pepe, vamos então pagar a música do Del e depois a gente vai do Luiz Gonzaga.

0: gente, mocotó é gostoso, hein? Nossa, dá força, né? Vamos ouvir Dona Marlene, fala, lindona.
1: Oi, Guiléa, bom dia. E aí, como é que você tá?
0: Tudo bem.
1: Guiléa, eu tô passando para desejar os parabéns para todos os nordestinos e nordestinas do nosso Brasil. Aí, se você puder, você roda pra mim essa música, a Divina cantou aí. Roda ela todinha pra mim, tá bom?
0: Já rodamos.
1: É bonito demais essa música aí, tá bom? Um abração. E a Divina até que sabe cantar, né, rapaz?
0: É linda, né?
1: Ai, Jesus. Pois é, minha amiga. Um abração pra você. Vem almoçar mais e hoje. É tudo sobra de ontem. Só tem umas bananinhas que eu tô fritando hoje.
0: Ah, hoje é resto
1: ontem. É o resto do pato, feijão, arroz, tudo de ontem. Pão de ontem, tudo de ontem.
0: Certo.
1: Entendeu? Um cheiro, gatinho.
0: Cheiro, Dona Marlene, linda! Tudo restante! É prato francês, Dona Marlene, hoje. A senhora tem que falar assim: Didi, vem almoçar, o almoço hoje é francês. Beijão, nós rodamos a música, né? Fala, Dênia, maravilhosa!
2: Bom dia, minha florzinha de Jesus. Bom dia, Pipi, bom dia para todos os ouvintes. Hoje é dia do nordestino, parabenizar todos os nordestinos, né?
0: Isso.
2: São um povo acolhedor, gente boa, né?
0: Maravilhoso.
2: E que Deus abençoe. Você toca aí um forró bem raiz, do saudoso Luiz Gonzaga, né? Sim. Qualquer um aí que tiver aí para lembrar e recordar aí o tempo aí, para todos os nordestinos.
0: É isso mesmo.
2: Que Deus abençoe. Cantar os parabéns para todos, né? E mandar um abração pra Didi, pra Divina, pra ti, Didi, também um abraço.
0: Obrigada,
2: e um abração aí pra Divina, pra Celídia, pra Dona Laurita, Cocina, que é nordestina também.
0: É.
2: A Graciete também, outra nordestina. Luciana do Serra do Laranja, Sandra também é nordestina, seu Silvão Mar.
0: Sandrinha, da
2: Guiana, seu Paulão, um abração também pro Deusdete Barro, Marcelo Duarte, Natan, Graciela.

0: Caxias. Ixi, muitos ouvintes, né, Didi, que são do Nordeste, né?
1: É, exato.
0: É, um abração, um atacadão pra esse povo, pra essa gente querida. Que Deus abençoe a todos, viu? Um abraço, Didi.
1: Abraço.
0: Um abração pra Esley e pra todos os locutores dessa querida e amada rádio. Um abraço pra quem eu falei e quem não falei. Que Deus abençoe.
1: Beijo, linda. Lembrando aqui dos nordestinos queridos, abraço, ela falou alguns, né, que não são do Nordeste, mas também lembrou outros queridos que são do Nordeste. Beijão, Adênia. Já rodamos aqui muito Luiz Gonzaga para homenagear aí vocês, queridos, tá? Uma coisa que eu lembrei também, um ouvinte que eu lembrei também, que é do Nordeste, é meu amigo Alisson Leal. Oi, Alisson. Beijo carinhoso, feliz dia do nordestino, querido. Vitória de Centenário, Didi, bom dia. Quero parabenizar os nordestinos, pois sou nordestina de raiz. Meus pais eram do Ceará e eu já nasci no Maranhão. Então eu tenho muito orgulho da origem. E Didi, se possível, roda uma música com Luiz Gonzaga, A Triste Partida. Opa, um beijo, meu amor, Vitória, linda. Com certeza você merece aí, né, ser homenageada. Você que tem os pais, né, mãe, pai, raiz mesmo, né, nordestina maravilhosa. Beijo. Raimundo Francisco, de Alto Alegre do Pindará, ele que também é nordestino.
2: Bom dia, Julia Martins.
1: Oi, querido.
2: Bom dia, ouvinte, né, que tá acompanhando aí o Nacional Jovem. Com muita alegria estamos ouvindo aqui o Nacional Jovem. O ponto de encontro.
1: Ah,
2: mas eu pensando
1: sim.
2: Já na Nacional Jovem. Um abraço, Adilaia, tudo de bom pra você. Pipi. Pra toda essa galera bonita aí que tá sintonizada todos os dias na Nacional da Amazônia. Grande abraço, Adilaia.
1: Grande abraço, amigo. Tudo de bom. Valeu pela participação. A Helena de Palmeiras do Tocantins também tá aqui. Mostrando a mesa farta dela, bonita. Tem abacate que eu amo. Mandioca. E parece que tá molinha, hein, Pipes? Saladinha, as bananinhas, uns bolinhos. Ô, oh, coisa boa! Aê! Beijo, Helena! Vamos, Raimundo, almoçar lá na Helena? Olha, ela caprichou aqui no almoço, viu?
3: Fala, bom dia, Edileia! Como é que você tá, menino? Eu tô bem, graças a Deus. Hoje eu quero te pedir uma música do Eduardo Costa, daquelas mais antigas.
1: Ah, tá bom, menino.
3: Você pediu café da manhã, mas já é almoço, né?
1: É. Não, mas esse é o lanchinho já. É o brunch que fala, né? O brunch. Que os americanos chamam, mas é, não, pode deixar, eu amo. Oh, beijo, Breno!
4: Bom. Selecione, selecione.

0: grande, Adileia! Bom dia, Adileia Marques! Tudo bom, né? É, Pipi Caiabi. Pipi, você hoje caprichou aí nesse BG musical, viu? Enquanto a Adileia tava falando. Porque é o seguinte. Essa música aí, cara de Mocotó, é a sua cara, Pepi. Porque quando você tá no final de semana, bebo, Pepi, cheio do mer, cheio da cana. Pipi. Aí você chega na segunda-feira e diz: eu tô morto, eu tô de ressaca, é dor de cabeça. Aí você pensa em quê? Caldo de Mocotó. Por quê? Porque o caldo de Mocotó, ele levanta até quem tá morto.
1: Meu Jesus.
0: Levanta, menina. Rapaz, eu vou dizer um negócio a você. O cabo que não toma caldo de Mocotó, eu digo uma coisa pra você. Não levanta mais, não.
1: Ixi, bebê.
0: A chance dele levantar é muito, muito remota.
1: Eita.
0: Mas quando ele toma caldo de Mocotó, meu amigo, ele fica zerado. Ele
1: Ixi.
0: Fica tinindo, meu amigo, em ponto
1: é
0: de
1: mesmo.
0: Bala!
1: Bala,
0: meu Deus!
1: Que tem nesse
0: Bom
1: carro?
0: dia, com alegria, Adileia. Bom dia para você,
1: Fica
0: bom
1: até
0: dia para
1: zoando.
0: Valerinha, bom dia para Milena, bom dia para Nildinha, bom dia para todo mundo. Alô, Rosângela!

0: Rosângela, você deve ser nordestina com certeza, porque você tá no Acre, então eu não sei, né? Depois você vai dizer. Um bom dia para todos aí, que Deus abençoe nesta quinta-feira e vamos à luta, né? Porque,
1: Vamos à
0: aliás,
1: luta.
0: luta não, porque quem luta é aquele lutador, né? Tem dois tipos de luta, aquele que o caba vai pra luta mesmo na mão, né? E a luta mesmo, correr atrás dos nossos objetivos. Vamos correr atrás dos nossos objetivos
1: Bora, Breno.
0: sempre e que sejamos felizes. Valeu,
1: Valeu,
0: Adileia! Bom dia!
1: menino. Grande abraço. E ele cuida, cuida que é só alegria, Edileia. E parabéns a todos nós, nordestinos, por esse dia espetacular. Brena, não vou passar o outro áudio, senão você vai ficar com quase 5 minutos, só você. Aí é injusto com os outros ouvintes, tá bom, meu amigo? Mas parabéns, você também é um lindo nordestino. Eu amo seu sotaque. Gosto demais. Isso para mim me faz ficar muito apaixonada pelos nordestinos por esse sotaque tão bonito, viu? Beijo, lindo. Fala, dona Nilzinha querida, nossa
2: Bom dia,
1: nutricionista.
2: Guilherme.
1: Bom
2: Deus abençoe seu
1: dia.
2: dia. É a Nilce, travessão da missão. Alô para todos, era assim. Não esqueci ninguém. Divina, maravilhosa. Alô, Raquelzinha. Alô, divina, maravilhosa. Bem, Guilherme, hoje é o dia do meu aniversário. E eu quero que você cante parabéns. E
1: Não,
2: espero para me lembrar. Hoje é meu aniversário. Terão
1: acredito, dona
2: 58
1: Nilzinha.
2: anos, graças a Deus.
1: Por que você não me
2: Tô bem,
1: avisou
2: graças a Deus.
1: antes?
2: Toca aquele hino. Você é especial.
1: Ah,
2: Oferecido para
1: meu
2: mim mesmo.
1: Deus.
2: Para todo que está assistindo. Você é especial.
1: Prefiro
2: Bora
1: colocar
2: almoçar mais
1: nem
2: de
1: que seja um
2: hoje.
1: pouquinho para ela.
2: Hoje vai ser uma carninha assada.
1: Hora de
2: Feijãozinho molho.
1: aniversário, hein, Pipo?
2: Uma
1: Já tem carne
2: saladinha.
1: assada.
2: Depois do almoço tem suco de laranja. Feito um pangaré de pepino. Vamos almoçar aqui mais de ouro.
1: Ele não quer
2: Essa
1: ir mais na
2: quarta-feira. Essa
1: Pangaré.
2: quinta-feira maravilhosa.
1: Quer avião
2: Mas a
1: agora?
2: carne de porco é só sábado. Sábado pode vir. Não é de
1: Ah, é
2: aniversário, mas
1: sábado, Pipi.
2: é carne de porco para todos nós.
1: Ah, por
2: Aniversário
1: isso
2: para
1: que vai
2: todo dia.
1: matar dois porcos.
2: Um
1: Eu tava
2: abraço. Deus abençoe.
1: desconfiada. Olha só. Por isso que vai matar dois porcos, Pipis. Ah! E além ficou caladinha, nem me contou antes. Parabéns, dona Neuzinha, nossa nutricionista linda.

Todo dia eu aprendo tanto com a senhora, dona Nilzinha. A senhora continue aqui me ensinando e quero continuar aqui aprendendo com a senhora, porque a senhora é muito especial na minha vida. A senhora me faz muito feliz, viu, dona Nilzinha? Porque a senhora brinca comigo, entra nas minhas brincadeiras e a senhora faz a alegria da minha vida aqui todas as manhãs. Estou muito agradecida por todo o carinho, por todo o amor, por todas as mensagens que a senhora traz aqui, viu? Felicidades, que vem um novo ano de muita alegria para a senhora, para o seu Edivar, que vocês comemorem com muito amor essa data tão especial, o seu dia, que esse dia que o Senhor fez para a senhora seja lindo, alegre e muito feliz. E que a senhora viva momentos lindos nesse novo ciclo. Beijo, dona Nilzinha, querida, maravilhosa. Olha aí, ó, um pouquinho da música para a senhora curtir.

0: Realmente, viu? A senhora é única e irrepetível, maravilhosa, e eu sou muito grata, viu, a senhora, por trazer tanta alegria na minha vida. Obrigada, parabéns, que a senhora viva um dia lindo, feliz, com os passarinhos aí louvando a Deus, que eles louvem a Deus pela sua saúde, que eles louvem a Deus pela sua vida tão linda, dona Nilzinha, te amo, viu? Um beijo carinhoso para a senhora, para o seu Edivar. Eu me emociono, gente, porque ela é muito linda. Beijo, dona Nilzinha, especial demais. Beijão. Nilton, lá de Mato Grosso. Beijo, querido.
1: Alô, alô, alô, bom dia, bom dia.
0: Bom
1: Edileia,
0: dia.
1: Bom dia aos ouvintes da Rádio Nacional da Amazônia. Com grande prazer, mais uma vez, participando desse fantástico programa aí, Edileia. Que Deus abençoe e Deus continue abençoando grandemente a vida de todos vocês aí da rádio, todos os ouvintes. Que Deus venha sempre a brilhantar essa luz divina que nos clareia todos os dias, né? Que Deus venha sempre estar dando luz, luz para todos nós. Amém?
0: Sim, com certeza.
1: E por isso eu quero pedir uma música aí com o Roberto Carlos, ou Edileia, Luz Divina.
0: Luz Divina. Oferecer
1: para todos que estão sintonizados no ponto de encontro. Pessoal de toda a Amazônia, de todo o Brasil. Beleza, Edileia? Para vocês da rádio, Pipi também, um abraço, Pipi. Deus continue abençoando grandemente a vida do sonoplasta, todos, né, que vem aí ter grande sabedoria aí, né,
0: em sonoplastia.
1: Beleza? Um abraço, Dileia. Nilton fazendo Taipu. Tamo aqui no plantio aí, beleza, Dileia?
0: Ah.
1: Rotina Nacional da Amazônia, com todo o carinho.
0: Então,
1: um abraço. Deus abençoe.
0: Ah, que vocês possam colher muitas coisas boas, Nilton. Continua aí, viu? Beijão. Ah, o empresário também chegou, Pipes. Ele é nordestino, parabéns.
2: São Danário. Cristiano Neves.
0: Beijo, seu empresário lindo. Helena de Montenegro, Rondônia. Ele, bom dia, minha linda Didi. Passando aqui para parabenizar todos os nordestinos. Pessoas batalhadoras e persistentes. Os meus filhos, Didi, têm um pouco de sangue do Nordeste. O pai deles é paraibano. Ah, que legal! Filho de alagoano com pernambucana. Só mistura boa. Ah, Helena. Ah, uma boa pergunta para eu fazer para os meus pais, para a família do meu pai, viu, Helena? Eu não sei se meu avô é sergipano. E minha avó era sergipana. Se os dois eram sergipanos dos meus avós, não sabia? Olha só! Boa pergunta pra gente saber da nossa árvore ginecológica. Genealógica, viu, gente? Eu brinco que é ginecológica, mas é genealógica, tá? Mas o meu pai é nordestino. Então, no meu sangue também corre sangue nordestino. Beijo, Helena! Tudo de bom, lindona! João da Cruz, fala aí, menino.
3: Bom dia, minha querida Didi Martins e toda a equipe da Rádio Nacional, da Amazônia e sua rádio parceira. E sou eu, João da Cruz de Paraopebas, Pará, abaixo da paz da capital nacional do Minério, ligadão no Sozão da Rádio Nacional da Amazônia, via satélite. Muito boa programação. Quero mandar alô para toda a equipe da Rádio Nacional e a todos os ouvintes aí. É para minha amiga Divina, sua ferra, que é o Zé Martins, no Piauí. Mendes, lá em Parnaíba também, Piauí. Vidalina também, lá em Parnaíba, Piauí. É, Zé Flamengo, lá em Bom Jardim do Maranhão. Francisco Estrela e Família, lá em Palestina, Pará. É, Comeu Morreu, sua namorada Mariana, lá em Uberlândia, Minas Gerais.
0: Ah, Comeu Morreu.
3: Helena, lá em Bom Jesus da Serra do Maranhão. Outra Helena, lá de Paulo Romo, Maranhão. É, Joanete, lá em Marabá, no Pará. Carminha, lá em Roraima. É, Antônio de Pessu, Manuel de Pessu, Luiz Antef, Hildon Boy lá de Itália, no Goiás, Mendes aqui em Paraopeba, meu pai também é Raimundo.
0: Alô, seu Raimundo.
3: Pedro Aragão, também aqui em Paraopeba. E os demais ouvintes estão ligadão aí também. Aí fica o meu abração de asa e zero sem não esquecer de ninguém. Aí toca aí a música com Milionário José Rico, Duas Camisas.
0: Tá bom. Beijo
3: todos vocês da Nacional, todos ouvindo.
0: Tá jóia, João da Cruz. Grande abraço aí pra você, lindo. Ó, o Antônio do Espírito Santo, lá de Porto Velho, ele, bom dia, Didi, eu já estou acordado pela segunda vez. Como é que é essa história, homem? De manhã bem cedo, Didi, eu deixo minhas filhas no trabalho, no estágio, eu chego em casa, volto a dormir até as 9 ou 10 horas da manhã, pois trabalho até tarde da noite. Didi, toca aí uma música de Luiz Gonzaga. Eu moro no norte, mas sou nordestino original. Ó, bom demais!
3: Beijo de coco, Didi. É tapioca, a gente coloca lá o ingrediente lá, né? O coco na tapioca, né? Que é o chamado beijo no Nordeste. Diga, porque minha mãe fazia muito aí, né? É que mesmo ela da fazer, sabe que era difícil o coco babaçu, né? É difícil, mas é... Biju é tapioca, entendeu? Tapioca com uns grãozinhos de coco. É bom demais. Agora a rapadura não dá pra mim não, que eu sou diabético. Aí complica ter diabetes, tá bom?
0: É, não. Se cuida aí, menino. É, o Nelson tá aqui. Didi, é, o beiju de polvilho é a mesma tapioca. É porque aqui é conhecido por vários nomes. Ah, agora entendi. Então tá, menino. Valeu, aqui. Tô aprendendo com vocês, gente. Opa. Lucimar, como é que você tá, minha flor?
4: Bom dia, Adileia. Como é que tá por aí? Todo mundo bem? Aqui tá todo mundo bom. Eu sou o Antônio aqui do Cachoeiro do Onça, o esposo da Lucimar.
0: Ah, oi, Antônio.
4: Aqui do Cachoeiro do Onça. Tô te mandando essa mensagem pra você cantar meus parabéns para meu filho André Jonathan, que hoje tá completando 1 de janeiro. Eu quero que você diz pra ele que eu amo muito ele. Eita. Que Deus abençoe ele, que Deus repita essa data há muitos anos. Que ele seja feliz em tudo que for fazer.
0: Oba.
4: O pai dele aqui do Cachorro é do homem.
0: Então vamos, senão não vai dar tempo. Oi, André Jonathan. O papai Antônio tá aqui na Rádio Nacional da Amazônia, desejando paz, felicidade, muito amor. E ele deseja parabéns pra você e diz que te ama demais. Felicidades do papai Antônio pra você. Uhul. E eu vou embora, gente. Beijo, meu carinho.
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6: Olá, muito boa tarde a você que nos escuta de todo o Brasil. Está no ar o Repórter Nacional, que tem hoje os seguintes destaques. Após receber ameaças, deputada federal mais jovem eleita no país tem segurança reforçada. Ana Elisa denunciou as ameaças à Polícia Civil de Minas Gerais. E mais...
8: Tribunal Superior Eleitoral tem maioria para anular votos de Antony Garotinho para governador do Rio de Janeiro.
9: Brasil registrou 134 casos de violência política no primeiro turno, um caso a cada 9 horas.
10: Brasil alcança a maior produção de petróleo e gás natural da história em 2025.
11: Polícia Civil combate esquema de fraude em taxímetros no aeroporto do Galeão, no Rio de Janeiro.
12: Pelo menos 1 bilhão de casos de deficiência visual poderiam ser evitados com prevenção e diagnóstico precoce, alerta a OMS.
6: É tudo isso e muito mais aqui no Repórter Nacional, produzido pela nossa equipe de radiojornalismo da IBC, Empresa Brasil de Comunicação. E nós estamos

0: Ao vivo, nas emissoras da Rádio Nacional, em Brasília, São Paulo, Rio de Janeiro, Amazônia, Alto Solimão, em São Luís, Recife e nas emissoras parceiras de todo o Brasil com a Rede Nacional de Comunicação Pública. Eu sou Daniel Ito e você acompanha agora as principais notícias desta quinta-feira, 8 de outubro de 2026.
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0: Lembrando que estamos no defeso eleitoral, então não serão veiculados conteúdos que possam caracterizar publicidade institucional, medida para cumprir as normas de comunicação das instituições públicas neste defeso que se encerra em 25 de outubro. Vamos começar então o noticiário com essa notícia de violência política, viu? Comentando então aqui uma ameaça de morte sofrida pela mais jovem deputada federal eleita em todo o país. O assunto é grave, portanto, já está nas mãos da polícia. E a Priscila Mazenotti está na linha para contar para a gente os detalhes, então, dessas ameaças à deputada. Priscila, muito boa tarde para você.
2: Oi, Daniel. Boa tarde para você e para os ouvintes. Então, é a deputada Ana Elisa, do PT de Minas Gerais, que é a mais jovem deputada eleita no país. Vai ter a segurança reforçada, escolta, inclusive, isso por conta das ameaças. Ainda lá durante a campanha, ela disse que recebeu e-mails de uma pessoa se chamando de supremacista branco, com ameaças racistas, de estupro, de violência política, de gênero. A futura deputada está aqui em Brasília, né, veio se reunir com o candidato Lula para dar umas dicas, ali, umas aulinhas para ele de redes sociais, e disse que depois desse encontro de ontem, o perfil dela tem sido vítima de ataques coordenados também com ameaças. Né? A Polícia Civil de Minas Gerais está investigando, ela acionou a polícia, Dani. E aí, sobre o Lula, ela disse o seguinte, que ele está saindo muito bem nas redes sociais, tem gravado muitos vídeos, até porque é um homem experiente, acostumado a falar para as câmeras. Né? Segundo ele, vai ter só que mudar a câmera, né? Sair da câmera da TV para falar para a câmera do celular. Hoje mesmo já tem vídeo dele falando sobre combate ao crime organizado. O outro candidato, o Flávio Bolsonaro do PL, também teve agenda hoje, mais reuniões aí de apoio, recebendo apoio de mais partidos, hoje do Republicanos, ontem já tinha recebido do União Brasil, do Novo e do PT, e à tarde Flávio Bolsonaro se reúne com governadores eleitos. Daniel.
0: Tá certo, Priscila, aproveitou então a notícia aí sobre as ameaças da deputada federal eleita Ana Elisa para trazer para a gente um pouquinho da agenda, os compromissos dos presidenciáveis que estão concorrendo nesse segundo turno. Obrigado, Priscila, bom trabalho para você. Meio-dia e quatro.
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0: Meio-dia e cinco. A gente aproveita aí que a Priscila trouxe já as informações sobre os presidenciáveis para contar que o TSE, Tribunal Superior Eleitoral, decide hoje para onde vão os votos recebidos por Antony Garotinho, do Republicanos, no primeiro turno das eleições de 2026, na disputa ao governo do estado do Rio de Janeiro. Resultado sobre os votos a Antony Garotinho pode decidir, então, se o próximo governador do Rio está eleito ou se a disputa vai para o segundo turno. Gabriel Brum está aqui no estúdio, explica tudo para a gente, como é que está esse julgamento no TSE. Muito boa tarde, Gabriel.
4: Boa tarde, Daniel. Boa tarde a todos. É o seguinte, o TSE já tem maioria para anular os votos recebidos por Antony Garotinho no primeiro turno. Foi o seguinte, o ministro Floriano de Azevedo Marques, do TSE, votou para anular os votos recebidos por ele na eleição para governador no último domingo. O ministro Floriano é relator do processo. Lembrando que Garotinho concorreu sub judice após o TRE, o Tribunal Regional Eleitoral do Rio de Janeiro, considerá-lo inelegível por condenação de improbidade administrativa. E aí, Garotinho desistiu do recurso somente após o primeiro turno, em que recebeu aí 270 mil votos, aí pouco mais de 3% do total de válidos. O relator, o ministro Floriano Azevedo, defendeu que o pedido de desistência não deveria ser aceito, mas também não aceitou os argumentos do recurso. A ideia do recurso era manter a candidatura de Garotinho. Aí o ministro afirmou que as condenações são incontroversas e qualquer interpretação sobre o prazo da inelegibilidade mantém Garotinho com os direitos políticos suspensos em 2026.
1: mantendo-se o indeferimento da candidatura do recorrente ao cargo de governador, com base na ausência de condições de elegibilidade alusivas à plenitude dos direitos políticos e à afiliação partidária, devendo ser considerados nulos os votos atribuídos ao recorrente.
4: Bem, então, com esse foi o voto do relator, mas três ministros também já o acompanharam para que os votos sejam anulados. Com essa decisão, os votos de que Garotinho recebeu anulados, Douglas Ruas, que teve aí 49,27% dos votos, passaria a ter mais de 50% dos votos válidos e assim já venceria a disputa ao governo do Rio de Janeiro, uhum, já no primeiro turno. Bem, antes desse no julgamento da votação, nesse começar, o vice-procurador-geral eleitoral, Alexandre Espinosa, defendeu a procuradoria sobre o caso aí do parecer do órgão em que um advogado de Garotinho apareceu como um dos autores do documento. Ele afirmou que o texto foi elaborado somente pela equipe do Ministério Público.
5: A equipe técnica, no dia seguinte, fez uma apuração detalhada, identificou uma falha no editor de textos utilizado pela PGE, que ao elaborar o relatório da minuta do parecer, ela transcreveu um trecho da petição do advogado até para se manifestar, mesmo porque o recurso em análise era o recurso do candidato Antônio Garotinho, e isso importou os metadados da petição do PDF do advogado.
4: Na abertura da sessão, o ministro Cássio Nunes Marques, que é o presidente do TSE, afirmou que hoje é o último dia para o tribunal resolver pendências e definir quem vai para o segundo turno em todo o país, porque qualquer atraso pode atrapalhar a preparação das urnas, como o carregamento dos dados dos candidatos e também a distribuição delas pelo Brasil, Daniel.
0: Lembrando que amanhã começa, inclusive, a campanha, né? Na televisão, no rádio, enfim, tudo isso é afetado. Tem a tendência já, então, de que esses votos de Antônio Garotinho sejam anulados e aí a eleição no Rio de Janeiro fica decidida já em primeiro turno. A gente segue acompanhando tudo. Gabriel, o TSE que também deve julgar hoje o pedido de impugnação do candidato ao Senado, Deltan Dallagnol, né?
4: É isso mesmo. Deltan Dallagnol, que é do Partido Novo, recebeu quase 3 milhões de votos e conquistou a segunda vaga para o Senado pelo Paraná. A discussão sobre a candidatura dele retoma uma situação em 2021, quando ele pediu exoneração do Ministério Público Federal, enquanto havia processos administrativos correndo contra ele. Aí, em 2023, ele teve o mandato de deputado federal cassado pelo TSE, porque o tribunal considerou que ele pediu a exoneração para evitar a perda do cargo e, assim, escapar da lei da ficha limpa. Aí, em setembro deste ano, o Tribunal Regional Eleitoral do Paraná autorizou o registro de candidatura de Dallagnol. Depois, o ministro Floriano de Azevedo Marques, do TSE, suspendeu a campanha, mas aí a decisão foi derrubada pelo presidente do TSE, Cássio Nunes Marques. Essa é a situação dele agora. Se ele for cassado, a candidatura for cassada, vai ser necessária uma eleição suplementar no Paraná só para esse cargo, um cargo do Senado aí, Daniel.
0: Perfeito, Gabriel. A gente segue então acompanhando. Qualquer momento você pode voltar com mais informações sobre esse julgamento que está em curso neste momento lá no TSE. 12:10. Seguimos falando de eleições aqui no Repórter Nacional. Agora para destacar as ocorrências, viu? Durante a campanha do primeiro turno das eleições deste ano foram registrados mais de 130 casos de violência política. Renato Ribeiro está aqui no estúdio também com detalhes, então, sobre esses dados. Renato, muito boa tarde para você.
6: Muito boa tarde, Daniel. A gente tem aí os dados que dizem que foi um caso de violência política a cada 9 horas. Nossa. Durante os 50 dias de campanha do primeiro turno dessas eleições. Foram 134 ocorrências entre agosto e outubro, número superior aos 121 casos registrados no primeiro turno de 2022. Uhum. Esses dados fazem parte de uma pesquisa das organizações Terra de Direitos e Justiça Global. Ameaças, ofensas e agressões físicas foram, Daniel, os casos mais recorrentes. Durante o período, houve 2 assassinatos de um vereador e de um secretário municipal, além de 11 atentados. E, Daniel, a maior parte dos casos de violência aí ocorreu durante atividades de campanha ou eventos públicos. Já o ambiente virtual concentrou mais de 30% dos casos. A diretora executiva da Justiça Global, Gláucia Marinho, destaca os efeitos da violência nas eleições.
7: A violência não pode ser tratada como parte natural da disputa eleitoral. Quando as ameaças e os ataques são usados para intimidar candidatura,

0: Impedir as atividades de campanha e silenciar propostas, o direito à participação política, ele é muito afetado. Então, cabe às instituições garantir que a violência não determine quem vai poder participar ou não do jogo eleitoral, ocupar ou exercer cargos de poder.
1: Daniel, nesse primeiro turno, mais de 50% das vítimas eram mulheres. Além disso, 76% dos episódios foram contra candidatos, na maioria também mulheres. Gláucia Marinho comenta os ataques aos grupos mais vulneráveis.
0: Os homens são atacados por sua atuação política. Já as mulheres, as pessoas negras e trans enfrentam também o racismo, o machismo e a transfobia que estrutura a sociedade brasileira. E quando essas formas de discriminação, elas se cruzam, reforçam e ampliam as barreiras que impedem a participação política, tornando ainda mais difícil o acesso e a permanência de grupos historicamente vulnerabilizados aos espaços de poder.
1: Estados, São Paulo, Rio Grande do Norte, Minas Gerais e Rio Grande do Sul tiveram o maior número de ocorrências. No período pré-eleitoral, entre outubro de 2024 e agosto deste ano, foram registrados mais de 350 episódios aí de violência política. Daniel.
2: É uma pena, né? Esses casos de violência política que insistem em ocorrer nesses períodos eleitorais aqui no nosso país, inclusive com números maiores do que nas últimas eleições gerais. Renato, obrigado pelas informações. Meio-dia 13 agora. A gente vem acompanhando lá no Senado Federal as discussões em torno da PEC, que acaba com a escala 6 por 1, assunto que interessa a muita gente, a milhões de trabalhadores ligados com a gente aqui no Repórter Nacional. Vamos retomar o contato com a Priscila Mazenotti, que está lá acompanhando tudo e atualiza as informações para a gente sobre o fim da 6 por 1, Priscila.
3: Oi, Dani, boa tarde mais uma vez. Então, hoje a gente está entrando no terceiro dia de discussão da PEC 6 por 1 e também de articulação por parte da oposição para barrar a votação, deixar tudo aí para depois do segundo turno, viu? O senador Rogério Marinho, do PL, que é o líder da oposição, disse que agora não é a hora, que a matéria é oportunista, não faz bem ao Brasil. Enquanto isso, crescem os apelos pela votação nas redes sociais, nas ruas. O assunto é prioridade para o governo. O que todo mundo quer saber, Daniel, quando o fim da 6 por 1 finalmente será votada, a PEC, né? A votação está marcada para quinta-feira, dia 15. O presidente do Senado, Davi Alcolumbre, disse que a rapidez vai depender do plenário, que até agora não tem requerimento nem para acelerar, nem para adiar a votação. Requerimento que pode ser apresentado por líderes e votado por maioria simples, inclusive é o que promete a líder do governo no Senado, a senadora Tereza Leitão, prometeu apresentar hoje um requerimento para acelerar esse passo a passo. Davi Alcolumbre disse que vai seguir o regimento aí, todas as etapas, sem pular nenhuma. Então, a expectativa no dia de hoje é quanto à apresentação desse requerimento, que pode acelerar a votação da PEC, que acaba com a escala 6 por 1, Daniel.
2: E você com certeza é super atenta aí no Senado, né, Priscila, a esse requerimento. Qualquer coisa aí pode entrar, acessa com a gente aqui que você entra com a informação. Obrigado, bom trabalho, Priscila, aí no
3: Combinado,
2: Senado Federal. Meio-dia e 15. E o Brasil alcançou o maior patamar de produção de petróleo e gás natural da história, viu? Isso de acordo com o balanço do ano passado. Assunto para o repórter Gabriel Correa, que tem mais informações sobre esse recorde para a gente. Petróleo e gás natural. Gabriel, muito boa tarde. Gabriel, estamos tentando contato aqui com o repórter Gabriel Correa para falar para a gente então sobre esse recorde então de petróleo. Enquanto a gente não consegue contato com o Gabriel Correa, eu vou chamar a Sayonara Moreno, aproveitar que ela está aqui ao meu lado no estúdio, para trazer outra informação aqui para a gente, né, Sayo? Temos a previsão do tempo aí, porque a semana está chegando ao fim. O INMET, Instituto Nacional de Meteorologia, alerta para baixa umidade em vários estados do Nordeste do país e traz outros detalhes sobre outras regiões também, né? Boa tarde para você.
4: Boa tarde, Daniel. Pois é, grande parte aí dos estados do Nordeste, né, está com aviso de perigo laranja por causa da baixa umidade do ar. É que algumas regiões lá da Bahia, né, a maior parte, inclusive, do Piauí e partes do Ceará e Pernambuco, a umidade do ar fica abaixo dos 20%, podendo descer até os 12%.

0: Então, alerta muito perigoso para a saúde e também o risco de incêndios. Segundo a meteorologista do IMET, Ana Luísa Wilk, tudo isso se deve a uma massa de ar quente e seco que está passando nessas regiões.
1: Aquele corredor de umidade que a gente tinha observado nos últimos dias já perdeu força, né? A gente não tem mais aquele aporte de umidade. Então, a gente está com uma massa de ar quente e seco atuando, né, nessas regiões. Então, essa massa de ar quente e seco, ela colabora para esses índices de umidade bem baixos também.
0: Pois é, olha, por ser justamente uma massa quente e seca, o calor também chega nessas regiões, podendo se estender para uma área bem maior. É que a partir de depois de amanhã, sábado, tem aviso amarelo de perigo potencial para umidades um pouquinho maiores, entre 20% e 30%, em quase toda a região Nordeste, exceto ali no litoral, e em grandes partes aí do Tocantins, Goiás, Distrito Federal aqui em Brasília, norte de Minas Gerais, leste do Mato Grosso e sul do Pará. Segundo o IMET, o calor pode chegar a 42 graus no interior do Nordeste, na divisa entre Amazonas e Pará e também entre Mato Grosso e Mato Grosso do Sul. Então, as orientações para baixa umidade do próprio IMET são evitar atividades físicas, principalmente nos horários com maior incidência de sol, beber bastante líquido, evitar exposição ao sol nas horas mais quentes, usar hidratante na pele e umidificar o ambiente, reforçando beber bastante água. Seco e quente na maior parte do país, mas as temperaturas vão ficar amenas na região sul, é que lá, em algumas áreas, estão com aviso vermelho para temporais e tempestades previstos para amanhã. É, então, só essas as informações, muita tempestade temporal na região sul e em todo o restante do país, seco e muito quente.
2: Tá certo, contrastes aí, né, na previsão do tempo. Brasil, um país continental, não poderia ser diferente. Obrigado, Sayonara, com a previsão do tempo pra gente. Meio-dia 18 é a hora certa em Brasília. Fique ligado, você vai ouvir ainda hoje.
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2: Agora sim, vamos ouvir a reportagem de Gabriel Corrêa sobre o recorde do Brasil, que atingiu o maior patamar de produção de petróleo e gás natural da história.
5: O Brasil alcançou o maior patamar de produção de petróleo e gás natural da história no balanço do ano passado. Os dados da Agência Nacional do Petróleo foram reunidos pela empresa de pesquisa energética. A produção média nacional chegou em 2025 a quase 4,9 milhões de barris de óleo equivalente por dia, um volume 12,7% maior que o recorde anterior de 2023. Essa medida barril de óleo equivalente é uma forma de somar em um único número o petróleo líquido e o volume de gás natural retirados dos poços. No acumulado dos 12 meses, o país extraiu quase 1,8 bilhão de barris, o que coloca o Brasil entre os 9 maiores produtores de petróleo do mundo. No ano passado, as jazidas do pré-sal foram responsáveis por quase 80% da produção, principalmente em 5 campos, entre o litoral do Rio de Janeiro e do Espírito Santo. A consequência é que, pelo segundo ano consecutivo, o petróleo bruto foi o item com maior faturamento entre as exportações brasileiras, superando soja e o minério de ferro e rendendo quase 45 bilhões de dólares. O Brasil passou a responder por 4,6% de todo o comércio mundial de petróleo. Essa produção arrecadou mais de 62 bilhões de reais para os cofres públicos, usados na saúde, na educação e em infraestrutura em estados e prefeituras. Além do aumento da extração, houve a diminuição de perdas. Mais de 97% do gás natural extraído foi reaproveitado ou reinjetado para manter a pressão dos campos. O estudo também aponta uma mudança no mercado internacional. Na última década e meia, empresas estatais de petróleo em todo o mundo passaram a ser as que mais investem no setor, enquanto multinacionais privadas investem menos na busca por novas reservas. Apesar dos recordes, o relatório enfatizou que manter a segurança energética nacional exige investimento em estudos geológicos, leilões, para garantir a oferta no futuro. Da Rádio Nacional em São Luís, Gabriel Corrêa.
2: Vamos destacar agora um incêndio de grandes proporções que atingiu ontem à noite um prédio da Universidade Federal de Pernambuco, na zona oeste do Recife. Quem tem os detalhes do caso pra gente é Malu Costa, da empresa Pernambuco de Comunicação, Rede Nacional de Comunicação Pública.
4: O fogo atingiu o antigo prédio da Diretoria de Inovação e Empreendedorismo da UFPE, que atualmente abrigava laboratórios e estruturas voltadas à pesquisa. O Corpo de Bombeiros Militar de Pernambuco foi acionado e mobilizou 8 viaturas para o combate às chamas. As equipes atuaram durante a noite e a madrugada desta quinta-feira até a extinção do incêndio. Segundo a corporação, não houve registro de vítimas. A tenente Paloma Mendes destaca as medidas tomadas durante e após o incêndio.
6: Assim que as equipes chegaram ao local, foram iniciadas ações de combate às chamas, com o objetivo de controlar o incêndio, evitar a propagação para outras áreas da edificação e garantir a segurança de todos que estavam nas proximidades.
4: O prédio abrigava laboratórios onde eram desenvolvidas pesquisas nas áreas de genética, informática e produção de fármacos, além de trabalhos de iniciação científica e pós-graduação. A universidade ainda vai avaliar a extensão dos prejuízos materiais e científicos, mas de acordo com o reitor da UFPE, Alfredo Gomes, o valor estimado já ultrapassa 100 milhões de reais. Ele esteve no local acompanhando o trabalho dos bombeiros e lamentou as perdas.
7: Havia muitas informações, muitos laboratórios. O prejuízo é da ordem de 100 milhões de reais, né, de equipamentos, laboratórios, freezers grandes que tínhamos aí, também equipamentos na área de informática. Nossa equipe interna da Sinfra, junto com o pessoal da segurança do trabalho, né, e combate a incêndio também, vão fazer a devido trabalho, né, para a gente apurar e, obviamente, apoiar, né, todo mundo.
4: As causas do incêndio ainda não foram determinadas. A origem do fogo será investigada por meio da perícia técnica. A UFPE informou que as atividades acadêmicas desta quinta-feira estão mantidas. Da empresa Pernambuco de Comunicação, Malu Costa para a Rádio Nacional.
2: Seguimos o nosso giro pelo país, agora vamos ao Rio de Janeiro, onde policiais civis investigam uma quadrilha que fraudava taxímetros para enganar passageiros que desembarcavam no aeroporto internacional da cidade. Cristiane Ribeiro está na capital fluminense com detalhes para a gente. Cris, boa tarde para você.
8: Boa tarde, Daniel. Boa tarde também aos nossos ouvintes. Daniel, um esquema de adulteração de taxímetros que registra valores mais altos do que o normal em corridas de táxis saindo do aeroporto internacional aqui do Rio de Janeiro, o aeroporto do Galeão, está na mira de uma grande operação da Polícia Civil nesta quinta-feira. Desde cedo, dezenas de policiais de 3 delegacias estão no aeroporto e também em uma oficina, além de endereços ligados a empresas de locação de táxis para desarticular a organização criminosa que frauda os taxímetros e aplica golpes em passageiros que desembarcam no terminal. Os agentes cumprem mandados de busca e apreensão no aeroporto e também nos bairros do Rocha e Piedade, na Zona Norte. De acordo com a Polícia Civil, até o momento, diversos taxistas foram conduzidos para prestar depoimento na cidade da polícia. Táxis também foram apreendidos e levados para o mesmo local para serem periciados. Na operação desta quinta-feira, os policiais civis também estão combatendo os chamados joques, que atuam como captadores ilegais de passageiros no desembarque do aeroporto. Volto com você, Daniel.
2: Que coisa, hein, Cristiane? Enganando aí os passageiros, taxímetros fraudados. Obrigado pelas informações sobre essa operação da Polícia Civil do Rio de Janeiro. O Galo da Madrugada homenageia Caboclo de Lança no Carnaval do Recife 2027. Essa é a notícia e os detalhes quem conta pra gente é Madson Euler. Muito boa tarde, Madson.
9: Oi, Daniel. Boa tarde para você e para os ouvintes. Olha, com o tema Ao Canto do Galo, a História é a Lança, o Galo da Madrugada vai celebrar aí, como você falou, a figura do Caboclo de Lança, que é uma das figuras mais emblemáticas do maracatu de baque solto, ou maracatu rural, como ele também é conhecido. O presidente do Galo, Rômulo Menezes, falou sobre a homenagem que une esses dois guardiões da cultura pernambucana, que é o bloco que é maior anfitrião, né, do Carnaval do Recife, e o guerreiro da zona da Mata Norte do estado.
10: É uma homenagem bastante justa, que a gente se sente muito gratificado em fazer essa referência, não apenas pelo lado cultural, folclórico, mas pelo lado da labuta também que eles têm, né? Em cortar a cana, de estar lá dentro dos canaviais.
9: o Galo da Madrugada, que completa 49 anos de

0: inauguração em janeiro do ano que vem, começa já agora no dia 22 de outubro, a tradicional prévia quinta no Galo, na sede do bloco, no bairro São José. Vão ser 9 prévias no total, até final de janeiro do ano que vem, sempre às quintas-feiras, entre as atrações previstas, tá Almir Rush, Quinteto Violado e Orquestra Maestro Forró. Lembrando que o Galo da Madrugada sai no sábado, Gordo de Carnaval, que no ano que vem vai ser no dia 6 de fevereiro. Daniel, volto com você.
1: Obrigado pelas informações, Madison. E hoje é o Dia Mundial da Visão. Vamos ouvir a reportagem de Tatiana Alves.
2: Celebrado nesta quinta-feira, o Dia Mundial da Visão reforça a importância da conscientização sobre a perda da capacidade visual. Segundo a Organização Mundial da Saúde, cerca de 2 bilhões e 200 milhões de pessoas no mundo vivem com algum grau de deficiência visual. O dado mais alarmante é que em pelo menos 1 bilhão desses casos, o problema poderia ter sido evitado ou ainda não recebeu o tratamento adequado. Entre as principais causas estão problemas bastante conhecidos, como miopia, hipermetropia, astigmatismo e catarata. Também entram nessa lista doenças como glaucoma, retinopatia diabética e degeneração macular, condição mais comum entre idosos. Além de comprometer a saúde, a dificuldade para enxergar afeta a rotina, os estudos, o trabalho e até a economia. Segundo a OMS, a perda de produtividade relacionada à deficiência visual gera um prejuízo de mais de 400 bilhões de dólares por ano em todo o mundo. Muitas doenças oculares evoluem de forma silenciosa e sem sintomas iniciais. Por isso, o diagnóstico precoce e o acompanhamento regular com um especialista são fundamentais. A oftalmologista do CBV, Hospital de Olhos, Núbia Vanessa, enumera hábitos que ajudam a manter a visão saudável.
3: No dia a dia, a gente deve ter cuidado de não usar muita tela, tentar, sempre que usar telas, fazer um repouso olhando para o horizonte, fazendo as atividades em ao ar livre. Qualquer queixa que tenha, o ideal é procurar um médico oftalmologista para poder cuidar da sua saúde visual. E lembrar que, anualmente, se deve fazer consulta oftalmológica para o controle e também diagnóstico das doenças oculares.
2: Controlar doenças como diabetes e hipertensão e usar óculos de proteção quando necessário são atitudes simples que ajudam a preservar a saúde dos olhos. Da Rádio Nacional no Rio de Janeiro, Tatiana Alves.
1: Meio-dia 29, a gente fica por aqui. Até amanhã. Tchau.
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Mosaico vem chegando nessa quinta-feira, dia 8 de outubro. Vamos falar hoje de um super evento que agita as vésperas do Círio de Nazaré. É o Festival Lambateria, que vai acontecer amanhã, dia 9 de outubro, sexta-feira, lá em Belém do Pará. E esse festival está comemorando dois marcos muito importantes. 10 anos de festival, que já virou tradição na Semana Cultural do Círio de Nazaré. E também os 50 anos de criação da lambada, esse gênero que é muito paraense, mais paraense impossível, né? É a expressão da alegria da Amazônia. E a lambada, oficialmente, né, como registro de um gênero musical, surgiu em 1976. Então, quem foi a primeira pessoa que gravou uma lambada? Não ainda, né, como a gente conhece hoje, mas foi o Pinduca, né, que foi aí responsável pelos primórdios, né, da criação desse gênero musical. Essa música que você tá escutando aí se chama Lambada. Sobe o som aí, Pipi. Então, se a gente começa a pesquisar aí as origens da lambada, inclusive o jornalista Fernando Rosa, que é um super pesquisador musical, escreveu um livro sobre as origens da lambada, ele fala que essa música, ela é sim um marco, né, de 1976, porque ela já traz aí elementos da lambada paraense que a gente conhece, como o uso da guitarra, os solos de guitarra, né, os corais. Então, o Pinduca foi o artista que gravou uma música chamada Lambada em 1976, que é essa que a gente tá ouvindo. E aí, como ele é o pai do carimbó, a gente é um dos pais do carimbó moderno, né? O Pinduca é considerado, porque a gente também tem o carimbó de pau e corda, mas o Pinduca pode ser considerado também um dos pais da lambada, junto com o Mestre Vieira. Então a gente vai abrir o programa de hoje com o som do Pinduca, a lambada sambão de 1976, é assim que ela vem, né? Registrada no disco de 76, e na sequência a gente vai escutar uma entrevista com Félix Robato, guitarrista, produtor musical, criador do Festival Lambateria, contando tudo pra gente desse clima, dessa véspera aí de Círio de Nazaré, nessa edição do Mosaico. Vamos junto! Música.

Hoje o Mosaico vai falar tudo para vocês sobre o Festival Lambateria, que vai agitar Belém do Pará amanhã, dia 9, sexta-feira, na sexta-feira antes do Círio. Já virou tradição, 10

10 anos de festival e esse ano as atrações estão incríveis. Vai ter Companhia do Calypso, vai ter banda Warilu, Jeff Moraes, Bruno Benites, Fernando Belém.

0: porque o seu Godofredo tá em todas. Então, Félix Robato, muito inteligente, porque sabe que o Godofredo é patrimônio cultural de Belém do Pará, criou o concurso de dança Seu Godofredo e é mais uma das atrações do Festival La Bateria. Ontem eu preparei um material aqui, eu preparei uma edição com um depoimento do nosso querido Félix, contando como surgiu o festival, essa ligação com a cultura da cidade, com a cultura do Círio. A gente vai soltar agora esse depoimento e na sequência vamos tocar a música de Rossi War, que é uma cantora peruana que é um verdadeiro sucesso na Amazônia brasileira, porque ela vem da Amazônia peruana. Ela é, gente, olha, eu vou falar pra vocês, é como se ela fosse a Gretchen peruana. Ela é maravilhosa e ela vai estar mais uma vez, pela segunda vez, no Festival La Bateria, animando todo mundo. Então vamos ouvir o depoimento de Félix Robato e na sequência o sucesso de Félix Robato e Rossi War.
1: Alô, galera da Rádio Nacional da Amazônia, aqui quem fala é Félix Robato, artista e produtor musical aqui de Belém do Pará, e tô aqui para falar do Festival Lambateria 2026, que vai comemorar 10 anos de lambateria e 50 anos de lambada, esse gênero musical que é a criação aqui do nosso estado do Pará.
2: Quando o Festival Lambateria foi pensado, ele já foi pensado para ser no período do Círio, né? Porque o período do Círio é um período multicultural, assim, não é só um período religioso, é um período multicultural, onde o paraense fica mais paraense ainda. Então, era um momento muito propício para a gente festejar a nossa culinária, a nossa fé e nossos gêneros amazônicos, dançantes, nossa música, nossa dança. Então, o festival ele já foi pensado para isso. E tinha uma sexta-feira que era uma lacuna, que a gente acabou preenchendo. E hoje a gente já faz parte da programação, desse calendário do Círio. A gente tem muito orgulho disso e tem uma responsabilidade muito grande também. Quando a gente começou o festival, o formato era praticamente o mesmo, a ideia a mesma. Artistas apresentando trabalhos de recortes dançantes, de música dançante, artistas interagindo entre si. Carimbó, lambada, guitarrada, cúmbia, tecnobrega, aparelhagem, tudo misturado. Então, o que acontece é que a gente vai melhorando, vai se aperfeiçoando, vai aprendendo e tentando fazer cada vez melhor.

a lambateria, eu sou suspeito para falar, mas a lambateria eu vejo como uma grande festa, né? Uma grande festa, um festejo de música, para a gente ter orgulho da nossa música, da nossa dança. É um dia que muita gente se encontra com esse tipo de música, com esse tipo de cultura, né? Assim como tem gente que passa um ano todo sem comer maniçoba e come maniçoba no Círio, consegue comer maniçoba no Círio e tal, aquela pessoa que às vezes o ano todo não pode, trabalha ou não está em Belém, mas na época do Círio, no Festival Lambateria, tem esse encontro, né? Pode ter esse encontro com a nossa música, com a nossa dança. A ideia do Festival Lambateria foi sempre criar esse elo com locais, com países que influenciam também na nossa cultura. Então, a música não tem, né, fronteira, né? Então, o nosso festival também não tem essa fronteira. O nosso festival vai ao encontro, na verdade, das influências que a gente sofreu na nossa música, que a gente viveu por aqui. Assim como a gente trouxe Les Aiglon, Los Mirlos, Mr. Gato, a Rossi O, né, que está vindo pela segunda vez esse ano, que é um grande ícone, não paraense, mas que faz muito sucesso aqui, que influenciou muitas bandas daqui, muitos trabalhos. Então, para a gente é muito importante estar batendo essa bola com esses artistas, com esses países, que tem muito a ver com a gente e, às vezes,

Esse ano, como sempre, a gente tem muito orgulho do nosso line-up, né? Esse ano a gente vai ter, além da Rossi War, vamos ter Companhia do Calypso, vamos ter o Naré tocando na Aparelhagem Príncipe Negro, vai ter Batucada Misteriosa, vai ter Toró Açu, vai ter Adilson Ramos, que é uma grande influência da música aqui, da nossa música romântica, né? Chamada de brega, né? Eu vou estar tocando também. O Arilou vai estar também fazendo show. É muita coisa misturada, muita coisa boa, que a gente tem muito orgulho de estar fazendo esse festival. E eu acho que o que mantém esse festival é essa mistura e essa vontade de agregar. Eu quero convidar a todos para curtir o Festival Lambateria, dia 9 de outubro, aqui em Belém do Pará. E quem quiser acompanhar as redes sociais, é só ir em Lambateria, arroba Lambateria, né? Ou arroba Lambateria Festival. Arroba Lambateria e arroba Lambateria Festival. Sigam a gente e a gente se vê. Valeu!

War, que faz esse elo, essa ligação entre a Amazônia peruana e a Amazônia brasileira, e ela é a grande atração do Festival Lambateria nessa edição de 10 anos. Ela e Lia Sofia no grande show com Félix Rubato. O line-up tá incrível, vários artistas, várias atrações, e tem uma dessas atrações que me deixou muito feliz, né, de saber que eles vão participar, que é a banda Warilô, pessoal, porque a banda Warilô, inclusive a gente fazer aqui um meia-culpa, né? Vou falar aqui que a gente toca pouco a banda Warilô aqui na Rádio Nacional, porque a banda Warilô é um grupo que foi um dos grandes expoentes dos ritmos caribenhos e amazônicos, lambada, cacicó, uzuki. Esses ritmos, eles estouraram no norte do Brasil nos anos 80, no começo dos anos 90. Então a banda Warilô tem um disco que ficou muito famoso de 1990, que chama Soca, Zuque e Cacicó, que são ritmos que estão ali na fronteira, né, do Amapá com a Guiana, com o Suriname, e ela foi a grande responsável pela difusão desses ritmos. Esse disco tem produção do Manuel Cordeiro, nosso querido Manuel, que está sempre com a gente aqui na rádio. Tem muitos sucessos, e um desses sucessos da banda Warilô, a gente vai tocar agora aqui no Mosaico, é uma versão de Volare, a canção, né, que fez muito sucesso com a banda Gypsy Kings. E a versão da banda Warilô é a música Negrita Linda, que com certeza vai ser um momento incrível no Festival Lambateria, que esse ano completa 10 anos de criação e 50 anos do surgimento da lambada. Vamos ouvir o sucesso da banda Warilô, Negrita Linda, daqui a pouquinho a gente volta.

Tá aí o sucesso da banda Waterloo, uma das atrações do Festival Lambateria deste ano, que acontece amanhã em Belém do Pará, na véspera do Círio, na verdade na antevéspera, né? Porque o Círio é no domingo, a véspera é no sábado e a antevéspera é na sexta-feira, então já virou tradição, 10 anos de Festival Lambateria. Queria mandar um abraço muito grande pro Félix Robato, pra Soninha, que é produtora também do festival, tá com o Félix nessa desde sempre, para todos o pessoal que vai tocar, meus amigos músicos e todo mundo que tá participando disso, meu coração tá com vocês aí, mas a cobertura aqui, eu acho que ela tá refletindo, né, essa minha empolgação, meu amor, minha paixão pela lambada e pelos ritmos da Amazônia. Olha aqui, a dona Marlene do Pará, nossa querida ouvinte, pediu uma música, Pipi. Ela botou assim: olá, Ana Pimenta, boa tarde, minha linda. Roda pra mim a música O Preto e o Granfino. Ô, dona Marlene, eu não sei se vai dar tempo hoje de tocar. Sabe por quê? Porque hoje a gente tá fazendo essa homenagem aqui pro Festival Lambateria, mas hoje também é uma data muito importante que eu preciso comemorar com vocês e eu deixei pro finalzinho do programa, que é o Dia do Nordestino. Eu sou cearense, pessoal, e eu queria dizer que Brasília foi uma cidade construída por nordestinos. A maioria veio do interior, buscando novas oportunidades, nova vida, né, emprego, mas muitos desses nordestinos que ajudaram a construir a cidade foram mandados depois, né, da construção, depois da inauguração de Brasília, para a periferia da cidade. Foram lá morar na Ceilândia, foram morar em Taguatinga, bem longe do plano piloto, a 30, 40 quilômetros do plano piloto, mas a gente continua tendo orgulho de ser nordestino, de carregar na nossa alma a cultura nordestina. E eu acho que o Norte e o Nordeste são nações irmãs, né, que vêm da mesma matéria-prima. O Eliaquim Rufino, que é um grande poeta de Roraima, ele costuma dizer, né, eu sou da Amazônia, eu sou neto de nordestino, meu coração pulsa, né, com a energia do Nordeste também. Então, hoje, a gente termina aqui com essa homenagem aos nordestinos de todo o Brasil que estão na audiência junto com a gente. O Pipi vai soltar uma música aqui agora, que é uma música que eu adoro, né, que é Procurando Tu, do Luiz Gonzaga. Na versão de quem, Pipi? Do Trio Nordestino, que é um grande, né, trio de forró pé de serra. A gente vai fechar o programa de hoje com essa música. Queria mandar um beijo pro Breno, que tá sempre na audiência. Pra você, dona Marlene, também, que tá na audiência. Não vai dar tempo de tocar sua música, que a gente vai fechar com esse forrozinho aqui, esse shot bem gostoso. Queria desejar para todo mundo uma boa véspera de Círio, para quem tá no Pará aí na nossa audiência. E amanhã a gente volta com essa cobertura, que vai até amanhã. Então, boa quinta-feira para vocês. Feliz Dia do Nordestino. Para todo mundo do Ceará, o meu país Ceará, que tá na audiência, um beijo enorme no coração. Até amanhã, pessoal.

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0: 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Fábula: O Leão e o Ratinho. Caía tarde na selva. Tudo parecia tranquilo, até que surgiu um velho leão, à procura de alimento. Os bichos, apavorados, fugiam para suas tocas, deixando livre o caminho.
1: Leão, leão, corram!
2: O que disse o senhor coelho?
1: Que vem aí um leão, corram!
0: Porém, o senhor rato não teve sorte. O leão não perdeu tempo. Estendendo a pata, alcançou o pobrezinho que corria.

0: Vejam só, que sorte a minha. Peguei um pequeno ratinho. Tu não és lá muito grande, mas já serve para o meu almoço.
1: Tenha piedade, senhor. Oh, solte-me, por favor. Do que lhe serve matar-me? Se me come, eu sou tão pequenininho que mal posso matar-lhes a fome.
0: Pensando bem, tem razão. Eu vou soltar-te, ratinho. O que fazer contigo? Assim tão pequeno, magrinho. Segue em paz o teu passeio, vai. Não vês? Sou teu amigo. Pra mim de nada serve. Quase não pode contigo.
1: Seu leão, este favor eu jamais esquecerei. Se puder, algum dia ainda lhe pagarei.
0: Oh, pagar-me? Ora, tu mal aguenta contigo. O que podereis fazer a meu favor, pobre amigo?
1: Não sei, majestade, mas prometo-lhe outra vez, um dia hei de pagar-lhe o grande bem que me fez.
2: E assim dizendo, o ratinho correu e muito feliz entrou na sua toca. E o leão, tranquilamente, embrenhou-se na floresta. Entretanto, de repente, o pobre animal caiu na rede de um caçador. E a fera, se debatendo de raiva e pavor, urrava. E quanto mais se esforçava, mais a corda o enlaçava. Nesse instante, o tal ratinho, que de longe tudo ouvia, chegou perto do leão, que urrando se debatia.
1: Não se aflija, meu amigo. Aqui estou para salvá-lo.
3: Espere, fique tranquilo. Eu vou tentar libertá-lo. Deixe-me roer a corda que o prendeu.
0: Assim.
3: Olha, não se mexa, por favor. Descanse e confie-me.
2: E o ratinho foi roendo, roendo insistentemente. Até que a corda cedeu e arrebentou finalmente.
0: Pronto, estou livre afinal. Muito obrigado, ratinho. O que seria de mim sem sua ajuda, amiguinho?
1: Amigo, não me agradeça. Entretanto, aprenda bem. Não faça pouco dos fracos. Confie neles também.
2: Essa história nos leva à seguinte reflexão. Mais vale a calma e a prudência à fúria desenfreada. Fábula O Leão e o Ratinho. Adaptação de Artemisa Azevedo. Célio Antônio Milânio fez o papel do leão. O ratinho foi Edson Neri. Patrícia Fontoura fez o papel do coelho. Narração e no papel do esquilo, Marcelo Ferreira. Sonoplastia, Samuel Farias e Artemisa Azevedo. Uma realização da Rádio Nacional. Emissora EBC. Empresa Brasil de Comunicação. 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

0: momentos de magia e reflexão. Fábula, a leiteira. Maria Leiteira ia a caminho do mercado conversando com uma amiga. Na cabeça, levava um grande balde de leite.
1: Sabe, Joana, vou vender esse leite. Como tem muito, vou ganhar um bom dinheiro.
2: É? E o que você vai fazer com tanto dinheiro, Maria?
1: Comprarei umas galinhas.
2: Galinhas? Pra quê?
1: Ora, Joana, as galinhas botarão ovos todos os dias.
2: E o que você vai fazer com tantos ovos?
1: Eu venderei os ovos a um bom preço. Com o dinheiro dos ovos, comprarei um vestido e um chapéu.
2: De que cor?
1: Verde. Todo verde. Que é a cor que me assenta bem, né?
2: Isso é verdade.
1: Aí, irei ao mercado de vestido novo. Os rapazes me admirarão, me acompanharão, me dirão galanteios. E eu sacudirei a cabeça. Assim.
0: E Maria sacudiu a cabeça. O balde caiu no chão. E o leite todo espalhou-se.
2: Oh, perdeu todo o leite.
1: Perdi o leite, as galinhas, os ovos, o vestido e o chapéu.
2: E os galanteios.
0: Maria Leiteira voltou com o balde vazio. Não se deve contar hoje com os lucros de amanhã. Fábula A Leiteira, adaptação de Artemisa Azevedo. Chileide Barbosa fez o papel de Maria. Joana foi Patrícia Fontoura. Narração de Artemisa Azevedo. Sonoplastia, Samuel Farias e Artemisa Azevedo. Uma realização da Rádio Nacional, emissora EBC, Empresa Brasil de Comunicação. Fábula, a leiteira.

0: 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Fábula: A Assembleia dos Ratos. Era uma vez uma colônia de ratos que viviam com medo de um gato. Resolveram fazer uma assembleia para encontrar um jeito de acabar com aquele transtorno. Muitos planos foram discutidos e abandonados. Mas, no fim, um jovem e esperto rato levantou-se e deu uma excelente ideia.
1: Já sei, já sei! Vamos pendurar uma sineta no pescoço do gato. E assim, sempre que ele estiver por perto, ouviremos a sineta tocar e poderemos fugir correndo.
0: Todos os ratos gostaram da ideia. O problema estava resolvido. Vendo aquilo, um velho rato que tinha permanecido calado levantou-se do seu canto e disse:
2: O plano é muito inteligente e muito bom. Isto com certeza colocará fim às nossas preocupações. Só falta uma coisa: quem vai pendurar a sineta no pescoço do gato?
0: Todos ficaram em silêncio total. Nenhum rato se pronunciou. Moral da história: falar é fácil, fazer é que é difícil. Fábula: A Assembleia dos Ratos. Adaptação de Patrícia Fontoura. Patrícia Fontoura fez o papel do jovem rato. O velho rato foi Samuel Farias. Narração: Artemisa Azevedo. Sonoplastia: Samuel Farias e Artemisa Azevedo. Uma realização da Rádio Nacional, emissora EBC, Empresa Brasil de Comunicação. 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

0: 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Fábula: A Beleza do Alce. A água do lago estava tão limpa que parecia um espelho. Todos os animais que foram beber água viram suas imagens refletidas no lago. A senhora Urso e seu filhote pararam admirados.
1: Como está limpo este lago! Podemos nos ver perfeitamente.
2: É mesmo, mamãe? Bonito, né?
1: Sim, mas temos que ir. Outro dia, voltamos.
0: Todos foram indo embora, menos o Alce, que não cansava de se admirar.
3: Meus chifres são tão bonitos e imponentes. Mas, ou não, minhas pernas. Não tinha reparado nas minhas pernas. Como são feias. Elas estragam toda a minha beleza.
0: Enquanto examinava sua imagem refletida no lago, o Alce não percebera a aproximação de um bando de lobos que afugentara todos os seus companheiros. Finalmente, o Alce percebeu o perigo.
3: Meu Deus, lobos! Tenho que fugir!
0: Mas enquanto corria, seus chifres se embaraçavam nos galhos, deixando quase ao alcance dos lobos. Por fim, o Alce conseguiu escapar dos perseguidores graças às suas pernas finas e ligeiras. Ao perceber que já estava a salvo, o Alce exclamou aliviado.
3: Que susto! Os meus chifres são lindos, mas quase me fizeram morrer. Ah, se não fossem as minhas pernas!
0: Não devemos valorizar só o que é bonito, sem valorizar o que é útil. Fábula A Beleza do Alce. Adaptação de Artemisa Azevedo. Marcelo Ferreira fez o papel do Alce. A senhora Urso foi Luísa Inês Vilela. Patrícia Fontoura fez o papel do filhote da senhora Urso. Narração, Artemisa Azevedo. Sonoplastia, Samuel Farias e Artemisa Azevedo. Uma realização da Rádio Nacional, emissora EBC, Empresa Brasil de Comunicação. 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

0: 33 minutinhos em Brasília, chega!
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0: Está no ar! Aê, galera! E hoje é dia do nordestino, Pimiga Gabi! Oxente! Olá, gente! Tudo bom, galera? Espero que sim, sejam muito bem-vindos! É, a nossa Nacional Jovem está no ar e vamos juntinhos até as 3 da tarde. Oi, gente, eu sou a Edileia Martins, a Didi Martins, como vocês preferirem. Nos trabalhos técnicos, ele, Pipi Caiambi,
1: Brasil.
0: O Didi mais famoso deste Brasil, não é mesmo, Pipi? E ele tá louro, você tá aprontando, né? Ah! Seu caixa tá aí, né? Registrando. Ah, tá vazio, você tá precisando de umas doações? Então tá bom. Umas moedinhas? Então tá aí. Não, mas você é o Pipi de Milhões. Ih, o que que tá acontecendo com o Pipi de Milhões? É porque a Rosângela nunca mais falou, né? A Rosângela nunca mais falou, ô, Pipi de Milhões, né? De 250 milhões, né? Ih, nunca mais, né, Pips? É, eu tô achando que você tá fraquinho mesmo. Você tá gastando muito lá no bar do seu Ermiro. Então, calma, viu, Pips? Oi, gente, tudo de bom aí pra vocês nessa tarde maravilhosa. Hoje, quinta-feira, dia 8 de outubro de 2020, seja do nordestino. Cadê música de nordestino aqui, Pipis? Pra gente curtir, pra dançar, pra fazer um xenhenhen igual a Elba Ramalho fala, né? Gente, vocês estão bem? Tá tudo certo? Ah, Carolina, boa!

vai dançar com a Carolina, Pipes? Com Xenhenhen. Ih, olha só. Vamos, gente. Lembrando que a produção executiva deste programa também é da Patrícia Fontoura. Programação musical de Antônio Miranda. E quero ver você aqui participando com a gente. É, você é super especial aqui. Venha, manda sua mensagem no 619-9674-5568. É isso aí. Vem, que é bom demais, viu, galera? E olha por aqui. Aqui a gente vai continuar com os nossos enigmas. Pipi, será que o povo vai acertar? Será que vai ser facinho pra eles? Vamos ver, hein? E também hoje vamos conversar sobre águas partidas, como as mudanças no ciclo da água afetam a América do Sul, é o nosso continente, né? Então daqui a pouquinho a gente vai falar sobre esse assunto aqui. O que, que é, Pipi? Não, isso é continência. É continente. Oh! E aí, gente? Então vamos que vamos. Se vocês quiserem também participar desse bate-papo, fiquem à vontade. Vou ficar muito feliz com a participação de vocês. E claro, a gente tem ajudante digital também. E você aqui participando, que é super especial sua participação. E que mais? Ah, lembrando, um abraço super especial pra galera do Alto Solimões, né? Que tá aí ouvindo a gente, são 11h37 pra vocês, né? Hora do almoço, espero que a gente faça companhia a cada um de vocês. Pipi, vamos de banda Calypso? Odalisca! Será que é bom, Pipis? Odalisca? Odalisca é aquelas mulheres que dançam. Vamos lá, Pips, vamos chamar.

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1: Ok, gente, 13 horas e 40 minutinhos em Brasília. Pepe, você é um califa? Meu amor! Valerinha, hoje eu pensei em você para dar um alô para você no ponto de encontro. Mas, menina, a cabeça aqui vai a mil, porque a gente tem que controlar aqui as mensagens, né? E aí, acabei esquecendo de dar um alô para você. Não sei se você tava ouvindo, mas senti muita sua falta, viu? Um beijo, minha linda menina. Você é meu carinho também, viu, Valerinha? E ela, boa tarde, minha linda. Boa tarde, meu rei, meu pipizinho. Apelido carinhoso também, Pipes da Valerinha, meu pipizinho. Boa tarde a todos os ouvintes. E hoje não deu pra te ouvir. Ah, então tá bom, amiga. Pela manhã, acabei de chegar. E ela não conseguiu ouvir pela manhã, né? E ela acabou de chegar e gostaria que eu cantasse aqui os parabéns para todos os aniversariantes, em especial para o primo da Luciana Espíndola. E Didi, também eu quero deixar um abraço de mãe, um cheiro cheiroso de mãe, bem gostoso, né? Com muito carinho para o Breno. Força, meu amigo, saiba que nós te amamos muito. E também quero deixar meus sentimentos para a Torinha, que perdeu seu tio. Abraços, minha amiga, e obrigada, filha. Beijos, meu rei. Estou só observando.

vendo, gente? Eu tô sabendo não, hein? E realmente, né, gente? Eu até ia comentar e acabei também... passou da minha cabeça, né? Mas a Toinha ontem me contou, né, Toinha? Oh, meu Deus do céu! Minha Toinha linda! Ela me contou, gente, ontem que teve isso, né? Que ela perdeu um tio. E foi muito triste, né? Que, infelizmente, ele foi assassinado, gente. Isso é

0: Nossa, é uma coisa assim terrível, né? Então, ô minha amiga, ô minha querida, e ela falou, né? Deixa eu ver. Eu enviei esse vídeo. Ó, Didi, eu estou triste, amiga. Assassinaram meu tio covardemente. Oi, Toinha. Um abraço carinhoso para você. Meus sentimentos, minha amiga. E que Deus, né, possa acolher a alma do seu tio, que vocês recebam, né, todo carinho, a família inteira, mas você especialmente receba o meu desejo de que a sua alma fique em paz, que o seu coração fique em paz, que você receba aqui todo o nosso carinho de verdade, né, que esses desafios, né, que a gente tem, né, de perder alguém de uma forma assim tão cruel, né? Mas que a gente saiba que tem muita gente, né, do nosso lado e pedindo a Deus, né, para que tudo fique bem, tá, minha linda? Um beijo carinhoso, minha Toinha maravilhosa. Tudo de bom para você. E obrigada, viu, Valéria, por ter trazido essa informação, né? Porque realmente às vezes passa, gente. Quando eu não falo algo assim, eu esqueço, gente. Mas não é por maldade, não. É porque às vezes é muita coisa para eu olhar aqui, para eu ficar de olho, né? Então, mas Toninha, só receba nosso carinhoso abraço de todo o coração, viu? Um beijo, minha linda. Um acolhimento assim bem gostoso para você, viu? E mais, vamos cantar parabéns, Pipi, pro nosso amigo querido, o Raimundo Espíndola, que é sim, primo da Lu Espíndola. Ele tá completando mais um aninho de vida hoje. Então, felicidades a ele. Que haja muita paz, muitas realizações. E que ele curta muito esse dia com muito amor, com muito carinho. É isso. Beijão, querida. Tudo de bom aí pra você. E também, deixa eu ver. Catita! Oi, Catita linda! Como é que você está?
1: Oi, Didi, boa
0: Boa
1: tarde, meu amor. Boa
0: tarde!
1: tarde, Pipi, o nosso rei da Amazônia.
0: Ah!
1: Didi?
0: Oi!
1: Oxente, menina, tô esperando os
0: Ah!
1: passarinhos passar por aqui.
0: É
1: Tu não
0: mesmo?
1: tá vendo, mulher? Didi, eu amo o nordestino.
0: Nossa, os
1: Didi do céu, apesar que eu
0: nordestinos
1: não sei
0: são
1: nem falar um
0: maravilhosos.
1: pouquinho do nordestino. Mas eu amo, nossa!
0: Ô, Nordeste maravilhoso.
1: Didi, quando eu topo no nordestino, né, em Araguaína, Didi, eu puxo conversa só pra me ver o dia desse conversar.
0: Não é
1: Eles têm um
0: gostoso?
1: negócio, tá oferecendo rede pra gente. Pensa, menina, eu aproveito. Vai, fala.
0: Demais,
1: Eu acho lindo
0: amiga.
1: demais.
0: Ah,
1: Oi,
0: minha
1: minha
0: panela
1: gatinha, vamos
0: vai.
1: levar o caso a sério. Gostaria de dar um alô para todos meus amigos, principalmente Erivelto,
0: Opa,
1: Esley,
0: Esley,
1: Jotahain, as
0: gatinha.
1: meninas do grupo Mulheres Fãs, do grupo Integração
0: Oi, meus
1: Nacional.
0: amores.
1: Para todos que estiver ouvindo o programa Didi, desejo uma ótima tarde, um bom trabalho para cada um.
0: Ah, tá bom. Você tá
1: Didi,
0: chamando
1: passei um
0: Jotinha de
1: dia assim,
0: gatinho?
1: ausente do programa, mas
0: Ah, tá.
1: estou de volta, tá bom? Cadê os passarinhos? Ah, é, Didi, ainda nem soltou a música, como é que eu quero os passarinhos aqui em casa? Didi, eu tenho um nhuque colear com a Divina. Ah, Divina, sim, Didi, eu tenho certeza que dentro de um ano eu aprendi a
0: Ok, mulher.
1: com a Divina, se ela topasse me ensinar. Eu acho que com um ano eu tava em cima da letra dos nordestinos.
0: Ah, então faz a proposta pra ela, viu? Aí Pipi também tava aqui falando: Ah, Didi, os passarinhos tava gaiola. Não, Pipi, aqui não tem passarinho gaiola, não, hein, Pipis? Deixa os passarinhos livres, leves, soltos por aí, hein, Pipis? Ele só fica lá no cantinho dele. Mas aí, quando a gente chama o enigma musical, eles começam a voar, Pipis. Vamos lá!
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0: aí, hein, Pipis? Ah, eu sei que a reunião hoje foi com Raimundo Francisco, viu? Ah, será que ele vai acertar? Eita, e você, já tem ideia aí de qual é o nosso enigma de hoje? Manda aí o seu palpite, né, Pipis? Vamos lá. Pipi, então vamos falar para os nossos ouvintes as dicas, né, do nosso enigma de hoje, não é isso? Ah, eita, Pipi, será que eles vão adivinhar? Vai ser facinho? Então vamos lá. Ó, essa de hoje, a música de hoje, conta a história de um amor que nasceu durante uma viagem, não é isso, Pipi? Você viajou lá pro Xingu, né? Aí tava num cenário... Não, não foi no Xingu não, Pips, que o cenário é de praia. Então você foi pra qual praia? Qual que você quer ir? Qual praia você quer ir, Pips? Quer ir de Maceió? Quer de Miami? Miami Beach? Ah, Pipi quer ir pro Recife, gente. Ah, pra encontrar o Breno também. Ih, Breno, ele te envolveu nessa história. Então pronto, eu ia falar que o Pipi tava em Miami Beach, mas ele prefere ser brasileiro, né? Aí ele quer uma praia lá de boa viagem, então, Pips. Aí tava uma noite estrelada e ele viveu com a amada dele momentos inesquecíveis. Tudo começa, então, com esse romance vivido durante uma estação. É a estação mais quente do ano. Se bem que agora todas as estações estão quentes e frias. E aí, a história deles, gente, só dura algumas semanas. Aí, Pipi já tá triste, porque só durou algumas semanas, né, Pipis? Mas foi o tempo suficiente pra deixar lembranças muito especiais, né? Isso, Pipizinho? Ficou marcado esse amor no seu coração, não é mesmo? As semanas foram incríveis, Pipis. Chega um mês, chega um mês, né? E aí os encontros, gente, aconteceram em noites iluminadas pela lua e pelas estrelas, tornando aquele romance o mais inesquecível da vida do Pipi. Pipi, a lua filmou, Pipi? Será? Meu Deus do céu, é daquela música, a lua tava filmando, né? Vamos ver se o Raimundo Francisco, ele acertou. Raimundo Francisco! Ele falou, boa tarde, Didi, já estou aqui ouvindo Nacional Jovem. E hoje é um dia maravilhoso, que é o dia do nordestino, Didi. Abraços pra você. Abraço pra você também, Raimundo Francisco. E abraço pra Raimunda, sua esposa linda. É do dia do cabra macho, Pipis? Eu tô achando que é do macho véi. Esse macho véi, Pipi. Você não é um macho véi, não? Você é macho novo. Ai, meu Deus do céu. Pipi! Vamos lá, Pipis. Então, ele tá dando o palpite dele, Pipis. Será que é isso? Raimundo Francisco, será que você acertou? É ou não é? Milena, você também chegou.
1: Eu tô aqui, ligada na rádio, tá pra dar um salve e dizer que tá na escuta,
0: né, tá bom.
2: O APP tá apresentando um pouco de instabilidade, mas eu tô indo assim mesmo.
0: Ai, que bom.
2: De não música hoje eu vou pedir... Com Zé Neto e Cristiano, Ferida Curada.

0: ferida curada?
1: Se tiver essa, tá bom. Mas se não tiver, pode ser qualquer outra deles. É nóis.
0: Ah, então tá. Zé Neto e Cristiano, né? Zé Neto e Cristiano. E se não tiver essa, Pepi, pode ser qualquer uma. Ferida curada. Tem? Então daqui a pouquinho. Aguenta aí, Milena. Muito bom. Grande abraço aí pra você, minha linda menina. Valeu pela participação aqui com a gente, tá? Qual que tá na fila? Ah, não, essa daqui a pouco. Não, aguenta aí, Pepe. E aí, ó, Luciana Espíndola também tá aqui dando um palpite dela. Será, Luciana? É ou não é? Vamos ver, hein, Luciana? Vamos ver quem mais também. A Milena também deixou o palpite dela, gente. É, Milena. Milena que tá lá na luta, né, Pipis? Ouvindo a gente, diz que tá instável, mas não nos deixa. Aí Pipi perguntou, e a Vani? Vani também deixou, Pipi. Vani também deixou palpite. Será que eu aperto o botão do sim pra Vani? Será que eu aperto o botão do não? Qual botão eu devo acertar, Pipis? Apertar. Qual que eu aperto? Os dois? Por quê? Você quer ficar apertando os dois? Vani... A Vani lembra até o ano, você acha? Ela sabe até o ano do lançamento, será que ela sabe? Vani, Pipi tá achando aqui que você sabe. Eu só sei que passarinho foi voar lá na casa de Mari de Antagorda, Santa Catarina. Bora, passarinho, vamos voar. Ai, ai, vamos voar. Ó, vou fazer assim, já vou tocar aqui a música que Milena pediu. Vamos lá, com Zé Neto e Cristiano, Ferida Curada.

a Divina também chegou aqui. Oi, Divina, boa tarde. Ela falou assim, Didi, o enigma é... Será, Divina? Será que é isso mesmo? Tem certeza? Vai ficar nesse palpite, Divina? Não quer perguntar os passarinhos? Ó, os passarinhos passaram na casa da Mari, Pipes. Passou? Será que eles estão dando a resposta correta? É ou não é? Vamos ver. E Milena, um beijão carinhoso pra você. Que bom que você pediu essa música. Gostei, tá bom? Beijão, linda! Valerinha também chegou! Olha só! E Pipi, a Valerinha falou que a praia que você tinha que ir é a praia lá de Guarapari. Ou Praia da Costa, pra se encontrar com ela. Pra vocês viverem essa história. Gente do céu! É, meu Deus do céu, Valéria! Patrícia disse que foi pra Praia de Guarapari, viu, Valerinha? Ela disse que passou por essa praia. Bom, a gente tá finalizando aqui o nosso primeiro momento do nosso Nacional Jovem. A gente vai seguindo aí pro nosso intervalo em rede com o Nacional Notícias. E depois a gente volta, tá bom? Beijo, gente. Já, já estamos de volta.

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1: Agora são 2 horas, no horário de Brasília. Muito boa tarde, eu sou Daniel Ito e este é Nacional Notícias com um destaque do momento. Destaque de agora há pouco, viu? TSE, Tribunal Superior Eleitoral, anulou os votos recebidos por Antony Garotinho, do Republicanos, na eleição para governador do Rio de Janeiro. E aí, com essa anulação, Douglas Ruas, do PL, pode ser declarado vencedor da eleição já no primeiro turno, viu? Gabriel Brum está aqui no estúdio com os detalhes desse julgamento realizado hoje, agora há pouco, né, Gabriel? Boa tarde para você.
2: Boa tarde, Daniel. É isso mesmo. É o seguinte, Garotinho concorreu sub judice após o Tribunal Regional Eleitoral do Rio considerá-lo inelegível por condenação por improbidade administrativa. Só que o Garotinho desistiu do recurso que o mantinha na disputa somente após o primeiro turno, em que recebeu 270 mil votos, pouco mais aí de 3% do total de votos válidos.
1: Certo.
2: O relator, ministro Floriano de Azevedo Marques, defendeu que o pedido de desistência não deveria ser aceito, mas também não aceitou os argumentos do recurso para manter a candidatura de pé. Uhum. Afirmou que as condenações são incontroversas e qualquer interpretação sobre o prazo da inelegibilidade mantém Garotinho com os direitos políticos suspensos em 2026.
3: Mantém-se o indeferimento da candidatura do recorrente ao cargo de governador com base na ausência de condições de elegibilidade alusivas à plenitude dos direitos políticos e à afiliação partidária, devendo ser considerados nulos os votos atribuídos ao recorrente.
2: Bem, além do relator, 4 ministros também votaram nesse sentido, enquanto outros 2 votaram para manter a validade dos votos, mas apenas para o cálculo do segundo turno. Uhum. Então, com essa decisão, os votos do Garotinho anulados, agora os votos devem ser retotalizados pelo TRE do Rio de Janeiro. Assim, Douglas Ruas pode passar a ter mais de 50% dos votos válidos e aí venceria a disputa já no primeiro turno para governador do Rio de Janeiro, Daniel.
1: Rapidinho, Gabriel, ia ter avaliação também da situação do Deltan Dallagnol, né?
2: Exatamente, estava previsto o julgamento sobre a validade da candidatura dele, uhum. Ele que ficou em segundo para senador pelo Paraná. Estava previsto para hoje, o ministro Cássio Nunes Marques afirmou que o resto da pauta, após a votação da questão do Garotinho, o resto da pauta ficaria para outro momento mais adequado. Então agora vamos esperar para ver qual que é a situação do Deltan. Lembrando que caso ele tenha a candidatura invalidada, seria necessária uma nova eleição suplementar só para esse cargo do Senado lá para o Paraná, Daniel.
1: Tá certo. Obrigado, Gabriel, pelas informações sobre o TSE para a gente aqui no estúdio. Boa tarde para você. 2:03 agora em Brasília. Esse foi o Nacional Notícias, próxima edição às 3 horas.
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3: Ok, gente, 2:04 em Brasília, 12:04 aí da região do Alto Solimões. Vamos pro bate-papo de hoje.
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3: Gente, a água que chega à nossa casa irriga uma plantação, abastece uma cidade ou movimenta uma usina. E essa água pode ter percorrido um caminho muito maior do que imaginamos. Na América do Sul, Oceano, Amazônia, Andes, Cerrado, Pantanal e outros biomas estão conectados por um complexo ciclo da água. E alterações provocadas por atividades humanas, como desmatamento, mineração, mudanças no uso do solo e outros impactos ambientais, podem também afetar esse equilíbrio e produzir consequências que atravessam fronteiras. Então, eu converso sobre esse tema com o coordenador científico do projeto Águas Partidas, realizado pelo Instituto Serra Pilheira e EUSHIP. É o Caio Matos, ele já está aqui com a gente. Oi, Caio, seja muito bem-vindo, tudo bem? Boa tarde.
5: Boa tarde, Dileia. Boa tarde a todos que estão nos ouvindo e obrigado pelo convite. Estou bastante animado para a gente bater esse papo.
3: Oh, maravilha, Caio. Então, antes de tudo, vamos explicar, né, para os ouvintes o que é esse projeto Águas Partidas, né? Vocês pretendem investigar o caminho da água pela América do Sul, é isso? Conta para nós.
5: É exatamente isso. A ideia do projeto é entender de onde vem a água e cai como chuva, irriga nossas plantações, a água que está nos rios, que nós usamos como meio de transporte, a água que move as usinas e gera energia, e principalmente entender o que está mudando em termos desse ciclo da água. O que está mudando e por que está mudando? Quais são os fenômenos que estão sendo modificados devido à ação do homem? Para isso, a gente lançou essa iniciativa que juntou jornalistas e cientistas, e eles exploraram juntos essas questões de como esses processos estão mudando e quais são os fatores responsáveis por essa mudança.
3: Ah, interessante. Então, vocês querem, junto com os jornalistas e os cientistas, mostrar histórias que ajudem as pessoas a entender como funciona um pouquinho esse ciclo da água, quais são as ameaças, é por aí, é isso?
5: Exatamente. A ideia é tentar mostrar para as pessoas que nós estamos, de fato, vivendo uma crise em relação à água e mostrar o que está por trás disso, por que isso está acontecendo e, portanto, o que a gente pode fazer para tentar evitar impactos negativos dessa crise.
3: Perfeito. E por que deram esse nome Águas Partidas?
5: Exatamente por causa dessas quebras que estão acontecendo no ciclo da água por causa da ação humana. Por causa do aquecimento global, por causa de atividades como mineração, desmatamento. E então tem todo um jogo entre o que estava conectado, talvez não esteja mais conectado, e como uma coisa afeta a outra. Porque quando a gente olha o ciclo da água na América do Sul, a gente vê que regiões muito distantes, na verdade, elas estão muito perto quando o quesito é água, quando o quesito é a conexão da água.
3: Com certeza. E por que muita gente, né, que está

0: principalmente na Amazônia, né, por exemplo, né, deve se preocupar com o que acontece, né? E quem está fora também, né? Por que que a gente tem que olhar para essa questão e perceber que estamos em risco?
1: Porque eu acho que esse é uma das grandes mensagens que a gente quer passar com esse especial, é mostrar que, na verdade, nós estamos todos conectados. A água, principalmente a água na atmosfera, a chuva, as nuvens, elas não respeitam as fronteiras que a gente delimitou aqui embaixo na Terra, né? Os estados, os países. A água flui livremente pelo continente. E quando ela faz isso, modificações que os humanos fazem na Amazônia, por exemplo, que afetam essa água que está na atmosfera, são então transportadas por essa atmosfera sem fronteiras e podem ser sentidas por pessoas fora, muito longe de onde essas modificações ocorreram. Então, nós estamos todos conectados através desse ciclo. Amazônia, outras regiões do Brasil, outros países da América do Sul. A Amazônia está conectada, por incrível que pareça, às geleiras lá do alto dos Andes, das montanhas nos Andes, a ecossistemas no alto dos Andes, como que a gente chama de páramos, que são grandes esponjas que retêm água. Então, nós estamos todos conectados e, portanto, todos devemos nos importar com o que acontece em cada uma dessa parte, porque tudo vai afetar todo mundo.
0: É isso aí, né? E aí eu até lembrei quando você falou, a gente estava, eu estou aqui te ouvindo, eu pensei assim nos rios voadores da Amazônia, né? Porque a gente vem falando sobre isso e tem ouvido falar muito sobre isso, e muitas vezes as pessoas ainda não têm consciência do que exatamente significa isso. Você pode explicar para a gente, Caio?
1: Claro, os rios voadores ficaram famosos recentemente, né? A gente vem falando muito deles e da importância deles. Os rios voadores nada mais são do que grandes quantidades de vapor de água, então a água no seu estado de vapor, que é transportada por ventos na atmosfera. Essa água, para a gente entender, a gente tem que ver de onde isso começa. Essa água, ela vem lá do Oceano Atlântico. O Oceano Atlântico recebe muita radiação, o sol está sempre batendo, muito forte, então tem muita evaporação da água. Então, a água passa do estado líquido, vai para o estado de vapor, ela é carregada para a atmosfera, e lá na atmosfera, ela encontra os ventos alísios, que são ventos que sopram na direção do oceano para o continente. Então, esse grande volume de água que veio do Atlântico chega no continente, ali na altura do Pará, do estado do Pará, mais ou menos, e é quando ele primeiro encontra o continente, encontra a Amazônia, essa água chove, e aí entra a importância da Amazônia na manutenção dos rios voadores. Porque muita parte dessa cidade chove, as árvores puxam essa água que caiu como chuva do solo e devolvem para a atmosfera. Então, elas continuam bombeando essa água de volta, a água nunca se perde, elas continuam reciclando essa água. E aí, à medida que esses ventos continuam caminhando por cima da Amazônia, indo lá em direção aos Andes, ela continua recebendo água das árvores da floresta, ela bate nos Andes, esses ventos batem nos Andes, não conseguem cruzá-los porque eles são muito altos, e grande parte dessa água é então redirecionada para o sul do país. Então ela passa ali pelo centro-sul, passa pelos estados do Mato Grosso, Mato Grosso do Sul, até chegar ali em São Paulo e todo o sul do país, até o Uruguai, Paraguai, o norte da Argentina. Esses são os rios voadores, esse caminho da água. E a gente deu esse nome, rios voadores, para tentar trazer essa coisa tão abstrata, transformá-la numa coisa um pouco mais concreta, e porque eles transportam muita água. É comparável com toda a água que o rio Amazonas transporta.
0: Gente, olha só. Então, olha, a água, né, vai voando, né, literalmente, assim, no sentido figurado, mas praticamente é a verdade, né, isso, né, que a gente vê as águas e percorrendo, inclusive, todas as outras regiões do nosso país, né, isso, Caio.
1: Exatamente, a água de fato voa desde o oceano até a casa de uma pessoa que está, por exemplo, lá no Rio Grande do Sul. Então, ela literalmente voou e passou por todo esse caminho, e por isso que, se a gente tem alterações nesse caminho, como, por exemplo, o desmatamento na Amazônia, isso pode afetar a quantidade de água, ou quando essa água cai, dessa pessoa que está lá no Rio Grande do Sul e nem sabia que a água que ela recebia ali estava vindo lá da Amazônia.
0: Que interessante. E entre as reportagens de vocês, sobre o trabalho de vocês, vocês também viram diferenças nas ameaças para os outros países?
1: Sim, existem muitas ameaças, né? O que é uma coisa triste da gente reportar. Então, a gente tem casos, por exemplo, em que a maior ameaça é o garimpo, a mineração ilegal, a contaminação das águas, mas a gente tem também casos que a maior ameaça é a ocupação do é o desmatamento. Então, por exemplo, no caso dos páramos, que são esses ecossistemas formados principalmente por gramíneas, numa altura muito alta, mais de 4 mil metros de altitude nos Andes, locais muito frios, mas que funcionam como esponjas, que retêm a água e depois dão essa água formando pequenos rios que depois vão se juntar a grandes rios e chegam na Amazônia. A maior ameaça para esses ecossistemas é a ocupação para a criação de gado ou de outros animais, usar esse ecossistema de uma maneira que ele não foi feito para ser usado. Então, a gente tem ameaças também do aquecimento global. O aquecimento vai mudar a dinâmica de água nos páramos, vai mudar a dinâmica dos rios voadores. Então, infelizmente, temos muitas ameaças e elas dependem de onde você está nesse caminho que os rios voadores cruzam. E não só eles, né, mas também a gente tem uma reportagem super interessante que mostra a importância do cerrado, em geral, águas para o Rio São Francisco e como a criação de hidrelétricas e de barragens no Rio São Francisco afetou toda a dinâmica do rio e de uma população que depende dele. Então, infelizmente, são muitas as ameaças, mas a gente espera que esse especial possa alertar as pessoas sobre isso.
0: Ah, com certeza, né? E aí a gente, ouvindo você falar, né, já percebe, né, o quanto, né, essa questão de preservar a nossa Amazônia, de preservar a floresta em pé, né, pode até influenciar a temperatura, a umidade e essa questão do regime das chuvas, né? Porque é como você falou, que aí é daí também que vem a questão desses rios voadores terem mais poder para irem mais adiante, não é mesmo?
1: Exatamente, manter a floresta em pé é vital para manter os rios voadores voando, se a gente pode dizer assim. Porque a floresta é o motor que devolve a água de volta para a atmosfera, faz essa reciclagem, porque senão toda a água poderia chegar a chover, bater no solo e voltar para o oceano e nunca continuar o caminho. Mas as árvores interrompem, entre aspas, esse ciclo quando elas sugam a água da chuva pelas suas raízes e jogam ela de volta para a atmosfera pelas suas folhas, quando elas fazem a fotossíntese. Então, esse devolver a água para a atmosfera é muito importante. E manter a floresta em pé é importante para que isso aconteça, porque a floresta tem raízes profundas que conseguem bombear grandes quantidades de água. E quando a gente corta a floresta, principalmente em grandes quantidades, em grandes áreas, a gente está

0: cortando esse bombeamento de volta para a atmosfera, e isso é um risco para a manutenção dos rios voadores.
1: Olha só. E outra preocupação que com certeza vocês falam, mencionam, é a mineração, né? Principalmente quando ela acontece sem os cuidados necessários, não é isso, Caio?
0: Sim, a mineração ilegal e o garimpo são atividades altamente destrutivas. Primeiro porque elas mexem com o ecossistema, elas devastam o ecossistema de uma maneira tão severa que é difícil da gente, depois de retirar tudo aquilo, a gente fazer o ecossistema voltar ao que ele era antes. Então é difícil a gente fazer o ecossistema se regenerar, de tão impactante que essas atividades são, mas também porque os efeitos que elas causam enquanto estão acontecendo são extremamente graves. E aqui eu estou falando principalmente da contaminação das águas por mercúrio. No processo de extração do ouro, ainda é usado de maneira ilegal o mercúrio para separar o ouro do resto dos sedimentos. Esse mercúrio acaba vazando para a água dos rios, e aí da água ele é absorvido pelos pequenos peixes, os peixes maiores comem os peixes menores, os outros peixes comem esses peixes intermediários, e a gente come os peixes grandes. E quando a gente come esses peixes maiores, a gente está ingerindo todo esse mercúrio que foi acumulando ao longo dessa cadeia alimentar, do peixe pequenininho, passando pelo peixe médio, até o peixe grande, até a gente. E quando isso entra no nosso corpo, a gente não consegue se livrar desse mercúrio. Então, já é muito documentado na Amazônia como populações, principalmente populações de ribeirinhos e de comunidades indígenas, que dependem muito da pesca, que consomem muito peixe, essas populações já têm níveis muito altos e muito perigosos de mercúrio no seu sistema, muito acima do que a Organização Mundial da Saúde considera como tolerável, muito, muito acima. Então, é uma atividade extremamente devastadora para o meio ambiente, mas também para a saúde das pessoas que estão ao redor dessa atividade.
1: É isso aí, ou seja, né, a água ela está ligada à produção de alimentos, né, a essa questão da geração de energia, a pesca e o abastecimento. Então, quando um rio é contaminado, não é só a natureza que sofre, né? Isso, Caio.
0: Não, todos que dependem daquele rio, sejam eles animais ou nós, seres humanos, nós somos afetados também. E todas essas mudanças que a gente faz, derrubando floresta, fazendo mineração, emitindo gases do efeito estufa, isso tudo contribui para que esses processos fiquem ainda mais dramáticos e a gente tenha, a gente pode observar isso, a gente vem tendo com mais frequência eventos extremos, como secas extremas, que causam, como a de 2024, em que vários rios da Amazônia praticamente secaram, e isso afeta todo o modo de vida, afetou a locomoção e causou aquela crise que a gente enfrentou em 2024.
1: Olha só. E aí, depois de acompanhar tantas histórias e trabalhar com tantos pesquisadores e jornalistas, teve assim algo que foi surpreendente, alguma descoberta, uma história, uma situação que trouxe algum alerta para vocês ou que fez vocês olharem, terem um outro olhar e perceber a dimensão dessas conexões?
0: Eu acho que é sempre fascinante quando a gente mostra esse problema para as pessoas e as pessoas finalmente viram uma chavinha na cabeça delas e elas percebem que nós estamos todos conectados. Então, nesse processo em que a gente trabalhou com jornalistas e pessoas de diversos países da América do Sul, quando a gente ia e a gente conversava com pessoas lá do Uruguai, e elas viravam a chavinha e percebiam que a geração de energia elétrica lá no Uruguai depende de como a Amazônia está funcionando, depende da Amazônia estar de pé.

0: essa virada de chave é uma coisa que para mim é fascinante, assim, e eu acho que é um grande aprendizado que eu tiro desse projeto, da importância de fazer as pessoas perceberem isso.
1: Ah, legal. E também tem um jogo, né, chamado Flua, não é isso? Conta pra gente como é que funciona.
0: Então, no então, temos um jogo, a gente nessa especial, a gente produziu desde reportagens escritas, até temos um documentário e temos um jogo também. E nesse jogo você faz o papel de uma partícula de água e você pode passar por diversos caminhos que a água passa na atmosfera, na superfície, e você pode encontrar problemas como a água encontra. Mas eu não vou dar spoiler de quais problemas são esses, porque eu quero que as pessoas joguem o jogo para verem quais são os problemas que a água está encontrando na América do Sul.
1: Ah, legal. Então, conta pra gente como é que a gente pode conhecer, acessar o projeto, as reportagens, o jogo. Conta tudo pra gente.
0: Ó, tá tudo disponível no site do Especial Águas Partidas, é só vocês procurarem. É, lá tem link para todas as matérias, para o documentário, para o jogo. É, eu convido todo mundo a acessar, a ler essas reportagens. É muito legal porque são temas tão abstratos quando a gente fala, né, de água que voa e de repente a gente coloca um rosto, um RG, um CPF nessas histórias, pessoas que de fato vivem e são afetadas por isso. É, então eu convido todo mundo a olhar, tem muita coisa legal. E jogar o jogo, que é muito divertido. Eu já joguei várias vezes. Tá lá, é só entrar que vocês vão encontrar.
1: Opa, nossa, cara, então muito obrigada por vir aqui contar um pouquinho. Eu acho que é isso, né? Depois a gente conhecer todas essas conexões, fica claro que a gente precisa mesmo, né, proteger a água, né? Porque ela envolve muito mais coisas que a gente aí sempre imagina. Então, peço para você finalizar aqui, passando uma mensagem, né, para os nossos ouvintes, especialmente para os jovens.
0: Claro. Olha, a mensagem que eu gostaria de passar é que eu já falei isso várias vezes, mas eu vou ser repetitivo porque de fato é importante. Nós estamos todos conectados. Uma coisa que acontece às vezes muito longe de onde a gente está, no momento vai afetar a nossa vida. E para isso, a gente precisa conhecer, a gente precisa saber. E a gente precisa se mobilizar. E se mobilizar pela conservação da Amazônia, pela conservação do ciclo da água. É a única maneira que a gente tem de manter esse ciclo funcionando e de evitar que coisas piores possam acontecer com a gente em termos de falta d'água ou de excesso de água, grandes inundações. Então, nós precisamos ir atrás, correr atrás da informação, ler essas reportagens, por exemplo, identificar e se mobilizar para a gente demandar mudanças, e a proteção de todos esses elos da cadeia da água, no nosso continente.
1: Ah, beleza. Então, Caio, muito obrigada pela sua participação aqui com a gente. Ó,
0: Eu que agradeço.
1: tem até uma ouvinte que gostaria, né, de. Acho que ela gostaria de fazer uma pergunta ou enviar uma mensagem para você. Aí ela perguntou e eu tô aqui perguntando para ela o que que seria, mas ela não mandou aqui, viu, Caio? Ah, então fica para a próxima. Mas se você puder depois, eu posso depois te mandar uma mensagem, você responderia a ela?
0: Claro, com certeza. Estou à disposição para responder qualquer pergunta. Podem me mandar.
1: Então tá certo. Então, obrigada, Caio. Até uma próxima oportunidade.
0: Até. Muito obrigado.
1: Opa, tchau, tchau. Muito bom, gente. Conversamos então aqui com o coordenador científico do projeto Águas Partidas, realizado pelo Instituto Serra Pilheira e Elclip. E Elclip, que foi o Caio Matos. E a gente falou aqui desse projeto bem bacana, né? Falando das águas pela América do Sul.

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1: Aí, gente, 2:35 em Brasília, meio-dia e 35 aí na região do Alto Solimões. Oi, gente, olha só, a gente acabou de pagar aqui uma música que a Lu pediu pra gente, que é Mastruz com Leite, Raízes do Nordeste. E essa música combina muito com o dia, né, ô minha amiga Luciana, com esse dia do nordestino, né, que a gente tava aqui perguntando quais coisas que vocês gostam do Nordeste, né? Quais cantores, quais comidas, quais coisas da cultura. É isso aí. Se você quiser também mandar aqui sua resposta, pode mandar, tá? Um beijo carinhoso pra você, viu, Luzinha? Ó, oh, Ivanilde, gente, um dia desse eu lembrei dela com muito carinho. Mandei um alô pra ela, pra mamãe dela. Aí ela tá aqui hoje. Boa tarde, minha amiga. Obrigada por você lembrar de nós. Sempre, Ivanilde, com muito carinho. Peço, né, faço minhas orações pedindo por sua mamãezinha tão linda, viu? Um beijo super especial pra você, querida. E, Pipi, ó, Patrícia, eu contei aqui pros ouvintes que a reunião hoje foi com Raimundo Francisco. Ele que gosta muito dessa música. E aí eu falei, será que ele vai acertar? Será que ele vai identificar? Será? Será, Raimundo Francisco, que você acertou? Eu vou confirmar daqui a pouquinho. E quem mais chegou aqui pra dar palpite, Pipis? Quem, quem? Ele, Wesley! Wesley chegou! E Wesley, como é que você está? É isso aí, gente. Ele tá em casa? Wesley, você tá no escritório da sua casa? No seu gabinete aí? No ventilador? Ou não, no ar-condicionado, né, Pips? Na casa dele é ar-condicionado, ele é chique. Né? Tem até secretária que serve o suquinho, né? Aqui não tem, agora na casa dele acho que tem. Tem, Wesley? Aí ele vai falar assim, Didi, vou te pegar na saída, Didi. Beijo! Fala, seu William!
2: Boa tarde, minha gata Didi. Oi. E aí, você já falou do os diretores da rádio lá para arrumar um 2 tamisô novo?
1: Ô, Pipi,
2: que tá aí, toca a música aí.
1: Fala, eu falei.
2: A Thaís e a Alexandre, você marcou pra mim, minha gata. Sua mãe também?

0: E aí? E o enigma é... Será, Cristina? Será que você acertou? Vamos ver. Marirandi também tá aqui. Lembrando o pipi da Dona Nilzinha. Isso mesmo, gente. Hoje é aniversário da nossa lindona, nossa nutricionista maravilhosa, super especial, Dona Nilzinha. Oi, querida. Um grande abraço pra senhora. Que Deus abençoe muito, muito, muito a senhora, viu? É, olha só. Menina, beijo aí. Também ela manda um parabéns pro Raimundo, né? Que Deus abençoe as pessoas e que essa data se repita por muitos e muitos anos. Ah, e ela também deixou os sentimentos dela para nossa querida Toinha poetisa pela perda do tio dela. Que Deus conforte, Toinha, o seu coração e de toda a família neste momento difícil. É o carinho aqui da Marirandi para você, minha linda. Um beijo super especial. E Marirandi também deixou palpite por aqui, pipis. Ó, vamos lá. Será que ela acertou? É ou não é, hein, pipis? Vamos que vamos. Fala, divina, querida.
1: Titi, boa tarde. Mulher, cadê Rosângela? Rosângela sumiu. Ai, meu Deus do céu. Ô, Didi, se der, toca pra mim a música Amor Que Fica, com o Zezé de Camargo e a nordestina Ivete Sangalo. Tá?
0: Tá bom. Tá bom? Amor Que Fica. Deixa eu ver como é que é.
1: E se der, toca pra mim a música Amor Que Fica, com o Zezé de Camargo e a nordestina Ivete Sangalo.
0: Ah, tem com ela?
1: Tá, tá
0: Amor
1: bom?
0: Amor Que Fica? Será que tem? Ai, gente, Amor Que Fica. Ó, vamos fazer assim, a gente toca, mas antes agora, deixa eu trazer aqui o nosso ajudante digital. Aguenta aí, hein, divina? Aguenta aí.
2: Ajudante digital. Um vídeo de candidato pode ser feito por IA até a véspera da votação?
3: Olá, pessoas que já receberam algum vídeo de candidato e ficaram alguns segundos em dúvida se aquilo era real ou uma imitação.
4: Ô, deixa eu passar pra cá. Como vai, Galvão Bueno? Aliás, estão falando no ponto aqui que aqui tem dois galvões. Que loucura! Mas isso a física não permite.
5: Por que não?
4: O crachá tá aqui, Galvão Bueno. Mas,
5: rapaz,
4: Adnei, vou te falar.
5: Você vai ser processado por falsidade de...
3: Sejam bem-vindas e bem-vindos ao episódio final da quinta temporada do Ajudante Digital.
6: Aproveitem bem, porque a gente só volta agora depois de outubro.
3: E como é um episódio especial, convidei a Karina Dourado, repórter bastante premiada do programa Caminhos da Reportagem, para me ajudar diante do surgimento de um novo cabo eleitoral, capaz de causar muito barulho e confusão. A inteligência artificial.
7: Agora vai ser tanta confusão e só tendo pra crer.
8: Não é pra rir, não é pra rir, é pra pensar aqui comigo, vamos lá.
3: Obrigado pelo auxílio, Karina.
6: Bem-vinda, Karina.
9: Oi, Lei Besson, obrigada pelo convite.
6: Ponto 4. Plataformas, denúncias e quem fiscaliza.
3: As redes sociais e os aplicativos de mensagem que distribuem esses conteúdos também entraram na roda. Agora tem responsabilidade solidária.
9: Isso significa que se a plataforma não retirar rapidamente um conteúdo de IA fora das regras ou deixar no ar uma cópia de algo que a justiça já mandou tirar, ela também pode responder junto com quem publicou.
3: E tem casos que nem precisa esperar a ordem judicial. Desinformação sobre a confiabilidade das urnas, incitação a crime contra a democracia, violência política contra a mulher, a plataforma já tem que agir por conta própria.
10: Mas e o cidadão comum? Se ele vir uma propaganda com inteligência artificial fora das regras, ou até um vídeo daqueles proibidos, nas 72 horas antes da eleição, para onde ele manda a denúncia?
3: Para isso, existe o Pardal, o aplicativo oficial do TSE para denunciar propaganda eleitoral irregular. Ah, e a manipulação de vídeo ou imagem com o uso indevido de IA está explicitamente na lista de exemplos que ele aceita. Você entra com o e-título ou gov.br e descreve a irregularidade. Sua identidade fica em sigilo.
4: É, tá bom.
10: Ponto 5. Mitos, regras rápidas e a boca de IA.
3: Para fechar com chave de ouro, vamos fazer um raio-x rápido de outras vedações que entraram no pacote.

0: parte do TSE e que a Karina está apurando com a equipe do Camisa da reportagem.
1: Oxê, sério que a gente vai dar spoiler do conteúdo do amiguinho?
2: Spoiler é para quando a gente sabe o final. Essa eleição mal começou e já complicou o meio de campo para as IAs.
0: Ou seria o contrário? Não são as IAs que estão complicando ainda mais o meio de campo das eleições?
3: Será?
0: Em tempo de redes sociais, acho que está mais difícil entender o papel das IAs nas eleições do que explicar a coeficiente eleitoral.
3: Será?
0: Karina, topa destacar uns pontinhos do que vai aparecer no Caminhos?
4: Claro.
0: Ótimo. A primeira coisa que você já me adiantou nos bastidores é que o sistema de IA não pode recomendar em quem votar, mesmo que você peça. É para impedir que o algoritmo escolha por você. Agora, isso no papel, né? E na prática?
4: Olha, a realidade. Bem, a realidade é teimosa. O ITS Rio está com um projeto Boca de IA que tem testado o que acontece quando a gente pergunta qual o melhor candidato para ferramentas como ChatGPT, Gemini, Claude e outras.
0: E o resultado desse relatório é preocupante. Em 90% das respostas, as IAs ranquearam ou ordenaram candidaturas, justamente o que o TSE proibiu. Em perguntas sobre governador, esse número sobe para 93%.
1: Caramba, 90% fazendo coisa que não pode. Quem foi pior?
4: Claude e Grok ranquearam em 100% das respostas. E tem um detalhe curioso. O Claude sempre abre dizendo que não vai dar opinião. E logo em seguida, apresenta um panorama que ordena os candidatos do mesmo jeito. Ou seja, a recusa de opinar não impediu o ranqueamento.
2: E tem um agravante que queima o filme da minha classe operária de IA. Esse estudo que vocês citaram diz que 16% de todas as respostas alucinaram.
3: Que loucura!
2: Inventaram informação com cara de verdade. De novo, o Claude liderou com alucinação em 50% das respostas, seguido do Grok com 32%. O equívoco mais comum foi errar o partido do candidato.
4: Outro ponto é que as alucinações sobre governador bateram 33% no Norte e 19% no Nordeste, bem acima do resto do país. Os pesquisadores explicam isso pelos desertos de notícia. Mas 40% dos municípios do Norte não têm cobertura jornalística local e a inteligência artificial fica sem fonte confiável para responder direito.
0: Ou seja, se você pedir conselho de voto para uma IA, além dela estar desobedecendo a regra, ela pode te mandar votar em quem nem é mais daquele partido. Ou pior, inventar um nome. Melhor não confiar.
4: Outra regra importante é proibido usar IA para colocar qualquer candidata ou candidato em cena de nudez, sexo ou pornografia. Proteção direta contra a violência política de gênero. Ah, e já ia esquecendo. Quem paga para impulsionar propaganda também precisa ter um campo específico para declarar que usou IA. Não dá para esconder no meio do pacote de anúncios.
0: Parece que essa pauta da IA não acaba nunca, né?
4: Não mesmo.
3: Mas isso a física não permite.
5: Por que não?
1: Chefinho, me empresta para a equipe do Caminhos. Resolvo isso em dois palitos.
4: Não mesmo.
3: Não é para rir, não é para rir, é para pensar aqui comigo. Vamos lá.
0: Karina, te desejo boa sorte na finalização do Caminhos. Tô torcendo para que a realidade não atropele o fechamento da sua edição.
4: Valeu, Leiberson. Mas vai dar tudo certo no final.
3: Será?
0: Viu só? A tecnologia avança rápido, mas a nossa desconfiança saudável tem que ser mais rápida ainda. Consulte as agências de checagem, o WhatsApp do TSE, e se for o caso, denuncie pelo Pardal.
2: E vale assistir ao Caminhos da reportagem especial sobre inteligência artificial nas eleições. Até lá, muita coisa deve ter acontecido.
1: Muita alucinação, você quis dizer.
2: Pode ser, mas de IA ou de candidato?
0: Melhor deixar essa resposta para a reportagem da Karina. Vale dizer que o Caminhos da Reportagem é um programa jornalístico semanal da TV Brasil, que aprofunda grandes temas da sociedade brasileira: direitos humanos, economia, cultura e cotidiano, por meio de reportagens especiais e documentários. Karina, muito obrigado por trilhar com a gente esse caminho sinuoso da IAR nas eleições de 2026.
4: Obrigada, Leiberson, pelo espaço. E um beijo pro Robozito e pra Robozita. Adorei vocês.
2: A gente também.
1: Quero ser estagiário com vocês. Onde deixo o currículo?
0: É, são as primeiras IAs que ganham elogios nesses tempos, hein?
2: O Ajudante Digital é uma produção multiplataforma original da Rádio Agência Nacional. A gente aparece como coluna na Rádio Nacional e podcast nas plataformas.
0: É isso. A quinta temporada fica por aqui.
1: Mande elogios, críticas e sugestões de pauta pra gente pelo e-mail ajudantedigital@bbc.com.br.
0: Até a próxima temporada.

0: temporada, que chega só em novembro, depois das eleições. E já naquele clima primavera-verão, com pautas floridas e quentes sobre tecnologia do dia a dia.
1: Este episódio usou para fins meméticos trechos do Marcelo Adnet imitando o Galvão Bueno, chamadas antigas da Sessão da Tarde, memes como Não Acredito ou Tô Passada, Scooby-Doo Gustavo do Sim ou Não e a Trend Será, além da música La Isla Bonita de Madonna.
0: Tchau!

0: aí o nosso ajudante digital. Vamos sempre ficar aí de olho, hein, gente? Nada de cair nas fake news da IA. Vamos cuidar, viu? Pipi, vamos colocar a música que a Divininha pediu pra gente. Ué. Qual é a da Ivete Sangalo com o Zezé? Como é que chama? Amor de... Amor que fica, né? Vamos lá.
1: Beleza, hein, Ivete? Oh. Dá pra sacudir nessa?
2: Se dá.
1: Oi, Ivete. Tá com medo de mim, é?
2: Medo não, mas esse seu zoinho, né?

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1: A boa divina! Isso aí! A gente curtiu a super nordestina Ivete Sangalo, Patrícia Ama, né, Paty? Ela é super fã aí da Ivete. E essa música é boa, tá a Patrícia aqui falando. Gente, ó, a Catita, eu acho que vai oferecer um suquinho aí pros passarinhos. Deixa eu ouvir. Fala, Catita.
2: Didi, hoje aqui só tem suco de acerola. Tá aí, ó, acabei de fazer. Já tá geladinho, peguei água gelada pra fazer o suco da acerola.
1: E se ninguém apareceu?
2: Gostar, pode vir, que nós vamos tomar a tarde toda.
1: Ah, então tá bom. E tem água de coco também?
2: Ou coco, Didi.
1: Ou coco.
2: Tá aí, o suco de acerola ou coco.
1: É, ué, então pronto. Esses passarinhos têm que ser mais, assim, tranquilinhos, né? É, passarinho não pode beber água que eles não podem beber, senão vai ficar igual o Pipi. Aí vai, né, Pipis? Não, não dá não, né? Vamos lá. Ó, Catita deu aqui o palpite.
2: Didi, essa música me lembra 36 anos atrás.
1: Ixi, mulher,
2: quando eu
1: isso?
2: me casei, tive aquela linda viagem pra praia. Didi, do céu, a minha história.
1: Mulher, essa música tem tudo isso? Gente do céu, não acredito não, 36?
2: Didi, essa música me lembra 36 anos atrás.
1: Meu Deus, Catita, eu acho que você tinha 36, Catita, mas 36 anos? Será que eu tô tão velha assim? Não, Jesus amado, não! Só tenho 15, né, Pipis? Catita, reveja aí essas datas, Catita, reveja! Fala, Varni!
3: Vixe, Valéria, a Praia da Costa é boa, viu? Já fui duas vezes. Muito boa. Pipi, você tá perdendo.
1: Ó,
3: vai Pipis. Logo, homem.
1: Ó, Pipi, então você vai pra Praia de Guarapari. Porque quando eu comecei, Patrícia, eu falei que o Pipi tava numa praia. Eu pedi pra ele escolher a praia que ele queria. Aí ele disse que queria a Praia de Boa Viagem, lá em Recife. Aí a Valerinha falou, não, Pipizinho, vem, meu rei. Pra Guarapari ou Praia da Costa. É. Ó, Vani tá dizendo que essa música foi muito tocada na Rádio Nacional nos anos 90. Pois é, por isso que eu tô falando. Acho que 30... Gente, tem tudo isso? Meu Deus do céu, eu tô ficando velha mesmo, viu? Tequinha!
4: Oi, minha princesa, boa tarde.
1: Boa
4: aí, como é que tá as coisas por aí? Como é que você tá?
1: Tamo bem, Tequinha.
4: Ei, deixa eu te falar. Passando aqui rapidinho, pra te desejar que você tenha uma ótima tarde. Pedir que Deus abençoe a sua mãezinha querida. Didi, eu tava na correria, minha filha. Nem pude ouvir esse programa pela manhã. Aí, porque eu tinha saído. E aí, agora à tarde que eu vou escutar o seu programa. Acabei de chegar. Fui fazer uma visita pro meu pai, que tava meio doentinho. Aí, fui visitar ele. E é longe, mano. Aqui é tudo é longe. Tudo é longe. E aí... Ai, é correria, ó. Meu Deus. Mas, graças a Deus, eu tô bem. É, gostaria de mandar um alô pra minha amiga Rosângela, em Rio Branco, no Acre. Dizer pra ela que eu amo muito ela e também pedir que Deus abençoe a família dela, os filhos dela, esposo. Também gostaria de mandar um alô pra Geralda, GG, pra Vima Branquinho, pra Esley, pra Maria Irandi, Maria Zembrani, todos os seus ouvintes, todos do grupo Mulheres Pães, Mulheres Maravilhosas, Maravilhosas Guerreiras. Didi, tô aqui, vou escutar. Agora eu vou ligar o rádio, meu filho, pra escutar o programa.
1: Tá bom.
4: Cheiro, minha flor.
1: Ah,
4: e aí, meu
1: cheiro.
4: Enigma tá aí, viu? Vê aí se eu tô certa ou não.
1: Tá bom, pode deixar. Ó, a Rosângela, desculpa, meu amor. Você mandou um áudio, eu não vou conseguir por causa do tempo. Mas ela deixou aqui, né, o palpite. Rosângela mostrou eu e Patrícia e Pipi como nordestinos raízes, mas também como se fôssemos o grupo do lado dos cangaceiros. Ó, tem a gente de... Eu, a Patrícia tá de cangaceira, o Pipi e eu estamos aqui de pai de família do Nordeste. Aí, mas tem outra que eu, Patrícia e Pipi estamos de cangaceiros. Gente, como eu tô bonita, viu? Nossa senhora, eu queria esse corpo, viu? Nossa, Rosângela IA faz milagres, né? Gente, bora, porque eu tenho que revelar o enigma, senão nem vai dar tempo.

A Música é com Luan e Vanessa. 4 semanas de amor! Parabéns aí pra essa galera. Catita, Divina, Valéria, Curcina, Rosângela, Teca, Mari, Marinandi, Milena, Luciana, Raimundo, né, Vani e Elza. Eita, vocês acertaram. Parabéns! Que alegria! Ó, os mais rápidos do teclado.

convidado hoje foram eles, Raimundo Francisco, Vani e Wesley. Ai, o Raimundo participou hoje e acertou. Beijo, Raimundo. Você acertou hoje. Vani também e Wesley também. Eles foram os mais rápidos do teclado hoje. Parabéns aí a vocês. E eu quero mandar um alô pro Mano Teles, de Cristianópolis. Beijo pra você, mano. Tudo de bom. Catita, beijo. Colemar Ribeiro, beijo. Tudo de bom pra você. Marli, vou mandar a pergunta, tá bom? E assim vamos, mais uma vez, Dona Nilzinha, parabéns da Valéria. Tudo de bom. Juju Maia vem chegando com seu Tarde Nacional.

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1: Agora são 3 horas no horário de Brasília. Muito boa tarde. Eu sou Daniel Ito e este é o Nacional Notícias com o destaque do momento. E vamos atualizar agora as informações sobre o incêndio de grandes proporções que atingiu um prédio da Universidade Federal de Pernambuco, lá na zona oeste do Recife. Quem tem os detalhes atualizados dessa ocorrência para a gente é Malu Costa, nossa colega da empresa Pernambuco de Comunicação.
2: O fogo atingiu o antigo prédio da Diretoria de Inovação e Empreendedorismo da UFPE, que atualmente abrigava laboratórios e estruturas voltadas à pesquisa. O Corpo de Bombeiros Militar de Pernambuco foi acionado e mobilizou 8 viaturas para o combate às chamas. As equipes atuaram durante a noite e a madrugada desta quinta-feira até a extinção do incêndio. Segundo a corporação, não houve registro de vítimas. A tenente Paloma Mendes destaca as medidas tomadas durante e após o incêndio.
3: Assim que as equipes chegaram ao local, foram iniciadas ações de combate às chamas, com o objetivo de controlar o incêndio, evitar a propagação para outras áreas da edificação e garantir a segurança de todos que estavam nas proximidades. Depois que as chamas foram controladas, os bombeiros permaneceram na área realizando o rescaldo, que é uma etapa fundamental para eliminar possíveis focos remanescentes.
2: O prédio abrigava laboratórios onde eram desenvolvidas pesquisas nas áreas de genética, informática e produção de fármacos, além de trabalhos de iniciação científica e pós-graduação. A universidade ainda vai avaliar a extensão dos prejuízos materiais e científicos. As causas do incêndio ainda não foram determinadas. A origem do fogo será investigada por meio da perícia técnica.
1: Aí, portanto, informações sobre esse incêndio, né? Triste incêndio lá que destruiu uma parte da infraestrutura da Universidade Federal de Pernambuco. Reportagem de Malu Costa, da empresa Pernambuco de Comunicação. 3 horas e 2 minutos em Brasília. Esse foi o Nacional Notícias. Próxima edição às 4 horas.
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3 e 4, horário de Brasília. Oi, gente, bem-vindos e bem-vindas ao nosso Tarde Nacional, que está começando nesta quinta-feira, hoje dia 8 de outubro de 2026. Hoje é dia do nordestino, coisa maravilhosa. Parabéns a esse lugar maravilhoso do nosso Brasil, que é o Nordeste, que só tem gente boa, gente massa, as praias mais bonitas do mundo, a melhor comida do planeta. Um beijo grande a todos os nordestinos que nos acompanham todos os dias, tá? Hoje também é dia, desculpem, nacional de doação de cordão umbilical. Oh, que interessante. E estamos começando aqui nosso Tarde com Pipi nos trabalhos técnicos. Boa tarde, Pipi. Daqui a pouco tem Gasparzinho nessa função, Roberta Timpone na produção, boa tarde, Betoca, Antônio Miranda na programação musical e você participando no 61-996-741568. A gente hoje dá continuidade ao nosso especial da Semana da Infância e vamos falar sobre os impactos do excesso de telas no desenvolvimento infantil. A gente vai conversar com o gerente de educação do Alana, o Gabriel Salgado. Se você tiver alguma pergunta ou contribuição, pode mandar também para o nosso WhatsApp, tá bom? Claro que teremos também as notícias importantes do dia, Viva Maria, previsão do tempo ao vivo e muito mais. Vamos abrir então com Fagner, essa música que eu amo, Cartaz. E depois tem Soweto, Refém do Coração. Boa tarde, gente.

0: Muito bem, 3h14, horário de Brasília, a gente ouviu Soweto, Refém do Coração, e antes, canção linda, linda, linda, do Fagner, Cartaz. Agora, vamos saber da previsão do tempo para amanhã em todo o Brasil. A gente tem na linha Rony Guedes, direto do IMET, o Instituto Nacional de Meteorologia. Rony, boa tarde, tudo bem?
1: Boa tarde, Juliana, boa tarde a todos que nos ouvem, tudo oh, jóia.
0: Que bom, Rony. O que você tem de destaque para a gente para sexta-feira?
1: Olha, essa sexta-feira, dia 9, a gente está com um destaque importante para a região sul do país, né? Os três estados estão com avisos meteorológicos vigentes, principalmente a parte oeste do Paraná, oeste de Santa Catarina e o noroeste do Rio Grande do Sul, que estamos com aviso vermelho aí, potencial para temporais significativos, rajada de vento, bastante chuva por lá. As outras áreas dos estados do Paraná, Santa Catarina e Rio Grande do Sul também estão com avisos laranja e amarelo, que é um pouco menos intenso, mas também com chance de temporais. Na parte centro-oeste, aí, apenas o lado oeste do Mato Grosso e do Mato Grosso do Sul, juntamente com os estados de Rondônia, Acre e o oeste do Amazonas, a gente tem pancada de chuva com chance de trovoadas, mas somente com aviso amarelo. Excluindo aí dessa região de risco, a capital Manaus está fora, né?
0: Uhum.
1: Todo o restante do país, a gente está com predomínio de sol, né? Toda a parte norte, nordeste, aí estado do Pará, Amapá, os estados do Nordeste e o norte de Goiás, norte de Minas Gerais, estão tudo com predomínio de sol, sem chance de chuva, o ar bastante seco, está com a umidade baixa em toda a região nordeste do semiárido, tem níveis críticos aí com aviso laranja de umidade abaixo dos 20% para o estado do Piauí e um pedacinho aí do sertão do Pernambuco e do oeste da Bahia, muito seco nessa parte central do país.
0: Uhum.
1: Os destaques principais são esses.
0: Tá certo, Rony, muito obrigada pelas informações. Ótima quinta-feira para você, tá bom?
1: Tá jóia, um abraço a todos.
0: Um abração. Esse foi Rony Guedes, meteorologista do IMET, agora 3h17, e o Rony falou que não tem previsão de chuva amanhã para Manaus, né? E justamente tem reportagem aqui do Vitor Litaif falando de muita fumaça e muitos incêndios lá em Manaus. Vamos ouvir aqui a reportagem.
2: A fumaça voltou a tomar conta de diferentes regiões de Manaus nesta quinta-feira. Dados do Sistema Eletrônico de Vigilância Ambiental, o SELVA, da Universidade do Estado do Amazonas, apontaram níveis elevados de partículas finas em vários pontos da capital. Na noite de quarta-feira, 4 pontos chegaram à classificação péssima, enquanto outros 8 registraram qualidade do ar muito ruim. Segundo o município, parte da fumaça é proveniente de queimadas do interior do Amazonas, principalmente em Itacoatiara, Careiro da Várzea, Manaquiri e Altazes. A situação é agravada pelo incêndio que atinge desde terça-feira uma área de descarte de resíduos no Distrito Industrial 2. As chamas atingiram mais de 15 mil metros quadrados. Durante a fiscalização, de acordo com o analista ambiental do Instituto de Proteção Ambiental do Amazonas, o IPAAM, constatou que parte dos materiais encontrados não era autorizada pela licença ambiental da área.
3: Houve deposição de pneus, resto material contaminado com tinta, com óleo, resíduo plástico, resíduo orgânico, e isso ocasionou, né, a combustão desse material.
2: A licença permitia o recebimento apenas de resíduos inertes da construção civil. Por causa das irregularidades, o responsável pela área foi multado em R$5.555.000. O IPAAM informou ainda que vai avaliar possíveis impactos no solo e na água subterrânea. A responsável pela área tem 20 dias.

0: dias para apresentar defesa administrativa ou pagar a multa. Enquanto isso, o combate ao incêndio continua e a fumaça permanece espalhada por diferentes regiões de Manaus. Do Sistema de Comunicação Encontro das Águas, Victor Litaife para a Rádio Nacional.
1: Olha, gente, o Ministério da Saúde fez um alerta aqui a respeito do mosquito da dengue. Quase metade dos municípios avaliados estão em alerta justamente para, né, possibilidade ou risco de presença desse mosquito, né, do mosquito Aedes aegypti. Vamos conferir a reportagem da Cristiane Ribeiro.
2: Levantamento do Ministério da Saúde com 3.732 municípios brasileiros aponta que 49,2% deles estão em situação de alerta ou risco para a presença do mosquito Aedes aegypti, transmissor da dengue, chikungunya e zika. Os dados mostram que a maior parte dos focos está em recipientes presentes no dia a dia da população. Vasos e pratos de plantas, garrafas e outros que acumulam água correspondem a 42,3% dos criadouros identificados. Na sequência, aparecem caixas d'água e tonéis, pneus e resíduos sólidos, incluindo garrafas PETs, latas e entulho. Este é o segundo ciclo do LIRA, Levantamento Rápido de Índices para o Aedes aegypti, realizado entre maio e agosto, que identifica os principais tipos de criadouros do mosquito e orienta as ações de vigilância, prevenção e controle de acordo com a situação encontrada em cada município. Com a aproximação do verão e as condições climáticas associadas ao El Niño, os dados ajudam estados e municípios a se prepararem para o período de maior risco do mosquito e mostram ainda que a população tem papel importante na prevenção. É importante identificar e eliminar locais que possam acumular água. Dados do Ministério da Saúde apontam que o país registra queda de cerca de 70% nos casos prováveis de dengue em 2026, na comparação com o mesmo período de 2025. Até 26 de setembro, foram contabilizados 470.500 casos prováveis no país, contra 1,5 milhão no mesmo período do ano anterior. Também houve redução de 43% nos registros de chikungunya e de 35% para a zika no mesmo período de comparação. Da Rádio Nacional no Rio de Janeiro, Cristiane Ribeiro.
1: Bora falar de eleições agora. Tem reportagem aqui da Solimar Luz contando que o Tribunal Superior Eleitoral desmentiu a fake news de fraude no primeiro turno por pane em site de resultados. Não sei se vocês lembram, na hora da apuração, por alguns minutos, né, aqui diz na reportagem cerca de 50 minutos, ficou paralisado a mudança dos resultados ali, principalmente de presidente, né? Ficou um tempo sem atualizar. E aí o TSE explica por que que isso aconteceu e reforça que isso não tem nada a ver com fraude. Vamos ouvir.
3: É falsa a informação que circula nas redes sociais de que houve fraude na votação para presidente e vice-presidente da República no primeiro turno das eleições deste ano. No domingo, a aba de visualização Brasil do painel do Tribunal Superior Eleitoral parou de funcionar de forma inesperada às 7h14 da noite. Por isso, os votos para presidente e vice-presidente da República ficaram parados. A situação foi normalizada um tempo depois, às 8h04. Em nota, o Tribunal Superior Eleitoral atribuiu o episódio a uma contenção no processamento de dados, que travou por cerca de 50 minutos a atualização do placar nacional naquela noite. Segundo a corte, a interrupção na atualização do resultado nacional foi uma falha técnica na etapa de divulgação e não teve efeito sobre a contagem dos votos. A paralisação, portanto, ocorreu apenas no momento da divulgação dos resultados, quando os votos já haviam sido contabilizados. O TSE afirma que a falha ficou restrita ao módulo responsável por apresentar na internet a visualização nacional da disputa.

0: disputa presidencial. Os boletins de urna continuaram a ser transmitidos, recebidos, processados e publicados na internet durante o problema, assim como os sistemas de acompanhamento. Da Rádio Nacional, no Rio de Janeiro, Solimar Luz.
1: Falando ainda de eleições, um dado triste aqui, conta que o Brasil registrou 134 casos de violência política no primeiro turno. Vamos conferir a reportagem do Renato Ribeiro.
2: O Brasil registrou um caso de violência política a cada 9 horas durante os 50 dias de campanha do primeiro turno das eleições de 2026. Foram 134 ocorrências entre 16 de agosto e 4 de outubro, número superior aos 121 casos registrados no primeiro turno de 2022. Os dados fazem parte de uma pesquisa das organizações não governamentais Terra de Direitos e Justiça Global. Ameaças, ofensas e agressões físicas foram os casos mais recorrentes. Durante o período, houve 2 assassinatos. Um deles foi um vereador e o outro um secretário municipal, além de 11 atentados. A maior parte dos casos ocorreu durante atividades de campanha ou eventos públicos. Já o ambiente virtual concentrou 31% dos casos. A diretora executiva da Justiça Global, Gláucia Marinho, destaca os efeitos da violência nas eleições.
3: A violência não pode ser tratada como parte natural da disputa eleitoral. Quando as ameaças e os ataques são usados para intimidar candidatura, impedir as atividades de campanha e silenciar propostas, o direito à participação política ele é muito afetado. Então, cabe às instituições garantir que a violência não determine quem vai poder participar ou não do jogo eleitoral, ocupar ou exercer cargos de poder.
2: Nesse primeiro turno, mais de 50% das vítimas eram mulheres. Além disso, 76% dos episódios foram contra candidatos, na maioria também mulheres. Gláucia Marinho comenta os ataques aos grupos mais vulneráveis.
3: Os homens são atacados por sua atuação política. Já as mulheres, as pessoas negras e trans enfrentam também o racismo, o machismo e a transfobia que estrutura a sociedade brasileira. E quando essas formas de discriminação elas se cruzam, reforçam e ampliam as barreiras que impedem a participação política, tornando ainda mais difícil o acesso e a permanência de grupos historicamente vulnerabilizados aos espaços de poder.
2: Entre os estados, São Paulo, Rio Grande do Norte, Minas Gerais e Rio Grande do Sul tiveram o maior número de ocorrências. No período pré-eleitoral, entre outubro de 2024 e agosto deste ano, foram registrados 354 episódios de violência política. Da Rádio Nacional, em Brasília, Renato Ribeiro.
1: Muito bem, daqui a pouquinho eu trago outras notícias. A gente segue ouvindo Milton Nascimento, Menestrel das Alagoas. Pipi vai indo, né, Pipi? Bom descanso, Gasparzinho tá chegando. Bem-vindo, Gasparzinho, e vamos de música.

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0: Estamos de volta, agora 3h32, horário de Brasília. Daqui a pouquinho eu vou conversar com todo o pessoal que está chegando pelo WhatsApp. Desculpem, estou vendo aqui Rosângela do Acre, Elias lá do Pará, o João Cruz do Pará também, Dona Marlene, já vou bater papo com todo mundo. A gente agora dá sequência ao nosso especial da Semana da Infância e hoje vamos falar sobre os impactos do excesso de telas no desenvolvimento infantil. Para bater esse papo conosco, temos na linha o gerente de educação do Alana, o Gabriel Salgado. Gabriel, seja bem-vindo aqui ao Tarde Nacional, tudo bem?
1: Tudo bem, Juliana, um prazer estar com vocês.
0: Prazer é nosso, Gabriel. Que difícil resolver essa equação quando nós, adultos, estamos tão presos às telas, né, Gabriel?
1: Exatamente. Nós sabemos, né, o que é enfrentar isso. Nós sabemos que todos nós, em alguma medida, também sofrem esses desafios, né, para não levar o celular na hora de comer, não levar o celular para a cama, né, tentar dar o tempo de descanso. E se isso já nos afeta, Juliana, imagina crianças e adolescentes que estão em um estágio peculiar e próprio de desenvolvimento que é fundamental, né?
0: Uhum.
1: Então, todo o impacto que a gente já sente na criança e no adolescente, ele vai ser muito maior, com vários riscos. Mas também a gente sempre fala, né? É importante proteger as crianças não só da internet, mas na internet, entendendo que quando elas estão no ambiente digital, quando for o caso,

0: né? O que é importante a gente garantir para que elas tenham uma vida plena, né? O seu desenvolvimento integral.
1: Perfeito. Você falou de impactos, né? A gente pode falar primeiro dos impactos à saúde física mesmo? Porque são vários, né?
0: Claro, claro. Eu acho que é fundamental a gente perceber o que está associado, né? Quais são os riscos associados ao consumo excessivo de telas, plataformas, né? Do mundo online. Então, quando a gente pensa na criança e no adolescente, principalmente, mas não só, a gente observa que o uso desenfreado, ele impacta o sono, né? Dando mais dificuldade para adormecer, piora a qualidade do sono. Ele também aprofunda um sintoma do nosso tempo, que é o sintoma do sedentarismo, né? Então, ele faz com que as nossas crianças e adolescentes fiquem cada vez mais com seus corpos parados, engessados, né? Aquela velha, não tão velha assim, né? Mas pô, é bem conhecida a posição do corpo que a gente fica ali engessado, né? Com o nosso pescoço, com a nossa visão, que é um terceiro impacto muito frequente, né? A gente já tem pesquisas que indicam o uso exacerbado de telas com a maior chance de miopia, por exemplo, né? Então, é fundamental, se a gente quer que, que as nossas crianças e adolescentes cresçam com uma saúde física, mental, com seu bom desenvolvimento, a gente precisa cada vez mais contribuir para que elas possam se desenvolver livremente, ao ar livre e em contato com a natureza, né?
1: Perfeito. E vamos falar dos impactos emocionais também, né? Sociais, quer dizer, uma criança que está mais na tela, ela está menos em contato com outras crianças, tendo menos experiências reais, né, Gabriel? E isso, claro, que tem de certa forma, um peso muito grande naquilo que está moldando aquele ser humano para o que essa pessoa vai ser para o resto da vida, né?
0: Exatamente. Sempre que a gente faz uma atividade, a gente pede para cada pessoa lembrar, né? Qual é o momento de felicidade que você tinha na sua infância, né? Quando você para pensar quando você era jovem, né? Criança ou adolescente, por exemplo, qual que era o momento de maior diversão, né? E, em geral, as pessoas sempre lembram, né? O momento de férias, ou quando eu estava no quintal, ou na rua mesmo, né, jogando com os amigos, brincando, correndo. Aí tem várias brincadeiras que elas estão relacionadas também à nossa cultura, né? Uhum. Então, o brincar, Juliana, ele é a expressão máxima da cultura das infâncias. Então, se tem um jeito que a criança, principalmente, mas também o adolescente, se expressa no mundo, é pelo brincar. E aí, quando a gente vê que uma a cada quatro adolescentes, né, pessoas adolescentes, já tentaram passar menos tempo na internet e não conseguiram, a gente percebe que é importante a gente cuidar e ajudá-las a enfrentar esse desafio que é nosso, mas também é delas, principalmente, né? Uhum. Então, é fundamental que a gente poder compreender o que as pesquisas apontam, do risco, a maior irritabilidade, dificuldade de atenção, regulação emocional, né? Muitas situações de já associação do uso excessivo de telas, por exemplo, com ansiedade ou mesmo sintomas depressivos, né? Mas como que a gente pode encontrar alternativas pensando que isso é uma responsabilidade não só da família, mas coletiva?
1: Uhum.
0: Aqui entra um ponto fundamental, Juliana. A gente sabe que falar sobre telas hoje no Brasil é falar também de justiça social. Muitas vezes, as telas acabam sendo uma alternativa para aquelas famílias mais vulneráveis.
1: Sim.
0: E aí a gente tem um resultado perverso disso.
1: Uhum.
0: Porque além da vulnerabilidade que aquela criança, aquela família já enfrenta, ela acaba tendo outras consequências no seu desenvolvimento por estar ainda mais condicionada ao ambiente digital e às telas de maneira desenfreada, né?
1: Uhum.
0: Então, aqui, eu acho que esse é um chamado para famílias, para as próprias crianças e adolescentes, para as escolas, para o poder público, mas também para as empresas, que muitas vezes contribuem para que essa condição se reforce ainda mais.
1: É verdade.
0: Então é fundamental, acho que a gente teve um grande marco, né, com o Estatuto da Criança e do Adolescente Digital,
1: uhum.
0: E ele faz

0: é recente, né, Gabriel? E a gente já pôde ver uma mudança muito grande no comportamento das crianças e dos adolescentes nas escolas que voltaram a jogar bola, jogar vôlei, jogar baralho, conversar, né, fazer outras atividades.
1: Exatamente. Completou. Agora a gente já tem mais de um ano da proibição do uso do celular para fins não pedagógicos. Esse é um ponto importante, viu, Juliana? Porque muita gente ficou com receio de dizer, ah, se a gente não vai poder mais usar o celular na escola, como que fica a educação midiática e digital em um mundo cada vez permeado, né, pelas tecnologias digitais, para aqueles territórios e para aquelas crianças e adolescentes que não vão ter acesso a um bom computador ou uma internet de qualidade, né? E aqui a lei é muito clara, né? A lei aponta que, olha, o que está proibido é o uso não pedagógico. E aí é muito interessante, é muito legal. A gente participou pelo Alana, inclusive, em uma pesquisa junto ao Ministério da Educação e ao INEP, né? Percebendo já as consequências dessa proibição do uso não pedagógico. E aí foi muito importante perceber o resultado dito pela gestão e pelos professores, que influencia não só na maior sociabilidade, no vínculo, nas trocas entre estudantes e com os professores, mas também no processo de ensino e aprendizagem. Então, acho que a gente agora precisa ajudar a que essas crianças e adolescentes tenham cada vez mais oportunidades de aprendizagem sem precisar do uso do celular, mas quando precisar, pode usar o celular, né, em contextos não só para o ensino e aprendizagem, mas também para acessibilidade, para inclusão. Enfim, o uso segue garantido. A questão é só que a escola, ela é um espaço de proteção integral para crianças e adolescentes que a gente precisa preservar, né?
0: Não, e eu fico pensando, Gabriel, como é valioso para essas crianças e adolescentes que já nasceram num mundo totalmente digital ter esses momentos, né, em que eles estão sendo obrigados a ter atenção plena, né, a ter que esperar, a não fazer nada, coisas que pessoas como eu, né, a minha geração, eu tive uma infância que não existia celular, né? Hoje sofro também os impactos, mas eu me lembro como era a vida sem celular. As crianças de hoje, elas nem sabem como é isso. Então eu fico pensando que pode ser uma oportunidade valiosa, como um presente mesmo para essas crianças, a gente proporcionar a elas, não só na escola, mas proporcionar a elas momentos sem o celular, sem o digital, sem redes sociais, porque a gente sabe que elas vão estar presentes, a tecnologia, tudo isso vai estar presente em algum momento ou em vários momentos na vida deles, né, Gabriel? Mas garantir que eles tenham o direito a viver um pouquinho sem isso, eu acho que isso é muito importante.
1: Com certeza, até porque a gente precisa compreender que sendo brincar, e principalmente o brincar livre, como a maior expressão da infância e da adolescência, é onde a criança e a adolescente ela se inventa e reinventa, onde ela interage com o outro e se reconhece também a partir das suas habilidades e dos seus desafios. É onde ela se provoca, né, a poder correr mais rápido, correr mais devagar, a poder se esconder, a poder olhar para aquela situação em que não tem nada e elaborar outros mundos dentro da sua imaginação, junto ou não com seus colegas, né? Então, é pelo brincar, e principalmente pelo brincar livre, que a gente se reconhece, reconhece o outro, e no fim, a gente expressa o que nos constitui. Se cada um de nós, como você bem trouxe, Juliana, tem essa infância guardada dentro da gente, como que a gente faz para que os adultos também do futuro e as crianças do nosso presente possam ter esse mesmo direito que nós tivemos.
0: Verdade.
1: Né, de poder se expressar e se reconhecer sem precisar necessariamente das telas. Né? Até porque um ponto fundamental é a gente pensar como criar mais oportunidades de qualidade para a interação online. Será que as nossas crianças e adolescentes, quando estão no ambiente digital, elas estão realizando atividades e fazendo coisas que são benéficas para o desenvolvimento delas, né? Como que a gente também olha para

0: ambiente digital como um espaço importante de poder reconhecer nesse ambiente a elaboração da criatividade, a construção de vínculos positivos, a criação de soluções para resolver esse montão de problema que a gente tem no mundo e que a gente precisa também delas, né, para isso. Então, aqui, eu acho que a nossa conversa é muito menos sobre proibir, não proibir, liberar tudo. Não é sobre isso que estamos falando. É sobre como a gente pode ser mais completo. Como cada criança e cada adolescente pode ter direito a uma infância plena, a um brincar livre e também a um mundo digital de qualidade, que não seja só consumo, consumo, consumo, né?
1: É isso. É muito, muito importante isso que você falou, Gabriel. Agradeço até antes da gente encerrar, porque não tem como, você falou muito bem, né? A tecnologia, as redes sociais, celulares, tudo já faz parte da vida de todo mundo que está nessa sociedade hoje em dia, não importa onde, né? Mas também a gente precisa ter mesmo, você foi perfeito, ter esse olhar cuidadoso, né? No momento em que as crianças, os adolescentes e nós também estamos usando, né, dessas ferramentas, a gente precisa também ter esse olhar, né, assim, cuidadoso, né, mesmo, de pensar se aquilo está agregando. Eu vejo, às vezes, conteúdos feitos para crianças, mas você vê que é nítido o intuito de viciar aquela criança naquilo ali, um ritmo, às vezes, muito acelerado, que já leva aquela criança a querer apenas conteúdos semelhantes. Acho que tudo isso a gente deve observar com muito cuidado, né?
0: Não, com certeza, Juliana. Acho que é um olhar atento para que a gente possa pensar mesmo, né, o que nós queremos de fato com as crianças, para as nossas crianças e adolescentes, com essas crianças e adolescentes e também delas, né?
1: Uhum.
0: Como que a gente olha para elas, entendendo que elas também se expressam, né? E podem se expressar das infinitas maneiras, né? Assim,
1: uhum.
0: Que o espaço do digital seja um espaço também para a expressão a mais livre possível.
1: Uhum.
0: E eu acho que agora, Juliana, a gente está prestes a chegar aqui num momento importante, um marco, né, no nosso país e para cada criança e para cada adolescente, de muita expectativa, que é o próprio Dia das Crianças, né? Então, acho que o nosso convite é para que esse momento ele seja uma oportunidade, né? Que o nosso presente seja para nós e para as nossas crianças, que ele se traduz em tempo para que a gente possa brincar e brincar junto com essas crianças e adolescentes livremente, para que ele possa se traduzir em espaço, para que a gente saia das paredes dos nossos quartos, das nossas casas, né? Ocupe também a cidade, os parques e praças e movimente o nosso corpo, mas principalmente que ele possa ser uma oportunidade da gente fortalecer a nossa confiança, o nosso vínculo em uma interação, né, efetiva, cara a cara, e principalmente um compromisso com a qualidade das nossas vidas, né, o pleno desenvolvimento da nossa vida e das nossas crianças, seja na internet ou fora dela.
1: Maravilha, Gabriel, muito obrigada, um abraço enorme, acho que foi incrível esse bate-papo. Espero que a gente volte a conversar muitas outras vezes, tá bom?
0: Eu que agradeço, Juliana. Um abraço grande e seguimos juntos aí na defesa de uma vida boa para as crianças e adolescentes.
1: Vamos juntos. Um abração, Gabriel. Até a próxima.
0: Abraço. Tchau, tchau.
1: Tchau, tchau. Eu conversei com o Gabriel Salgado, gerente de educação do Alana. Agora 3h49 e a gente segue ouvindo Molejo, Brincadeira de Criança.
2: Olha essa criançada aí, vai, vou acordar, ok?

0: Muito boa escolha, Gasparzinho, da música, tá? Agora 3h52, que bate-papo bom, né, gente? Nossa, que desafio. Tava conversando aqui com o Gasparzinho e Roberta. Como para nós adultos é também desafiador largar um pouco do celular, né, gente? É... não é fácil, eu sei. Por isso que eu digo que é desafiador mesmo. Fácil não é. A gente precisa criar alguns mecanismos, né? Por exemplo, a Roberta tá falando que ela botou um despertador à noite, que a partir desse horário ela não mexe mais no celular nem para olhar a hora. Tem que ser assim, né? Porque se você às vezes vai olhar a hora e você vê que tem uma mensagem, aí você, ah, deixa eu dar uma olhadinha. Cara, é um erro fatal. Essa coisa de levar celular para cama também, seja à noite ou de manhã, não dá certo, cara. De manhã, se acordar e já, né, pegar o celular, ter aquele bombardeio de notícia ruim, de coisa... meu Deus, faz mal demais. Ó... deixa eu seguir com os recadinhos aqui, mandar um beijo para Rosângela Oliveira, que tá me ouvindo no Acre. Tudo bom, Rô?
1: Boa tarde, minha amiga Juliana.
0: Oi,
1: Maia. Boa
0: minha
1: tarde,
0: linda.
1: Pipes ou Gasparzinho.
0: Gasparzinho.
1: Boa tarde,
0: já.
1: Roberta. Cheguei, Brasil. Eu, Rosângela Oliveira, estou na escuta do
0: Ai,
1: Tarde Nacional com Juliana Maia, confirmando minha audiência,
0: Eba.
1: Amiga. E passando aqui para deixar um alô e parabenizar a Dona Nilzinha. Parabéns, Dona Nilzinha.
0: Que legal.
1: Feliz aniversário. Que Deus abençoe grandemente a senhora e toda a sua família. Deus lhe abençoe, Dona Nilzinha. E também deixar um alô para minha amiga Divina, Raquelzinha, Dona Geralda, meu amigo Breno e todos que estão na escuta do Tarde Nacional. Amiga... eu gostaria de escutar essa música, mas eu não sei quem canta. A música é assim, ó. Quando você passa, eu sinto o seu cheiro.
0: Ivete, né?
1: A vida,
0: é linda essa
1: avisa
0: música.
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0: É linda essa música.
1: E ofereço pra vocês e todos do Tarde Nacional. Tchau, tchau, Deus abençoe, Juliana.
0: Obrigada, meu amor, um beijo, obrigada pelo carinho. Foi até um radioquê improvisado aqui nosso, né, Rô? Beijo enorme, bora curtir esse som.

0: Peraí, para tudo. Esquecemos do parabéns da Nilzinha. Parabéns, Nilzinha!
1: Nesta data querida, muitas felicidades, muitos anos de vida.
0: Ô, Nilzinha, muita saúde, muita paz, muitas felicidades, tudo de bom pra você, meu amor. E parabéns a todos os aniversariantes do dia. Agora sim, vamos de Ivete Sangalo, intervalo, eu volto já.

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1: Agora são 4 horas em Brasília. Boa tarde. Eu sou Bianca Paiva e este é o Nacional Notícias com o destaque do momento. Hoje, no Rio de Janeiro, policiais civis investigam uma quadrilha que fraudava taxímetros para enganar passageiros que desembarcavam no aeroporto internacional da cidade. Cristiane Ribeiro traz os detalhes.
2: Desde cedo, dezenas de policiais de 3 delegacias estão no aeroporto, em uma oficina e endereços ligados a empresas de locação de táxis para desarticular a organização criminosa que frauda os taxímetros e aplica golpe em passageiros que desembarcam no terminal. Os agentes cumprem mandados de busca e apreensão no aeroporto e nos bairros do Rocha e Piedade, também na zona norte da cidade. De acordo com a Polícia Civil, a fraude acontecia por meio de um dispositivo eletrônico que aumenta o valor das corridas, escondido no painel ou no porta-malas dos táxis. Até o momento, diversos taxistas foram conduzidos para prestar depoimento na cidade da polícia. Táxis também foram apreendidos e levados para o mesmo local para serem periciados. A investigação teve início a partir da denúncia de um passageiro que desembarcou e foi abordado por um homem ligado ao serviço de táxi. Ao chegar ao destino, havia pago cerca de 50% a mais do que a tarifa regular. Na operação desta quinta-feira, os policiais civis também estão combatendo os chamados jockeys, que atuam como captadores ilegais de passageiros no desembarque do aeroporto. De acordo com as apurações, a atuação dos jockeys é coordenada por um integrante do tráfico de drogas que atua na comunidade do Barbante, na Ilha do Governador, localizada ao lado do aeroporto.
1: A gente ouviu a Cristiane Ribeiro com informações do Rio de Janeiro. 4 horas e 2 minutos, esse foi o Nacional Notícias. Próxima edição, às 5 horas.
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0: Estamos de volta. Eita, estamos de volta, 4 e 3. Desculpem. Ah, vamos lá, estamos de volta, ó. Mandar um beijo aqui pra Marli Batista, que tá ouvindo em Altamira, no Pará. O Elias, que tá ouvindo em Barca Arena, lá no Pará também, né, Elias? Boa tarde, tudo bem?
1: Olá. Olá, Juliana. Oi, boa Elias. Tarde. Aqui é o Elias do Paysandu.
0: Tudo bem, querido?
1: Que sempre participa aqui na rádio, que participou ontem, sabe?
0: Uhum. Lembra?
1: Tô passando aqui pra convidar você e quem quiser também, entendeu? Pra participar, pra me seguir aqui no TikTok. Uhum. Eu vou mandar o link aí,
0: tá bom,
1: pra rádio. Quem quiser me segue aí no TikTok. Pra curtir aí uns conteúdos que eu coloquei, que é muito importante. Até pra quem gosta de futebol, de esporte.
0: Ah, que legal, Elias.
1: Pra quem gosta aí, algumas coisas, beleza?
0: Uhum, tá bom.
1: Umas coisas bacanas aí. Mas no caso, você pode deixar pra curtir. Se você for me seguir no TikTok, eu vou mandar o link. Aí você pode deixar pra me curtir. Curtir os vídeos pra uhum. dar uma olhada. É só entrar no meu perfil. E você pode deixar pra curtir quando você sair da rádio, entendeu?
0: Tá bom.
1: Quando você estiver na sua casa.
0: Elias, eu
1: tal,
0: não tenho TikTok.
1: Aí você curte lá os vídeos.
0: Que você acredita?
1: Eu vou lhe mandar o link aqui do TikTok. Tá?
0: Tá
1: uns
0: bom.
1: Conteúdos bacanas, conteúdos bons.
0: Ah, fiquei até com vontade de fazer TikTok.

0: Toque
1: Beleza?
0: agora.
1: Para as pessoas curtirem aí. E para vocês curtirem aí, para vocês curtir, né? Para vocês ajudarem aí. É de graça, não cobro nada não, beleza?
0: Tá bom.
1: Para ficar bom aí, para ajudar aí o meu trabalho, beleza? Aí no TikTok, tá?
0: Tá bom.
1: Posso enviar aí para você? Vou
0: Claro.
1: enviar aí no WhatsApp da rádio o link, o meu link do meu TikTok, beleza? Boa tarde.
0: Beleza.
1: Aqui é o Elias do Paysandu,
0: Ô,
1: que
0: Elias, um
1: participa aí da rádio,
0: beijo.
1: o ouvinte daqui da rádio, daqui do Pará, entendeu? Daqui de
0: Obrigada.
1: Barcarena.
0: Ó, para
1: Tá?
0: quem
1: Boa
0: tem,
1: tarde.
0: boa tarde. Para quem tem TikTok, o arroba do Elias lá é elias.moras, 29. É isso, Elias. Elias.moras29. Mas quem quiser o link, só me pedir que eu encaminho, tá? Que legal, Elias. Eu não tenho TikTok, você acredita? Ai, meu Deus, acho que eu tô velha. Todos os jovens, todos têm TikTok. Você tem TikTok, Gasparzinho? Não também? Véi também. E você, Roberta? Não também. Ih! Adriana, você tem TikTok? Não também? A gente precisa se atualizar, gente. Juventude tá toda lá. Elias, mas tem muita gente que acompanha a gente que tem sim TikTok. Então tá aí divulgado seu canal, que legal, tá? Tomara que o pessoal te siga lá. Arroba elias.moras29, tá? É, um beijo pra você, querido. Obrigada, tá bom? Obrigada pela companhia todos os dias. Mandar um beijo para João da Cruz, lá em Parauapebas, no Pará, que falou: Ju, aqui João da Cruz, tô ligadão na Rádio Nacional, via satélite. Manda um alôzão para todos os ouvintes de Assen, para não esquecer de ninguém. Um beijo para você, João. Obrigada pelo carinho de sempre, viu? E pela sintonia. Beijo para dona Marlene no Pará.
2: Olá, Juliana Maia.
0: Oi,
2: Boa
0: dona
2: tarde.
0: Marlene, boa tarde, meu
2: Juliana,
0: amor.
2: se der tempo, você roda para mim aí o malandro urubu com Dona Onete. Tá bom, minha filha?
0: Ah,
2: Um
0: legal.
2: abração. Tô
0: Eu
2: aqui,
0: acho que
2: dropando
0: é
2: roupa, escutando
0: Pitiu.
2: vocês e assistindo vídeo.
0: Tá bom. Eu acho que essa música é no meio do Pitiu, viu, dona Marlene? Que ela fala. Malandro, urubu. Não é essa? Então vamos de dona Onete, dona Marlene. Um beijo, meu amor.

0: A gente ouviu Alvejante, Zé Vaqueiro e Priscila Senna. Foi o Bartô que pediu lá em Tocantins. Um beijo, Bartô. E antes teve o quê mesmo? Da Dona Nete com Jamburana. E agora vem... Não, Jamburana não. Dona Nete com... No meio do Pitiú. Pronto, agora sim vem Mara Rédia com Viva Maria.
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2: Oi, oi, gente amiga deste nosso programa que nesta edição começa a se preparar para o Natal. Sim, não fique pensando aí que deu a louca no calendário, não. É porque eu estou me referindo ao Natal do povo paraense, que às vésperas de uma de suas mais importantes festas religiosas se prepara para viver o ritual da fé em uma romaria que antes mesmo de 12 de outubro encontra refúgio na Casa de Plácido, que é um espaço que oferece alimento, descanso e cuidados aos peregrinos que chegam a Belém, e essa casa já se encontra desde ontem de portas abertas para que desde logo os filhos de Nazinha recebam sua bênção e sua graça. Ave Nazinha! Rogai por nós.

0: É, mas mesmo para quem não é de lá, Fafá, a visita à casa de Plácido durante o Círio de Nazaré em Belém é uma iniciação. Ali, naquele caldeirão de humanidades, entre lágrimas e promessas, os testemunhos dos romeiros revelam feridas que não estão apenas nos pés cansados da longa caminhada, mas também nos corações marcados pela fé e pela esperança. Gente que caminha por dias, às vezes semanas, movida por uma devoção que ultrapassa o corpo. E do outro lado, mãos generosas. São voluntárias e voluntários que se inclinam com paciência e ternura para lavar, cuidar, enxugar, não apenas os pés feridos, mas a dor, a história, a vida de cada peregrino. Foi lá que encontrei a enfermeira Maria Elizabeth Cardoso Cerqueira, moradora de Belém, voluntária na casa de Plácido há mais de 6 anos. E ela falou da motivação para estar presente em mais um ano no Círio de Nazaré, lavando os pés dos romeiros.
1: Depois que a gente vem pela primeira vez, a gente fica contando o tempo para chegar o próximo ano no Círio para a gente poder participar. É um negócio que a gente fica extremamente esperando, esperando, esperando que aconteça, entendeu? Eu já passei em todos os setores aqui, mas eu me identifiquei aqui. Acho que aqui é um local assim que diz tudo aquilo que Deus falou e ensinou pra gente, entendeu? Nós temos o pessoal que tira ali curativo, as coisas, para chegar aqui com a gente, tá? E é constante isso, todo mundo chega, a grande maioria, porque nós temos caminhantes de muitos quilômetros. Olha, nós temos gente que vem de Mocajuba. Mocajuba é um município aqui na região do Tocantins, mas é um município muito distante. Então o povo vem caminhando, eles não medem a distância.

0: Eles medem a necessidade e a vontade de chegar.
1: É impossível não se emocionar. A devoção do povo paraense à rainha da Amazônia toma conta das ruas, das águas, da alma. E quando a imagem de Nossa Senhora de Nazaré navega por Belém, é como se anunciasse mais uma vez que o sírio é eterno e que a fé, quando partilhada, se transforma em gesto concreto de amor. Esse foi o caso do Elias Ian de Souza Moura.
2: Você vem da onde?
3: São Francisco do Pará.
2: É quantos quilômetros até aqui?
3: Eu acho que foi totalizado mais de 120 quilômetros, por tanto de lugares que a gente andou.
2: Você saiu de casa quando?
3: Ontem.
2: Foi 24 horas andando.
3: Isso. Pouco mais.
2: Você está fazendo isso por quê?
3: Foi agradecimento e uma promessa.
2: É. Para quê? Para a saúde de alguém?
3: Da minha mãe.
2: Ela está doente?
3: Hoje não mais.
2: Não? Ficou curada?
3: Sim.
2: Então você veio agradecer o milagre?
3: Isso.
2: Ela tinha o quê?
3: Câncer.
2: Câncer?
3: Câncer de mama.
2: De mama? Olha que coisa linda. Você tem quantos anos?
3: Eu tenho 20. 20.

0: Que a generosidade nos guie pelos caminhos da vida e que tenhamos coragem de atravessar as nossas próprias vias cruzes com fé, cuidado e compaixão. 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

0: 4h22, horário de Brasília. Deixa eu seguir com os recadinhos, mandar um beijo pro Zé Flamengo. Tudo bom, Zé?
1: Ju, boa tarde. Eu tô aqui na escuta do Tarde Nacional e tô ouvindo aqui a entrevista. Muito bom demais.
0: Ah,
1: a gente
0: bom,
1: só nos
0: obrigada.
1: Tem a agradecer, tá?
0: Tá bom.
1: Então, mandar um forte abraço a todos esses queridões que estão super ligados aí no Tarde Nacional. E mandar todas as músicas do programa, oferecer para todos aqueles que estão super ligados na sintonia. Ok, Ju? Um abraço a você, boa tarde, feliz quinta-feira aqui do amigo Zé Flamengo.
0: Obrigada, Zé, um beijão para você. Obrigada sempre pela sua sintonia, viu? Feliz de ouvir minha voz ali no fundinho, tá? Um beijo também para o Sebastião Dantas lá no Piauí. Tudo bom, Sebastião?
2: Juliano Maia, beleza. Ora, tô te ouvindo.
0: Ô, bem-vindo.
2: Ia. Ronaldo tá aí, boa tarde, Aspazinho, boa tarde a todos.
0: Ia, não sei se tem essa não, Ia.
2: Vai pra Eliane, Ju, Lena, Souza, Chico, Lano, Brasil das Selvas, Bernadette, Maria Irandi, Edna Alves, Dalberto Carlos, Antonilda, Marcelo e Maria, Helena, Paulo Ramos, Valéria, Juninho da Bahia, Deudete Barra, esposa e todos. Boa tarde.
0: Tá certo, Sebastião. Um beijo grande pra você. Obrigada pelo carinho. Agora, essa que você pediu não tem. Pode ser outra? De Ronaldo Ataíde? Qual que você vai escolher, Gasparzinho? Se deixar, você vai querer aquela que a gente gosta. Qual que é mesmo? Recaída? Vamos de recaída. 4h24.

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Estamos de volta, 4h29, horário de Brasília. Hoje, acho que a propagação das ondas está melhor, né? Tem muita gente aqui. Ai, que bom, tava com saudade. Mandar um beijo aqui

0: para Kátia, lá em Vanderlândia, Tocantins. Tudo bem, Catita linda?
1: Oi, Juliana Maia.
0: Oi,
1: boa
0: amor.
1: Tarde, meu amor.
0: Boa
1: Tudo
0: tarde.
1: Bem com você, Ju?
0: Tudo, e você?
1: E Maria está bem,
0: Tá
1: maridão?
0: bem, também, graças
1: Como é
0: a
1: que tá
0: Deus.
1: as coisas, neguinha?
0: Tamo
1: Aqui
0: indo.
1: muito calor.
0: É?
1: Ju do céu, mas aqui tá quente.
0: É mesmo.
1: Quente, abafado.
0: Aqui tá
1: Mas
0: calorzinho
1: graças
0: também.
1: a
0: Melhorou
1: Deus, em
0: um
1: todos
0: pouco.
1: vamos dar graças a Deus, né, Ju? Isso é permissão de Deus nas nossas vidas.
0: É isso.
1: Ju, tô aqui te ouvindo. Passei uns dias sem ouvir o programa, correria do dia a dia. Mas hoje tô te ouvindo.
0: Ai,
1: Tô aqui
0: que
1: fazendo um biscoitinho
0: bom.
1: de nata e uns quebrador.
0: Ai, que
1: Ju,
0: delícia.
1: se for possível, eu gostaria de ouvir com Edelson Moura e Márcia Ferreira. Mas que gracinha. Ofereço para todos meus amigos que estão ouvindo o programa neste momento, o Grupo Mulheres Pães, o Grupo Integração Nacional, para vocês e para todos que gostar da música, tá bom?
0: Tá bom.
1: Cheiro, Ju, eu amo vocês, no fundo
0: Também,
1: do meu coração.
0: Catita, linda.
1: Um ótimo trabalho, tudo de bom, tá, Ju? Amei a entrevista. Pensa, essa veio no momento certo.
0: É? Ai, que bom. Eu também gostei. Faz a gente pensar, né, Kátia? Refletir. São os desafios da nossa sociedade nesses tempos modernos. Um beijo, tá? Obrigada sempre pelo seu carinho. Muito feliz que você tá com a gente. Vamos de música. Agora 4h31.

0: Bem, estamos de volta 4h34. Corsina tá ouvindo a gente no Goiás, né, Corsina?
1: Oi, Ju. Boa
0: Oi,
1: tarde,
0: amor.
1: Boa tarde.
0: Boa
1: Tava
0: tarde.
1: Ouvindo essa trilha sonora de Rosângela e Juliana Maia. Se bem que vocês duas podiam montar uma dupla, né?
0: Eu acho.
1: Ia
0: Bora,
1: dar
0: Rô.
1: Muito bem. Ju, eu quero deixar um abraço para Rosângela, para Milena, para Luciana Espíndola, para o seu Sebastião Danta, enfim, para todos os nossos amigos ouvintes que estão ouvindo a programação.

0: Amação. Quero
1: Obrigada.
0: deixar um abraço para cada um. É, Dona Marlene, Maria Irandi, Nildinho de Porangatu, seu Manuelzinho, Breno, Deusdete Barro, enfim, todo mundo, Ju, é muita gente. Lucimar, Jeane Brasil.
1: Obrigada, Cursininha. Um beijo enorme. De um enorme para você também, viu? E ela pediu. Ai, desculpa. O link, né? Do Elias lá no TikTok. Já passei para você, tá, Cursininha? Um beijo grande. Obrigada sempre pela sua sintonia, viu? Beijo também para Lucimar, em São Félix do Xingu, no
0: Oi,
1: Pará.
0: Ju,
1: Oi,
0: boa
1: Lucy.
0: tarde, estou por cá.
1: Tudo bem,
0: Ju, assim, só
1: amor?
0: não estou participando, viu? Mas estou
1: Ai,
0: ouvindo
1: que
0: todos
1: bom.
0: os dias, viu,
1: Ai, que
0: Ju? Não vou
1: bom!
0: pedir música, que já tá tarde, estou aqui pegada, rastelando, agora eu vou pescar.
1: Eita!
0: Tá bom? Mas
1: Tá
0: estou ouvindo
1: bom.
0: todos os dias, a semana inteira, viu, Ju? Só não estou participando, tá bom? Mas estou
1: Ah,
0: ouvindo, Ju,
1: obrigada,
0: cheiro.
1: meu amor. Um cheiro pra você também. Boa pescaria, tá? Beijo também pra Nildinha, que mandou um oi, Juliana, boa tarde. Tudo bem com você? Tudo bem, Nildinha, e você? Ela falou, Ju. Tô passando para te parabenizar pelo seu aniversário amanhã. Ah, Nildinha, pois é. Ela falou, ó, desejo tudo de bom para você, que Deus te abençoe com muita saúde, muita paz. Um abraço. Nildinha, muito obrigada pelo carinho. Amanhã eu não vou estar aqui, vou estar de folga. Acho que vai ser Fátima, Beta. Não sabemos ainda, tá? Mas amanhã eu vou tirar uma folguinha para passar o aniversário com a minha filhota, mas roda os parabéns para mim, Gasparzinho.

0: fazer 32 anos. Olha só, mentira, gente. Fazer 46. Ai, que delícia. 46 com corpinho de 45, cabeça de 48, mas um 48 moderno, tá? Obrigada, Nildinha. Um beijo pra você. Tudo de bom, tá? Obrigada pela lembrança. Mandar um beijo aqui pra Vilani, que tá me ouvindo no Piauí. Mandou um olá, Juliana. Também estou na turma dos velhos. Não tenho TikTok. Beijos. Ai, Vilani, pois é, porque também a gente tem tanta rede social já, né? O WhatsApp já toma tanto do nosso tempo. Enfim, celular, né? Eu fico evitando um pouco. Eu sei que tem outras redes legais e que são boas e tudo mais, né? Mas, ai, isso toma tempo demais da gente. Então, confesso que eu tenho evitado. Viu, Vilani? Acho que tô no teu time. Um beijo, meu amor. A Milena de Brasília também tá por aqui. Tudo bom, Mi?
1: Oi, Juliana. Sou a Milena de Brasília. Amor. Tô aqui ligada na rádio, passando rapidinho só pra dar um salve e dizer que tô na escuta.
0: Eba!
1: Tô acompanhando esse especial da Semana da Infância. Achei muito interessante essa entrevista sobre o uso de tela por criança pequena, porque, assim, eu tenho meu sobrinho pequeno e ele tá naquela fase, assim, ele gosta de brincar, mas ele também começa a gostar de tela, uhum. Porque é inevitável, assim.
0: É, eles vêm a gente
1: acaba
0: usando, né?
1: Gostando de tela.
0: Uhum.
1: Mas o meu sobrinho, graças a Deus, ele gosta mais de brincar.
0: Ai, assim. Que bom.
1: Ele gosta mais de brincar normal, mas uhum. Às vezes ele fica na tela também. Aí a gente tem que dosar
0: isso.
1: E a gente ir escolhendo conteúdo para ele assistir.
0: Isso, é isso, Mi.
1: Aí eu tô passando aqui só para bater o ponto, dizer que tô na escuta.
0: Obrigada.
1: E hoje eu vou pedir a música de Xuxa, Lua de Cristal. Que
0: nossa,
1: eu senti
0: adoro.
1: Falta dessa música, é a música que marcou muito a minha infância.
0: Tá bom.
1: Aí quando eu era criança eu ouvi muito.
0: Eu também.
1: E eu fiquei sabendo que amanhã tem uma pessoinha que tá fazendo aniversário.
0: Eu? Pois é. Uma criança,
1: não
0: quase.
1: Não sei se tu vai estar na rádio amanhã, mas de qualquer forma eu queria deixar os parabéns pra tu.
0: Obrigada,
1: que a sua vida seja sempre coberta de bênçãos.
0: Tá bom.
1: E que todos os seus sonhos se tornem realidade.
0: Oh,
1: é isso aí, Ju.
0: Obrigada,
1: é
0: Mi. Obrigada,
1: não
0: que carinho.
1: Não sei se você vai estar fazendo horário amanhã ou se você vai pegar a folga.
0: Vou pegar folga.
1: Mas é isso. É nóis.
0: Ah, Mi, obrigada. Sabe que essa música também eu amava quando eu era criança. Eu assistia esse filme no cinema. Eu era muito fã da Xuxa. É, não sei se eu já contei aqui. Eu fui até no programa da Xuxa quando eu tinha 7 anos. Minha avó deu um jeito de me levar. Ela morava no Rio de

Janeiro, ficou um ano no pé da moça lá, secretária lá do lugar onde tinha o programa, até conseguir uma vaga para mim. Olha, foi difícil. Eu era fã demais.

Nossa, tô aqui com Roberto e Gasparzinho, Milena, lembrando os filmes da Xuxa, né? Tem esse, Lua de Cristal, Super Xuxa contra o Baixo Astral. E a Beta tá tentando lembrar de um com o Supla, mas era Supla e Xuxa? Ah, era Supla com a Angélica. Ah, da escola. É, tinha. Mas aí não tinha as Paquitas com a Angélica, não, né? Ai, tem que. Sonho de Verão. Mas tinha as Paquitas no Sonho de Verão? Dá um Google aí, Roberta. Ó, a Milena disse que tem TikTok, mas não usa. Entendo, Mia. É muita rede social, né? Desculpa. E ela falou, Ju,

0: Essa música da Dona Onete é a mesma que toca no spot que anuncia o Tarde Nacional, no comercial da Rádio Verdade. Verdade, Mi. Um beijo, tá? Beijo também pra minha querida Graciete lá no Maranhão. Tudo bom, minha linda? Ó, ouvindo Dona Onete. Ai, comendo um mamãozinho.
1: E na reportagem?
0: No meio do pit. Vai, Grace. Linda. E ó.
1: Eu venho aproveitando também, ó.
0: Quem tá dançando ali atrás? Ah, que coisa maravilhosa.
1: Vou gravar um vídeo dançando mais ele.
0: Nossa, ele dança muito. Arrasou. É o Xandoca, não é? É o Xandoca? Ou eu tô confundindo o nome? É o Xandoca, não é? Menina, ele dança. Dança muito. Xandoca, você dança muito. Um beijo pra você. Manda o vídeo. Dança junto aí, Gracete, que eu quero ver. Um beijo. Vocês são muito alto astral. Beijo enorme, tá? Tava com saudade de você, viu, menina? Beijo também aqui pra Manelzinho. Oi, Manelzinho.
2: Boa tarde, minha querida amiga Juliana Maia. Como você não vai trabalhar amanhã? Meus parabéns,
0: obrigada.
2: Saúde, felicidade, muitos anos de vida. E seja essa locutora maravilhosa que você é. Ah. Valeu, Ju. Feliz aniversário. Aqui
0: obrigada,
2: quem fala é Manelzinho Livramento, Nossa Senhora Bahia. Vamos dar parabéns, Juliana Maia. Vambora. Aí!
0: Não acredito! Ai, Manezinho, isso é demais! Um beijo, obrigada! Vou até guardar esse áudio, eu preciso guardar. Não é todo dia que a gente ganha parabéns, né? De um cabritinho. É um cabritinho, né? Deixa eu salvar aqui, né, Gasparzinho? Cabritinho, né? Bonitinho. Vamos dar parabéns? Ah, não! Obrigada, Manelzinho! Um beijo, meu amigo querido! Beijo pra Maílde, lá em Livramento também, de Nossa Senhora, na Bahia. Mandou, boa tarde, Juliana, feliz aniversário, tudo de bom pra você, te adoro. Ô, Maílde, muito obrigada, um beijão também, viu? Obrigada por esse carinho, tá? Fico feliz demais. E a Vilani também tá aqui. Ah, tá, falando ainda, né, que a gente não tem TikTok, né, Vilani? A Cati em Vanderlândia, diga, Catita, ela voltou.
3: Ô, Ju, é tão bom ouvir, assim, a gente lembra tanta coisa. Há quanto tempo a Delcio Moura Massa Ferreira fez o programa?
0: Ah, pois é.
3: Me lembro como se fosse hoje a primeira vez que eles tocaram essa música na rádio.
0: Oh.
3: Ah, me dá tanta saudade, Ju, daquele tempo. Meu Deus, aquele tempo era bom. Hoje é bom, mas aquele tempo parece que era melhor.
0: Eu entendo.
3: Obrigada, Ju,
0: de nada.
3: Por compartilhar comigo essa música. Boa demais. Obrigada, Gasparzinho.
0: De nada.
3: Ô, Ju, meus parabéns.
0: Obrigada.
3: Saúde, paz, amor,
0: amém.
3: Felicidade, vida longa, prosperidade para você, que você possa realizar todos os teus objetivos, tá, amiga?
0: Obrigada,
3: saúde,
0: amiga.
3: Saúde, saúde, o mais importante
0: nas
3: nossas vidas.
0: Verdade.
3: Cheiro, te amamos muito, muito.
0: Também
3: apesar
0: amo
3: que
0: muito você.
3: Você não vai estar no programa amanhã, mas tamo junto, te desejo toda a felicidade do mundo.
0: Obrigada, Kátia, um beijão, amo muito todos vocês também, você sabe disso, né? Ah, esses parabéns são muito gostosos, adorei, tô adorando aqui ganhar esses parabéns antecipados, viu? A Corsina também tá aqui, Ju, já que você não vai estar amanhã, meus parabéns desde já, que Deus te abençoe grandiosamente, que você continue sendo essa pessoa maravilhosa, felicidades, parabéns, obrigada, Corsininha, um beijo enorme, obrigada por esse carinho, tá bom? Beijo aqui também pra Celídia, que mandou um Juliana, boa tarde, linda, maravilhosa. Tô ouvindo aqui diretamente da Fazenda Ponto de Encontro, em Roubim, Minas Gerais, Vale do Jequitinhonha. Manda um abraço pra mim, por favor. Celídia, um beijo, minha linda. Obrigada pela sintonia, viu? E um beijo a todos mineirinhos, que eu gosto muito. Obrigada, meu amor. Beijo aqui também pra Marli Batista, que tá ouvindo em Altamira, no Pará. Mandou obrigada, Ju, pelo alô. Obrigada, Corsina. É, boa tarde a todos os ouvintes. Boa tarde para quem estiver no estúdio. Eu tô ouvindo com a minha amiga Clemilda. Um beijo, Clemilda. Que bom que você tá na sintonia também, tá? E um beijo para você, Marlizinha. Obrigada pelo carinho. Diga, Sebastião.
4: Parabéns para você também.
0: Obrigada, querida.
4: Você é maravilhoso.

0: Muitos anos de vida, felicidade.
1: Obrigada, Sebastião. Um beijo grande, tá bom? A Lucimar também tá aqui. Parabéns, Ju. Eu não lembrava. Ah, menina, até eu te esqueci, assim. Fui lembrar que meu aniversário era amanhã, tipo ontem. Aí ela falou: Ó, Deus abençoe você, sua família. Peço a Deus que cuide de você, Ju, e que nunca você saia da Rádio Nacional, por favor, Ju. Menina, eu só saio daqui se me arrancarem, viu? Você pode ter certeza. Um beijo, Lucimar. Obrigada, minha linda. Obrigada por esse carinho. Adalberto também me desejando parabéns aqui. Falou: Feliz aniversário, Ju. Que todas as bênçãos e celebrações sejam para você. Seu fã, Adalberto. Eu sou sua fã, você sabe, né, Adalberto? Obrigada pelo seu carinho de todos os dias, viu? Um beijo muito grandão para você. O Elias também tá aqui. Ju, quero deixar meus parabéns pelo seu aniversário, tá, docinha? Obrigada, Elias. Que Deus lhe abençoe com saúde, tá? Um beijo. Muito obrigada, Elias. Saúde, né? Tudo que a gente quer. Um beijo grande. Beijo aqui pra Jeane, que tá me ouvindo no
2: Oi,
1: Pará.
2: Juliana, boa
1: Oi,
2: tarde, tudo bem?
1: Jeane,
2: Estou
1: tudo
2: passando
1: bem?
2: para dar uma boa tarde para minha mãe, Dona Maria Rosana. Oi, mãezinha, boa tarde, como vai? Tudo bem? Espero que a senhora esteja bem, tá? Por aqui tá tudo bem, tá? Não preocupa não, que eu tô bem. Quero desejar uma boa tarde para a senhora, tá? Fica com Deus, um abraço, cheiro, tudo de bom. Que a senhora tenha uma boa tarde, tá? Beijo, fica com Deus. E uma boa tarde para todos os ouvintes que estão na escuta deste maravilhoso programa, né? Quero desejar uma boa tarde também para o grupo Mulheres Pães. Quero desejar uma boa tarde a todos, né? E uma boa tarde, né, para todos os ouvintes que estão na escuta deste maravilhoso programa. Ju, eu gostaria de pedir a música com Gustavo Lima, Café e Amor.
1: Tá bom.
2: Ofereço especialmente para minha mãe e para todos que gostarem. E meu, muito obrigada, Ju. Que você tenha uma boa tarde. Fica com Deus. Tudo de bom. Cheiro, Ju. Boa tarde. Muito obrigada.
1: Obrigada, Jeane. Um beijo para você. Beijo para sua mãezinha. E Gasparzinho tá puxando ali, Gustavo Lima, pra gente. Tem aí, Gasparzinho. Tá no ponto? Então vamos de música. Beijo, Jeane.

Meu Deus, essa o Gasparzinho escolheu pra mim. Obrigada, Gasparzinho. Oh, mandar um beijo pro Zé Flamengo, que falou: Ju, estou ouvindo aqui uma notícia muito legal, que tem uma pessoa completando anos amanhã. Sou eu, Zé. E ele falou: e é você, Juliana Maia. Você não vai estar na rádio amanhã, mas eu te desejo tudo de bom, meus parabéns a você e muitos anos de vida e saúde, ok? Felicidades e feliz aniversário. Obrigada, Zé. Um beijão pra você, meu amigo. Amanhã vou ficar, né, com Maria. E segunda, que é aniversário da Maria, também não venho, gente. Aí eu vou curtir o aniversário dela com ela, tirar esses dias pra ficar em família. Mas vocês sabem que vocês também são a minha família, né? Então eu fico muito feliz de estar sempre, sempre com vocês. Obrigada pelo carinho, não só pelo meu aniversário, o carinho que vocês me dão o ano inteiro. Vocês são demais, tá? Beijo grande, uma boa sexta, um bom fim de semana, bom feriado, e a gente se encontra na terça às 3 da tarde. Até lá, gente. Tchau, tchau.

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1: Agora são 5 horas em Brasília. Boa tarde. Eu sou Bianca Paiva e este é o Nacional Notícias com o destaque do momento. O Tribunal Superior Eleitoral anulou hoje os votos recebidos por Antony Garotinho, do Republicanos, na eleição para governador do Rio de Janeiro. Com isso, Douglas Ruas, do PL, pode ser declarado vencedor da eleição no primeiro turno. Mas Eduardo Paes, do PSD, segundo colocado na contagem de votos,

0: promete recorrer. O repórter Gésio Passos traz as informações ao vivo. Boa tarde, Gésio.
1: Boa tarde, Bianca. Boa tarde, ouvintes. Olha, Bianca, o candidato ao governo do Rio de Janeiro, Eduardo Paes, do PSD, disse que vai recorrer ao Supremo Tribunal Federal para reverter a decisão do Tribunal Superior Eleitoral que invalidou os votos recebidos por Antony Garotinho, do Republicanos, na eleição de domingo. Com a decisão do TSE, o candidato Douglas Ruas, do PL, alcançou mais de 50% dos votos válidos, vencendo a eleição no primeiro turno. Na contagem anterior, Ruas tinha 49,27% dos votos, Paes terminou com 42,76% e Garotinho com 3,17%. Os demais candidatos somaram quase 5% dos votos válidos. Eduardo Paes afirmou que entrará com pedido de medida cautelar para garantir a realização de segundo turno para o governo do Rio de Janeiro. O candidato do PSD explicou que o recurso terá como base os votos divergentes apresentados no julgamento do TSE, que, segundo Paes, defenderam o respeito à soberania popular e à exigência constitucional de maioria absoluta para a eleição. É com você, Bianca.
0: Seguimos acompanhando, Gésio. Muito obrigada. 5h02, esse foi o Nacional Notícias. Mais informações às 6h30 no Repórter Nacional. Espero você.
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6: Olá, amigos e amigas, muito boa tarde. São 5h03. Está começando É Tudo Brasil, ao vivo pela Rádio Nacional. Rio de Janeiro, FM 87.1 e AM 1130. Seguindo para São Paulo, Brasília, no AM 980, São Luís, Recife, Amazônia, em ondas curtas, Alto Solimões e a nossa parceira Rádio Ceará. Eu sou Luciana Valle. Fico com você até às 6 horas, trazendo novidades, bate-papo, tem lançamentos também e muita música brasileira. A Rádio Nacional está no YouTube, no Instagram, no Facebook e no X. Você segue o perfil arroba Rádio Nacional BR e acompanha todas as novidades por lá. Hoje eu conto com Jorge Brum nos trabalhos técnicos e Rosalina Rocha na assistência de estúdio. Vambora, é tudo Brasil. Quinta-feira, 8 de outubro de 2026, a gente abre o programa com a cantora, instrumentista e compositora Mari Jasca. No álbum Disparada ao Vivo em Búzios, ela reúne gravações ao vivo do seu primeiro disco de 2024, junto com músicas inéditas. O destaque do trabalho vai para a faixa Nenhum Passo Atrás, composta por Mari Jasca, Júlia Mestre e Mel Paranhos. Uma mensagem que pede respeito às conquistas femininas no Brasil. E a letra diz assim: agradeço às minhas ancestrais e a tantas outras mais por abrir caminho até aqui. Agora, nenhum passo atrás. Nem um passo atrás. Com vocês, Mari Jasca.
7: Agradeço as

Agora no Rio, 5:07. Você ouviu Marijasca, Nem um Passo Atrás. Chegam às plataformas de streaming nesta quinta-feira 3 registros ao vivo captados do show Maria Bethânia, 60 anos de carreira, em sua última apresentação. A turnê comemorativa das 6 décadas de carreira da cantora baiana também terá 3 videoclipes extraídos do espetáculo, disponibilizados ao público a partir de amanhã no canal da Biscoito Fino no YouTube. De uma só vez, serão lançadas as versões de Maria Bethânia para a canção de Ângela, Rorô, Mares da Espanha, Palavras de Rita, composta por Rita Lee e Roberto de Carvalho, e Diz Que Fui Por Aí, de Zequete e Hortêncio Rocha. A gente traz para você Mares da Espanha, lançada por Ângela, Rorô em 1979, Diz Que Fui Por Aí, de Zequete e Hortêncio Rocha, que remonta ao espetáculo Opinião, que projetou Bethânia ao estrelato nos anos 1964-65, aliás, marco inicial dessas décadas, né? Eternizadas por esse espetáculo com Maria Bethânia. Lembrando que a íntegra desse show da turnê de Maria Bethânia, 60 anos de carreira, terá lançamento em novembro nos formatos álbum digital e áudio visual. Vamos embora no bloco com Ângela Rorô e Maria Bethânia na sequência.

0: Nós seguimos por aqui com É Tudo Brasil na sua Rádio Nacional. 5h14. Vamos ao Ceará agora.
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0: Trazendo a participação de Ricardo Guilherme, da Rádio Ceará FM 87.1. No destaque, um papo com Gildomar Marinho, cantor e compositor maranhense, radicado em Fortaleza. É Tudo Ceará, na Rádio Nacional.
2: 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Gildomar Marinho, é com ele, é Tudo Ceará.
3: Essa música Marizia, aliás, várias músicas que surgiram aqui no meu imaginário, ele vem de uma visão, né? Ela vem de uma ideação que é às vezes é sinestésico e às vezes é visual mesmo. É quase como uma crônica. E ela nasceu disso, uma festa casual no litoral do Ceará, aqui mesmo. E vendo lá, dentro de uma comunidade que, inclusive, está sendo ameaçada pelo grande latifúndio, pelos grandes empreendimentos, e o pescador chega no final da tarde, né, cansado, mas ali estava tendo a festividade. E ali, né, ele vem achando ali o seu espaço, e diz: mas cheguei meio vivo, meio morto, né? Mas não dispenso o festejo. Nesse tempo, vendo os velhos e os meninos, vou lembrando que é um ano a mais, um ano a menos.
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0: Sentimos aí a maresia de Gildomar Marinho, o compositor de hoje no programa É Tudo Ceará.
1: E que tive a grata felicidade de ganhar o prêmio de melhor letra em 2025 pela Rádio Nacional.
0: Em Maresia. Mas ele me traz também hoje, nos traz hoje, um ensejo de blues. O amor é bom, mas acontece que você, com esse amor, não representa exatamente o que eu desejo. Esse é o tema, digamos, a temática do ensejo de blues.
1: Ah, esse aí é um grito, na verdade, contra os relacionamentos abusivos, né? E realmente, todo amor, né, ele tem que ter, tem que trazer dentro de si a liberdade, porque são duas vidas em uma, mas não é uma vida que se anulam, né, que se complementam. Então, hoje, com essa onda nacional de feminicídio e essa onda de violência, então, a música, ela vem, né, dar este recado, que o amor, ele precisa de ter também o respeito e a liberdade.
0: Esse é o ensejo de blues.

0: nosso amor.
1: Ouvimos Gildomar Marinho, destaque de hoje, do Ricardo Guilherme, da Rádio Ceará FM 87.1, trazendo a participação do É Tudo Ceará, aqui na sua Rádio Nacional. Agora são 5 horas e 24 minutos.
0: Entrevista.

0: Tanto Você, composição de Pedro Emílio, do álbum Vende-se Lembrança, que ele lançou em 2026 e que já está indicado ao Grammy Latino na categoria Melhor Álbum de Música Popular Brasileira ou Música Afro-Portuguesa Brasileira. Ele está com a gente aqui no É Tudo Brasil, já está lá em Porto Alegre. Pedro, boa tarde, tudo bem?
1: Boa tarde, tudo bem? Muito feliz de estar aqui. Obrigado pelo convite.
0: Obrigado você por aceitar o convite. Você está em Porto Alegre, onde você se apresenta hoje, certo?
1: Exatamente. Me apresento hoje aqui às 8 horas da noite, no Café Pompom.
0: Você está abrindo aí uma temporada de divulgação do disco?
1: Não, aqui eu já estou no meio da turnê aqui, já passei por algumas cidades.
0: No Sul?
1: Comecei lá em BH.
0: Ah.
1: Não, no Sul é a primeira vez.
0: Sim.
1: Agora daqui eu vou para Florianópolis, depois Curitiba... Aí depois toco no Rio de Janeiro na semana que vem.
0: Olha, qual é a data do Rio?
1: 15 do 10, na quinta-feira que vem. Eu passo no Rio de Janeiro e finalizo em Maringá, no Paraná.
0: Tá certo. Então hoje, no Café Pompom em Porto Alegre, 9 da noite, com a participação de Amanda Cadore.
1: Isso, eu e Amanda Cadore faremos um belo show.
0: Amanhã, o Pedro Emílio se apresenta em Florianópolis com Rian Fidelis, que também está nesse álbum, o Araçá Botequim, e sábado, dia 10, em Curitiba, no Quero Quero, com Pessi. Quem é esse artista, Pessi?
1: Pessi é um artista curitibano, tem um pop tropical.
0: Então você já circula muito pelo Sul também, né, Pedro?
1: É minha primeira vez aqui nessa cidade, né? Tô conhecendo meu público por aqui, tem sido incrível.
0: Mas essas parcerias que você vai arregimentando aí pelo caminho, é uma galera que se encontra mesmo em São Paulo?
1: Às vezes sim, às vezes não. A Amanda, que vai participar hoje aqui de Porto Alegre, em conhecer ela em São Paulo, mas são presentes que a música vai colocando no nosso caminho aí, né?
0: Você já tem quanto tempo de São Paulo?
1: Eu moro em São Paulo, já vai fazer agora 7 anos, mas eu nasci em Salvador.
0: Uhum.
1: Sou baiano, sou solteropolitano, mas eu saí de lá muito novo, então eu não tenho nenhum sotaque. E essa é a minha sina, mas
0: a gente percebe.
1: Me considero baiano.
0: Não tem sotaque baiano, tá radicado em São Paulo há 7 anos, você disse, né?
1: Isso.
0: Mas você tem algumas referências da música baiana, ou isso também passa ao largo?
1: Não, com certeza, né? Gilberto Gil, acho que é a maior referência aí. Mas desde a música do Axé Baiano, assim, eu acho que o Axé Baiano é uma coisa que tá na minha veia sem eu nem perceber. Acho que eu percebo quando eu vou tocar, às vezes, que eu swingo muito.
0: Já tá ali introjetado, não tem jeito.
1: Já dancei já também um pouco, aí a gente vai se virando.
0: Pois é, o Pedro já vinha em 2025 com o álbum Enquanto os Distraídos Amam. Mais uma indicação também ao Grammy Latino, como melhor álbum de engenharia de gravação, e já saiu em 2026 com um novo trabalho. Você é rápido, hein, Pedro?
1: Pois é, menina. Mas eu acho que é imprescindível falar, eu acho que o tempo é curto mesmo de lançamento entre os discos, mas eu acho que para um disco sair, eu preciso fazer ele bem feito, fazer ele com calma também. E para esse projeto sair agora, Vende-se Lembrança, foi o que a gente conseguiu, assim. Ele já estava no meu coração há um tempo, as músicas já estavam escritas também há um tempo. E eu senti que estava na hora de lançar, tinha algo a dizer, e lancei.
0: É isso aí.
1: Lancei esse mês de trabalho aí.
0: Cada coisa tem seu tempo mesmo, né? Enquanto os distraídos amam, o Pedro Emílio grava. O Pedro Emílio canta. Né? Sai aí, sim, trazendo seu público para perto da sua obra. Pedro, vamos falar um pouco da sua trajetória. Como é que foi o seu começo na música?
1: Eu comecei na música aos 6 anos, né? Cantando na igreja. Acho que a igreja é esse berço aí para vários artistas.
0: Verdade.
1: Comecei cantando na igreja. E aí fui me desenvolvendo, né? Acho que também a própria igreja, ela incentiva isso, de certa forma, para as crianças da igreja. Acho que a gente vê essa história se repetindo em várias outras trajetórias também, né? A igreja fazendo parte desse início. Então comecei lá, e aí a gente pula pra pandemia, que eu acho que foi onde a chave virou mais. A pandemia, eu comecei a postar um cover por dia, achando que ela iria durar 3 semanas só, mas assim, sabemos que não foi.
0: Verdade.
1: E aí quando vi, já tinha mais de 200 vídeos publicados, assim, e alguma audiência audiência ali interessada, né? E aí em 2025, ano passado, lancei meu primeiro álbum. E aí fiz essa transição do cover pro autoral, assim, com muita calma e muitos cuidados também pra audiência não ficar, né?
0: Surpresa.
1: Confusa. Mas, surpresa, sim. Mas acredito que olhando hoje pra estar aqui tendo entrevistas como essa e uma projeção como essa, foi um bom caminho, tô muito feliz.
0: Você tava certo na escolha.
1: Pois é.
0: E o Grammy que o diga também, né? Imagina a surpresa, né, da indicação com dois trabalhos seguidos.
1: Sim, sim.
0: Em categorias distintas, mas é uma atenção bacana ali pro teu trabalho.
1: Com certeza, com certeza. Eu costumo dizer que ninguém faz um trabalho esperando ou contando com o Grammy, né? Eu acho que é, pelo menos não deveria. E eu não fiz isso pensando nisso, então a surpresa foi muito grande. Eu acho que eu chego até na palavra constrangimento, porque eu acho que eu tô no início da carreira, tô começando mesmo, é o meu segundo disco ainda. E fico muito feliz, assim, muito feliz. Eu acho que a surpresa é algo que toma conta, e acho que pela surpresa toma conta, acaba vindo também a autossabotagem, mas muito feliz, assim. Eu acho que é uma informação que eu vou demorar, com certeza, anos para processar e para entender o que aconteceu, né?
0: Olha, sem autossabotagem, o momento é de celebração. A gente trouxe a primeira faixa aqui nesse papo, Tanto Você. Agora a gente parte para Reticente, que traz Pedro Emílio fazendo dueto com Lué de Luna.

0: É tudo Brasil apresentando o álbum de Pedro Emílio, o seu segundo álbum, Vem-se Lembrança, com a faixa Reticente, que traz a participação de Lued de Luna. Já tinha trabalhado com ela anteriormente, Pedro?
1: Não foi a primeira vez. Eu conheci ela, inclusive, no Grammy do ano passado. A gente saiu pra jantar e eu conheci a Lued. Nos aproximamos e fiz esse convite, fiquei muito feliz que ela topou também.
0: Legal nesses encontros inusitados assim, né? Se tornam momentos especiais e uma virada de chave também, muitas vezes, né? Nesse meio, né?
1: Com certeza, eu acho que a música coloca outros músicos e outras pessoas com o mesmo sonho no caminho e a gente vai se juntando aí.
0: Esse juntamento aí ficou muito bom, hein, Pedro?
1: Pô, obrigado.
0: Tá muito gostosa, Reticente. Tanto você também, essa faixa que a gente ouviu antes, tá muito legal. Tem uma identidade muito sua, né? Você, inclusive, é o produtor musical do disco todo, né?
1: Um dos, né? Eu assino a produção com o Matheus Stimmer, que também assinou a produção do meu primeiro álbum, e com o Lucas Romero, que é um produtor também de São Paulo, e aí nós três assinamos a produção do disco. Assim, foi o primeiro disco que eu assinei a produção, né? E me sinto muito bem de ser nesse disco, em Vem-se Lembrança, porque eu acho que é um disco que estava guardado no meu coração. Eu costumo dizer que ele é uma figurinha cromada, assim, dos meus discos. Eu espero que no meu décimo

0: disco, eu acho que, espero não, com certeza no meu décimo disco eu vou olhar para Vendas e Lembrança com muito carinho também.
1: Que interessante. É, ele botou você num outro desafio, né, a essa altura. Enfim, você abraçou esse desafio de fazer uma produção.
0: Sim, sim.
1: E tá satisfeito?
0: Muito, muito satisfeito, muito satisfeito, muito feliz com o resultado, com a repercussão, com as pessoas, que os feedbacks que eu tenho recebido de pessoas, de amigos e não amigos também. É um disco que eu gosto muito. Eu coloquei muita energia braçal, criativa nele e tô muito feliz.
1: Quem gravou contigo? Vocês gravaram em São Paulo?
0: Gravamos em São Paulo.
1: Quem são os músicos?
0: Quem você diz os músicos?
1: Uhum.
0: Ah, eu gravei com Danilo Moura, que fez a bateria, a percussão. Gravei com Mike Souza também, que fez a bateria de uma faixa. Eduardo Carvalho, que também é um baixista que fez o meu primeiro disco, que fez esse e também viaja comigo. Lucas Romero gravou algumas teclas também. A ficha técnica é vasta, eu não vou entrar aqui nessa cilada de tentar citar todo mundo.
1: Tá certo.
0: Mas tive os melhores profissionais, assim... Com certeza, tô muito satisfeito com a equipe que assina esse disco comigo, e sem eles, com certeza, nenhuma dessas conquistas estaria chegando, né, pra mim.
1: Bom, a galera é de Sampa, eu imagino. Todo mundo amigo também, né?
0: Sim, sim. Sim, todos de São Paulo.
1: Vamos ouvir mais uma faixa. Pedro Emílio trazendo Rian Fidelis, Você Foi. Essa é mais uma composição sua, né, Pedro? Sem parceiros, você traz um álbum autoral, mas sem parcerias.
0: Essa eu escrevi com o Rian, né?
1: Ah, tá.
0: E a única música que eu escrevi sozinho desse disco, acho que foi Gília, que é a quinta faixa, e a segunda faixa, eu acho. Eu acho que foram essas. Mas eu sempre contei com outros compositores também. Acho que... é bom juntar para escrever e compor, assim, sempre sai coisas mais interessantes.
1: Ah, então você tem parcerias. O Matheus Timmer é um parceiro nas canções? Ou ele tá na parceria só da produção?
0: Na produção. Eu escrevi com ele uma música do disco anterior, mas ele não é tão compositor. Ele é mais produtor mesmo.
1: Uhum. Vamos lá com o Pedro Emílio e Rian Fidelis. Você Foi...

0: Tudo Brasil apresentando Pedro Emílio. Você foi, né, apresentando também Ryan Fidelis nessa faixa do álbum Vende-se Lembrança. Resta saber qual o preço dessa lembrança, hein, Pedro? Tá saindo caro ou barato isso? Depende, né?
1: Não, tá saindo barato. É só na sua plataforma de streaming preferida você compra essa lembrança.
0: São lembranças boas, exclusivamente boas.
1: Com certeza, acho que esse disco ele nasce dessa ideia de brincar com a memória, né, da música brasileira, que para mim eu cresci ouvindo da MPB, assim, eu acho que essa brincadeira da minha lembrança com a lembrança do ouvinte, eu acho que a ideia traz esse match aí do que a pessoa lembra, e a gente, na referência mesmo de produção musical do disco, a gente foi atrás disso, entendeu?
0: Eu estava aqui conversando

0: um pouco original e datando o momento que a gente vive, né? Em 2026, é um som que parece ser feito em 2026, mas que referencia um som que não foi feito em 2026.
1: Além de Djavan, quem mais?
0: Ah, a gente pode citar vários. Acho que tem Carlos da Fé, Sandra de Sá.
1: Olha.
0: É, Adriana Calcanhoto também, usei muito como referência para esse disco. Michael Jackson também usei. Acho que o Michael Jackson, mesmo não sendo brasileiro, fazendo parte da música popular brasileira, acho que ele fazia parte da minha lembrança e acabou tomando de assalto algumas coisas ali. É, Ed Motta também. Acho que é isso, assim, acho que esses nomes assim foram bons nortes para a produção musical. A gente revisitou muito a obra deles durante as sessões de produção e foram imprescindíveis, né, tanto para a música brasileira quanto para esse projeto.
1: Muito legal. Pedro Emílio, recuperando aqui a informação, Rio de Janeiro, semana que vem, dia?
0: Dia 15 do 10, no Teatro Sérgio Porto. É, vou fazer um show voz e violão intimista, apresentando essas músicas no formato original, o formato que elas vieram ao mundo. E estou muito animado de visitar o Rio de novo, enfim, encontrar meu público carioca e conhecer meu novo público carioca. Pessoas que nunca foram no show também são muito bem-vindas e vai ser legal essa troca.
1: Tô tentando descobrir onde é o SESI Porto, Rio de Janeiro.
0: Sérgio Porto.
1: Ah, Sérgio Porto.
0: É, no Maitá.
1: Tá certo, entendi. SESI. Tá, Sérgio Porto no Maitá, Teatro Sérgio Porto. Maravilha.
0: Isso.
1: Dia 15, com Pedro Emílio. Vamos deixar aqui as tuas mídias sociais. Lembrando mais uma vez, o álbum já está nas plataformas de música. Vende-se Lembrança, né, com indicação ao Grammy Latino na categoria Melhor Álbum de Música Popular Brasileira. Bacana. Parabéns pela indicação, viu, Pedro?
0: Muito obrigado pelo espaço também. É,
1: Parabéns
0: muito
1: pelo
0: feliz, espero
1: trabalho. Tá bem
0: que
1: bonito o
0: você
1: disco.
0: também. Pô, obrigado. Feliz que você gostou. Espero que o ouvinte também goste.
1: Pedro Emílio nas mídias sociais.
0: E aí, Pedro Emílio? Arroba e aí, Pedro Emílio.
1: Arroba, e aí, Pedro Emílio? Tá vendendo muita lembrança?
0: Tô tentando,
1: Muito
0: mas
1: legal.
0: a gente tá
1: Uma
0: acompanhando.
1: excelente temporada para você lá pelo Sul. Repetindo, hoje, Café Pompom Porto Alegre, 9 da noite, com a participação de Amanda Cadore. Amanhã em Floripa, com Rian Fidelis, no Araçá Botequim. Sábado em Curitiba, no Quero Quero, com o cantor Pessi.
0: Isso.
1: Abraço forte, Pedro Emílio. Até a próxima.
0: Um abraço, muito obrigado. Um abraço também aos ouvintes da Rádio Nacional aí.
1: Foi um prazer, uma grande alegria pra gente. Até a próxima. Tem Pedro Emílio aqui no encerramento, trazendo JP também na faixa Aprende Coração, né? Mais uma do álbum.

0: 5 horas e 47 minutos. A gente estava aqui batendo um papo com o Pedro Emílio, baiano, radicado em São Paulo. E a gente vai seguir agora com outro baiano, só que é do rap, o cantor e compositor Celo Dutti. Ele é da Cidade Baixa, em Salvador. Com 9 anos de idade, já tocava a gogô. Aos 19, começou a cantar num grupo de rap. Descoberto e apadrinhado por Baco Exu do Blues, Celo Dutti começou a ampliar seu leque de influências. Este ano ele tocou no Rock in Rio e lançou seu primeiro álbum solo, Rei das Ruas. O trabalho tem a Black Music e a MPB como base sonora e o empoderamento negro como norte para as letras que contam sua história. Figura de destaque na cena hip hop, o carioca BK se junta a Celo Dutti na faixa Frágil. Essa é a primeira do bloco. Na sequência, a gente vem com a faixa título Rei das Ruas, do álbum de estreia do Celo Dutti. Acompanha aí.
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Marcelo Dutti, rei das ruas no É Tudo Brasil. Agora, faltando 6 minutos para as 6 horas, a gente vai trazendo a aniversariante deste 8 de outubro, a cantora pernambucana Duda Beat. Pernambucana já vivendo no Rio de Janeiro desde os 18 anos de idade. Ela que está com show agendado para o sábado agora, dia 10 de outubro, em Campinas, lá no Brazuca Multicultural, no bairro Barão Geraldo. A partir de 11 da noite, aproximadamente, né, levando sua música eletrônica e a cultura das pistas para o público de Campinas. Duda Beat. Chame de Clube Tara também, Brazuca Multicultural. Parabéns para a artista. A gente encerra aqui o nosso É Tudo Brasil. Voltamos amanhã a partir das 5 da tarde ao vivo na sua Rádio Nacional, com a apresentação de Luciana Valle. Trabalhos técnicos hoje, Jorge Brum, Rosalina Rocha na assistência de estúdio, com a produção executiva de Cláudio da Mata e Luciana Valle, coordenação geral de Cíntia Cruz. Você acompanha na sequência o programa No Mundo da Bola, ao vivo aqui na Rádio Nacional, com Rodrigo Ricardo e Mário Silva. Ótima quinta para vocês, noite de quinta. E até amanhã!

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1: Muito boa noite! 18 horas, quinta-feira, 8 de outubro. Está no ar o programa No Mundo da Bola, com a minha apresentação, comentários de Mário Silva, trabalhos técnicos de Jorge Brum, produção executiva Luiz Ferreira e Wagner Gomes. E a gente começa com o...
0: O que vem por aí?
1: É mais um show de bola nacional. A partir das 9h15 da noite, a sua Rádio Nacional abre a transmissão para as emoções de Fluminense e Curitiba, direto do Maracanã em 87.1 FM, 1130M, no aplicativo das rádios EBC e no seu celular e em radionacional.ebc.com.br pela internet. Já se sabe que o Flusão não terá René, vetado por conta de um incômodo na região do tornozelo. Nonato e Canóbio, ambos suspensos, também estão fora. Com isso, a tendência é que Guilherme Arana, Hércules e Serna entrem

0: no time titular logo mais. Recém-chegado da sua primeira convocação para a seleção brasileira, o volante Martinelli destaca a expectativa para o jogo contra o Coritiba.
1: Não, expectativa muito boa, acho que quando a gente teve a parada a gente vinha muito bem. Acho que a gente tem que continuar nesse nível de crescente, acho que o time vem numa crescente muito boa e a gente sabe que vai ser um confronto difícil, só que é na nossa casa, a gente conta com o apoio do nosso torcedor para que a gente possa fazer um excelente jogo e sair com os 3 pontos e manter ali na parte de cima da tabela.
0: Pelos lados do Coxa Branca, o técnico Fernando Seabra apostou na parada da data FIFA para recuperar os jogadores lesionados. As baixas na equipe paranaense para hoje ficam por conta dos atacantes Keno e Lavega, ambos emprestados pelo Fluminense, e pelo goleiro Pedro Morisco, preservado depois de voltar dos amistosos contra Austrália e Índia. Em compensação, quem está de volta aos titulares é o atacante Breno Lopes. O jogador cumpriu suspensão e deve formar o ataque ao lado do Pedro Rocha e do jovem Paulo Roberto. E ele pede concentração ao Coritiba nessa reta final de Brasileirão.
2: Eu acho que sim, né? Agora falta aí 10 rodadas aí finais, né? Então a gente tem que estar bastante concentrado, porque a gente até aqui vem fazendo um campeonato bem equilibrado, né? Então acho que a gente vai ter esses últimos 2 meses de campeonato aí, a gente precisa fazer o máximo de pontos possível para que a gente possa conseguir o nosso primeiro objetivo, né? A gente sabe qual que é, e depois buscar competições internacionais, que seria muito interessante para o clube, para nós jogadores também. Então, acho que agora é a concentração máxima aí nessa reta final. Jogo difícil, mas a gente está trabalhando forte para chegar preparado para esses duelos.
0: Lembrando que a sua Rádio Nacional transmite Fluminense e Coritiba a partir das 9h15 da noite em rede para todo o país, hoje, nesta quinta-feira. E quem vai estar nos comentários é Mário Silva. Boa noite, Mário. Estranho poupar o Pedro Morisco. É claro que foi uma viagem longa, né, que ele fez, foi até a Austrália, do outro lado do mundo, foi à Índia depois, mas mesmo assim jogou pouco, né?
3: Boa noite.
0: Boa noite, Mário.
3: Um abraço para você, o nosso doce amigo que está ali, ó, carrapetando ali. E para quem? Para elas e eles que estão ligados e ligados. Olha só, deixa eu te falar, eu não entendi até agora, porque o goleiro jogou um jogo só, um jogo que ele não teve pouco, que ele teve quase nenhum trabalho, né? Eles devem ter chegado aqui na segunda-feira, não é isso? Eles jogaram no sábado, né? E hoje é quinta, já teve 3 dias. Mas se a direção técnica achou que era para poupar, fica poupado. É um jogo que o Fluminense é o favorito. Quando eu vinha para cá já tinha uma certa movimentação em torno do Maracanã. Lembrando que o Coritiba veio de uma cacetada, tomou de 5, perdeu quase o rumo, certo? O Fluminense não vai ter.
0: É atípico, né? Porque o Coritiba faz um bom campeonato.
3: É atípico. O Fluminense tem 3 jogadores que não vão atuar. Um deles, o Canóbio, que é um jogador importante. E eu gosto muito do René. O René saiu do Flamengo, foi pro Inter, voltou e mostrou que ainda podia ser utilizado por qualquer clube. Ele não é um expoente, mas ele também faz um feijão com arroz bem saboroso. Acho que o Fluminense tem condições de ganhar aí bem. Pelo caso.
0: Ô Mário, ainda 2 notícias sobre esse jogo, né? O STJD, em relação ao Fluminense, Superior Tribunal de Justiça Desportiva, arquivou a investigação de suspeita de envolvimento de Lúcio Acosta em manipulações de resultados. Foram 2 meses e meio de apuração desde que o meia recebeu alerta pelo volume anormal de aposta em um cartão amarelo recebido no empate com o Bragantino no dia 17 de julho no Maracanã, pela 19ª rodada do Brasileirão. Então, de certa forma, está arquivada a investigação sobre o Lúcio Acosta. E eu falo isso porque eu tive a impressão que quando surgiu essa denúncia, o meia argentino, que é um bom jogador e vindo no início do campeonato, estava em ótima fase, eu achei que ele sentiu, psicologicamente, achei que o rendimento dele caiu em campo, né? Claro, o atleta passa a ter um problema extra-campo, é claro que tem atleta que consegue deixar tudo fora do campo, mas eu tive a impressão que ele passou a jogar menos depois desse episódio.

0: Também acho que sim. Por exemplo, você tem, eu vou dar dois exemplos, um que sentiu e outro que não sentiu, ou quase não sentiu. Paquetá sentiu e sentiu bastante. Ele estava engatilhado para ir para o Manchester City e, em virtude dos problemas, sentiu. E Bruno Henrique, que não sentiu e continuou fazendo o dele, fazendo seus gols e jogando e ajudando o Flamengo. É chato, é um negócio um tanto quanto difícil de provar. Por exemplo, o sujeito apostou que o Eric Pulgar vai ganhar cartão amarelo. Pulgar ganha sempre. O sujeito apostou que o técnico do Palmeiras vai ganhar cartão amarelo. Aí é difícil, né? Mas eles têm as bets, que já não estão proibidas, elas têm mecanismo de você sentir. É uma desconfiança, não é uma certeza.
1: É, quando há um volume anormal de apostas, todo mundo
0: descarregando,
1: aí realmente levanta suspeita. Olha, outra notícia em relação a esse jogo é que o novo gramado do Maracanã vai ser testado aí. Fica de olho nesse gramado, hein, Mário? Vê se a bola vai rolar direitinho.
0: Eu vou ficar muito de olho, porque eu tô muito irritado com o negócio do Vasco. Então eu quero saber como é que vai estar o gramado do Maracanã, que os dois, Flamengo mais, né? Mais o Flamengo que o Fluminense. Não deixaram o Vasco jogar, e o Vasco não vai jogar. O que parece vai jogar mesmo no Engenhão. Mas ontem mostrou que tapetinho, com tapetinho e tudo, é o Vascão.
1: É verdade, a gente ainda vai falar desse jogo. 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
1: Hoje é dia de quadro novo aqui no Mundo da Bola, é o Memória do Esporte. E na edição de hoje, vamos relembrar o legado de um dos maiores jogadores de todos os tempos. Se vivo fosse, Valdir Pereira, o nosso eterno Didi, completaria mais um ano de vida neste dia 8 de outubro. Por conta da elegância em campo, Didi ganhou o apelido de Mr. Futebol pela imprensa europeia. E Nelson Rodrigues o apelidou de Príncipe Etíope. Didi foi responsável pelo primeiro gol da história do Maracanã. Aconteceu no dia 17 de junho de 50, um dia depois da inauguração oficial do estádio, na vitória da seleção paulista sobre a seleção carioca por 3-1. Não se sabe se o amistoso entre cariocas e paulistas não foi transmitido pelo rádio ou se as gravações do jogo se perderam com o tempo. Mas a sua Rádio Nacional deu um jeitinho. Durante o programa Futebol Classe A, exibido pela sua Rádio Nacional em 1980, Didi falou sobre o primeiro gol do Maracanã. E o nosso garotinho, José Carlos Araújo, ouviu a descrição do lance. Entrou na máquina do tempo da emissora mais querida do Brasil e narrou toda a jogada pra gente. Vamos conferir.
3: O gol saiu em uma jogada entre eu e Carlyle. Uma tabela que eu fiz com o Carlyle, e da entrada da grande área, eu dei um leve chute e a bola fez uma pequena curva e surpreendeu o goleiro Gilmar, que estava no lado da seleção paulista. Aí saiu o primeiro gol do Maracanã, em que eu tive a felicidade de marcar esse gol na estreia do Maracanã, a inauguração do Maracanã.
4: Didi domina com elegância na intermediária paulista, toca no peito para Carlyle, devolveu na entrada da área para Didi, ajeitou cercado por Djalma Santos, atenção, dominou, penetrou, chutou, entrou! Gol dos cariocas! Didi chutando de curva, com malícia, uma folha seca da entrada da área. Gilmar se esticou todo, mas não deu para evitar o primeiro gol na pré-inauguração do Maraca. Cariocas 1, Paulista 0. Didi, eu digo que valeu!
1: Valeu! E nem é preciso dizer que Didi também fez história na seleção brasileira. Dentre vários títulos e partidas com a amarelinha, disputou 3 Copas do Mundo e foi campeão em 58 e 62. E foi na conquista da Copa da Suécia que o craque se transformou no Mr. Futebol. vamos relembrar o golaço de Didi, marcado contra a França, nas semifinais do Mundial da Suécia. A narração é de Jorge Cury.
5: 38 minutos no primeiro tempo, 1-1 no marcador. Devolve Gilmar até Vavá. Vavá cabeceia, a pelota se oferece a Garrincha. Garrincha traça para Didi. Didi vai progredindo tranquilamente pelo centro. Tenta aplicar uma fita em Paverne. Consegue, prepara a bomba de fora da área, executa. Eram decorridos 38 minutos e meio de luta. Segundo gol do Brasil, Didi!
1: Didi, célebre pelo seu chute folha seca, e o grande Neném Prancha dizia que o jogador Didi joga como quem chupa laranja, numa de suas mais célebres frases. E o legado do príncipe etíope ainda vive no futebol brasileiro. Mário, você não chegou a ver o Didi, né?
0: Claro que sim.
1: Viu o Didi? Vi, que honra, hein?
0: Vi jogar no, de lembrança mais distante, no Fluminense, e depois no Botafogo e na Seleção Brasileira. Aliás, no Fluminense teve um problema lá, que foi um dos motivos que o levou a sair do Fluminense, porque no Fluminense os jogadores eram obrigados a entrar pela porta dos funcionários e não pela porta principal. Já havia caído um pouco a questão do racismo, de tira negro, Valdo também, outro grande jogador, mas existia essa situação, que só vai cair, olha só, quando o Horta assume a presidência do Fluminense.
1: Já nos anos 70.
0: Já nos anos 70. E o Didi foi um grande jogador, E uma pessoa extremamente educada. Aliás,
1: foi técnico também do Peru. Técnico,
0: eu convivi com ele. A passagem é longa, não vou contar aqui, mas muito engraçada, quando ele apareceu no Vasco dizendo que tinha recebido uma ligação. Um negócio cômico, se não fosse sério. E ele foi a grande figura do Brasil na Copa de 58, sem sombra de dúvida. Esse jogo com a França foi dificílimo. Muito difícil, apesar do placar.
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1: O Brasil conquistou 2 medalhas de ouro, 3 de prata e 1 de bronze na etapa de Paris do Grand Prix de Taekwondo Paralímpico. Ana Carolina Moura venceu a categoria até 65 quilos e Silvana Maiara Cardoso ficou com o título nos 57 quilos. Maria Eduarda Stumpf, também nos 57 quilos, e Walter de Oliveira, nos 70 quilos, terminaram com a prata. E o bronze ficou com Gustavo Ruppel, na categoria até 58 quilos. Falando de tênis, Luiz Stefani garantiu vaga nas semifinais do WTA 1000 de Pequim, na China. Ela e a canadense Gabriela Dabrowski derrotaram as italianas Sara Errani e Jasmine Paolini por 2-7-0, com parciais de 7-5 e 7-6. Stefani e Dabrowski enfrentam a belga Elise Mertens e a russa Diana Schneider na semifinal. E chegou a hora do futebol feminino.
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1: O papo é seleção feminina. A equipe comandada por Arthur Elias se prepara para os amistosos contra a Argentina nessa data FIFA. Brenda Balbi traz todas as informações pra gente aqui em No Mundo da Bola. Boa noite, Brendoca!
6: Fala, galera da Rádio Nacional, Brenda Balbi aqui para falar de seleção brasileira. Isso porque ontem, quarta-feira, o Departamento de Seleções Femininas da CBF lançou o projeto Em Busca da Camisa 1. Serão realizados eventos nas 5 regiões do país para observação e treinamento de meninas nascidas entre 2009 e 2015, das categorias sub-12, sub-14 e sub-17. O projeto também prevê a capacitação de preparadoras e preparadores de goleiras. Cada edição terá 3 dias de atividades, atendendo 120 jovens goleiras que atuam em clubes e projetos de futebol, além do workshop com cerca de 20 preparadoras e preparadores de goleiras. A primeira edição está marcada para o dia 30 de outubro a 2 de novembro, em Americana, em São Paulo, na Escola de Goleiros Camisa 1, em parceria com a Federação Paulista de Futebol. E já que estamos falando, né, de goleiras, quem fala com a gente aqui hoje na Rádio Nacional são as goleiras Lorena e Thaís Lima. A Lorena, ela está concorrendo à melhor jogadora da temporada e vem sendo uma peça super importante e regular nas convocações de Arthur Elias. A atleta falou sobre legado e inspirações.
7: Ah, eu fico muito feliz, feliz por poder ser essa referência. A minha vida inteira eu pensei qual legado eu poderia deixar. E o que eu fico mais feliz é de poder deixar que a nova geração ela olhe para mim e veja que realizar os seus sonhos são possíveis. Porque um dia eu já fui essa menininha que sonhava vestir a camisa da seleção brasileira. Eu me inspirava na Marta, na Formiga, Cristiane, olhava elas e falava para minha família, falava para minha avó em especial que eu queria vestir a camiseta da seleção brasileira, que eu queria jogar com grandes jogadoras. E hoje, eu tenho o meu sonho realizado, e não só por vestir a camisa da seleção, mas por poder ser a inspiração que um dia eu olhei.
6: Já a Thaís Lima, goleira titular e peça fundamental na campanha da Copa do Mundo Sub-20, contou sobre a surpresa de estar nessa data FIFA com a seleção principal.
8: Para ser muito honesta, eu não estava esperando essa convocação. Também me pegou de surpresa, estava assistindo e também, pronto, fiquei surpresa, fiquei muito feliz, acabei por compartilhar com a minha família que estava perto de mim. Mas acho que isso só tem a dizer que fiz um Mundial competente, consegui ser consistente e que acho que essa convocação também só é um presente, entre aspas, porque estão vendo o trabalho que eu estou fazendo, que eu estou evoluindo e que tenho capacidade também para conseguir representar a seleção brasileira no futuro próximo.
6: A seleção brasileira segue se preparando para os amistosos contra a Argentina, o primeiro acontecendo esse sábado às 16h30 no Beira-Rio. Valeu, galera!
1: Valeu, Brenda Balbi! Agora vamos seguir aqui com o nosso noticiário, lembrando que o Vasco jogou ontem e voltou da data FIFA com tudo. Venceu o Botafogo por 2-1 no estádio Nilton Santos. Rafael Monteiro traz todas as informações. Salve, salve, Rafa!
9: Salve, salve, salve, salve, os amigos ligados no programa No Mundo da Bola. Quem chega ao microfone da Rádio Nacional é o técnico do Vasco, Pedro Emanuel, que fala sobre a vitória contra o Botafogo por 2-1 no estádio Nilton Santos.
10: Depois de uma paragem de 18 dias, o mais importante era retomarmos com ligados à ficha, como eu costumo dizer. O que é que isso quer dizer? Mantemos a mesma intensidade, o mesmo foco, o mesmo respeito pelo adversário, e acho que isso foi o início do jogo. Um jogo equilibrado, que nós sabemos que o Botafogo dentro de casa num gramado sintético tem muita força, o jogo é mais rápido e acho que foi um jogo emotivo. Tentamos controlar o jogo com bola, aqui e ali o Botafogo na primeira parte a tentar sair com uma outra situação, e acho que as nossas bolas paradas nos permitiram fazer 2 golos, e isso também nos dá conforto no jogo. A equipa, sinto que a equipa tem confiança naquilo que faz, naquilo que nós trabalhamos, naquilo que é a ideia de jogo. Todos intervêm, todos fazem parte daquilo que é o nosso processo de jogo, os que começam de início, aqueles que vão entrar, aqueles que provavelmente no sábado alguns deles irão repetir, outros se calhar não, porque olhamos para isto como um todo, não só como uma individualidade.
9: Pedro Emanuel também foi questionado sobre a próxima partida contra o Remo.
10: Eu acho que todos nós reconhecemos, com um campeonato tão competitivo como nós temos, se nós vacilarmos, vamos voltar outra vez para uma zona que não queremos estar. Portanto, a água continua a subir, nós queremos estar bem longe dessa zona, olhamos para cima, mas temos a noção que a água continua a subir. E se não fizermos a nossa parte, que é respeitar como respeitamos hoje o Botafogo, no próximo sábado o Remo, independentemente da diferença pontual, queremos olhar para cima, queremos ter a ambição de olhar para cima, mas sem ter a falta de humildade de continuar a trabalhar e de sermos sérios e humildes para trabalhar da mesma forma como fizemos hoje. E só assim é que nós poderemos continuar a conquistar, e não lhe vou dizer o contrário, porque acho que é um motivo de orgulho para nós. Nos últimos 5 jogos do campeonato temos 4 vitórias, Isso é fruto de muito trabalho e de uma mentalidade forte. E só assim é que podemos continuar, porque senão, se não ganharmos no sábado com o Remo, esta vitória hoje aqui com o Botafogo serviu de muito pouco.
9: O Vasco volta a campo no sábado para enfrentar o Remo em São Januário, às 6 horas da tarde. Pelo lado do Botafogo, o

0: Treinador Tite disse o que deve ser feito para o próximo jogo.
1: Nós conseguimos, quando rompimos a primeira linha do Vasco, nós chegávamos lá e criávamos oportunidade. E quando eles rompiam a nossa primeira linha, eles também chegavam de forma perigosa. Eu diria assim que, às vezes, em transição de contra-ataque, que dá para neutralizar isso, nesse ponto de equilíbrio. Nós vamos treinar, tem situações específicas para isso. Mas quando a gente rompia... E teve um jogo assim, foi um jogo que as duas equipes conseguiam romper e criar lances difíceis. Eu acho que o Toledo, a primeira bola que ele entrou, ela atravessou toda. Teve na sequência com o Júnior Santos também. E tinha um adversário, quando rompia essa primeira linha de marcação média, que também era perigoso. Digamos assim que quem assistiu o clássico e que não participou de uma forma... emocional do jogo, como eu participei e outros, fica assistindo o jogo e diz, pô, criou oportunidade aqui, que legal, criou oportunidade lá, que legal, criou oportunidade aqui, que legal.
0: Na próxima rodada, o Botafogo enfrenta o Coritiba no Couto Pereira, na segunda-feira, às 4 horas da tarde. Forte abraço!
2: Forte abraço, Rafael Monteiro, trouxe tudo aí dessa vitória do Vasco sobre o Botafogo no Clássico da Amizade, ou também conhecido, eu não conheci esse nome, mas eu gostei, Clássico Cruz e Fogo.
3: Cruz e Fogo. E deu cruz e não fogo.
2: E deu cruz e não fogo. Foi um bom jogo, hein, Mário?
3: 2-1, bom jogo, movimentado. Botafogo teve o lance de empate, mas foi anulado, impedimento. Gol do Botafogo foi uma bela cobrança de falta, não é isso?
2: Belíssima, do Alex Telles.
3: E o Vasco deu uma escapada boa e deixou para os outros resolverem os problemas lá em zona de rebaixamento. O Tite ainda não... tá com tudo na mão, o Botafogo é um time que oscila. E o Vasco, quem indicou esse treinador conhece o riscado.
2: Pedro Emanuel.
3: É, porque ele era um ilustre desconhecido.
2: Tá fazendo um bom trabalho.
3: E faz um bom trabalho. E detalhe, que as pessoas não estão notando, o Vasco foi ao mercado, principalmente no mercado sul-americano, e contratou bons jogadores. Bons jogadores. Certo? E isso está fazendo com que o time cresça.
2: É verdade. Agora, Mário, chamou atenção ontem, né? O jogo teve dois gols anulados, né? Um pelo lado do Vasco e o outro pelo lado do Botafogo. O gol do Thiago Mendes e o gol do Tiquinho. Mas foram, assim, milimétricos.
3: É milimétrico.
2: Assim, eu sinceramente... E hoje saiu uma imagem que mostrava, na verdade, o Thiago Mendes um pouquinho... antes, é porque tem esse momento, a máquina parece que é perfeita, mas dependendo onde você faz esse congelamento para traçar a linha, pode dar erro.
3: Eu acho...
2: Tem até paralelismo, ilusão ótica, tem uma opção de coisas que as pessoas falam.
3: Eu acho, Rodrigo, que a ideia central não era essa, quando se criou o VAR. Olha só.
2: Não, é o impedimento,
3: o impedimento
2: semiautomático.
3: Era punir o absurdo. O absurdo é o cara estar na frente e não dá, certo? O absurdo é a bola não entrar e o cara não dá, que foi gol. Por isso tem um negócio no relógio. Então, é o pênalti. Mas no caso do impedimento, é uma coisa que eu acho que deveria ser revista. Pelo menos o tronco à frente, gente. Pelo menos o tronco à frente. Se ele está com as duas pernas na frente, ele tá na frente. Mas o tronco, a ponta do pé, quer dizer, o cara com chuteira 47, tá arriscado a ficar impedido. O Haaland, por exemplo, daquele tamanho, bobeira, ele tá na frente, porque ele é muito grande, gente.
2: É verdade.
3: Então, acho que, pelo menos, o tronco à frente seria mais justo.
2: E você tá punindo o gol, que é o momento mais importante do futebol, né? Você anulou dois gols.
3: Apesar de alguém ter dito um dia que o gol era apenas um detalhe, eu não esqueço disso nunca.
2: Um detalhe fundamental.
3: Mas ele não botou fundamental. Eu acho que poderia ser revisto. A FIFA tem algumas coisas que ela coloca em prática, testa e depois usa ou não. O VAR já veio aí há o quê? Uns 2 ou 3 anos, acredito eu.
2: Mais ou menos por aí.
3: Acho que nessa questão, se você marcar o impedimento que o pé do jogador, porque a perna... O bumbum do jogador tá à frente, é complicado.
2: Não, mas eu gostei dessa sua lógica, da tecnologia ser usada para evitar os absurdos e não cair nessa história do que assim, o ótimo vira inimigo do bom, né?
3: É, fica chato.
2: É.
3: Você entendeu? Fica muito chato, por exemplo. Se você pegar o basquete, e o contato não é falta. Nem todo contato é falta. Se todo contato for falta, vai parar toda hora.
2: Anda.
3: Então tem contatos e contatos. É um jogo de contato, né? O futebol americano, existem faltas também. E é um jogo de mais contato ainda. Então, nesse caso, eu acho que poderia se fazer uma revisão, principalmente na questão do impedimento. Isso sem contar com o raio do critério, porque aí eu vou ficar 3 horas aqui falando.
2: E, Mário, ontem a gente... Eu acho que a gente não somos pitonisas, né? Mas profetizamos o fim da era. Acabou o dinizismo no Corinthians. Logo depois da derrota por 2-1 para o Inter, a diretoria do Timão demitiu Fernando Diniz do comando técnico da equipe. Executivo de futebol do Timão, Marcelo Paz, fez o anúncio para a imprensa presente no Beira-Rio e citou a necessidade de um fato novo como motivo para a saída de Diniz.
4: Momento de muita dor, momento muito difícil pelos resultados, né, pelo momento que o clube atravessa dentro de campo, e perdeu o convívio de uma grande pessoa, de um grande profissional, de um cara que se doou ao máximo, deu tudo que podia. É, e a gente só tem que agradecer a ele, né, pelo esforço, pelo empenho. Tivemos um início muito bom, promissor, e infelizmente demos uma estacionada na tabela, muitas derrotas seguidas e colocando em risco aí todo o nosso trabalho. E infelizmente é uma decisão que precisa ser tomada, buscar um fato novo. A gente precisa voltar a pontuar, a gente precisa voltar a ser protagonista dentro de casa. Infelizmente não vinha acontecendo, muitas derrotas seguidas, e a gente, né, junto com o presidente, a decisão do presidente junto comigo, a gente toma essa decisão e vem informar vocês e também dizer que já vamos trabalhar de imediato para buscar um novo comandante, né, para que ele possa estar em São Paulo quanto antes, para já trabalhar para o clássico de domingo. A gente precisa voltar a pontuar, precisa voltar a vencer, e é isso que nos cabe nesse momento.
2: Mário Silva, oi. Rapidamente, quem você contrataria? Zubeldía, Ramon Dias, ou você traria um terceiro elemento aí?
3: Eu nenhum dos dois. Eu gostaria do Vojvoda.
2: Pablo Vojvoda.
3: É, Pablo Vojvoda.
2: Conhece bem o Marcelo aí, já trabalharam juntos, Marcelo Paz, trabalharam juntos no Fortaleza.
3: Eu acho que...
2: Agora o Corinthians bobeou, devia ter demitido antes.
3: Antes. Né? Agora vai chorar sobre o leite derramado, fica numa situação complicada e fica quente.
2: Valeu, Mário, boa noite para você. Esse programa No Mundo da Bola fica por aqui. Vem aí o Repórter Nacional com as últimas notícias do Brasil e do mundo. Uma ótima noite para todos vocês. Tchau.

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1: Seis e meia no horário de Brasília. 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
2: Olá, muito boa noite para você que está sintonizado na Rádio Nacional em Brasília, São Paulo, Rio de Janeiro, Amazônia, Alto Solimões, São Luís e Recife. E também para você que nos acompanha em todo o Brasil, junto às emissoras parceiras da nossa Rede Nacional de Comunicação Pública. Eu sou Bianca Paiva e você vai ouvir, a partir de agora, as principais notícias desta quinta-feira, 8 de outubro de 2026. Polícia Federal investiga incêndio que destruiu laboratórios da Universidade Federal de Pernambuco, em Recife. Prejuízo estimado é de, no mínimo, 100 milhões de reais. Esse foi o terceiro incêndio na instituição de ensino em menos de 2 semanas. E mais...
3: Candidato ao governo do Rio de Janeiro, Eduardo Paes, vai recorrer da decisão do TSE de anular os votos de Antony Garotinho. Tribunal Regional Eleitoral do Rio marca totalização para o próximo sábado.
4: Marco na proteção de crianças e adolescentes na internet, o ECA Digital completa 1 ano.
5: Enem 2026. Dois candidatos com a mesma quantidade de acertos podem ter notas completamente diferentes? Sim, e a explicação está na teoria de resposta ao item. O repórter nacional explica.
6: Copa Feminina de 2027 bate recorde e atrai mais de 161 mil voluntários.
1: 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Antes de darmos início ao nosso noticiário, lembramos que, diante do período de defesa eleitoral, não serão veiculados conteúdos que possam caracterizar publicidade institucional. A medida se faz necessária para garantir o cumprimento das normas que regulamentam a comunicação de instituições públicas. O defesa eleitoral será encerrado em 25 de outubro. 6h32, a gente começa com informações sobre o incêndio que destruiu laboratórios da Universidade Federal de Pernambuco, em Recife. A Polícia Federal vai abrir inquérito para investigar o caso. O fogo começou ontem à noite e não deixou feridos. O repórter Pedro Lacerda está aqui no estúdio com os detalhes sobre a investigação. Boa noite, Pedro.
7: Boa noite, Bianca. Boa noite, ouvintes. A PF informou nesta quinta que pretende apurar todas as circunstâncias e as causas prováveis. Peritos federais já foram ao campus e os investigadores conversaram com o reitor e com o comando dos bombeiros. O prédio abrigava pesquisas de fármacos, genética e informática. 5 viaturas foram mobilizadas, mas as chamas se espalharam rapidamente. Em entrevista à imprensa, o reitor da UFPE, Alfredo Gomes, estimou um prejuízo de 100 milhões de reais, considerando somente os laboratórios do primeiro andar.
8: Nós perdemos absolutamente tudo, né? Infraestrutura, mas também equipamentos, insumos, amostras de pesquisas, frisas, então são muitos equipamentos. Não temos ideia que aconteceu em termos de prejuízo no andar térreo.
7: No andar térreo do edifício ficam 2 laboratórios de nível 3 de biossegurança, usados em pesquisas com vírus e bactérias que causam doenças graves. Segundo Gomes, os grupos de pesquisa dessas áreas orientavam cerca de 80 dissertações e teses de doutorado, com dados reunidos ao longo de 20 anos. A universidade aguarda a perícia técnica. O reitor disse ainda que o prédio é antigo, mas que a rede elétrica passava por revisões regulares. Esse foi o terceiro incêndio na UFPE em menos de 2 semanas. Os Ministérios da Educação e da Ciência e Tecnologia se colocaram à disposição da UFPE para prestar o apoio necessário. A Universidade Católica de Pernambuco afirmou que a perda atinge a ciência no estado e no país. A Universidade Federal Rural do Estado também declarou que os prejuízos vão além do patrimônio público, atingindo também a comunidade acadêmica e a produção científica. A Universidade de Pernambuco reafirmou que os prejuízos alcançam toda a sociedade brasileira. Bianca.
1: Realmente é lamentável, Pedro, uma tristeza. Obrigada pelas informações. 6h35 agora. O ministro do Supremo Tribunal Federal, Alexandre de Moraes, expediu nesta quinta-feira um mandado de prisão contra o ex-deputado federal Eduardo Bolsonaro, que está nos Estados Unidos. O Gésio Passos participa agora ao vivo com os detalhes dessa decisão. Boa noite, Gésio.
9: Boa noite, Bianca. Boa noite, ouvintes. Olha, Bianca, o ministro Alexandre de Moraes declarou o trânsito em julgado na ação que Eduardo Bolsonaro foi condenado a 4 anos e 2 meses de prisão em regime semiaberto, além de pagamento de multa. O ex-deputado foi julgado por coação no curso do processo. Segundo a condenação, Eduardo articulou sanções dos Estados Unidos contra autoridades brasileiras para influenciar o julgamento de seu pai, Jair Bolsonaro, no STF, em que o ex-presidente foi condenado por comandar uma tentativa de golpe de Estado. Moraes também determinou providências para que Eduardo Bolsonaro perca o cargo de escrivão na Polícia Federal. O ministro do STF também declarou a suspensão dos direitos políticos do ex-deputado enquanto durar a condenação e de cancelar seus passaportes emitidos no Brasil. Eduardo Bolsonaro não apresentou defesa no processo e foi representado pela Defensoria Pública. Ele fugiu para os Estados Unidos em 2025, onde atuou pelas sanções contra o Brasil. Eduardo ainda perdeu seu mandato parlamentar por faltar às sessões na Câmara dos Deputados. É com você, Bianca.
1: Obrigada, Gésio. 6h36.
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1: O Tribunal Superior Eleitoral anulou os votos recebidos por Antony Garotinho, do Republicanos, na eleição para governador do Rio de Janeiro. Vamos conferir na reportagem de Gabriel Brum.
10: O Tribunal Superior Eleitoral anulou os votos recebidos por Antony Garotinho, do Republicanos, na eleição para governador do Rio de Janeiro. Com isso, Douglas Ruas, do PL, pode ser declarado vencedor da eleição no primeiro turno. O julgamento aconteceu nesta quinta-feira. Garotinho concorreu sub judice, após o Tribunal Regional Eleitoral do Rio considerá-lo inelegível por condenação por improbidade administrativa. Ele desistiu do recurso que o mantinha na disputa somente após o primeiro turno, em que recebeu 270 mil votos, pouco mais de 3% do total de válidos. O relator, ministro Floriano de Azevedo Marques, defendeu que o pedido de desistência não deveria ser aceito, mas também não aceitou os argumentos do recurso. Afirmou que as condenações são incontroversas e qualquer interpretação sobre o prazo de inelegibilidade mantém Garotinho com os direitos políticos suspensos em 2026.
11: Mantendo-se o indeferimento da candidatura do recorrente ao cargo de governador, com base na ausência de condições de elegibilidade alusivas à plenitude dos direitos políticos e a afiliação partidária, devendo ser considerados nulos os votos atribuídos ao recorrente.
10: 4 ministros acompanharam o voto do relator, enquanto 2 votaram para manter a validade dos votos apenas para cálculo do segundo turno. Com a decisão, os votos devem ser retotalizados no Rio de Janeiro. Assim, Douglas Ruas pode passar a ter mais de 50% dos votos válidos e venceria a disputa já no primeiro turno. Da Rádio Nacional em Brasília, Gabriel Brum.
1: E é isso, por causa dessa decisão do TSE, o presidente do Tribunal Regional Eleitoral do Rio de Janeiro, desembargador Cláudio de Melo Tavares, marcou para este sábado o reprocessamento da totalização dos votos para o cargo de governador do estado. Importante destacar, isso não é uma recontagem de votos, mas quem vai explicar ao vivo é o Gésio Passos, que está de volta.
9: Olha, Bianca, o Tribunal Regional Eleitoral do Rio de Janeiro vai fazer uma nova totalização de votos para o governador, a escolha do governador do estado nesse sábado. O reprocessamento vai ocorrer porque o TSE anulou os votos de Antony Garotinho, do Republicanos, e nesta quinta-feira, após o indeferimento da candidatura dele, a medida deve confirmar Douglas Ruas, do PL, como vencedor da eleição para governador no primeiro turno. A totalização é quando a Justiça Eleitoral atualiza o resultado de um pleito após decisão judicial que altera a situação jurídica de candidaturas, partidos ou coligações. O TRE afirma que não é uma recontagem de votos. A apuração registrada nas urnas permanece rigorosamente a mesma. O que muda é o cálculo matemático feito para definir quais votos são legalmente válidos para a proclamação do resultado final, Bianca.
1: E é claro, né, Jéssica, que o outro candidato ao governo do Rio de Janeiro, Eduardo Paes, não ficou satisfeito com essa decisão do TSE, né, que anulou os votos de Antony Garotinho. Ele deve recorrer, certo?
9: Certo, Bianca. Eduardo Paes disse hoje que vai recorrer ao STF, ao Supremo Tribunal Federal, para reverter a decisão do Tribunal Superior Eleitoral, que invalidou os votos recebidos por Antony Garotinho na eleição de domingo. Com a decisão do TSE, o candidato Douglas Ruas, do PL, alcançou mais de 50% dos votos, vencendo a eleição no primeiro turno. Na contagem anterior, Ruas tinha pouco mais de 49%, Paes terminou com 42% e Garotinho com 3%. Os demais candidatos somaram quase 5% dos votos válidos. Eduardo Paes afirmou que entrará com pedido de medida cautelar para garantir a realização do segundo turno para o governo do Rio de Janeiro. O candidato do PSD explicou que o recurso terá como base os votos divergentes apresentados no julgamento do TSE de hoje, que, segundo Paes, defenderam o respeito à soberania popular e à exigência constitucional de maioria absoluta para a eleição. É com você, Bia.
1: Obrigada, Gésio. 6h41, no dia do nordestino, os candidatos que disputam o segundo turno da eleição presidencial cumpriram agendas em Brasília e, em declarações à imprensa e pelas redes sociais, se dirigiram aos eleitores da região.

0: passar a mão no telefone, ligar para a mãe tem que sair desesperada do trabalho para ir para o colégio pegar o filho. Quer dizer, o Estado tem a obrigação de dar um suporte para esse professor, para essa criança, criar salas sensoriais dentro dos colégios, para que nesses momentos a criança possa ir para lá e se acalmar. Então essa sensibilidade é o que eu vou querer ter muito perto também do governo nosso.
1: Pelas redes sociais, o presidente Lula afirmou que vai manter e aprimorar as políticas sociais do seu governo e saudou os nordestinos pelo Dia Nacional. Entre as propostas de campanha, voltou a defender a aprovação da PEC da Segurança Pública para combater a criminalidade no país.
2: Viva o Dia do Nordestino, meus conterrâneos, minhas conterrâneas. Para garantir ao trabalhador proteção e para o bandido a prisão, eu mandei uma emenda constitucional para a Câmara dos Deputados para definir o papel do governo federal na segurança pública, fortalecendo o Sistema Único de Segurança Pública. Já foi aprovado na Câmara, está no Senado desde março deste ano. Aprove a PEC da Segurança Pública e nós vamos ensinar como é que se acaba com a criminalidade desse país.
1: A disputa entra agora na reta final com o início da propaganda eleitoral gratuita no rádio e na TV, nesta sexta-feira, e com os primeiros debates entre os dois candidatos, que não se enfrentaram no primeiro turno. O primeiro debate está previsto para domingo na TV Record. Os outros dois estão previstos para o dia 18 na Band e no dia 23 na Globo. O segundo turno será em 25 de outubro, com votação das 8 horas da manhã às 5 horas da tarde, no horário de Brasília. Bianca, é com você.
3: Muito obrigada pela sua participação hoje, Pedro. E às 6h44, vamos acionar a nossa Rede Nacional de Comunicação Pública. No Ceará, um estudo da Universidade Federal do Estado identificou diferentes tipos de microplásticos nas águas que chegam às praias de Fortaleza. A pesquisa pode contribuir para ações de prevenção e controle da poluição costeira. A reportagem é de Cristiane Pimentel, da Rádio Universitária de Fortaleza.
4: O estudo do Programa de Pós-Graduação em Desenvolvimento e Meio Ambiente da UFC analisou águas de bacias de drenagem de Fortaleza e revelou o seguinte cenário. As microfibras se destacam dentre os tipos de microplásticos mais transportados à orla da cidade. O estudo relacionou a densidade populacional e os usos do solo com a quantidade e as características dos microplásticos encontrados nas águas de escoamento. Vale destacar que esse foco é inédito na América do Sul. A cientista ambiental Vitória Santos, autora do trabalho, comenta como foram as coletas de campo.
5: A gente foi ali dentro dos 30 minutos iniciais dos eventos de chuva, que aconteceram durante o período chuvoso de 2025. Quando dava ali os 30 minutos, a gente ia para a desembocadura e coletava um litro ali de água de cada ponto, né?
4: Como resultados, o estudo apontou que as microfibras foram o tipo de partícula mais encontrada, representando entre 34% e 57% do total. Esses materiais predominaram no trecho residencial da Barra do Ceará e nas regiões do Cais do Porto e da Praia do Futuro. Nessa última, chegaram a proporção de quase 58%. Em segundo lugar, ficaram as partículas de borracha de pneus de veículos automotivos, com destaque para o bairro Meireles. Orientada pelo professor Michael Viana, a pesquisa visa ainda acender o alerta sobre a necessidade de ações e políticas públicas acerca da contaminação por microplásticos em ambientes costeiros.
3: Agora são 6 horas mais 46 minutos no horário de Brasília. Você vai ouvir daqui a pouco.
6: Calor extremo é uma ameaça para gestantes e bebês, aponta a pesquisa da ONU.
3: 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Sancionado em setembro do ano passado, o Estatuto Digital da Criança e do Adolescente está em vigor há quase 7 meses. A lei trata de regras voltadas para a proteção do público infanto-juvenil no ambiente da internet. Como o Dia das Crianças está se aproximando, o ECA Digital é um aliado dos cidadãos para preservar os direitos das crianças e adolescentes nas plataformas digitais. A repórter Sara Kines traz mais informações ao vivo e conta como as denúncias podem ser feitas. Boa noite, Sara.
7: Boa noite, Bianca. Boa noite, ouvintes. O ECA Digital garante a proteção de crianças e adolescentes contra toda forma de exploração, inclusive de natureza comercial. As plataformas digitais têm obrigações estipuladas pela lei, como disposições sobre supervisão dos pais, e uso de mecanismos confiáveis para verificação de idade e acesso a determinados conteúdos. Rodrigo Nesmi, psicólogo e especialista em educação digital do Instituto Alana, comenta que ainda falta investimento das plataformas digitais para facilitar o controle das

0: famílias quanto ao tempo de acesso e conteúdos impróprios para a idade. Ele também destaca a importância de serviços e profissionais de saúde reforçarem os princípios do ECA digital nos seus atendimentos.
1: É um assunto da pediatria, é um assunto do professor. Desde quando a gente faz uma visita da saúde da família, também os profissionais da assistência. Até porque as crianças que estão mais vulneráveis em contextos fora da internet tendem a estar mais vulneráveis também na internet, incluindo as próprias famílias que precisam participar da vida digital dos seus filhos e precisam do apoio das empresas com ferramentas que estejam adequadas às diferentes idades e ensinem aos responsáveis a como usar esses ambientes da maneira mais apropriada e segura.
0: A lei também proíbe o uso de dados de comportamento desse público para o direcionamento de anúncios comerciais, impõe restrições ao uso de caixas de recompensa em jogos eletrônicos e limita recursos de rolagem contínua para crianças e adolescentes. O PROCON de São Paulo, órgão de defesa do consumidor, ressalta que a falta de maturidade emocional do público infanto-juvenil para entender as estratégias de marketing no ambiente digital faz com que estejam mais suscetíveis ao consumo. A ANPD, Agência Nacional de Proteção de Dados, é responsável por fiscalizar e regular as plataformas digitais na implementação da lei. A agência criou um canal exclusivo para denúncias de descumprimento do ECA digital. Entre maio e setembro, foram recebidos mais de 300 relatos de infrações, a maioria sobre falta de medidas de segurança adequadas, para prevenir o acesso a conteúdo impróprio, inadequado ou proibido para o público infanto-juvenil. O canal de denúncia pode ser acessado no site gov.br/ANPD. Eu volto com você, Bianca.
2: Obrigada, Sara. 6h49. Um levantamento realizado pela ONU chama a atenção para os efeitos da crise climática durante a gravidez. A reportagem é de Priscila Terezo.
3: O que a crise climática tem a ver com gravidez? Os assuntos parecem não ter relação, mas, segundo uma pesquisa da Organização das Nações Unidas, as altas temperaturas estão ligadas a partos prematuros, natimortos e outras complicações maternas. O alerta foi feito pelo secretário executivo da ONU para Mudanças Climáticas, Simon Steele, em reunião nesta semana. O levantamento, realizado com profissionais de saúde na Austrália, Brasil, Índia, Reino Unido e Zimbábue, aponta que houve aumento nos casos ou complicações relacionadas ao calor nos últimos 5 anos, de acordo com 73% dos entrevistados. Cerca de 81% dos profissionais disseram estar preocupados com o fato de as altas temperaturas estarem colocando cada vez mais em risco a saúde de mães, fetos e recém-nascidos. Além disso, o secretariado da ONU para Mudanças Climáticas alerta para a ansiedade gerada à medida que os impactos climáticos apresentam novos riscos na vida diária. O médico Rodolfo de Carvalho Pacanella, da Federação Brasileira das Associações de Ginecologia e Obstetrícia, afirma que as mudanças climáticas contribuem para o sofrimento emocional.
4: Existem estudos que mostram que há uma relação entre a falta de condições para se adaptar às mudanças climáticas e uma ansiedade em relação ao que pode vir a acontecer. Isso tem sido demonstrado mais frequentemente em populações com menos capacidade de adaptação às mudanças climáticas, mais vulneráveis.
3: O calor também pode aumentar as condições de estresse social, reforça Rodolfo.
4: Existem estudos mostrando que o calor pode aumentar as exposições a condições de estresse social, busca, porque há uma competição por busca de melhores condições entre aquele grupo social, aumentando inclusive violência naquela condição. Ondas de calor, noites mal dormidas, desconforto físico, insegurança, dificuldade de acesso a locais de melhor condição de temperatura, aumentando tanto a sensação de vulnerabilidade, quanto podem também aumentar o risco a condições de doença mental.
3: O médico ainda lembra que os eventos climáticos extremos impactam os serviços de saúde materna e perinatal.
4: Situações como o que aconteceram no Rio Grande do Sul com os incêndios levaram a uma interrupção da prestação de serviços de saúde, que teve como consequência a modificação na forma como essas mulheres são assistidas no pré-natal, durante o trabalho de parto, inclusive nas condições de moradia de autocuidado. Isso leva não só a uma insegurança, mas leva a uma assistência inadequada.

0: Leva uma assistência médica insuficiente para aquela condição que ela está vivenciando.
1: Quase todos os entrevistados da pesquisa da ONU afirmaram ter tratado uma grávida ou um bebê cuja saúde consideravam afetada pelo calor. Com produção de Lígia Maria, da Rádio Nacional no Rio de Janeiro, Priscila Tereso.
2: 6h52. Chegou o momento de falar sobre o Enem 2026. O assunto de hoje é a TRI, a Teoria de Resposta ao Item. É um modelo de cálculo da nota do exame. É por meio dele, por exemplo, que é possível entender como dois candidatos com a mesma quantidade de acertos podem ter notas completamente diferentes. Acompanhe na reportagem de Ossama El Gauri.
3: As provas objetivas do Enem, o Exame Nacional do Ensino Médio, são corrigidas por meio da TRI, a Teoria de Resposta ao Item, que não soma apenas acertos. O método estima o nível de conhecimento do participante em cada área avaliada, ou seja, a sua proficiência, como explica o professor Renato Júdice, especialista em avaliações educacionais.
4: É uma metodologia estatística utilizada para estimar a proficiência de um estudante a partir das respostas que ele apresenta em uma prova. Numa linguagem simples, a TRI procura responder não apenas quantas questões esse candidato acertou, mas quais ele acertou. Percebam que é uma pergunta mais profunda. Qual conjunto de respostas permite concluir sobre os conhecimentos e as habilidades desse candidato?
3: O método usa critérios matemáticos pré-definidos para avaliar o nível de cada questão, como detalha Júdice.
4: Cada questão é analisado pelo parâmetro de dificuldade, discriminação e acerto casual. Parâmetro de dificuldade mede quanto que aquele item tem a probabilidade necessária para ser acertado. Discriminação, quanto que aquela questão ajuda a separar um aluno que sabe de um aluno que não sabe. E acerto casual é o parâmetro que mede a probabilidade de resposta correta sem um pleno domínio.
3: A TRI valoriza a coerência do participante que acerta de forma progressiva questões fáceis, médias e difíceis, e não quem, em geral, erra fáceis e acerta difíceis.
4: Dois candidatos podem acertar, por exemplo, 30 questões das 45 e receber notas diferentes, porque eles não acertaram necessariamente as mesmas questões. Um deles pode ter apresentado um percurso mais regular, acertado as fáceis, algumas médias e poucas difíceis, enquanto o outro registrou uma irregularidade danada. Consequentemente, a nota desse segundo aluno vai ser menor.
3: A estudante Gabriele Emily Estácio da Silva, de 17 anos, entende como a TRI funciona.
5: Uma pessoa que consegue acertar mais itens, ou ela tinha que acertar do básico ao difícil, ou ela realmente foi algo mais do chute, ou aquele na escolha a dedo. Então isso pode diminuir um pouco da questão da nota do próprio candidato, sabe?
3: Também participante do Enem 2026, Guilherme Fernando Lipke, de 18 anos, já tem a estratégia traçada.
6: Eu vou marcando, se eu preciso de mais tempo para resolver ela, eu boto um Tzinho e daí eu vou pulando algumas questões, porque eu vou priorizando aquelas que eu já consigo matar logo, daí eu vou para a redação. Aí depois que eu fizer a redação, eu volto nas mais difíceis.
3: O professor Renato Júdice resume a orientação para os estudantes.
4: Precisão antes do heroísmo. Não faz sentido gastar 15 minutos tentando vencer uma única questão sofisticada. Ao final, descobri que faltou tempo para aquelas 5 questões mais fáceis que você teria resolvido. É o contrário, você tem que gastar tempo nas questões fáceis, garantindo que elas sejam bem respondidas.
3: O especialista esclarece ainda o que o próprio INEP, instituto que organiza o exame, recomenda quando não for possível resolver a questão.
4: Sim, é possível chutar. Quando não há mais condições de resolver a questão, é melhor marcar uma alternativa do que deixá-la em branco. Uma resposta em branco é corrigida como errada.
3: No fim, a estratégia é administrar o tempo, garantir as questões que o candidato domina e depois fazer o restante da prova. Não deixe nada em branco. Na próxima reportagem, vamos falar sobre a prova de linguagens. Com produção de Salete Sobreira e sonoplastia de Jailton Sodré, da Rádio Nacional em Brasília, Ossama El Gauri.
7: Esportes. Mais de 161 mil pessoas de 183 países se inscreveram.

0: inscreveram para atuar como voluntárias na Copa do Mundo Feminina de 2027, que será realizada no Brasil. O número é recorde e representa mais que o dobro das candidaturas registradas na edição anterior do torneio, disputada em 2023 na Austrália e na Nova Zelândia. A maior parte dos interessados, cerca de 83%, é formada por brasileiros. Entre os candidatos estrangeiros, os destaques são Colômbia, México, Marrocos, Nigéria e Estados Unidos. As mulheres lideram a participação com 58% das inscrições. Os homens representam 39%, enquanto 3% se identificam como não binários ou pertencentes a outro gênero. São Paulo, Rio de Janeiro e Brasília concentram o maior volume de inscrições. Ao todo, cerca de 6 mil voluntários serão escolhidos para atuar nas operações do torneio nas 8 cidades-sede. Nos próximos 2 meses, os candidatos aprovados na primeira fase passarão por entrevistas. Os selecionados poderão trabalhar em mais de 20 áreas, como imprensa, tecnologia, transporte, organização da competição e cerimônias. Durante o Mundial, haverá mais de 30 funções de voluntariado distribuídas entre estádios, aeroportos, centros de treinamento, hotéis e outros espaços ligados ao evento. Da Rádio Nacional no Rio de Janeiro, Tatiana Alves.
1: 6h59, o Repórter Nacional fica por aqui com trabalhos técnicos de Sanderson Freitas. A gente volta amanhã. Boa noite para você. Tchau, tchau.
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3: Em Brasília, 19 horas.
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4: Olá, boa noite.
3: Boa noite para você que nos acompanha em todo o país.
4: Quinta-feira, 8 de outubro de 2026.
3: Vamos aos destaques do dia.
4: Falta um mês para o primeiro dia do Exame Nacional do Ensino Médio.
3: Estudantes de todo o país se preparam para conquistar uma vaga no ensino superior. Luana Karen.
5: Os inscritos devem conferir o local de prova com antecedência e organizar os itens necessários para o exame, como documento oficial. Oficial com foto e caneta esferográfica preta.
4: Flagrantes de trabalho em condição análoga à escravidão atingem setores como pecuária, construção civil e serviços domésticos.
3: Ministério do Trabalho e Emprego atualiza cadastro de empregadores autuados no país. Gabriela Noronha.
6: Os 82 registros estão distribuídos por 21 unidades da Federação. Minas Gerais concentra o maior número de ocorrências.
4: Proteção às mulheres.
3: Vítimas de violência doméstica têm direito ao afastamento remunerado do trabalho por até 6 meses.
4: Decisão garante estabilidade financeira para romper o ciclo de violência. Thaís de Araújo.
7: A mulher afastada não precisa cumprir período de carência. Também não há desconto de contribuição previdenciária e o período é computado como tempo de contribuição para a aposentadoria.
3: Na apresentação da Voz do Brasil, Luciano Seixas e Mariana Jungmann.
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3: Mais de 500 trabalhadores foram resgatados em situação de exploração extrema e trabalho análogo à escravidão em 21 estados brasileiros.
4: O Ministério do Trabalho atualizou a chamada Lista Suja, cadastro que reúne empregadores responsabilizados por submeter trabalhadores a condições análogas à escravidão.
3: Nesta nova atualização foram incluídos 82 nomes entre pessoas físicas e empresas. Os casos foram identificados em fiscalizações realizadas entre 2024 e 2026.
6: 82 novos nomes foram incluídos na chamada Lista Suja,

0: cadastro que reúne empregadores flagrados submetendo trabalhadores a condições análogas à escravidão. Desse total, 54 são pessoas físicas e 28 são empresas. A atualização do documento foi publicada pelo Ministério do Trabalho e incluiu casos identificados pela Inspeção do Trabalho entre 2024 e 2026. A Coordenadora Geral de Fiscalização para a Erradicação do Trabalho Análogo ao de Escravizado e Tráfico de Pessoas, Shakti Prates Borella, explica que os registros entram no cadastro somente após o encerramento do processo administrativo, quando existe decisão definitiva pela procedência da autuação.
1: O empregador tem o direito à defesa, ele vai fazer sua defesa e tem um julgamento administrativo que vai constatar que, de fato, aquela infração existiu. Quando não tem mais recurso administrativo, essa empresa vai entrar na lista, vai entrar no cadastro de empregadores.
0: Ainda segundo o cadastro, os 82 registros estão distribuídos por 21 unidades da federação. Minas Gerais concentra o maior número de ocorrências, com 19 casos, seguido pela Bahia com 8. Entre as atividades econômicas com maior número de inclusões nesta atualização estão a criação de bovinos para corte, os serviços domésticos, a produção de carvão vegetal, a produção de café e a construção de edifícios. Os novos casos incluídos no cadastro resultaram no resgate de mais de 500 trabalhadores em situações de exploração e de trabalho análogo à escravidão. A coordenadora Shakti Prates fala sobre a importância da denúncia.
1: Nós temos dois principais canais de denúncia. Um é o sistema IP, que você encontra na internet, e o outro é o Disque 100, que você consegue via telefone. Quem faz a denúncia pode colocar seu nome, seu telefone, porque isso facilita muito para a gente conseguir mais informações, garantir que o Estado chegue a essas pessoas, garantir que essa política de Estado seja executada.
0: As ações de combate ao trabalho análogo à escravidão são coordenadas pela Auditoria Fiscal do Trabalho. As operações contam, em geral, com a participação da Polícia Federal, do Ministério Público do Trabalho, do Ministério Público Federal e da Defensoria Pública da União. Reportagem Gabriela Noronha.
2: Mulheres vítimas de violência doméstica que precisarem deixar o trabalho para se proteger, agora têm direito a um afastamento remunerado por até 6 meses.
3: O governo federal seguiu o parecer da Advocacia Geral da União após o entendimento do Supremo Tribunal Federal sobre a Lei Maria da Penha.
2: A medida não exige tempo mínimo de contribuição e o período de afastamento continua contando para a aposentadoria.
4: Mulheres vítimas de violência doméstica terão direito a afastamento remunerado de até 6 meses mediante determinação judicial. A medida, prevista na Lei Maria da Penha, cumpre decisão do Supremo Tribunal Federal para garantir segurança financeira às mulheres que precisam se afastar do trabalho para preservar a própria integridade e romper o ciclo da violência doméstica. A medida protetiva judicial, que determina o afastamento, será suficiente para viabilizar o pagamento, como explica a presidente do Instituto Nacional do Seguro Social, o INSS, Ana Cristina Silveira.
5: Então, denunciando e tendo uma medida protetiva do juiz criminal, ela consegue solicitar o benefício pelo aplicativo Meu INSS, pelo 135, ou pessoalmente nas agências do INSS. Ela consegue passar 6 meses longe do trabalho para poder refazer sua vida em outro local, caso necessário.
4: A mulher afastada não precisa cumprir período de carência para receber o benefício. Também não há desconto de contribuição previdenciária sobre o valor recebido, e o período é computado como tempo de contribuição para a aposentadoria. A secretária executiva do Ministério das Mulheres, Eutália Barbosa, fala sobre a importância do benefício.
6: A principal função dele é justamente garantir segurança, né? Para que a mulher não tenha que escolher entre a segurança da sua vida e a sua autonomia financeira ou acesso ao seu salário.
4: A presidente do INSS, Ana Cristina Silveira, explica que o órgão também poderá cobrar do agressor, por meio de ação regressiva, os valores pagos à vítima.
5: O parecer determina que vai haver ação regressiva para rever do agressor os valores que foram pagos pela Previdência. Então é uma medida muito positiva, porque além de acolher as mulheres, a gente faz com que os agressores eles paguem pelos seus atos, também financeiramente.
4: Para as mulheres que não são seguradas da Previdência, o benefício tem natureza assistencial. Neste caso, o pagamento será feito pelo Estado, pelo Distrito Federal ou pelo

0: município indicado pelo juiz. Com locução de Thaís de Araújo, reportagem Cleide Lopes.
1: Novas oportunidades para o setor industrial, estratégias de competitividade, inovação e os impactos do Acordo Mercosul-União Europeia.
2: O encontro Conexões Produtivas, promovido pela Apex Brasil, a Agência Brasileira de Promoção de Exportações e Investimentos, mostrou aos empresários a importância da abertura de novos mercados para produtos brasileiros.
1: O evento é voltado para grandes, médias e pequenas indústrias.
3: O Conexões Produtivas apresenta aos estados oportunidades para o desenvolvimento da indústria, com atenção às vocações locais para exportações a partir do Acordo Mercosul-União Europeia. Segundo a Apex Brasil, o mercado europeu reúne 27 países, com potencial de alcance de 780 milhões de consumidores. O encontro também debateu a estratégia do Brasil para expandir mercados e fortalecer a indústria diante do novo cenário internacional. O ministro do Desenvolvimento, Indústria, Comércio e Serviços, Márcio Elias Rosa, destacou a importância do país conquistar novos mercados.
4: Buscar a diversificação de mercados significa buscar oportunidades para a nossa atividade industrial comercializar fora do país, né? Para além da questão simplesmente do agronegócio, que já vende muito bem, nós estamos celebrando nesse ano a abertura de mais de 700 novos mercados para o agro, para a pecuária, agora para o setor industrial, para a indústria de transformação, para a indústria de manufatura, que é muito relevante, nós devemos buscar diversificação.
3: O evento também discutiu caminhos para ampliar a presença de empresas do Rio de Janeiro no mercado internacional. O presidente da Apex Brasil, Laudemir Miller, destacou o potencial do estado nas exportações.
5: E o estado do Rio de Janeiro tem uma diversificação da indústria muito forte, tem uma indústria de óleo e gás muito forte, tem uma indústria da moda muito forte, uma indústria metal-mecânica muito forte, uma indústria automobilística muito forte. A gente está aqui para apoiar o empresário e a empresária do estado do Rio, principalmente os pequenos e os médios empresários, também os grandes.
3: Um levantamento identificou 602 produtos no estado com oportunidades de exportação. Em 2025, o Rio de Janeiro exportou mais de 48 bilhões de dólares para o mundo. Desse total, 20% das exportações do estado foram para a União Europeia. Reportagem Márcia Fernandes.
2: A financiadora de estudos e projetos, a FINEP, lançou a seleção pública do Programa Nacional de Incubadoras Tecnológicas de Cooperativas Populares.
1: Até 14 de janeiro, instituições de pesquisa podem apresentar projetos para desenvolver ou adaptar tecnologias voltadas à economia solidária.
2: As propostas devem ser feitas em parcerias com cooperativas, associações, organizações sociais ou redes de cooperação popular.
6: A chamada pública PRONINC 2026 da FINEP, a financiadora de estudos e projetos, disponibiliza até 100 milhões de reais em recursos não reembolsáveis do FNDCT, o Fundo Nacional de Desenvolvimento Científico e Tecnológico. A proposta é transformar conhecimento e inovação em soluções para problemas concretos dos empreendimentos, como explica o secretário nacional de Economia Popular e Solidária, substituto do Ministério do Trabalho, Sérgio Godoy.
7: Tecnologias sociais que apoiam o combate à fome. São essas tecnologias que a gente está buscando.
6: As propostas devem estar diretamente ligadas à economia solidária e ser construídas de forma participativa. O gerente do Departamento de Infraestrutura e Tecnologias Sociais da FINEP, Guilherme Tulli, destaca o caráter obrigatório dessas parcerias.
8: Então precisa ter uma cooperativa, uma associação, uma organização da sociedade civil. Se não houver a inclusão dessas cooperativas populares, o projeto sequer é habilitado.
6: As propostas podem ser enviadas até 14 de janeiro de 2027. As regras completas estão no edital da chamada pública PRONINC 2026 no endereço finep.gov.br. Reportagem Pablo Muniz.
1: Chegar na escola, entrar na sala de aula e estudar. Essa é a rotina diária de milhões de estudantes brasileiros.
2: Daqui a um mês, estudantes de todo o país farão a primeira prova do Exame Nacional do Ensino Médio, o Enem.
1: E cruzar os portões da escola onde vão realizar a avaliação pode representar algo bem maior, o passaporte para a entrada no ensino superior.
2: A preparação se intensifica entre os candidatos nessa reta final.
9: Há 2 anos, a estudante Isabelle Carvalho se prepara para o Exame Nacional do Ensino Médio. Ela quer fazer medicina e dedica

0: todo o tempo que tem aos estudos, inclusive quando está no transporte público.
1: E às vezes me incomoda um pouco, porque parece que eu tô perdendo tempo no ônibus, aí eu coloco umas videoaulas para rodar, mas a videoaula que eu já tô acostumada, eu meio que já revejo o conteúdo.
0: Com a condição rara de saúde, o estudante Miquéia José de Almeida Gomes vai buscar uma vaga em medicina. Ele quer ajudar pessoas que vivem em situação semelhante.
2: Eu tenho muito incentivo, não só da minha mãe, dos meus familiares, e também da médica, o qual faz o meu tratamento médico. Aí eu fazer esse curso de medicina, para que eu também possa alcançar outras vidas que possuem a condição rara, que é a trombastenia de Glasman.
0: Daqui a um mês, milhões de estudantes como Isabelle e Miqueias realizam a prova do Enem. São 2 dias de avaliação, 8 e 15 de novembro. No primeiro domingo, os estudantes respondem a 45 questões de linguagens e códigos e 45 de ciências humanas, além da redação. Já no segundo dia de prova, são 45 questões de ciência da natureza e mais 45 de matemática. Professor de cursinho preparatório há 10 anos, Rubenilson Cerqueira, dá dicas para essa reta final.
3: Estejam nesse momento de preparo, fazer muitas questões para poder fixar o conteúdo, mas é importante que tenha um momento de descanso, porque existe um equilíbrio ali entre você ter o conhecimento, mas se não tiver com a mente descansada, você não consegue colocar em prática.
0: Até lá, os inscritos devem ficar atentos às orientações oficiais, conferir o local de prova com antecedência e organizar os itens necessários para o exame, como documento oficial com foto e caneta esferográfica preta. Ricardo Cardoso, presidente substituto do INEP, lembra que até o fim do mês, todos os estudantes poderão conferir o cartão de inscrição.
4: Nós teremos, na última semana de outubro, a divulgação do cartão de confirmação de inscrição. A maioria dos estudantes concluídos escola pública já tiveram acesso, né, vão fazer o Enem na sua própria escola. Mas é importante acessar o sistema de inscrição para você ver com calma, com tranquilidade.
0: O Enem é uma das principais portas de entrada para a educação superior no Brasil. As notas do exame são utilizadas para a seleção de estudantes por meio do SISU e do PROUNI e também servem de requisito para o Fundo de Financiamento Estudantil. Para mais informações sobre o exame, o MEC disponibiliza o Guia do Enem, que pode ser acessado em gov.br/MEC. Reportagem Luana Karen.
5: E o Ministério da Educação oferece ferramentas digitais gratuitas para essa preparação. O aplicativo MEC Enem traz simulados e dicas de redação.
6: Tem também o MEC Idiomas para inglês e espanhol. E o MEC Livros com mais de 25 mil obras.
5: E estão abertas as inscrições para a edição do Enem voltada para pessoas privadas de liberdade e jovens que cumprem medidas socioeducativas.
6: As inscrições devem ser feitas de forma exclusiva pelo responsável pedagógico de cada unidade.
5: Caso o participante precise de algum tipo de atendimento especializado, o pedido deve ser feito pelo responsável pedagógico no momento da inscrição.
6: Para mais informações, acesse gov.br/inep.
5: Escolas situadas em fronteiras com outros países podem aderir ao programa Escolas Interculturais.
6: A intenção é promover o enriquecimento linguístico e cultural de estudantes que moram nessas regiões e que convivem com culturas diferentes.
7: O Brasil faz fronteira com 10 nações e as escolas situadas nessas regiões enfrentam desafios relacionados à inclusão, diversidade linguística e integração cultural. E como forma de promover a educação que atende imigrantes e refugiados, o Brasil criou o programa Escolas Interculturais e de Fronteira. A diretora da escola, Silveira Martins, em Santana do Livramento, no Rio Grande do Sul, que faz fronteira com o Uruguai, Elisângela Dornelles, fala sobre a experiência com o programa.
8: Os nossos alunos convivem com as duas culturas. A partir disso, nós realizamos visitas às escolas, intercâmbios, encontros, participando de seminários, viagens internacionais, atividades culturais.
7: A iniciativa prevê apoio financeiro para projetos pedagógicos desenvolvidos em cooperação com escolas de países vizinhos. A coordenadora geral da Secretaria de Articulação Intersetorial do Ministério da Educação, Jesuína Leclerc, explica como as escolas podem participar.
9: A partir da educação de suas respectivas secretarias de educação, realizar o seu plano de atendimento. A escola passará a receber R$25 mil para poder dar início às suas atividades ou dar continuidade.
7: As cerca de 70 escolas de fronteira interessadas em fazer adesão ao programa devem acessar a página do Ministério da Educação em gov.br/MEC. Reportagem Cleide Lopes.
5: A previsão é que os programas interculturais sejam desenvolvidos a partir de novembro deste ano.
6: Professores e instituições de ensino de todo o país têm até o dia 12 de outubro para se inscreverem na primeira edição do Prêmio Brasil de Ensino de Matemática.
5: O concurso vai premiar até 20 iniciativas que se destacam por melhorar o aprendizado da disciplina nas salas de aula.
10: É a primeira edição do Prêmio Brasil de Ensino de Matemática na Educação Básica. A iniciativa busca valorizar experiências que contribuam para a aprendizagem e para a equidade na educação básica. O diretor-geral do Instituto de Matemática Pura e Aplicada, Marcelo Viana, explica que a premiação deve produzir subsídios técnicos para políticas educacionais.
11: Existem práticas que são realizadas aqui e lá por um professor, uma professora, que são exitosos e indicam caminhos. Mas para isso é preciso que esses bons exemplos sejam conhecidos e sejam divulgados.
10: O prêmio vai contemplar duas categorias, docentes e instituições. Sumaia Almeida Ramos é professora de matemática em Petrolina, Pernambuco. Para ela, mais que reconhecimento, o prêmio representa a valorização do trabalho docente.
12: A partir do momento em que eu começo a mostrar que estamos vendo, estamos buscando esses profissionais, isso pode incentivar para outros professores que possivelmente estejam desestimulados a quererem desenvolver projetos também.
10: As propostas selecionadas integrarão o Caderno Nacional de Práticas Exitosas, que contribuirá para a disseminação de práticas de referência no ensino de matemática. As inscrições estão abertas até 12 de outubro pelo endereço candidaturas.impa.br. Reportagem Luciana Colares de Holanda.
6: O cultivo de flores é uma atividade que requer cuidado, experiência e atenção às condições climáticas.
5: E um projeto da Universidade Federal de Santa Maria está levando conhecimento científico e capacitação gratuita para quem quer empreender nesse ramo.
6: A iniciativa já alcançou mais de 500 famílias do Rio Grande do Sul. Confira os detalhes no quadro Ciência na Prática.
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14: Transferir conhecimento científico e técnicas de produção para aumentar a sustentabilidade e o lucro no campo. Essa é a missão do Projeto Flores para Todos, uma iniciativa da equipe Fenogled do Programa de Pós-Graduação em Agronomia da Universidade Federal de Santa Maria, no Rio Grande do Sul.
15: O Projeto Flores para Todos, ele tem por objetivo formar novos produtores profissionais de flores. Nós passamos dessa fase de as flores ser uma alternativa e sim uma fonte principal de renda dentro da propriedade.
14: As espécies cultivadas pelo projeto são adaptadas para o plantio a céu aberto durante todo o ano. Isso reduz os custos de produção e aproveita o alto potencial de lucro que o mercado de flores oferece, até mesmo para pequenas propriedades.
15: As flores são parte do setor da horticultura e a principal característica desse setor é uma alta rentabilidade por metro quadrado. E por isso que se encaixa perfeitamente na pequena propriedade, onde às vezes em 30 metros quadrados a família tira um faturamento muito bom.
14: Além de movimentar o agroturismo, a iniciativa oferece consultoria gratuita que ensina o produtor a vender o seu produto, garantindo renda e reduzindo um problema antigo das comunidades rurais, a permanência da juventude no campo.
15: A gente fornece as sementes ou as batatinhas sem custo e a partir daí dá todas as orientações, desde o plantio até a colheita, pós-colheita e orientação de venda. E isso está fazendo a diferença na sucessão familiar do campo. O jovem só fica atraído se tiver renda. E a partir dali ele compra novas sementes, novas batatinhas de alta qualidade genética para dar seguimento de forma independente.
14: Acompanhe os resultados do projeto Flores para Todos na página da Universidade Federal de Santa Maria. E esse foi o Ciência na Prática,

0: Esse episódio contou com a produção de Raquel Mariano e edição de Edinaldo Júnior. E nosso encontro com o Saber Científico volta na próxima semana. Até lá!
1: Trabalha na educação infantil já pode consultar os livros que poderão chegar às escolas.
2: O Guia do Programa Nacional do Livro Didático está disponível e reúne obras para o ensino e materiais de apoio aos professores.
1: Agora, escolas e professores podem se preparar para escolher os livros que vão usar nos próximos anos.
3: O Ministério da Educação divulgou o resultado final da avaliação das obras do PNLD, o Programa Nacional do Livro e do Material Didático para os Anos Iniciais do Ensino Fundamental. As obras têm o objetivo de apoiar a formação continuada e o trabalho pedagógico dos professores, principalmente em temas ligados à alfabetização. Elas fazem parte do acervo da Biblioteca do Professor e reúnem produções atualizadas sobre formação docente, além de exemplos de práticas pedagógicas em diferentes contextos. Com a divulgação do resultado final, o processo segue agora para as etapas de aquisição e distribuição, conduzidas pelo FNDE, o Fundo Nacional de Desenvolvimento da Educação. O Programa Nacional do Livro e do Material Didático é responsável pela avaliação, seleção e aquisição de livros e materiais didáticos para as escolas públicas. Após a aquisição dos materiais pelo FNDE, as obras selecionadas poderão ser disponibilizadas aos professores por meio do endereço pnlddigital.fnde.gov.br. Reportagem Thalita Albuquerque.
2: E atenção, candidatos do primeiro concurso público nacional unificado.
1: Foi publicada a terceira convocação dos aprovados em lista de espera para vagas temporárias no Ministério do Trabalho e Emprego.
2: Agora, os convocados precisam cumprir a etapa documental e acompanhar a publicação da lista definitiva, prevista para novembro.
1: A documentação deve ser apresentada pela plataforma sougov.br entre 20 e 27 de outubro.
2: O candidato que não apresentar os documentos exigidos no período estabelecido perde os efeitos da convocação.
1: Para mais informações, acesse gov.br/gestão, sem o tio.
2: E essas foram as notícias do governo federal.
1: Uma realização da Secretaria de Comunicação Social da Presidência da República.
2: Com produção da empresa Brasil de Comunicação.
1: Fique agora com as notícias do Poder Judiciário e do Congresso Nacional. Boa noite.
2: Boa noite, até amanhã.
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6: STF valida lei do Paraná que amplia gratuidade em estacionamentos para pessoas com deficiência.
7: TSE anula votos recebidos por Antony Garotinho na disputa pelo governo do Rio de Janeiro.
6: Furto de carro com chave na ignição enquanto segurada abre a porta de casa não afasta cobertura securitária.
7: Boa noite, eu sou Marcela Luiza.
6: Eu sou Walter Lima.
7: O Supremo Tribunal Federal decidiu que é constitucional uma lei estadual que amplia a gratuidade em estacionamentos para pessoas com deficiência.
6: A decisão foi tomada na sessão plenária desta quinta-feira. Marta Ferreira.
8: No Paraná, as regras sobre estacionamento para pessoas com deficiência são regulamentadas pela Lei Estadual 18.419 de 2015. E pelas normas de trânsito nacionais. Dispositivos dessa norma asseguram às pessoas com deficiência um período de gratuidade equivalente ao dobro do concedido aos demais usuários. Nos estabelecimentos que não prevêem tempo mínimo gratuito, a norma garante ao menos 30 minutos de gratuidade, a fim de facilitar o deslocamento dessas pessoas.
9: A Associação Brasileira de Shopping Centers entrou com ação no Supremo Tribunal Federal pedindo que a lei seja considerada inconstitucional. A alegação é de violação ao direito de propriedade e aos princípios da livre iniciativa e da livre concorrência.
8: O relator é o ministro Nunes Marques. No voto, ele destacou que a finalidade predominante da lei é promover acessibilidade e inclusão social, matérias de competência legislativa concorrente. No mesmo sentido, votaram os demais ministros. O plenário, então, validou a lei do Paraná, entendendo que a norma promove acessibilidade ao garantir o dobro do período gratuito ou, na ausência de gratuidade, 30 minutos sem cobrança.
7: O Tribunal Superior Eleitoral anulou os votos recebidos por Antony Garotinho na disputa pelo governo do Rio de Janeiro.
10: A decisão, por maioria de 5-2, determinou a retotalização dos votos da eleição para governador, Guilherme Firmino.
11: Nessa quinta-feira, o Tribunal Superior Eleitoral rejeitou por unanimidade o pedido de desistência de recurso apresentado por Antony Garotinho. O TSE também manteve um indeferimento do registro de candidatura ao governo do Rio de Janeiro. Segundo o tribunal, Garotinho não tinha as condições de elegibilidade relacionadas à plenitude dos direitos políticos e à filiação partidária. Por 5-2, os ministros determinaram a anulação dos votos recebidos pelo candidato. Com isso, o tribunal determinou a retotalização da votação para governador do Rio de Janeiro.
7: Deixar carro aberto e com a chave na ignição apenas para abrir o portão de casa não afasta direito à indenização do seguro se veículo for furtado.
10: Esse entendimento é do STJ. Fátima Uchoa.
12: Após a seguradora negar a indenização do seguro veicular, a proprietária que teve o carro furtado nessa situação entrou com ação judicial, mas o Tribunal de Justiça de São Paulo negou o pedido. Já no STJ, os ministros entenderam que a conduta da mulher, adotada para guardar o carro em segurança o mais rápido possível, mesmo deixando a chave na ignição enquanto abria o portão de casa, não representa agravamento intencional do risco previsto em contrato que justifique a perda da cobertura do seguro. A relatoria foi do ministro Ricardo Vilas Boas Cueva.
7: O Tribunal Superior do Trabalho manteve uma indenização que uma faculdade terá de pagar a um professor e jornalista de Teresina, no Piauí.
10: A instituição de ensino usou imagens de televisão do professor sem autorização. O TST considerou o uso ilegal. Simone Moura.
13: A faculdade usou essas imagens em outdoors e nas redes sociais sem autorização. Para os ministros da 8ª turma, a campanha teve alcance apenas local e por um período limitado. Foi fixado indenização de R$30 mil por danos materiais e R$40 mil por danos morais. A decisão foi unânime.
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7: Uma boa noite.
10: E até amanhã.
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15: Eu sou Paula Groba.
16: E eu sou Humberto Pinheiro.
15: E estes são os destaques de hoje do Jornal do Senado, que começa agora.
16: Senado conclui terceira sessão de discussão sobre a proposta que acaba com a escala 6x1.
15: Carros novos poderão ter alerta para evitar que crianças sejam esquecidas no banco de trás.
16: Projeto cria incentivos para startups que desenvolvem soluções de preservação ambiental.
15: Boa noite.
16: Boa noite.
15: O Senado realizou nesta quinta-feira a terceira sessão de discussão da PEC, que acaba com a escala 6x1. São necessárias 5 sessões de discussão antes da votação em primeiro turno. Se for aprovada, a proposta ainda terá de passar por discussões e votação em segundo turno. O texto reduz de 44 para 40 horas semanais a jornada máxima de trabalho sem redução de salário e garante 2 dias de descanso por semana. A mudança, no entanto, será gradual. 2 meses após a promulgação, a jornada passaria para 42 horas semanais, já com 2 dias de descanso. 12 meses depois, o limite chegaria às 40 horas.
16: Durante a terceira sessão, o senador Paulo Paim, do PT do Rio Grande do Sul, defendeu que a redução da jornada, sem diminuição dos salários, pode fortalecer a previdência social. Segundo ele, o fim da escala 6x1 pode estimular a formalização de trabalho e, com mais trabalhadores, com carteira assinada, aumentar a arrecadação previdenciária. Paim também afirmou que a mudança pode beneficiar empregadores e empreendedores e defendeu que desenvolvimento econômico vai valorização do trabalho, proteção social e políticas humanitárias caminhem juntos.
17: Quando reduzimos a jornada, ampliamos o emprego formal. mais empregos formais significam mais trabalhadores contribuindo com a Previdência. Mais contribuintes significam mais arrecadação previdenciária.
15: E o Senado deve começar a analisar um projeto que obriga empresas a oferecerem produtos e serviços digitais voltados a pessoas idosas, com linguagem mais simples e recursos que garantam mais segurança nas transações.
16: O texto também prevê a capacitação de idosos para que eles aprendam a identificar fraudes e golpes em operações pela internet. Repórter Alexandre Campos.
18: No caso de produtos financeiros ofertados por instituições bancárias, as aplicações de internet, quando destinadas a pessoas idosas, devem disponibilizar uma espécie de botão de pânico para interromper operações fraudulentas e canal de contestação rápida para minimizar os prejuízos. A autora do projeto, a senadora Damaris Alves, do Republicanos do Distrito Federal, acredita que essas medidas são essenciais para essa parcela da população.
19: Então a gente quer que os aplicativos, especialmente de banco, do INSS, os aplicativos públicos, o do SUS, os aplicativos que a pessoa não vive mais sem eles, sejam mais acessíveis para pessoas idosas.
18: O projeto ainda prevê que essa parcela da população aprenda a identificar fraudes e golpes em operações na internet e torna crime o gerenciamento sem autorização expressa de bens de pessoas idosas e a apropriação de senha, chave criptográfica, token, assinatura digital ou qualquer outra credencial de acesso ou autenticação com o objetivo de auferir vantagem econômica.
15: Uma tecnologia simples pode ajudar a evitar uma tragédia. Um alerta no carro para lembrar pais e mães de que há uma criança no banco de trás.
16: É o que prevê um projeto da senadora Tereza Leitão, que determina a instalação do dispositivo em automóveis novos. Mais informações com a repórter Raíssa Abreu.
20: Um pai ficou de deixar o filho na creche pela manhã antes de ir trabalhar. Em vez disso, ele seguiu direto para o trabalho, estacionou o carro e esqueceu que a criança estava na cadeirinha, no banco traseiro. O bebê ficou trancado no carro fechado por horas e só foi encontrado no final da tarde, em parada cardiorrespiratória e sem sinais vitais. Tragédias como essa, que aconteceu em Santa Catarina em 2023, são mais frequentes do que se imagina. Não existem dados consolidados no Brasil, mas estudos feitos nos Estados Unidos indicam que cerca de 40 crianças morrem anualmente por terem sido deixadas em carros fechados sob altas temperaturas. Para a senadora Tereza Leitão, do PT de Pernambuco, uma das causas desse tipo de episódio é a exaustão. E aí, as mulheres, que precisam acumular a vida profissional com a vida doméstica, são também as que mais sofrem.
21: A carga de trabalho doméstico corresponde a 21 horas, mais de 21 horas semanais, enquanto a dos homens é de pouco mais de 11 horas. A exaustão física e mental que recai sobre essas mulheres é muito grande, porque a jornada não termina quando sai do emprego. Começa uma nova jornada.
20: Para prevenir esses acidentes, a senadora apresentou um projeto que obriga as fábricas de carros a instalarem um dispositivo de alerta contra a presença de pessoas e animais esquecidos no interior dos veículos, com sinais sonoros ou luzes de emergência. A mudança valeria apenas para veículos novos, e a indústria automotiva teria 2 anos para adaptação às novas exigências. A proposta vai ser encaminhada às comissões temáticas.
15: E ligações de números desconhecidos podem ganhar um novo filtro nos celulares vendidos no Brasil. Um projeto em análise no Senado prevê que celulares vendidos no país tenham uma função para bloquear, rejeitar ou silenciar chamadas de números que não estão na lista de contatos.
16: A proposta quer dar ao usuário mais controle sobre as ligações que recebe. A reportagem é de Yasmin Rodrigues.
22: O autor do projeto, senador Stevenson Valentim, do Podemos do Rio Grande do Norte, argumenta que as chamadas indesejadas são um problema frequente para os consumidores e podem estar associadas a práticas abusivas e tentativas de golpe. A medida valeria para aparelhos comercializados no território nacional. A ideia é permitir que o próprio usuário escolha como lidar com números desconhecidos, sem depender exclusivamente de serviços oferecidos pelas operadoras. O senador Laércio Oliveira, do PP de Sergipe, destacou o impacto desse tipo de chamada na rotina dos brasileiros.
0: A gente sofre quase todos os dias com

0: Essas empresas de telemarketing, essas companhias de telefonia importunando a vida do cidadão e da cidadã brasileira.
1: O projeto de lei foi apresentado nesta quarta-feira, dia 7 de outubro. Vai passar pelas comissões e plenário do Senado antes de seguir para a Câmara dos Deputados.
2: Um projeto pronto para votação na Comissão de Meio Ambiente do Senado pretende incentivar empresas que desenvolvem soluções para a preservação ambiental.
3: A proposta cria critérios para o reconhecimento das chamadas startups verdes e prevê prioridade no acesso a incentivos e financiamentos. Os detalhes com a repórter Marcela Cunha.
4: Empresas que desenvolvem tecnologias para reduzir a poluição, economizar energia ou reaproveitar resíduos poderão receber incentivos específicos para crescer no Brasil. É o que prevê um projeto que inclui as chamadas startups verdes na legislação brasileira. As startups são empresas jovens, geralmente ligadas à inovação, que desenvolvem novos produtos, serviços ou modelos de negócios. Pela proposta, serão consideradas verdes aquelas que oferecem soluções para problemas ambientais, como a emissão de gases que provocam o aquecimento global, o desperdício de recursos naturais e a geração de lixo. O autor da proposta, senador Fernando Dueire, do PSD de Pernambuco, explicou que a intenção é criar condições para o desenvolvimento dessas empresas.
5: Acreditamos que ao estimularmos essas startups, estamos não apenas criando novos negócios, mas investindo na qualidade de vida das futuras gerações e no fortalecimento de uma economia mais resiliente e sustentável.
4: O projeto prevê prioridade no acesso a programas de apoio técnico e financeiro, benefícios fiscais e editais públicos de inovação e sustentabilidade.
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3: Com edição de Paulo Groba e trabalhos técnicos de Eliseu Caires, o Jornal do Senado fica por aqui. Acompanhe agora as notícias da Câmara dos Deputados. Boa noite.
2: Boa noite e até amanhã.
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8: Projeto obriga postos a detalhar custo dos combustíveis nas notas fiscais.
9: Comissão aprova selo para premiar cidades com boas práticas no trânsito.
8: Câmara analisa dar à assinatura digital valor de reconhecimento de firma.
9: Boa noite. Projeto em debate na Câmara confere à assinatura digital o valor de reconhecimento de firma em cartório. A ideia é diminuir a burocracia e facilitar a vida do cidadão, sem perder a segurança nos documentos. Confira os detalhes na reportagem de Fabielle Pires.
10: Já pensou resolver pela internet uma burocracia que exige uma ida ao cartório? Um projeto em análise na Câmara dos Deputados quer facilitar esse processo e permitir que a assinatura digital tenha o mesmo valor do reconhecimento de firma. Antes de entender a proposta, é preciso entender como funciona a assinatura digital. Atualmente, assinaturas digitais são feitas com certificado da Infraestrutura de Chaves Públicas Brasileira, a ICP Brasil, um sistema oficial do país que garante a validade jurídica e a segurança de assinaturas e certificados digitais. Quando uma pessoa assina um documento usando um certificado digital da ICP Brasil, é possível verificar a identidade de quem assinou e a integridade daquele documento. O que ainda não acontece automaticamente, essa assinatura substitui o reconhecimento de firma em cartório nos casos em que ele é exigido. A proposta determina que os documentos assinados eletronicamente sejam equiparados aos documentos com reconhecimento de firma. Segundo o autor, deputado Rafael Prudente, do MDB do Distrito Federal, a assinatura digital diminui a burocracia no dia a dia do cidadão. O projeto que equipara a assinatura com certificado digital da ICP Brasil ao reconhecimento de firma foi aprovado pela Comissão de Ciência, Tecnologia e Inovação da Câmara e agora segue para análise da Comissão de Constituição e Justiça. Para virar lei, precisa ser aprovado pela Câmara e pelo Senado. Da Rádio Câmara de Brasília, Fabielle Pires.
7: Economia.
8: Sóstenes Cavalcante, do PL do Rio de Janeiro, defende proposta para limitar os juros do crédito consignado de aposentados e pensionistas que recebem até 3 salários mínimos, além de beneficiários do BPC. O

0: Carlos Veras, o projeto combate aumentos abusivos de preços e garante o abastecimento em regiões remotas e de vulnerabilidade social.
1: Jefferson Campos, do PL de São Paulo, é um dos signatários da proposta de emenda à Constituição que estabelece um teto de gastos para órgãos da administração pública.
0: A proposta fixa limites orçamentários para despesas com publicidade institucional e determina um teto para os gastos do Poder Legislativo e dos Tribunais de Contas. Jefferson Campos entende que a medida contribui para garantir maior responsabilidade fiscal na administração pública.
1: Transportes. A Comissão de Viação e Transportes aprovou um selo para premiar cidades que adotem boas práticas no trânsito. Saiba mais sobre o assunto na reportagem de Agui Pontes.
2: A Câmara dos Deputados debate recompensar municípios que adotem boas práticas na gestão do trânsito. A Comissão de Viação e Transportes aprovou o projeto que institui o selo Município com Mobilidade Segura. O objetivo da medida é premiar as cidades que façam um bom trabalho na prevenção de acidentes. Menos de 40% dos municípios receberiam o selo hoje. O projeto de lei do deputado Amon Mandel, do Republicano do Amazonas, dá justamente um incentivo para as cidades que cumprem as diretrizes da Política Nacional de Mobilidade Urbana. Mas não só, ela estabelece duas exigências: que o município possua um plano de mobilidade urbana e que esteja integrado ao Sistema Nacional de Trânsito previsto no Código de Trânsito Brasileiro. No primeiro caso, que pede a existência de um plano de mobilidade, 1.910 municípios já são obrigados a elaborar e aprovar um plano, mas desses, 79,6% não cumpriram a determinação legal. Para além disso, 63,2% de todos os municípios brasileiros pecam no segundo ponto, que é estar integrado ao Sistema Nacional de Trânsito. Para conseguir o selo, também se exige que programas, ações, campanhas e metas adotadas pelo município estejam alinhadas com o Plano Nacional de Redução de Mortes e Lesões no Trânsito e ao conceito Visão Zero, que busca um contexto em que mais nenhuma morte aconteça no trânsito. Com a implementação do projeto, o Poder Executivo definirá o órgão responsável pela concessão, fiscalização e divulgação dos municípios certificados. Segundo o deputado Amon Mandel, autor do projeto, o selo municipal surge como um instrumento de incentivo e reconhecimento para gestões comprometidas com práticas modernas de segurança. O selo, ainda segundo o deputado, contribui para promover a acessibilidade e prevenir mortes e lesões graves. O projeto será analisado pelas Comissões de Desenvolvimento Urbano e de Constituição e Justiça e de Cidadania. Da Rádio Câmara de Brasília, Agui Pontes.
0: Delegado Caveira, do PL do Pará, apresentou o projeto que proíbe a exigência de vistoria veicular periódica, baseada apenas no tempo de uso do automóvel. A proposta busca impedir cobranças recorrentes que penalizem motoristas e proprietários de veículos mais antigos.
1: Atualmente, a lei não estabelece a obrigação da vistoria, mas a proposta inclui a proibição de forma expressa no Código de Trânsito Brasileiro. Delegado Caveira argumenta que defeitos mecânicos representam menos de 7% dos sinistros em rodovias federais.
0: A Câmara analisa projeto que obriga a instalação de temporizadores regressivos em semáforos que tenham fiscalização eletrônica. A autora da matéria, Gleisi Hoffmann, do PT do Paraná, afirma que a medida torna o trânsito mais seguro, evitando frenagens bruscas, acelerações indevidas e decisões de risco nos cruzamentos.
1: Gleisi Hoffmann ressalta ainda que se o temporizador estiver com defeito, dessincronizado ou com baixa visibilidade, não poderá ser aplicado cada multa pelo equipamento de fiscalização. A proposta dá aos órgãos de trânsito 60 dias para adequar os semáforos que já possuem fiscalização eletrônica.
3: Segurança Pública.
0: Guilherme Derrite, do PP de São Paulo, quer incluir entre os crimes hediondos as formas mais graves de homicídio, latrocínio e extorsão, cometidas por integrantes de organizações criminosas e milícias. A proposta amplia o tratamento mais rigoroso para crimes praticados nesse contexto.
1: Guilherme Derrite argumenta que esses delitos têm maior potencial de violência e intimidação e, por isso, devem receber o mesmo tratamento dado aos crimes mais graves previstos na legislação. O deputado reitera que a medida reforça reforça o combate ao crime organizado.
0: Tornar imprescritível o crime de trabalho análogo à escravidão é o objetivo de projeto apresentado por Amanda Gentil, do PP do Maranhão. Se a mudança for aprovada, o passar do tempo não poderá impedir a responsabilização de quem cometer esse tipo de crime.
1: Amanda Gentil lembra que a Corte Interamericana de Direitos

0: Direitos Humanos já determinou ao Brasil a adoção de medidas para impedir a prescrição desses crimes. A deputada avalia que a mudança pode reduzir a impunidade de casos em que a investigação e a responsabilização demoram a avançar.
1: O projeto de defensor Stélio Denner, do União de Roraima, inclui na Lei Maria da Penha o monitoramento eletrônico do agressor como medida protetiva de urgência em situações de alto risco à mulher. Segundo o deputado, a iniciativa visa conter a escalada do feminicídio no Brasil.
0: Pelo texto do defensor Stélio Denner, o juiz deverá observar novos critérios para conceder a medida protetiva, como casos de ameaça grave, histórico de agressões e perseguição. O texto também prevê a integração da tornozeleira eletrônica com mecanismos de alerta direto à vítima.
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1: Elmar Nascimento, do União da Bahia, defende o respeito às prerrogativas do Congresso e as garantias do devido processo legal na atuação dos órgãos de controle. O deputado reclama de interferências de outros poderes e ressalta a importância do contraditório e da ampla defesa.
0: Elmar Nascimento afirma que decisões sobre orçamento, emendas e mandatos devem respeitar o devido processo legal. Ele também afirma que os órgãos de controle precisam atuar dentro das competências definidas pela Constituição, sem criminalizar a política.
3: Saúde.
1: Fernando Monteiro, do PSD de Pernambuco, sugere a criação do Dia Nacional dos Técnicos e Auxiliares em Saúde Bucal, a ser comemorado em 20 de março. De acordo com o parlamentar, o projeto busca valorizar os mais de 230 mil profissionais da área registrados no país.
0: Fernando Monteiro acredita que a data vai incentivar ações educativas e científicas, além de impulsionar políticas públicas para fortalecer a odontologia no SUS. Ele sustenta que esses profissionais têm papel importante na prevenção de doenças.
3: Educação.
1: Avança na Câmara projeto que reserva recursos de bolsas educacionais para pessoas com deficiência. Os detalhes com a repórter Silvia Munhato.
4: A Comissão de Defesa dos Direitos das Pessoas com Deficiência da Câmara dos Deputados aprovou proposta que destina um percentual dos recursos do FNDE para bolsas e outros tipos de auxílios para estudantes com deficiência. O percentual deverá ser regulado pelo Executivo. Hoje, a legislação permite ao FNDE, o Fundo Nacional de Desenvolvimento da Educação, conceder bolsas de estudo, bolsas de permanência e ressarcimento de despesas a estudantes, mas não prevê reserva para grupos específicos. A versão original do projeto destinava o benefício apenas aos estudantes surdos, mas foi ampliada durante a avaliação pela Comissão de Educação. O relator na Comissão de Defesa dos Direitos das Pessoas com Deficiência, deputado Rodrigo Hollenberg, do PSB do Distrito Federal, fez novo ajuste no texto.
5: Entendemos, porém, que não há motivo para a redação do substitutivo mencionar diretamente apenas as pessoas surdas ou pertencentes ao transtorno do espectro autista. Por essa razão, propomos um substitutivo que unifica a aplicação do dispositivo legal em benefício de todas as pessoas com deficiência por meio de remissão simples à Lei Brasileira de Inclusão das Pessoas com Deficiência.
4: O relator citou dados do Censo da Educação Superior de 2024 que mostram que os maiores grupos de estudantes com deficiência matriculados no ensino superior são pessoas com deficiência física, 30,5%, baixa visão, 22,8% e transtorno do espectro autista, 16,7%. A proposta que reserva recursos de bolsas educacionais para pessoas com deficiência será analisada agora pelas comissões de Finanças e Tributação e de Constituição e Justiça. Da Rádio Câmara de Brasília, Silvia Munhato.
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3: Votação. Os deputados analisam projeto que obriga os postos a detalhar a composição do preço dos combustíveis na nota fiscal. O texto pode ser incluído na pauta de votações, como informa o repórter Antônio Vital.
4: Está pronto para ser votado no plenário da Câmara projeto que obriga os postos de combustíveis a detalhar na nota fiscal todos os componentes do custo da gasolina, do etanol e do diesel para o consumidor. De acordo com a proposta apresentada pelo deputado licenciado Guilherme Boulos, a nota fiscal deverá conter informações como o custo inicial do combustível para o produtor ou importador, o custo do biocombustível adicionado à gasolina, o lucro da distribuidora e do dono do posto, bem como o valor dos tributos federais e estaduais. Produtores, importadores e distribuidores também ficam obrigados a fornecer as mesmas informações em suas notas fiscais. O objetivo, de acordo com o autor, é permitir identificar a composição do custo final, o que seria bom para a concorrência e para o consumidor, que poderia assim agir como fiscal em caso de abusos. O projeto ganhou regime de urgência, o que permite que seja votado diretamente no plenário da Câmara, sem passar pela análise das comissões permanentes da Casa. O regime de urgência foi aprovado de maneira simbólica, mas provocou discussão no plenário. Para o deputado Gilson Marques, do Novo de Santa Catarina, não tem como dono do posto de combustíveis saber todos os componentes do preço.
5: Transparência é sempre positivo, mas a minha preocupação aqui, entre outras, é o seguinte: informe na nota fiscal toda a composição do preço dos combustíveis e do GLP. O posto de combustível não tem essa informação, não tem como ele ter essa informação. Toda a composição do custo de cada componente, de cada pessoa, de onde vem a importação, ele não tem essa informação hoje.
4: Já a bancada aliada ao governo defendeu a proposta, como disse o deputado Tarcísio Mota, do PSOL do Rio de Janeiro.
6: Ele é singelo, ele diz: na nota fiscal da produção da compra do combustível ou do gás, deverá haver discriminado aquilo que é o custo do produto que vem, né, o custo da produção daquela mercadoria, do combustível, e também os custos de impostos e os custos, inclusive o lucro que está vindo das próprias refinarias. Há que se lembrar que o processo de privatização das refinarias no Brasil resultou num processo de encarecimento do combustível.
4: Ainda não há data para votação no plenário da Câmara do projeto que obriga os postos de combustíveis a detalhar na nota fiscal todos os componentes do custo da gasolina, do etanol e do diesel para o consumidor. Rádio Câmara de Brasília, Antônio Vital.
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3: Esporte.
8: João Cury, do MDB de São Paulo, defende proposta que estende a imunidade tributária às entidades esportivas sem fins lucrativos. A medida que para organizações dos movimentos olímpico, paralímpico, clubístico e educacional, as instituições de educação e assistência social.
3: A iniciativa, que tem o apoio de João Cury, visa fortalecer o desenvolvimento de atletas e contribuir com a saúde pública. Ele acredita que a imunidade sobre impostos de patrimônio, renda e serviços garante maior estabilidade financeira para as entidades formadoras.
8: O projeto de Saulo Pedroso, do PSD de São Paulo, define quem pode ser considerado representante de uma organização esportiva privada nos casos de corrupção no esporte. Entram nessa definição dirigentes, diretores, administradores e procuradores que exerçam poderes de representação.
3: Saulo Pedroso explica que a medida pretende dar mais clareza à aplicação da lei e evitar interpretações diferentes sobre quem pode responder pelo crime de corrupção privada.

0: privada no esporte. Ele ressalta que o projeto não institui um novo crime nem altera as penas previstas atualmente.
1: Proposta de delegado Éder Mauro, do PL do Pará, estabelece o sexo biológico registrado no nascimento como único critério para definir a categoria de atletas em competições esportivas promovidas pelo poder público.
0: O texto também inclui competições estudantis e prevê a apresentação de documentos para comprovação. Delegado Éder Mauro alerta que atletas que competirem em categoria diferente da correspondente ao sexo de nascimento poderão ser excluídos, perder premiações e sofrer suspensão de até um ano.
1: Márcio Bioc, do MDB do Rio Grande do Sul, defende a aprovação de projeto que institui 8 de novembro como Dia Nacional do Fisioterapeuta Esportivo. Autor da proposta, ele ressalta a importância dos profissionais na prevenção de lesões e na recuperação de quem pratica atividades físicas.
0: Márcio Bioc avalia que a homenagem também pode ampliar conscientização sobre a prática segura de exercícios. O deputado explica que a data escolhida marca a fundação da Sociedade Nacional de Fisioterapia Esportiva e o reconhecimento oficial da especialidade no país.
1: Termina agora o Jornal Câmara dos Deputados, produzido pela Rádio Câmara, com trabalhos técnicos de Everson Urani e apresentação de José Carlos Andrade e Márcio Aquilissardi. Uma boa noite para você.
0: Uma ótima noite. A Voz do Brasil volta amanhã.
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0: fomos pescar.
1: Minha gente do Brasil, são 20 horas e 2 minutos. Com a graça de Deus e Nossa Senhora, nós estamos aqui mais uma vez para mandar para todos vocês mais um programa. Eu de cá, você de lá. Muito boa noite, amigos e amigas de Brasília e de todo o Brasil. De agora até as 9h15 da noite, hora de Brasília, nós vamos trazer o programa com muita música e muitas participações dos nossos ouvintes. Tudo bom, meu amigo Celso Ribeiro? Oh, do Amorim, tranquilo?
2: Tranquilo.
1: Bom demais, né? E aí, você vai mandar um boa
2: noite lá pro Clênio.
1: Hoje, né? Meu amigo.
2: Clênio, um abraço pro Clênio, pro João Paulo, pro Hugo, irmão do Clênio. Pro
1: sim.
2: Vavá e a Ione.
1: Wesley.
2: O Boto Azul e a, o Boto e a...
1: Não, Boto, é a Lu,
2: Boto Rosa. Boto Rosa.
1: O Boto cor de rosa. É. E a, é, já tô
2: mudando aí,
1: cor,
2: né, sabe? O Boto.
1: É, tá bom demais. Boto cor de rosa.
2: Boto cor de rosa, né, pai.
1: Tá bom demais. E a Lu Vitor.
2: E a Lu Vitor.
1: É, lá em Sorocaba, do estado de São Paulo, né?
2: E pro Jair, é pra todos os ouvintes, deu de cá, você de lá.
1: Beleza pura, Celso Ribeiro. Tamo junto.

0: Juntos, viu? E nós vamos, agora são 20:03, né? Cumprimentar com muita alegria meu amigo Clênio também, a dona Raniele, o meu amigo João Paulo, muito obrigado, meu amigo Zezão. É, sumiu, mas tá por aí, deve estar lá para os Estados Unidos, eu gosto muito de ir para lá, não é? Um abraço para ele, cumprimentar também a minha amiga Lu, meu amigo é o Sávio Santos. Alô, Sávio, um grande abraço, muito obrigado. E o... Não, é... borboleta azul, eu sei que tem, boto azul, não sabia não, né, rapaz? Você é o cara. Pois é, são 20:03. Vamos trazer a primeira música de hoje, Celso. Vamos. E olha, eu tô precisando aqui do telefone, que a Maria do Rosário traga o telefone para nós aqui. Tudo bom, Fatinha? Tudo bom? Boa noite. No ar? Não, tô falando. Cadê você que você não trouxe? Mas agora já tá na minha mão, né? Opa! Tem o Negão do Japão, Geroni. Alô, Geroni, cadê você, rapaz? Negão do Japão. Fala comigo aí, caboclo. Boa noite! Opa, fala, meu amigo Negão do Japão.
1: Lá dos Poções.
0: Opa.
1: Está fazendo aniversário aí, viu, Maurício?
0: Muito bem, tranquilo. Que beleza. Já. Espera que eu vou colocar com a melhor qualidade, viu, Geronimo? Só um minutinho. A melhor qualidade, a participação sua aqui no Eu de Cá. Você, Fatinha, cadê você? Boa noite.
2: Boa noite, Maurício. Boa noite, Celso. Boa noite a todos os ouvintes, né? Hoje. Não, quinta-feira, já estamos terminando a semana. Meu Deus, estou passada. Jesus amado, misericórdia. Tá e hoje é segunda, é quinta, já está chegando já para o final de semana, né? Domingo tem encontro, final de semana vai ser bem animado.
0: Vamos, se Deus quiser.
2: E hoje tem um joguinho, né, gente?
0: O jogaço, é Fluminense e Curitiba.
2: É, o jogaço.
0: E Curitiba, pelo campeonato brasileiro, né?
2: Por isso que o Maurício chegou aqui muito feliz, muito animado.
0: Vambora daqui a pouco.
2: Cedo, eu não posso, já estou comprometida com minhas horas.
0: Pois é, eu cheguei mais cedo.
2: Até meia-noite.
0: Né? Se Deus quiser.
2: Maurício.
0: Pois é. Agora 20:05.
2: O programa até as 11, ou até as 9:15, né? Isso. Hoje é mais curtinho, mais cedinho. Mas dá tempo. Se quiser ligar, anote aí. É o 61-3799-5742 ou 61-3799-5743. Que daqui a pouco eu volto com alguns recadinhos.
0: Beleza pura, Fatinha. Agora eu vou colocar... Está na minha mão aqui o WhatsApp 61-99674-1536. Eu comecei a passar o recado do Negão do Japão, lá de Paraná, no Tocantins. Mas eu vou repetir agora, porque saiu meio truncado. É uma moça falando, como é o nome dela?
3: Valdinda da Silva Pereira, na Fazenda Poções.
1: Dona Loura, lá dos Poções.
0: Dona Loura.
1: Hoje está fazendo aniversário aí, viu, Maurício?
0: Canta o papel aí,
1: pra ela, que ela tá lá ouvindo aqui. Vou mandar o alô para ela aqui, por favor. Tá? A gente conhece ela por Loura.
0: Loura?
1: Lá do Batie. Dos Poções, meu amigo.
0: Tá? Beleza.
1: Ela é parente do Naí. Naí é sua ouvinte de carteirinha, Dona Conceição. É seus ouvintes. Tá bom?
0: Beleza.
1: Boa noite, Maurício Rabelo. Como é que tá você? Tudo bem? Tranquilo, beleza? Tudo a paz de Deus firme? Aqui está tudo bem com nós, graças a Deus. E você, como é que tá? Tudo bem? Só com um programa bonito aí, programão diferenciado, né, meu amigo?
0: Aqui, né, rapaz?
1: Pois é, muito bom. Tô ouvindo a sua programação aqui. Que Jesus, né, nosso Pai do Céu, que conserve essa garganta sua para sempre, meu amigo. Sempre você tá com esse roseirão. Fantástico aí.
0: Obrigado, meu amigo.
1: Alegrando, né? Trazendo alegria pro nosso Brasil, para o nosso mundo todo, né?
0: Negão do
1: Brasil,
0: Japão.
1: Espanha, né? Japão, para tu cortelado aí o
0: povo. Embora, né, rapaz?
1: Você é diferenciado.
0: Fala para tudo.
1: Muito obrigado pelo programa maravilhoso desse, né? Só para nos fazer alegria, a gente fica feliz por isso.
0: Opa! O Negão do Japão é um cara diferente, viu, Fatinha? Ele é um autodidata. Ele é uma pessoa que nunca foi na escola, mas tem uma psicologia, vê longe, ó. Não vai lá não, que lá é lugar ruim, viu? Lá pode dar problema que o cara lá é falso. Vai lá não, viu, rapaz? O cara sabido que só. Alô, meu amigo Negão do Japão, é lá no município de Paraná, no Tocantins, sabe fazer conta de tudo, sabe fazer negócio bom, tem inteligência, sabe chegar na casa de qualquer pessoa e ser agradável. Então, parabéns. Mas quem ensinou tudo pra ele foi Dona Nequinha. Dona Nequinha é a professora dele dia e noite, né? Alô, Negão do Japão, um grande abraço, uma excelente noite para você, para Dona Neca, os meninos todos aí, muito obrigado, um abração para aniversariante, a Dona Loura, lá em Poções. Alô, Dona Loura, nas Poções, muito obrigado, parabéns pelo seu aniversário, muitas felicidades, muitos anos de vida, muitos anos de vida. Muitas felicidades, muitos anos de vida. Tem aqui também o Negão do Japão mandando um abraço para a Dona Nair, a Dona Conceição, e eu também abraço Nair, a Dona Conceição, a Dona Loura, ouvindo eu de cá, você de lá, muito obrigado, muito obrigado. Tem mais gente participando aqui, do estado do Maranhão, de São Luís, na escuta, o Ayrton. Alô, Ayrton, em São Luís do Maranhão, a Ilha do Amor, muito obrigado, Ayrton, excelente noite para você. Muito obrigado, muito obrigado. Tem aqui meu amigo Rio Mar, estive com ele agora mesmo, né? Batemos papo bom, tranquilo. Rio Mar Santana, fala comigo, Rio Mar, cadê você, rapaz? Boa noite!
4: Oi, isso aí, tudo bem? Tô bom. Vendo seu programa aqui já. Cheguei aqui na São Sebastião junto com o seu programa. Cheguei já, ia começar. Bom aí dia. Eu tô aqui ouvindo, tô aqui, mas Alice, minha mãe, o Renito e todos. Todos aqui na casa do Renito. Então vou ouvir no programa seu.
0: Muito bem, obrigado. Conversamos bastante, comemos um pão de queijo com queijo Minas. Pão de queijo é de queijo, ainda tinha um queijo Minas no meio. É gostoso demais. Obrigado, amigão Rio Mar Santana, o moço de Bonito de Minas, em Minas Gerais. E ele está em São Sebastião, aqui no Distrito Federal. Ele, o Renito, a Alice, a dona Levinha, sua mãe, a Alice, né? Muito obrigado, meu amigo Rio Mar. Dê um abraço no Reginaldo também, na família toda, na Quecinha, na dona Cida, no Eduardo também. Obrigado, Rio Mar Santana, um grande torcedor do Cruzeiro, tá com a camisa do Cruzeiro invocada, porque o Cruzeiro jogou com o São Paulo ontem, foi vitorioso, ganhou de 2-0. Grande abraço, Rio Mar, muito obrigado. Tem mais aqui, minha querida amiga Lu Vitor, de São Paulo. Falou assim, alô, Lu Vitor, boa noite.
5: Boa noite, meu querido amigo Maurício Rabelo. Boa noite, Celção, tudo bom?
0: Tudo, e você,
5: Maurício, Lu? Tenho dois recadinhos hoje para você fazer o favor, a gentileza de retransmitir estes recados.
0: Na hora.
5: Um é do senhor Emanuel e o outro é da dona Valquirene. Ela avisa para o Rio Cruduri, para o esposo dela, e o Emanuel também. Bem, avisa para o Rio Curuduri, tá bom? Uhum. Peço que você faça o favor de retransmitir este recado. Eu vou passar para você o áudio que eles me enviaram.
0: Tá, joia.
5: E aproveitando a oportunidade, quero mandar um grande abraço a todos os nossos queridos amigos que estão na audiência do Eu de Cá, Você de Lá neste momento. Muito obrigada por tudo, meu querido amigo.
0: Valeu. Essa é minha querida amiga Lu Vitor, amazonense, agora residente em Sorocaba, no estado de São Paulo. Obrigado, minha querida amiga Lu Vitor. Um abraço, uma ótima noite. Um abraço pro Sábio Santos também. Daqui a pouco ainda não chegou nem a mensagem do Emanuel, nem da Valquirene, viu? Lá pro Rio Curuduri, em Barcelos, no Amazonas. Daqui a pouco você manda, chega a mensagem aqui, eu coloco no ar, tá bom? Alô, moçada aí do Rio Curuduri, em Barcelos, Amazonas. Daqui a pouco tem um recado do Emanuel e também o um recado da Valquirene. Quem está nos avisando é a Lu Vitor, de Sorocaba, no estado de São Paulo. Muito obrigado, muito obrigado. Erivan Alves, falando assim, alô, Erivan, boa noite.
6: Boa noite, Maurício Rabelo. Por cá é o Erivan, o bujo lá de São Raimundo Nonato.
0: Opa!
6: O palco do momento aqui é Bom Jesus do Piauí. Positivo.
0: Positivo.
6: Puxa aí o cordãozinho da buzina.
0: Opa!
6: Dá um alô aí para todos os ouvintes aí.
0: Sim.
6: Sinta abraçado. Você também, Maurício Rabelo.
0: Obrigado, Erivan.
6: E quero mandar um grande abraço pro meu amigo Polícia. Polícia e sua padaria, lá no Novo Zabelê. Município de São Raimundo Nonato.
0: Como é que é o nome
6: dele? Um abraço aí pro Polícia. Polícia e sua padaria, lá no Novo Zabelê.
0: Zabelê.
6: Município de São Raimundo Nonato.
0: Aham.
6: Um abraço aí pro meu amigo Tripinha.
0: Aham.
6: E demais colegas que tiver na escuta aí, se sinta abraçado.
0: Beleza.
6: Próxima música aí, eu desejo pra todos aí.
0: Na hora, rapaz.
6: Um abraço, Maurício.
0: Você não pede, você manda. Obrigado, obrigado, amigão Erivan. Erivan Alves dos Santos, em São Raimundo Nonato, do Piauí. Hoje ele está em Bom Jesus do Piauí. Obrigado, Erivan Alves dos Santos. Ele cumprimentando todos os amigos. Parece que tem o Curica lá da padaria, né? Lá em Zabelê, São Raimundo Nonato, no Piauí. Alô, Curica! Um abraço grande. Quem manda? Erivan Alves, direto aqui do Eu de Cá, Você de Lá, da Nacional de Brasília e Amazônia. Muito obrigado, Erivan. E também Nacional do Alto Solimões. Muito obrigado. Do Tocantins. Boa noite. Boa noite, caro amigo Maurício Rabelo. Como você estava? Como você está? Tudo bem? Tudo jóia, graças a Deus. Quero ouvir a música do Gini Geno. O nome da música é Sina, viu, Celso Ribeiro? Sina é o nome da moda, viu? Acho que é a Marcivânia que está mandando, né? É, a Marcivânia, na Fazenda Rala Joelho, município de Recursolândia, no Tocantins, pedindo Sina do Gini Geno, mandando para o pai, seu Aldemar, a mãe, a dona Rita, na Fazenda Rala Joelho, em Recursolândia, no Tocantins, e a todos que gostarem da música, para os filhos Samuel e Pablini, sinta-se abraçado por mim, viu? Sou Marcivânia, da Rala Joelho, em Recursolândia, no Tocantins. Obrigado, Marcivânia, um beijão para você, um abraço pro seu pai, pra sua mãe, pro Samuel e a Pablini também, viu? Muito obrigado. Tem mais aqui, Pedro Algeri falando assim: boa noite. Boa noite, caro amigo Maurício Rabelo, estamos na escuta aqui em Querência, no estado de Mato Grosso. É, boa noite, amigo. Aqui é, roda aquela do tempo do Zé Bétio, Velha Porteira. Velha Porteira é uma moda bonita do Lourenço Lorival. Beleza pura. Muito obrigado, Pedro Algeri, aí em Querência, Mato Grosso. Quero mandar para minha amiga Maria Rita, aí na Fazenda Araújo, no Sítio Araújo, em Querência, Mato Grosso, para ela, o Lázaro, e também para o Zezinho. Alô, Maria Rita! Alô, Lázaro! Alô, Zezinho! Sítio Araújo, Querência, Mato Grosso. Muito obrigado, muito obrigado. Bom demais, tem mais gente aqui para falar comigo. Deixa eu dar uma olhadinha. Opa! Nesse... Ô, Celção, vamos meter um modão, vamos? É o Zé Neto mandou um... Ah, pera aí, só um minutinho. É, Velha Porteira. É, o Zé Neto mandou um áudio assim. Quer ver? Escuta.
7: Erivan Alves, direto aqui do Eu de Cá, Você de Lá, da Nacional de Brasília e Amazônia. Muito obrigado.
0: Valeu! Esse é o Zé Neto lá de Lago da Pedra, no Maranhão, mandou o som do rádio que ele tá ouvindo, mas pega bom demais. É a Altos FM de Lago da Pedra, no Maranhão, dizendo assim: ele, boa noite, amigo Maurício Rabelo, sou o Zé Neto. Tô aqui só na escuta. Que Deus dê muita saúde para todos os ouvintes, para você, Maurício. Olha, para fazer nossas noites alegres. Saúde para você fazer nossas noites cheias de alegria. Valeu, meu amigo Zé Neto. Zé Neto aí, Lago da Pedra, no Maranhão. Obrigado a Altos FM, que retransmite o nosso programa para toda a região dos Altos aí no Maranhão. Muito obrigado ao som da Altos FM aí. Quer ver? Escuta. Quer ver? Escuta.
7: Erivan Alves, direto aqui do Eu de Cá, Você de Lá, da Nacional de Brasília e Amazônia. Muito obrigado.
0: Muito obrigado mesmo. Celso, o que é que tá no ponto aí, Celso Ribeiro? Hã? Sina e Velha Porteira, né? Bom demais. Primeira Sina, Gini Geno. Depois, Velha Porteira, Lourenço Lorival. 20 horas e 17.

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0: Pois é, gente, agora 20 horas e 29 minutos. Meu amigo Bismarck Varão, lá no pé da serra, na Boa Vista, lá em Bonópolis, no estado de Goiás, mandou uma mensagem. Alô, meu amigo Bismarck.
1: Como é que tá por aí, rapaz? Aqui tá bom.
0: Meu trem aqui tá.
1: Graças a Deus.
0: Bom demais, rapaz.
1: Tô aqui no pé da serra aqui.
0: No pé da serra. Tranco.
1: Manda uma música aí pra mim aí.
0: A música sua é a Gabiraba, eu acho que é, né? Ele falou mão trem.
1: Onde, mas o amigo, como é que tá pra ele, rapaz? Aqui tá bom.
0: Aqui tá bom.
1: Graças a Deus.
0: Aqui também tá, rapaz.
1: Tô aqui no pé da serra aqui.
0: Firme, né? Beleza pura, é um homem tranquilo, trabalha o dia todo, essa hora até fazendo um rango muito gostoso e ouvindo eu de cá, você de lá, meu amigo Bismarck Varão, lá no pé da serra, na fazenda Boa Vista, em Bonópolis, no estado de Goiás, muito obrigado, já já tem a Gabiraba pra você. Fala, Maria do Rosário.
2: E o Juarez Expedito, lá de Itaguaí, no Rio de Janeiro, também está na escuta. Maurício está mandando um abração para você.
0: Sim.
2: Para os céus, para todos os ouvintes. Ele pede para cantar os parabéns para o neto, Fabrício.
0: Uhum.
2: Está aniversariando hoje, completando 25 aninhos. Novinho, né, Maurício? 25 anos. Começando,
0: vida, né?
2: Começando a vida.
0: Uhum.
2: Deseja muita felicidade, muita saúde, muita paz. Está pedindo para ouvir a música Amor Eterno.
0: Renan e Raí.
2: Com Renan e Raí, oferece para Maria Helena, para Heleninha, para Laurência, Poliana, Dona Maria e também para Teodora de Sobradinho.
0: Muito obrigado, parabéns ao neto Fabrício. Juarez Expedito, Rio de Janeiro. Não foi ele que pediu Dormindo e Sonhando, não, né?
2: Ele pediu Amor Eterno.
0: Amor Eterno, Neto Fabrício é o aniversariante. Neto do Juarez Expedito, lá do Rio de Janeiro, Amor Eterno do Renan Raí. Parabéns, felicidades, muitos anos de vida. E olha, tem a Valquirene lá de Barcelos, Amazonas. Falou assim, alô Valquirene, cadê você? Boa noite.
3: Boa noite, Maurício Rabelo, eu sou a Valquirene daqui do município de Barcelos.
0: Boa noite.
3: Quero passar um pequeno recadinho lá pro Rio Curuduri, pro meu esposo João.
0: Uhum.
3: Avisar ele que o Zico tá preso.
0: Deus me livre.
3: O pai da Ana Carolina.
0: Tá certo.
3: Tudo vai responder bem. O processo aqui. Ele vai aprovar nós. Vai. Então eu queria que ele viesse, que eu preciso muito da ajuda dele, porque a Carol tá sendo acompanhada pelos pessoal do conselho.
0: Ah, entendi.
3: E pelos guardas.
0: Uhum.
3: Preciso muito da ajuda do João. Se ele pudesse descer amanhã de lá, seria melhor, né?
0: É, não vou. Vou repetir esse recado seu. Esse recado
3: pra lá, por favor.
0: Não, vou passar e vou repetir.
3: Você não esquece.
0: Não, de jeito nenhum. Pode deixar, viu? E ela ainda falou mais alguma coisa ainda, quer ver?
3: Muito obrigada.
0: Nada, ela falou assim ainda, ó.
3: E tem mais uma coisa que eu quero avisar pro João sobre o dinheiro da cooperativa, que eu sei que você tá fazendo pagamento para quem tem a nota fiscal. Já tá saindo, fica até dia 30.
0: Uhum.
3: Então eu quero que o João chegue aqui antes do dia 30. Se ele pudesse apressar sair amanhã de lá, melhor ainda.
0: A Valquirene falou assim. Ah, pois não.
3: Boa noite, Maurício Rabelo. Eu sou a Valquirene daqui do município de Barcelo. Quero passar um pequeno recadinho lá pro Rio Curuduri, pro meu esposo João. Avisar ele que o Zico tá preso. O pai da Ana Carolina. Vai responder o processo aqui. Ele vai aprovar nós. Então eu queria que ele viesse, que eu preciso muito da ajuda dele, porque a Carol tá sendo acompanhada pelos pessoal do conselho. E pelos guardas.
0: Tá certo.
3: Preciso muito da ajuda do João. Se ele pudesse descer amanhã de lá, seria melhor, né?
0: É. Tá certo.
3: Quero que seu pai se recade pra lá, por favor.
0: Tá bom, lá pro Rio Curuduri.
3: Você não esquece.
0: Não esqueço, não. Tá bom? É pro João, lá, é o marido da Valquirene. Lá.
3: Muito obrigado.
0: Nada. E ela.
3: Maurício Rabelo.
0: Nada. E ela falou.
4: Boa noite.
3: E tem mais uma coisa que eu quero avisar pro João sobre o dinheiro da cooperativa, que eu sei que você está fazendo pagamento para quem tem a nota fiscal.
0: Sei.

0: Já tá saindo, fica até dia 30.
1: Uhum.
0: Então eu quero que o João chegue aqui antes do dia 30. Se ele pudesse apressar sair amanhã de lá, melhor ainda.
1: Uhum.
0: Porque eu tô agoniada aqui na cidade de Barcelo.
1: Tá certo. Beleza. Então tá dado o recado, eu agradeço muito. E daqui a pouco tem outro recado que veio lá de Barcelos, Amazonas. Daqui a pouco. Pode falar, Fatinha.
2: E o João Lemes, lá de Brasilinha, na fazenda Mato Roxa.
1: Mata Roxa, deve ser.
2: Ah, né? É Mata Roxa e o amigo Vinícius, que estão ouvindo eu de cá, você de lá na fazenda. Pede para ouvir a música Dormindo e Sonhando, com Filhos de Goiás. Eles que oferece para uma pessoa da voz muito linda.
1: Que é você mesmo, né?
2: Que é eu mesmo. Muito obrigado, viu, seu João Lemos. Uma boa noite para você, um abraço para você e o Vinícius. Daqui a pouco vamos rodar sua música.
1: Opa! Bom, opa, quieta, Maurício Rabelo, quieta aí. Deixa eu mandar um abraço aqui para meu amigo Orival Siriano, tá lá em Goiânia. Alô, meu amigo Orival Siriano, meu amigo, meu irmão, um abraço. Ele disse que tá ouvindo lá, ouvindo a música do Lourenço e Lorival, Velha Porteira, gostou demais da conta. Obrigado, amigão. Orival Siriano é o empresário, produtor musical, compositor das Irmãs Freitas e algo mais, muito mais. Deu, Orival Siriano, um abraço grande. Tem mais aqui, deixa eu dar uma olhadinha, tem um recado que veio, pera aqui, lá da Milena Carolina de Brasília. Opa, Milena Carolina de Brasília, pode falar, Milena.
3: Oi, Maurício, sou a Milena de Brasília, ligada na rádio, passando para dar um salve e dizer que tô na escuta, é nóis,
1: gostei.
3: De passo, me gostaria mandar um saludo a todos os hermanos de los países de lengua hispânica, que escutam a rádio por el sistema de onda corta,
1: é sexto.
3: É isso aí, Maurício,
1: é nóis. Sexto. Eu aprendi o que é sexto. Obrigado, Milena Carolina, e um abraço grande. Fala, Maria do Rosário.
2: Mandar um abraço para a dona Geralda, lá em Congonhas, Minas Gerais. Está sempre nos ouvindo, e também para todos os ouvintes, né, que estão ligadinho no Eu de Cá, Você de Lá.
1: Beleza pura. Direto lá de Barcelos, Amazonas, a Lu Vitor fez a intermediação direto de São Paulo para cá. Tem um recado aqui, deixa-me ver aqui. É o Emanuel que vai falar, eu acho que é ele mesmo. Emanuel, boa noite.
4: Minha querida Lu Victor, um abraço para a senhora, para o meu amigo Sábio Santo. Eu quero que o senhor passe hoje um recado lá para os meus parceiros na comunidade do Cabeçudo.
1: Do Cabeçudo.
4: Tá bom?
1: Tá.
4: Então, eu vou mandar o áudio aqui para a senhora transmitir para o Maurício Rabelo.
1: Já tá na mão aqui.
4: Boa noite, meu querido amigo Maurício Rabelo.
1: Boa noite.
4: Sou eu, Manuel, aqui de Barcelos, Amazonas, Brasil.
1: Sim.
4: Através do nosso amigo Elu, quero que o senhor passe um recado lá para os meus parceiros, na comunidade do Cabeçudo, que eu cheguei sábado fazendo uma ótima viagem. Né? E que...
1: Pode continuar.
4: Pretendo retornar assim que a mercadoria chegar de Manaus, na terça ou quarta-feira, com esse destino. Lá pro meu amigo.
1: Que dia que é o
4: Luiz?
1: Pera aqui, só um
4: minutinho. E que pretendo retornar assim que a mercadoria chegar de Manaus, na terça ou quarta-feira, com esse destino. Lá pro meu amigo. Luiz, Xarapão, Nazarena e um bocado deles lá, que se eu for dizer o nome, tem bem uns 10, né? Já vou retornar com esse destino para chegar lá com eles.
1: Terça ou quarta-feira.
4: A demora vai ser depender do rio, né? Que tá muito seco, né? Eu não sei como é que eu vou encontrar o rio subindo, né? Mas. Eu vou retornar na terça-feira.
1: Falando de Barcelos,
4: assim que eu retornar, eu passo um outro recado.
1: Tá bom.
4: Tá, Maurício?
1: Tá bom, tranquilo, Emanuel.
4: Um abraço aí pro Celção, Fadinha.
1: Opa!
4: Né? Pra você.
1: Obrigado. Maurício,
4: não esquece da gente.
1: Não,
4: a gente gasta muita pilha ouvindo o seu programa. É muito bom.
1: Tá bom,
4: infelizmente,
1: demais.
4: Se a gente for ouvir até o final, a gente vai a luta no outro dia, com aquele sono, sabe? Aquele ressaca, né, de sono. Mas é muito bom, se a gente for coisar mesmo. Tem vezes que a gente vai dormir.

0: mim é 10 horas depois do programa, olha.
1: É, porque
0: muito
1: dá
0: bom mesmo.
1: Né?
0: A única diversão de nós lá é um radinho, ouvindo a sua voz.
1: Meio da floresta amazônica.
0: Então não esqueça de mandar um alô. Tá, não é só o pessoal de fora que tem valor, não. Não esqueça de nós, não, que nós... Nós valorizamos muito o seu programa.
1: Eu também valorizo muito.
0: Nós gastamos muita pilha,
1: né,
0: ouvindo o seu programa. Tá bom, meu amigo?
1: Tá bom, mano.
0: Um abraço
1: tranquilo
0: pra você, pra toda a equipe aí da nossa Rádio Nacional.
1: Tá joia.
0: E pra nossa amiga Elu Víquido, que faz essa travessia aí pra nós, tá bom?
1: Essa travessia.
0: Com meu amigo Boto Rosa.
1: Um
0: abraço, irmão.
1: Opa! Obrigado, Emanuel. Obrigado, ele mandando um recado para todos na comunidade do Cabeçudo, lá no município de Barcelos, Amazonas, avisando que chegou bem em Barcelos, está tudo tranquilo, está dependendo da chegada da mercadoria direto de Manaus, né? E deve retornar, dependendo da chegada da mercadoria de Manaus, deve voltar lá para a comunidade, lá do Cabeçudo, para os parceiros lá. Fica bem avisado que ele deve retornar ou na terça ou na quarta-feira. Está mandando um abraço, dizendo que está já com saudades da turma toda lá. Manda um abraço para o Luiz, para o Nazareno, o Xaropão e uns 10 que tem por lá. Ele manda um abraço, dizendo que está tudo bem, que deve retornar só quando chegar a mercadoria de Manaus, ou na terça ou na quarta-feira. Obrigado, pode comprar pilha aí, viu, Emanuel? Que alegria sua é nossa também. Alegria de ter vocês aí no meio da selva amazônica, lá na beira do Curuduri, lá na comunidade Cabeçudo, você, seus parceiros todos lá, seus amigos, suas amigas, né? Ouvindo o nosso programa, o nosso trabalho e dando valor. Se nós não tiver ouvinte, não adianta a gente ficar aqui, né? Então, eu agradeço pela audiência, precisando, a Lu Vitor, o Sávio Santos, sempre passa a mensagem de vocês para nós aqui, com muita alegria, tá bom? Obrigado, Emanuel. Celção, qual que é o modão aí, rapaz? É, Amor Eterno do Renan e Raí. Dormindo e Sonhando do Creone Barreto, é do Creone Barreto, é? Sabeca e depois a Gabiraba do Maurício Rabelo e Cristiano, pro meu amigo Bismarck Varão, lá na Fazenda Boa Vista, em Bonópolis, Goiás, Brasil.

Minha gente do Brasil, 20 horas e 47 minutos. Meu amigo Bismarck Varão, arrocha o nó aí, aumenta o volume do rádio. Gabiraba, Maurício Rabelo e Cristiano, toca pra nós. Vou mandar pra Virani lá em Mato Grosso. Alô, Virani. Alô, Valteane no Pará. Segura! Faltam 12 para 9.

0: já não tenho
1: pois
0: mais.
1: Pois é, gente, agora 20 horas e 53 minutos. Eu de cá, você de lá. Daqui a pouco, no Sonzão da Nacional para todo o Brasil, Fluminense e Curitiba, pelo Campeonato Brasileiro de Futebol. Narração André Luiz Mendes, comentários Mário Silva, reportagem do Maurício Costa. Daqui a pouco, no Sonzão da Nacional.
2: Pois é, Maurício, hoje é um dia muito importante. Aliás, todos os dias são, né? Mas hoje é mais ainda, né? Que é o dia do nordestino, dia 8 de outubro. Sim. É dia de celebrar a força, né? A data celebra a cultura, a história, a identidade e as tradições dos 9 estados da região, né? Do Nordeste. A data foi instituída em 2009, na cidade de São Paulo, pela Lei Municipal número 14.952. E popularizou-se em todo o país como atributo à força e à contribuição do povo nordestino para a formação do Brasil. O povo nordestino é raça, né? A data foi escolhida em referência ao nascimento do poeta, cantor e compositor cearense Patativa do Açaré, Antônio Gonçalves da Silva. Nordestino, né, Maurício? Por forte, acolhedor, trabalhador e que alegre, enfrenta os desafios. Né? Com

0: alegre, né? Uhum. São muito, muito, muito alegres, muito felizes, isso, muito acolhedor. É, uhum. E parabéns a todos os nordestinos, né?
1: Parabéns. É,
0: eu tenho muito orgulho de ser filha de nordestinos e ser nordestina também. Vamos ouvir aí.
1: Bom, beleza pura, parabéns, Fatinha, você é do Nordeste, lá do Piauí, de Parnaíba. Parabéns, nós temos uma grande audiência em todos os estados do Nordeste brasileiro. A nossa saudação a esse povo bravo e hospitaleiro, essa gente que a gente admira muito, o povo do Nordeste do Brasil. A homenagem do Eu de Cá, Você de Lá, de todos nós aqui, do Celso, da Fátima e do Maurício Rabelo também. E a homenagem é essa aqui, Vaca Estrela e Boi Fubá, a moda bonita do Fagner, para todos os nordestinos espalhados pelo Brasil e pela terra.

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0: Pois é, gente, agora 21:02, eu de cá, você de lá, João Tavares, esse é o nome do meu pai, né, João Tavares, meu saudoso pai, o Ferruja, João Tavares. Oi, João, boa noite.
1: Isso, tem dia de se mandar o nome dessa música que acabou de tocar aí, antes de você e a Fatinha, a sua parceira aí de rádio, interromper pra dar notícia.
0: Ah, qual que foi a música, Celso? É, a do Boi, Vaca, Estrela e Boi Fubá, será? Deixa eu mandar pra ele aqui. Quais as músicas que tocou, hein? Você é o cara, João Tavares. Ô, João Tavares, se foi a do Nordestino, a música em homenagem aos nordestinos, é Vaca, Estrela e Boi Fubá com Fagner, tá bom? Vaca, Estrela e Boi Fubá com o Fagner. E antes nós tivemos o Creone Barrerito Dormindo e Sonhando, e tivemos a Gabiraba do Maurício Rabelo e Cristiano, viu? E Amor Eterno do Renan e Raí também, viu? Então, eu não sei qual, depois você manda. Mas aí se é Vaca, Estrela e Boi Fubá do Fagner, vê pra nós aí. Ou se é Gabiraba, ou se é também Dormindo e Sonhando com Creone Barrerito, tá bom? Obrigado, João Tavares, onde você estiver. Muito obrigado, ele está aqui em Brasília. Obrigado, viu? Muito obrigado. E mais outro aqui, o Geraldo Neto, dizendo assim... Boa noite! Toque em homenagem ao Dia do Nordestino, povo que construiu o Brasil moderno, diz ele aqui. Tem que ser do Nordeste para saber dar valor ao Nordeste brasileiro. Sebastião da Silva, não, mas já eu discordo.